0: chuva de 30 a 60 milímetros por hora ou 50 a 100 milímetros por dia. E ventos intensos de 60 até 100 km por hora. Há risco de corte de energia elétrica, queda de galhos de árvores, alagamentos e descargas elétricas. As regiões mineiras afetadas por esse alerta, sul-sudoeste de Minas, Triângulo Mineiro e Alto Paranaíba. A lista completa das cidades está no itatiaia.com.br.
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0: Última hora, para você que ainda quer tentar a sorte e apostar no concurso 3010, especial de comemoração de 30 anos da Mega Sena. Segundo a Caixa Econômica Federal, a estimativa de prêmio agora é de 320 milhões de reais. 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Se ninguém acertar as 6 dezenas, aí é rateado entre quem acertar os 5 números. Ainda dá tempo de apostar, é até às 10, até daqui a pouco, mas agora só pela internet, né? No site ou aplicativo das loterias Caixa. As 6 dezenas vão ser sorteadas amanhã, a partir das 11 da manhã. Vamos agora a Brasília.
5: O senador e pré-candidato à presidência da República, Flávio Bolsonaro, sofreu 2 derrotas na última semana na Justiça do Distrito Federal, relacionadas a ações para tentar retirar vídeos do ar nas redes sociais. Em um dos processos, Flávio alegou que uma publicação usava montagens e trechos fora de contexto para associá-lo à corrupção, rachadinha, lavagem de dinheiro e milícia. Mesmo assim, o pedido de remoção urgente foi negado. O juiz afirmou que ainda preciso analisar melhor o caso para não limitar de forma desproporcional a liberdade de manifestação. Já no dia seguinte, outra juíza também rejeitou um pedido do senador contra um vídeo publicado por uma integrante do PT. De Brasília, Aline Peçanha.
0: As inscrições para o Enem começam na próxima segunda-feira, dia 25. Os estudantes devem se inscrever até o dia 5 de junho no site enem.inep.gov.br. enem.inep.gov.br. A taxa de inscrição custa R$ 85,00 e o prazo para o pagamento é até o dia 10 de junho. As provas vão ser aplicadas nos dias 8 e 15 de novembro, 2 domingos seguidos. Uma das novidades deste ano é a inscrição automática de alunos do terceiro ano do ensino médio da rede pública, feito com base nos dados enviados pelas redes de ensino ao MEC. Outra mudança, ampliação do número de locais para aplicação do exame, agora para 10 mil escolas. 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

frente igual para-choque de betoneira hoje, viu? 9:05. Eu acho que nós nunca recebemos tantas mensagens. Que tema gostoso. Qual música marcou sua vida? No amor, na saudade, com a família, com os amigos. Conte-me tudo e não me esconda nada. Eu vou começar o programa. Ô, Flavinho, sapeca um fundo musical romântico aí? É. Ó, botão João Paulo e Daniel, quero beber o mel de sua boca, como se eu fosse uma abelha rainha, porque o nosso querido, tá escrito no perfil dele aqui, negão. Minha mulher me largou maligno, e você colocando esse Eduardo Costa que acabou o amor, eu sofrendo, aí você me mata, Tinelo. Aí, eu folheando, passei a mensagem do negão, que tá o nome dele com o apelido dele, tá escrito aqui, Josimar. Tinelão, o que você pode fazer para me ajudar, meu amigo? Você não tá entendendo, não. Meu casamento acabou. Eu tô fazendo de tudo para ela voltar para mim. Manda alguma coisa aí que eu vou gravar para ela. Josimar para Sônia. Aí é por minha conta, viu, gente? Eu sei que casamento não é igual Wi-Fi. Às vezes cai o sinal, dá interferência. Mas quando a conexão é verdadeira, a gente tenta reconectar, viu, Sônia? Eu errei, meu amor, fui maligno em algumas coisas. Você também errou, me desprezava, falava mal dos meus parentes, porque relacionamento não vem com manual. Vem com duas pessoas tentando acertar todos os dias. E apesar das nossas brigas, eu ainda olho pra nossa história e vejo um amor aqui, Sônia. O que é isso? Eu sinto falta das nossas conversas, das risadas bobas, até das implicâncias um do outro. Só nós dois entendia. A verdade é que meu coração ainda escolhe você, mesmo quando a sua cabeça tenta bancar a durona. Ó, e eu vou te avisar, viu, Sônia? Dessa vez é diferente. Eu não quero voltar só por voltar, não. Eu quero recomeçar diferente, mais leve, tomando Monjaro, mais maduro, porque no fim das contas, a vida sem você ficou parecendo arroz sem feijão. Até dá pra engolir, mas não tem muita graça, não. E se existir um pedacinho de vontade aí dentro, segura na minha mão e vamos tentar mais uma vez. Prometo pra você sair da curiola de amigo, parar de te levar na casa dos meus parentes que você não gosta. Vou tomar Monjaro pra emagrecer, vou passar uma lixa nesse cocanhar pra parar de arriscar suas pernas. Prometo parar de pôr toalha em cima da cama e vou te ajudar a arear a vasilha, igual eu lavo meu carro, vou lavar a cozinha lá de casa. Volta pra mim, maligna. Aumenta o som pra mim, pra dar.

0: apaixonado. 9:08, eu quero ouvir a sua voz agora. Qual música marcou a sua vida? Conta-me tudo e não me esconda nada.
1: Chinelão, fala comigo, meu amigão. Eu sou o Kill Good do Canadá, porra. A música que marcou muito com a minha vida foi a dos Os Travessos. Quando eles lançaram lá o pagodinho romântico, Os Travessos. Fala comigo, Chinelão! O casal mais raparigueiro.
0: É dupla.
1: De BH. Tamo junto aqui do Canadá. Toronto. É o Gu de BH.
0: Aí você falou, viu, meu querido? Aí você falou, e ontem eu tive com um rapaz lá no samba, ali na Pedro II, nos Três Pretos. Eu estive lá ontem com a Cremosa, com os amigos. Até os amigos nossos aqui da rádio estavam lá também curtindo. E um rapaz, juro por Deus, encontrou, tirou foto comigo, me apresentou a esposa dele, australiana. Ele ficou servindo de tradutor. Ele falou que foi pra Austrália, não conseguiu passar numa prova lá e entrou numa depressão profunda. E o que ajudou ele foi meus áudios no Instagram, aquele áudio da Gordinha, do Jordani, padrinho de casamento, da viagem da Aparecida do Norte, da tatuagem borboleta nas costas. Os seus áudios me ajudaram. E quando eu descobri que você estava na Itatiaia, passei a te ouvir. Chinelão, você não sabe o tanto que me ajudou. Hoje, graças a Deus, estou bem estabilizado na Austrália. Aí torço uma australiana, pai, bonitinha pra danar. Vagabundo, viu? Foi pra lá, depressivo, ele é uma mulher. Imagina se não tivesse depressivo. Casava com a mulher do presidente. Você tá doido? 9:10. Mais um áudio.
2: Fala, Chinelão. É eu, meu dinheiro. Aqui quem fala é o Alan de Conselheiro Lafayette. Ô, Chinelão, a música que me faz lembrar aí é da Marília Mendonça. Obrigado por estragar tudo. Ê, Chinelão, dá pra lembrar do chifre, hein? Cê tá doido.
0: A melhor coisa pra emagrecer hoje, o pessoal acha que é tirzepatida, Monjaro e Ozempic. A melhor coisa que uma pessoa toma hoje pra emagrecer é chá de árvore. Tira as folhas e toma as gaias. Ah, mas seca parecendo tá com AIDS. Seca, mas vou falar com você, meu filho. É rapidinho, você tá igual um cachorro. Que os cachorros de rua sem alimentação. Tira as folhas e toma as gaias. Nossa! É brabo, Flavinho. 9:10, mais um áudio.
3: Oi, Tatiai, boa noite. Ô, Chilenol.
0: Oi.
3: Tá com uma música pra mim, Jamais Batista, meu filho. Com a canção que você toca aí, tá boa demais, né? Você é gente boa demais. Um abraço, boa noite. Com Deus aí. Tô raindo de Lagoa Santa. Tchau.
0: Ô, meu querido, dá um abraço nessa turma de Lagoa Santa aí por mim, tá? Que papai do céu abençoe sua vida. Muito obrigado pela audiência. Chinelão, tudo bem? Eu sou a Elaine. A Elaine Red. Olha ela, parente do Arley Red. Fiéis, vivendo por viver. Mexe com a minha mãe e o meu filho. Nó. Principalmente as lembranças, mexe tanto com a minha cabeça. Ah, Chinelão, isso é bom demais. Elaine Red e o Arley Red, as lágrimas correm em nossas faces, emoções de antigo amor que já passou. Mãe e filho, mesma música, mesma história, Mirosmar de Camargo, Vivendo por Viver. Essa é bonita também, viu? Zezé não erra, não. O Zezé casou uma vez, separou e tá no segundo casamento. E põe esse tanto de música, essas pancadas. Fosse o Fábio Júnior, mas a Greta, tudo bem, tem experiência na sofrência. Agora, Zezé teve um relacionamento duradouro, tá em outro relacionamento, já tem mais de 10 anos, e faz essas músicas arrebentar com a gente. Imagina se um homem desse tomar as gaia. Sobrava música pra ninguém, não, hein? E nem bebida. 9:12, mais um áudio.
4: Ô, Chinelão, boa noite, tudo bem? Eu sou Gilmar Souza, de Turmalina. Sou radialista, narrador esportivo, apresentador de programa sertanejo, poeta, escritor, cordelista. E a música que me marcou bastante foi ainda na minha infância, né, quando eu estava começando a despertar para o mundo da música. E eu gostava muito e lembro de quando tocava, né, a música do Vando. Chora Coração.
0: Passarinho na gaiola, feita a gente na prisão. Ah, essa é bonita também, viu? Boa noite, Chinelão. A música que marcou a minha vida foi Fernandinho, Uma Nova História. Porque me aconteceu principalmente no aspecto sentimental. Essa música tem tudo a ver comigo. Tem como tocar pelo menos um pedacinho aí pra nós? Eu sou o natalino, o Natal Moro em Timóteo, Vale do Aço. Super ligado na Rádio Itatiaia, a rádio mais ouvida do Brasil. Sou ouvinte assíduo, viu? Um forte abraço para você. Fique com Deus, meu ilustre amigo. Excelente final de semana. Ô, gente, eu sou católico, mas a minha mente está lá em 2050. Eu, se é bom, eu tô dentro. Adoro música gospel. Vou até ser sincero para vocês, muita gente pode até não saber me entender. Eu gosto até mais de algumas músicas gospel do que das músicas católicas. Algumas, é claro. Essa música do Fernandinho é uma das músicas para pegar o cara lá no assoalho, sofrendo, lá no chão, com a boca beijando cachorro, passando por um momento difícil, e erguer o cara de novo. É o momento que a gente tem que praticar a nossa fé. Aumenta aí, ô Flavinho. O refrão dessa música, deixa eu chegar no refrão. O refrão dessa música é a coisa mais linda do mundo. E tem um show do Fernandinho que, na hora que ele chega no refrão, até o baterista começa a chorar, ué. Não tem quem fica sem chorar, porque todos nós temos problemas, todo mundo tem uma dívidazinha, tem um problema sentimental. Ninguém tá 100%. Se tiver 100%, você tá no paraíso.

0: sua história, eu quero saber qual música mexeu com você. Manda mensagem pra cá. 319-9996-7074. Eu vou pro intervalinho, rapidinho, e volto. É rapidinho, tem a sua participação.
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0: 9:17, o tema de hoje é gostoso, qual música marcou a sua vida? Eu trouxe esse tema porque nós estamos precisando de um sábado mais alegre. Ah, semana foi pesada, então nós, falei, vou com esse tema, que a gente fala de felicidade, fala de amor, fala de saudade, e você cola comigo igual leite em pó no céu da boca, que até 11 horas é nesse ritmo. Muita alegria, muito bate-papo e música boa, tá bom? 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É na Implantar. 9:19. Eu quero o áudio. Deixa eu ouvir, galera. Qual música marcou sua vida?
1: Boa noite, Nelão. Aqui é a Maria de Pé de Veracruz, Nó de Minas. Manda um alô pra eles. Estão ligados no programa Noite Livre. Alô, Tinelão. Boa noite. E manda o link da oração na madrugada.
0: Obrigado, Amarildo. Deus te abençoe. Boa noite, Nelão. Aqui é o Laninho de Betim. Foi meu aniversário dia 21 de maio. E eu não vivo uma fase boa da minha vida devido a uma depressão. As suas palavras aí, Neitatiai, me ajudam muito a pelo menos amenizar um pouco. Eu não tive o prazer de comemorar, mas Deus sabe de todas as coisas. Uma música que eu ouvi quando eu estava bem é Um Dia Te Levo Comigo, de Jorge Mateus. Essa música é linda também, viu, ô, meu querido Laninho? E faz o seguinte, Laninho, qualquer dia vem aqui no Itatiaia bater um papo comigo de 11 à meia-noite, enquanto rola o apito final, eu fico lá fora batendo papo com a turma. Vem aqui me dar um abraço, bater um papo comigo. Fico feliz de você ter permitido a gente entrar na sua vida pra te alegrar. Isso é melhor que dinheiro, viu? Acho que é por isso que Deus tá me abençoando tanto, porque eu quero continuar retribuindo essa atenção que vocês dão pra gente. Não falo bonito, não sou psicólogo, mas eu vou falar com você, é 20 anos no caminhão e 42 anos de história. Um tiquinho de cada coisa. Vem cá me dar um abraço, pelo amor de Deus.

0: Então não tem mais onde pôr dinheiro, né? Está até revezando os shows já. É, 9h20. Mais um áudio aí, Flavinho.
1: Ô, chinelão, boa noite. Aqui é Hilton Diniz, tô no táxi aqui, agarrado aqui. A música que mais marcou a minha vida foi Telefone Mudo. Eu levei uma cremosa pro motel, passei a noite com ela,
2: meu
1: casada.
2: Deus.
1: E outra coisa, você questionou o trânsito aí hoje, parecendo que tá sem segunda-feira. Você tem que botar na conta aí que tem uns 60 mil carros de aplicativo aí, 70 mil rodando aí. Vem tudo pra rua no sábado. Isso aí, 70, 80% é carro de aplicativo. O restante é particular. Beleza? Um abraço. Show de bola seu programa.
0: Valeu, Hilton. Obrigado, meu querido. Tá cheio mesmo de carro pra rua fora. Se tem muito carro rodando de aplicativo é porque tem muita demanda. Tá tendo show demais. É muita casa de show. É muito evento. E mesmo assim, toda hora que a gente vai pedir ali um táxi, um aplicativo, ainda demora um tiquinho. Vambora rodar, vambora fazer dinheiro. E vai olhando os aplicativos aí no seu telefone, no Google, onde que tá tendo evento. Ontem eu saí do evento na Pedro II ali, 1h da manhã. Faltou táxi e aplicativo lá na porta de tanta gente. Enquanto o povo tá festejando, tá bom. A dele, a música que o Hilton pediu. Taxista tem sabedoria. Rádio de taxista

0: e não melhora não, viu? Mais um áudio aí, Flavinho.
1: Boa noite, Nelão. É, uma música que marcou muito minha vida foi Only the Lonely, uma banda chamada The Motels. É, eu conheci uma moça, fiquei com ela só uma vez na vida e nunca mais vi ela. Essa música me marcou demais da conta, tá bom? Meu nome é Beto Haddad, do bairro Luxemburgo.
0: Beto Haddad, com uma vez a moça não procurou ele mais. Em quem tava o defeito, nele ou nela? Eu vou falar com vocês, foi uma moça bonita demais, gente. Por isso que eu falo, dê oportunidade ao feio. Mulher bonita que tá ouvindo o programa, não fica olhando esses moços de cabelo lisinho, jogar de lado, olho azul, não. Dá oportunidade do feio, que o feio vai achar que é a única oportunidade que ele tem na vida, mas ele vai te dar um trato. Mais um trato. O feio leva pra comer sanduíche. Não tem esse negócio de escargot, não tem esse negócio de risotinho com palitinha, comida japonesa, não, filho. É podrão, é pizza, é pão com pernil. Fora o trato que o feio vai dar na senhora, porque ele vai achar que é a última vez. É ou não é, Flavinho? E o feio é prestativo. Te deixa na porta de casa e não arranca o carro. O feio, ele espera você entrar, porque ele sabe que tem risco de assalto. Bonitinho, tá preocupado com a beleza. Nossa, eu tô transpirando. Eu tenho que retocar, meu. O feio, meu filho. O feio enche o pneu do carro, acabou com a sua casa zerar o pneu. Tira prego no dente. 9:23, mais um áudio.
2: Boa noite, Tinelão. Meu nome é Guilherme Félix, de São José do Goiabal. Música que marcou minha adolescência foi o Belo. É, quem será? Toca essa pra nós aí, manda um abraço pra nós aí de São José do Goiabal. Sou fã da Tatiaia aí, escuto todos os dias vocês aí na Noite Livre, de segunda a segunda. Manda um abraço pra nós aí de São José do Goiabal, Tinelão. Tamo junto.
0: Obrigado, meu amigo. Deus abençoe você. Alô, galera de São José do Goiabal. Nós também junto, viu? 9:24. O Xande Pilares chega pra cantar. Pensa um sambinha bom e letra forte, tá? Xande Pilares canta na Itatiaia, 9:24.

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0: 9h34.
1: Oi, Tatiaia. Eu tava vendo a foto do pessoal que trabalha aí. Nossa, como tem gente feia. Meu Deus do céu, todo mundo feio. Não salva ninguém aí, né?
0: Alô, Gisele Bündchen. Ô, mas pensa uma dona que esculachou, nossa. Essa dona não conhece Alan Passos, essa dona não conhece. Não conhece quem? Flávio Cândido. Essa dona não conhece essa turma, não. Não tem lógica um trem desse, não. Julgou todo. Vem cá, Alan, vem cá. Vem cá, Alan. Não, eu tenho que chamar um homem bonito. Eu não posso representar os bonitos, não. Alan, abre o microfone 65 aí pro Alan.
2: Ô, meu amigo, boa noite.
0: Boa noite. Fala, essa dona enxugou todo. Ela igualou você comigo.
2: Aqui, sabe por que eu vim aqui? Mais cedo, no sábado retrô, a Cássia Cristina trouxe um tema que falava de feiura e o tema no meio do programa virou pra beleza. Ela perguntou as pessoas bonitas da rádio, acho que foi até muito generoso comigo. Aí citou várias pessoas. A Nath Fiuza, citou a Patrícia Joe, citou a Dani. Aí citaram eu, Paula Zeredo, ganhou elogio. Oh. Ela falou, o que que é essa dona? Eu queria conversar com essa dona então, essa uma hora dessa. Onde é que ela tá?
0: Você viu a fotinha dela? Ah, que é? Não, o problema não
2: é. Você sabe que eu apelidei ela de lindona, né? Quando eu referi a lindona, falou que todo mundo feio.
0: Mas ela fala tão bonitinho,
2: vai. Não é, agora o jeitinho, vamos falar a verdade. Tatiana. O jeitinho dela é motivo de. E você sabe que se espalhou em outras redações.
0: Rapaz, eu tava recebendo isso de outras emissoras.
2: O
0: colega que trabalhou conosco falou: nova, mas arrebentou com vocês.
2: Mandei pra uma assessora, a assessora me respondeu assim: mas antes de eu te responder, primeiro você me diz assim: você também faz parte dessa leva de gente feia?
0: Ajudou todo mundo a mesma vaga.
2: Uai, de segunda a dona não salva ninguém, então tá no meio.
0: Eu até entendo ela em partes. E tem hora, parece que é a gravação do Thriller. Tem Walk Dead. Você bate o olho e vai, meu Deus.
2: Mas ela tem, como é que diz? É conhecimento de causa, né?
0: Ela deve ter fuçado a internet. Ela deve ter aparecido eu, Gutenberg, Henrique André, Thiago Reis, Renato. Aí ela falou, deixa eu julgar só os que eu vi. Ah, não viu Alan Passos, Paulinha Zereda, Edu Panzi, Vinícius Andrade.
2: Ô, dona, me ajuda aí, dona.
0: Eduardo Costa, da terceira idade, ele é um velhinho bonitinho.
2: Ah, é, né?
0: O William Travassos tem.
2: Edu Panzi, mano.
0: Edu Panzi.
2: A galera
0: aquele
2: bonita.
0: Aquele menino lá da Espanha, lá bonito.
2: Albeck,
0: a galera bonita. A Patrícia Joe.
2: Com todo respeito, a Cremosa.
0: A Cremosa é maravilhosa. que é isso? Obrigado, Alan.
2: Valeu.
0: Tô te aguardando 10 horas, hein?
2: Tá bom.
0: A Doninha jogou. Ué, pô, solta essa maligna falando de novo, que eu gosto de ouvir esse áudio.
1: Oi, Tatiaia. Eu tava vendo a foto do pessoal que trabalha aí. Nossa, como tem gente feia. Meu Deus do céu, é todo mundo feio. Não salva ninguém aí, né? Nem homem, nem mulher. Nunca vi tanta gente feia junta.
0: Acabou com a nossa raça. Julgou a gente da mesma vala, meu Deus. Maligna. 9h36. O tema de hoje é o seguinte. Qual música marcou sua vida? Mas antes eu tenho que ler a mensagem da Rosângela, que a Rosângela tá me salvando. Tá me tirando da vala. Dos ossos secos. Oi, Tinelão. Essa música que vocês tocaram, a música que eu lembro do meu filho, Adonai Rangel, A Viagem, Roupa Nova. Hoje ele está com Deus. Filho, cada dia eu te amo mais, viu? Pena que você deixou sua saudade. É a Rosângela Cândido. Aí ela mandou a mensagem agora, 9h36. Essa dona é uma mentirosa, Tinelão. Você é lindo, pra mim você é lindo. Rosângela Cândido. Ô, Rosângela, obrigado, são seus olhos, viu, querido? Por dentro um tiquinho. Solta áudio aí, Flavinho, que eu fiquei traumatizado.
3: Fala, Tinelão, aqui é Alexandre, falando direto de Montes Claros, Alexandre Lopes. É, Tinelão, quem diria, hein? Da Rádio Minério, a Rádio Tatiai. Você subiu demais, hein, doutor? Aí, toca pra nós aí uma do Tunique Tinoco aí, que eu lembro do meu tio, qualquer uma, que faleceu há 15 anos atrás, acordava cedinho e colocava na programa do Zé Bete, quando tocava Tunique Tinoco, o homem faltava rasgar a garganta cantando. Um abraço, Tinela.
0: Ô, Alexandre, abraço do caminhão do Rádio PX, da Rádio Minério, para a Rádio Itatiaia. Isso prova que a Rádio Itatiaia é a rádio mais popular do Brasil, dando espaço para um caminhoneiro chegar aqui e falar para vocês. E outra, que eu devo vocês, amigos caminhoneiros, que graças a vocês, por gostar dos meus primeiros áudios, o áudio da gordinha, do dedinho reduzido, do Jordânia arrumar um problema, da viagem Aparecida do Norte, da tatuagem nas costas da mulher, graças a vocês, pelo Instagram, me trouxeram até aqui. Então só tem que agradecer vocês, viu? Olha o Tunique Tinoco aí, ó.

0: Bom dia de participação. Vamos pra turma pra falar? Fala comigo.
1: Então, boa noite aí, Tinelão. Boa noite pra todos aí do Noite Livre aí, nessa excelente rádio que é Itatiaia aí. Aqui é o Alexander Douglas, de Conselheiro Lafayette. Já que você abriu aí com Rosana, vai tocar mais umas aí? Depois, se puder, toca Phil Collins pra nós. Pode ser? Fica com Deus aí, um abraço pra todos aí.
0: Deixa com nós, ô Alex. Ô Tinelão, boa noite. Fica assim não, Tinelão. Fica triste não, mano. Você não é feio não, você só tá no planeta errado. No seu planeta você é príncipe. Zoeira, meu irmão. Manda um abraço aí pra nós, vigilantes do Ministério da Agricultura, o vigilante Marcinho. Ô Marcinho, cabeça de desodorante Rolon. Abraço, ó, tá fazendo o nome do pai na nuca, mas ele ainda é mais bonito que eu. Ele tem a face mais bem acabada que a minha. Meu Deus! Ó o Phil Collins, ó. Tá rápido hoje, tá ficando bom, hein? Ó, ó pra você ver. Você sabe que o Phil Collins tá passando um momento complicado, mas pra mim é um dos músicos mais completos que tem no mundo. Gosto demais. Mais um áudio aí, meu lindo.
2: Boa noite, Leão. A música que marcou minha infância foi Rock Brabo e Moendo Café. Essas duas músicas me lembram minha infância. Tendo parquinho nos bairros, você vê que esses parquinhos. É saudade desse tempo, viu? Eu criança ouvindo essas músicas.
3: Cachorro sentado. O Rock Bravo entrou aí no bar. Muito cuidado, hein?
4: Papai, quem é aquele homem feio que quer matar todo mundo?
0: É o Tinelão, só não quer matar, mas é feio. É coisa boa, tem música boa. As músicas antigamente tinham história, né, Flávio? As músicas tinham história, tinha rima com história. Ei, coisa chique, viu? Mais um áudio aí, Flavinho.
5: Tinelão, a música que eu lembro que marcou minha vida é aquela do Zezé de Camargo e Luciano. As lembranças chegam sempre em noites tão vazias e mexe tanto com minha cabeça. E quando o dia vem, quando o sono vem, o dia já nasceu. Não vamos cantar, não. Lembra da Andressa, lá do Rio de Janeiro, quando eu fui em Santa Clara em 99, no Carnaval 99.
0: Ô, meu amigo, obrigado, tamo junto. O Vaguinho falou assim: é Gilberto da Veiga. Se a dona Efigênia estivesse entre nós, ela com certeza estaria muito feliz com o sucesso que o filho dela tá fazendo na maior emissora de rádio do Brasil. Vaguinho Moreira de Contagem, sou seu ouvinte e seu fã número um. Ô, Vaguinho, muito obrigado. Que Deus abençoe vocês. E hoje eu vou até às 4 horas da manhã. Eu dou uma pausa que vem um apito final com o Hugo Sérgio, com essa turma que sabe tudo de esporte. E eu volto 00h às 16h no Dona da Noite. E minha mãe ia estar muito feliz. O que mais me deixa triste, mas eu sei que tem o dedo dela na minha história, na minha trajetória aqui na rádio, é que minha mãe às vezes queria fazer o cabelo dia de sábado. A gente não tinha dinheiro pra fazer vaquinha pra ela, pra dar ela uma escova. Se fosse nos dias de hoje, aí era 40 conto, 50 conto uma escova. E o cabelo dela era duro que só. Todo sábado ela tinha que fazer escova. Ih, tadinha. Ela fazia lá na Nadir, no Barreiro. O cabelo da minha mãe, se ele tomasse um sereno, nossa senhora. E ela era vaidosa com o cabelo e com a unha. E não tinha um centavo pra dar ela. Ah, se é hoje, Dom Figênio. Montava um salão lá dentro de casa. Só acabava com esse cabelo. Só ia ficar igual o Renato e os netos. Mas né? Que eu ia fazer o cabelo só todo dia eu ia. Ah, mas ia. 9h42. Mais um áudio.
6: Retilenão. Boa noite, tudo bem? A minha música que me marcou muito é Roberto Carlos, Amante à Moda Antiga. Foi o primeiro LP que eu ganhei de presente no meu aniversário. Rosa América, Pai São Geraldo, Belo Horizonte, Minas Gerais.
0: Ô Rosa, beijo seu coração, tive o prazer de conhecer a Rosa América pessoalmente lá no bairro São Geraldo. Gente boa toda a vida. Mais um áudio aí, Flavinho.
7: Aqui é o Rony, motorista de aplicativo aqui de Montes Claro. A música, eu lembro, aquele grande, grande amor se vai de roupa nova. Quando a ex-namorada me deixou, eu fiquei 2 meses ouvindo aquela música todo dia, indo pro serviço ouvindo música, voltando ouvindo aquela música. Mas passou, mas foi doído, viu? Então essa música deixou muito passar no coração, não. Negativo, mas pro outro lado também foi positivo, que eu superei, né?
0: Será que ele não tá confundindo, não? Quando um grande amor se vai, que ele queria falar, não era Cleide Camargo, não? Roupa Nova tem uma também. Depois você acha pra nós aí, pra mim, que eu não deixo ouvinte meu na mão, não. Essa eu sei, do Cleide Camargo.

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4: Voltamos agora, 9:51, faltando 9:10, hein? Mandar um abraço aqui pro pastor Renato Santos, que tá lá em Betim ouvindo o nosso programa, convidando o pessoal. Vai ter bolo lá na igreja amanhã, hein? Ô, pastor Renato Santos, abraço pro senhor, Deus te abençoe, muito obrigado, viu? O Verão Guilherme, motorista de aplicativo, tá ouvindo o nosso programa também. Pediu uma música do Mato Grosso Matias, ele falou que uma música que marcou ele é essa música aí, ó. Depois nós vamos tocar o áudio dele, do Mato Grosso. Essa música também, gente, é, eu não vou colocar ela inteira, não, mas olha que música do Mato. Eu tive o prazer de ir no show do Mato Grosso Matias. Esse Matão tá de brincadeira com a gente, só não envelhece, não. Uma presença de palco. Fala assim, ó, parece que tá olhando, falando pra gente no show. Não bebe, não fala em cima da introdução. O cara é fantástico. Olha só o começo dessa música.

Flavinho, eu tenho uma opinião. A gente tem que imitar é os bons. Quando eu fui trabalhar a primeira vez com carreta, tinha um motorista lá na Lenagem, tem ainda, chamado Arienes. O cara é um exemplo de vida, um exemplo de ser humano. Não envolve fofoca, não entra em conversa fiada. O caminhão é a coisa mais linda do mundo. O Arienes hoje deve estar com 67 anos, mais ou menos. Só na Lenagem ele tem uns 35. O primeiro motorista da Lenagem, depois da separação com a Degranel. Quando eu entrei na Lenagem, primeira pessoa que eu foquei, eu falei, eu tenho que seguir, é o Arienes. É os bons. Essa turma nova, você pega uns meninos novos, tem voz, tem beleza, tem dinheiro. Em vez de copiar um cara desse, eu, se eu fosse cantor, se eu tivesse voz, eu ficava o dia inteiro escutando Milionários é Rico, Mato Grosso Matias, Caetano, os bons. Olha a segunda voz desse Mato Grosso, olha.

0: eu choro, Flavinho. Deixa eu mandar um abraço pro Bento. O Bento falou assim: fala, Tinelão. Boa noite, beleza? Eu sou o Bento de Itabirito, Minas Gerais. Eu tenho 11 anos, sou seu fã e te acompanho toda noite. Valeu pela atenção. Ô, Bento, eu que sou seu fã, e o dia que eu for em Itabirito, eu vou avisar que eu quero aí te dar um abraço, viu? Tem precisando ir no Maracujá, precisando ir na Curuí, precisando ir na RLR, rever os amigos, Bação, São Gonçalo do Bação, nós estamos juntos, viu, Bento? 954, solta áudio.
1: Ô, Tinelão, gente boa, aqui, música bacana, os anos 90 pra trás, todas foram boas, né? Acho que não teve uma específica, não, mas a do Tavito, Rua Ramalhete, me marcou muito. A juventude, Rua Ramalhete do Tavito. Aqui, toca música boa hoje aí, tá? Não toca esses Nutella, não. Sertanejo moderno aí, tá por fora. Beleza? Carlos do Minas Caixa, um abraço!
0: Um abraço! Ô Carlão, tá vendo aí? É só pancada, meu filho. Às vezes a gente põe uma mais animadinha, um tiquinho, porque a turma pede muito, mas é só pancada. Rua Ramalhete, é boa? É boa, não, é maravilhosa, olha. Essa com Vando? Só a turma do passado tem bom gosto, né?

0: Querido Flavito.
1: Fala, Tinelão. Aqui é o Juninho aqui de Brité. Tudo bem com você, cara? Tô aqui na escuta da rádio. E você me fez lembrar aqui de uma música que marcou muito o meu início de namoro com a minha esposa, que a gente tá junto já se vai mais de 20 anos. E lá no início eu gostava muito daquela música Um Dia Te Levo Comigo, de Jorge Mateus. E assim foi, né? Hoje eu tô casado há 16 anos e já são mais de 20 anos juntos. E graças a Deus, uma união bacana, uma parceria boa. A gente tem dois filhos e também, graças a Deus, essa felicidade aí, né? Vencendo um dia de cada vez. Um abraço, Chinelão. Tudo de bom pra você aí. Um ótimo programa. Valeu aí pela recordação, hein?
0: Ô, meu querido, você é nosso. Eu que agradeço você pela audiência linda. Só eu falo com você, só. A gente tem que saber entender os ouvintes da gente. É só pancada. E os ouvintes têm o mesmo gosto musical meu. É só pancada. Boa noite, Chinelão. Nós estamos aqui agarrado na fila em um acidente na Serra de Francisco Sá, desde 6 horas da tarde. É o meu querido Fernando Ribeiro, que tá lá no seu aterro, carregado de carvão, a Serra de Francisco Sá, é a que liga 153 ali, sentido Salinas, é a BR-251, um trecho muito perigoso. Há um tempo atrás eu tive o prazer de fazer uma campanha para essa serra. Eu fiz uma campanha gratuita, eu não sei se eles levaram isso para frente. Eu fiz um material gratuito para informar os amigos caminhoneiros a importância do perigo dessa serra de Francisco, está muito perigosa, viu? Deus abençoe vocês. O Fernando, daqui a pouco tá liberando aí, vai ficar tudo bom, se Deus quiser, viu? E a hora que liberar, a turma que tá me ouvindo, vem devagarzinho, não tira o atraso desse tempo parado não, porque é aí que rola os acidentes ruins. 9h57, mais um áudio, Flavinho.
2: Fala, Tineral, Ronaldo aqui do bairro Santa Inês, muito bacana. Toca aí, Roberto Carlos, Emoções, pro sabadão ficar mais leve. Abraço.
0: Ô Ronaldão, você é bom mesmo, essa é boa também, viu? Então vamos prepará-la pra você. Mais um áudio aí, Flavinho.
3: Boa noite, Nelão. Quem tá falando é Elton Antunes, de Porteirinha, Norte de Minas.
0: Elton.
3: A música marcou minha vida é Gilberto Lembra na rua que você morava, Tinelão. Nos anos 90 trabalhei em BH, arrumou uma namorada aí, chama Wanda. Trabalha na enfermeira Santa Casa de BH aí, no sexto B. Aí eu ia cantando essa música. Aí ela vinha, comprava passagem de Agontins na rodoviária pra vir pro Porteirinha, ela me embarcar e eu saía chorando, tirei ela. Um abraço pra Wanda aí, se ela estiver ouvindo.
0: Tá casada já? Fala baixo, Elton, pra você não atrapalhar o esquema todo. Ei, abraço pra você, meu amigo. Brincadeiras, Deus te abençoe, viu? Tinelão, toca a música Moendo Café com Rock Bravo. Ei, Tinelão, aqui é o Maurício Moreira do Bairro das Indústrias. Ô, Maurício Moreira, um abraço pra você, pra todos aí no Bairro das Indústrias, viu? Tinelão, quem é esse homem fake que quer matar todo mundo aí? Ah, é o áudio que o moço falou, né? Não, isso é só das brincadeiras, você tá doido? Boa noite, Tinelão, eu acho você lindo, pronto, isso equivale. Um abraço, Nilza de Vespasiano. Ô, Nilza, e Deus abençoe e continue abençoando as suas vistas, tá? Pra vocês continuar sabendo a observar uma beleza rústica. Muito obrigado pelo carinho. Mais um áudio aí, Flavinho.
4: Fala, Tinelão, tá ao vivo aí, mano?
0: Ao vivo.
4: Manda aí um abraço pra mim, Roberval de Varginha, mano. Eu tenho que qualquer hora eu vou conhecer você aí, velhão.
0: Vem, irmão.
4: Você é igual eu aí, beleza?
0: Mas vem mesmo, não fica no papo, não. Vai ser um prazer te receber aqui, nós duas bater um papo, duas pessoas, viu? Vou te aguardar aqui, viu? É muita gente chegando, graças a Deus. Eu acho, eu tenho certeza que hoje vai bater recordes de participação. Ó, 319-9996-7074. Grava um áudio aí de 30, 40 segundos. Se você não gosta de áudio, pode mandar uma mensagem de texto, que eu quero ler a sua mensagem sobre o tema do dia. Qual música marcou o seu passado? A sua infância, o seu namoro, os seus amigos? Conta-me tudo e não me esconda nada. Tá chegando o Alan Passos com o Itatiaia Urgente e eu volto daqui a pouco. Aumenta o volume, presta atenção pra você ficar atualizado, hein? 9h50, 10 horas em ponto.
5: Tinelão, noite livre.
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5: 10 horas em Belo Horizonte, em noite de tempo estável na capital mineira, 18 graus agora na Itatiaia. Umidade relativa do ar na casa dos 83%. Duas pessoas foram baleadas em um confronto com o serviço secreto dos Estados Unidos, perto da Casa Branca, sede da presidência dos Estados Unidos. Uma morreu e outra ficou ferida. Por causa desse ataque, um forte aparato das forças de segurança foi mobilizado no entorno após esses relatos, então, de disparos na região. O presidente Donald Trump estava no complexo presidencial no momento do incidente, conduzindo negociações para uma tentativa de acordo com o Irã. A polícia isolou os acessos à sede do governo americano e tropas da Guarda Nacional bloquearam a entrada de jornalistas no perímetro central da cidade. Inclusive, alguns correspondentes que estavam fazendo entradas ao vivo ou gravações ali no entorno da Casa Branca tiveram que se abrigar e sair correndo. Mas foi diferente daquele outro incidente que foi numa área interna, outra vez que tivemos também um ataque assim, agora foram os arredores ouvidos esses disparos. Em nota oficial, um porta-voz do serviço secreto limitou-se a informar que as circunstâncias e a autoria do incidente ainda estão sob investigação. Ao vivo, a informação do Renato Rios Neto.
6: Alan Passos, 10 horas e 1 minuto agora, homicídio na região noroeste da capital. Um homem ainda não identificado foi assassinado na rua Guacira, no bairro Pindorama, região nordeste da capital, próximo ao antigo lixão. Segundo as primeiras informações, os homens teriam descido de um veículo e baleado a vítima, que, como disse, ainda não foi identificada. Ao lado do corpo havia ali um celular. Até o momento, a autoria e motivação do crime são desconhecidas. Repórter Renato Rios Neto.

0: bancada do PT na Câmara anunciou que vai acionar a Procuradoria-Geral da República e o Conselho de Ética contra o deputado Mário Frias, do PL de São Paulo. Segundo documentos revelados pela imprensa, uma ex-assessora do parlamentar teria pago contas pessoais ligadas à família de Mário Frias, como fatura do cartão de crédito da esposa dele, transferências para a mãe e para o então chefe de gabinete. O PT diz que isso são indícios de prática de rachadinha. Os deputados também pedem investigação sobre recursos ligados ao filme Dark Horse e sobre a viagem de Mário Frias aos Estados Unidos, que teria ocorrido sem autorização formal da Câmara. De Brasília, Aline Peçanha.
1: Quase 31 milhões de contribuintes já enviaram a declaração do Imposto de Renda 2026 referente ao ano base 2025. O prazo se encerra na próxima sexta-feira, dia 29. Neste dia também já vai ser pago o primeiro lote de restituição, que contempla quase 8.750.000 pessoas. Para conferir se você está nesta lista, basta acessar o gov.br/Receita Federal ou também entrar no aplicativo da Receita. É obrigado a declarar quem recebeu rendimentos tributáveis com salários, aposentadorias e aluguéis, por exemplo, superiores a R$35.584. Lembrando que aquela isenção para quem ganha até R$5.000 por mês vai valer para a declaração do ano que vem. Recebeu também rendimentos isentos não tributáveis ou tributados exclusivamente na fonte superior a R$200.000 e também para quem teve renda bruta em valor superior a R$177.920 relativos à atividade rural, também tem que declarar, entre outros pontos. Mais detalhes lá no itatiaia.com.br. 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

10h05, agora que você está informado com o noticiário, com Alan Passos, Renato Rios Neto, eu estou de volta e vou acompanhar você até as 11, tá? 11h chegou a apito final com o Hugo Sérgio, com aquela turma que sabe tudo de esporte, e eu volto de novo, de 00h às 16h, no Dona da Noite, Gutenberg Gomes está de folga, e você é a minha companhia. Tá bom, meu amigo? Tá bom, minha amiga? 999-96-7074. Olha, lá no Instagram, Itatiaia Oficial, tem uma reportagem, vocês vão passar o dedinho lá, vai ver um pouco mais para baixo, tem 12 horas que publicaram isso, eu li aqui agora. Caminhoneiro comove a internet ao orar ao lado de vítima fatal em acidente na BR-158. Um caminhoneiro de 74 anos pediu a autorização para se ajoelhar e orar ao lado do corpo do empresário André Mimbacas, de 47 anos, morto em um acidente entre caminhão e moto. A colisão aconteceu no sábado passado, no quilômetro 205 da BR-158. Em Cruz Alta, em frente a um posto de combustível. A Polícia Civil está investigando o caso. A motocicleta seguia no sentido Cruz Alta, Santa Maria, quando atingiu o caminhão que acessava a pista. Ao sair do posto, segundo informações da Polícia Rodoviária Federal, o condutor do caminhão não se feriu. Ele realizou o teste do bafômetro, que teve resultado negativo. O caminhoneiro fez o pedido de aproximação a um colega do segundo sargento, Fábio Machado, do Corpo de Bombeiro. Ele chegou na equipe, o sargento analisou a situação e decidiu permitir o acesso desse senhor, desde que a cena do acidente fosse preservada. Ele perguntou se podia orar pela vida dele, porque queria se sentir melhor. O sargento Fábio, que deu essa entrevista, e ele ficou emocionado também, porque o senhor era um caminhoneiro, devia estar ali próximo, ele viu o rapaz morrendo, naquele momento que a alma subia, ele falou que ele queria sentir melhor por orar para uma alma que ele partiu. E essa imagem viralizou, lembrando que ele não pediu ninguém para tirar foto para ele, ou alguém que estava lá que tirou. Ele ajoelhado orando. Gente, tem muitas pessoas de alma pura, tem muita gente com empatia no mundo ainda. Por isso que a gente não pode desanimar desse mundo. O dia que tiver 50,001% de pessoas ruins, acaba o mundo. É claro que os crimes, as coisas negativas dão mais destaque, dá mais audiência, mas tem muita ação boa, tem muita gente boa no mundo ainda. 10h07, o nosso tema é: qual música você lembra o seu passado? Eu recebi aqui agora 5 mensagens depois que a gente tocou o Mato Grosso Matias, pedindo pra gente tocar uma música chamada Sábado, com Mato Grosso e Matias. E você sabe que o ouvinte, ele não pede, o ouvinte manda. Então toca pra nós, Mato Grosso e Matias, Sábado na Itatiaia. 10h08, sábado, dia 23 de maio. É hoje.

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0: É só pedrada, é só modão. 10 e 18, o ouvinte falou, o Tinelão toca música, mas toca música boa. Aqui, meu filho, a gente faz o que vocês pedem. Ah, Ana Paula falou, boa noite. Eu gostaria de saber qual o procedimento para fazer uma denúncia, se possível solicitar a equipe de reportagem. Ô, Ana Paula, pode me mandar aqui que eu estou de frente para Alan Passos e Renato Rios Neto. Eu encaminho a sua denúncia, tá bom, querida? Obrigado, viu? Boa noite, Tinelão, por favor, toca pra nós, Jean Giovanni, nem dormindo, consigo te esquecer, é a Marlene do bairro Milionários. Ô, Marlene, um abraço pra você, muito obrigado, daqui a pouco nós vamos tocar, tá? Eu quero ouvir áudio, eu quero ouvir a voz do ouvinte, fala comigo.
1: Buenas noites, Tinelão. Notícia ruim, quem der funerária, você tá doido? O negócio é viver a vida e curtir o dia um após o dia. Toca aquela música aí pra nós, Zezé Camargo e Luciano. Acho que é Inconfidência ou Indiferença que me faz. É o Emerson de Sete Lagoas.
0: Ô, Emerson, Indiferença, bonita demais. É sua indiferença que me mata, essa maravilhosa. Você tem bom gosto, hein, Ems? Abraço pra você, meu ídolo. Fala, Tinelão, boa noite. Toca uma moda aí pra nós. Saudade é acalanto. Ronaldo Viola e João Carvalho. Michel, daqui a pouco nós vamos preparar pra você se der tempo aqui, viu? A ela, e essa aí que o moço pediu, essa é uma das músicas mais tocadas do Zezé. Eu gostaria de mandar uma música Velha Porteira com Lourenço e Lorival para meu amigo do peito, Ariemes da Lenagem. Obrigado. É o Hernani Ostaca. Hernani é nosso ouvinte, é amigo do Ariemes também. Tamo junto, viu, Hernani? Boa noite, Tinelão. Cheguei, viu, Wilson? Manda um abraço para Félix Lândia aí. Gosto do seu programa, Tinelão. Toca Frio da Madrugada com Rio Negro e Solimões. Vamos preparar pra você também, viu, Wilson? Se der tempo. Mais um áudio aí, Flavinho.
2: Tinelão, boa noite, aqui é o José Ferreira, boa noite a galera da Itatiaia. Tinelão, várias músicas já me marcaram muito na minha vida, mas uma que me marca muito, me deixou muita saudade, foi quando eu fiquei noivo da minha esposa há mais de 47 anos. Que nós dançamos noite inteira ouvindo aquela música Lourenço e Lorival, Anel de Noivado. Falou, Tinelão, com Deus.
0: Ô, meu amigo, com Deus também, tamo junto. Deus te abençoe, viu? Meu ídolo. 10h21, mais um áudio, Fabinho, Flavinho.
3: Tinelão, obrigado por ter ouvido minha mensagem. Tamo junto, viu? Aqui a música que marcou minha vida chama-se Apalo Seco, do Belchior. Minha mãe foi a Presidente do Norte 93, trouxe um Walkman pra mim e uma fita do Belchior. E, infelizmente, de 93, 26 de novembro de 96, ela partiu fora do combinado. E eu ouvi essa música no Walkman até ele estragar e até a fita estragar e nunca mais consegui essa música de volta. Nem o Walkman, né? E nem ela, né, Altineu? Mas nós estamos aí. Deus te abençoe. Um abraço do coração. Valeu.
0: Um pedacinho, ó. Quando fala de mãe, mexe com a gente. Olha. Belchior?

0: trenchonada, hein, Flavinho? Vamos programar essa daqui a pouco pra ele. Música boa a gente tem que tocar mesmo. Ainda mais que o ouvinte que tá pedindo. 10h22, mais um áudio.
1: Boa noite, Negão, né, tudo bem? Aqui, eu já te ouvi muitas vezes lá de Três Passos, Horizontina, do Peru. Essa rádio sua é muito boa, tá? Graças a Deus, pega. Eu tava lá no Acre, lá em Brasileia do Acre, a última cidade do Brasil, eu te ouvi lá. Aí, sempre que eu conheço o Brasil todinho, sabe? Rodar de caminhão.
0: Ô, meu amigo, aí conhece, hein? Uma cidade que eu tinha vontade, um estado, visitar o norte lá em cima, Acre. Você acredita que eu trabalhei caminhão, o sudeste conheço bem, sul, algumas cidades do nordeste, o norte eu não fui. Tinha vontade lá pra cima, Manaus, Acre, lá, trenchonado. 10h23, quem chega pra cantar, Flavinho? Ah, é? Então você pula essa aí, qual que é a próxima depois dessa? Toca ela então, Flavinho. Eita! Qual que o moço pediu? Então toca do Belchior inteiro, meu filho. Não pode deixar o ouvinte manda e-mail reclamando com nós, viu? Então toca a música boa. O Belchior canta pra você, melhor ouvinte do Brasil. Na Itatiaia, 10h24.

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0: Liga aqui na Itatiaia, liga não, manda mensagem aqui na Itatiaia, manda mensagem pra mim, 319-9996-7074. Eu perguntei pro Flávio, assim, Flávio, tem muitos áudios aí, ele fez assim com as duas mãozinhas, ó, está cheio. Então, eu quero ouvir a galera, fala comigo.
1: Abraço, Tinelão, abraço, manda abrir esse áudio aí, e eu sei que você tá tudo garrado aí, né? Todo mundo gosta. Aqui quem fala aqui é o Roberval, Varginha, Minas. Tá? Vê se você consegue aí. Mandar um abraço pra mim em rede social. Tamo junto, tamo junto.
0: Ô, Roberval, abraço pra você, meu ídolo. Tinelão, boa noite, parabéns pelo programa. Só música boa hoje, hein? Manda um abraço pro senhor Josino Barbosa de Conselheiro Lafaiete, que tá na escuta debaixo das cobertas. Ô, Josimar, abraço pro seu pai. Sou Josino Barbosa, tá lá com os pés quentinho ouvindo o nosso programa. Tinelão, eu tô na escuta, tá? É o Carlos de Venda Nova. Paulo Ricardo, London, London, muito sucesso. Essa música, quando comecei no transporte público, marcou muito. Boa noite aqui. A música do Lio e Léo também, caminhoneiro, é boa, hein, Tinelão? É o Carlos. Solta áudio aí, Flavinho.
2: Meu filho, não esquece de mandar a música da Paola, não. Cara de pau, que essa nora minha cara de pau. Ô Timberão, isso aqui bebe mais que essas Scania, tudo que você já dirigiu na sua vida aí, Fenemê, esses caminhão tudo aí, viu? Você é pior que Dojão. Manda um abraço pra nós aí, isso aí, manda um abraço pra minha esposa Magda também, ué, entendendo você não.
0: Essa é do Rick Renner, cara de pau, esse amor cara de pau, essa música é bonita mesmo. Essa é bonita.
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0: turma gosta.
1: Fala, Tinelão, aqui é o William do bairro Petrovale. Tinelão, a música que veio na minha recordação é da Joana, Tô Fazendo Falta Pra Você. Toda vez que eu escuto ela, eu lembro de uma namorada minha de infância, de adolescência. Quando eu terminei com ela, ela falou assim que toda vez que eu escutasse essa música, eu ia lembrar dela, e foi dito e feito. Toda vez que eu escuto essa música,
0: foi praga.
1: Eu lembro da danada.
0: A jogou foi praga, não sei, essa música ficou mais bonita na voz do Marcelinho de Lima. Essa eu preciso de ler, não, Flávio? Tô lendo alguma coisa aqui, Flávio? A turma do YouTube tá vendo, eu de olho fechado, ó. É loucura não ouvir o coração. Desse jeito a gente pede pra sofrer. Eu não quero viver na solidão. Tô fazendo muita falta pra você. Ó, como é que ela sabe que ela tá fazendo falta pra ele? Metida e arrogante. 10h36, mais um áudio.
2: Ei, Tinelão, boa noite pra você e pra todo mundo aí da rádio aí. É o Claudão aqui da Quixá Machado, da oficina. Tô aqui pintando um carro velho, geral, que na hora dessa. Agora vamos lá. Respeito do tema de hoje aí, ó. A música que me marcou, Bux. E Deus deu um bom lugar pro meu pai lá, mas o homem bebeu uma cachaça, Tinelão, uma cachaça. Chegava em casa caindo, deitava no chão e começava a cantar. É, moreninha linda, o meu bem querido. É triste a saudade longe de você.
0: Que
2: gostoso. Que saudade que tem pra aquele homem chegar bêbado, que é uma mula, velho. Deus dê pra ele um bom lugar. E manda um abraço pro Zé Martins aí, que ele não perde um dia do seu programa, meu irmão. José Martins.
0: Ela aí, ó. E a gente, na época que o pai da gente, os parentes chegavam tontos, a gente xingava. Hoje o que a gente mais queria era ver o pai da gente chegando tonto. Meu coração tá pisando. Essa é boa também. Ô, Tinelão, tenha uma boa noite. Nós aqui na casa do Edson, da Miriam, é o Francisco da Francisco Transporte. Nós estamos juntos, Tinelão. Ô, meu querido, um abraço pra você. E um abraço também pro Serginho do Subúrbio. Alô, Serginho do Subúrbio. Abraço pra você, meu amigo, meu ídolo. Ô, Tinelão, nós estamos juntos, papai. Fiz uma música pra vocês aí, hein, Tinelão? E fez mesmo, viu? E a música dele é maravilhosa. E agora ele tá com hit pra Copa do Mundo. Não vou pedir o pessoal aqui, viu? A música dele fala de todos os programas e tá com música nova. Ô, Serginho do Subúrbio, abraço pra você. E um abraço pra apresentadora mais linda do Brasil, Patrícia Diogo, que tá lá. Advogada, psicóloga, separa, casa, divorcia, decide valor de pensão. Isso é um anjo, gente. E se tirar a jaqueta, tem asa nas costas. Tá lá colado ouvindo o nosso programa. Ô Joe, abraço pra você, viu, querido? Deus te abençoe sempre. E dá um abraço nessa turma que tá rodando. Matheus, vim pegar meu filho Matheus com a minha nora, a Isa, e a minha menina Aninha. Ô, tá tudo lá dentro do Uber ouvindo a gente. E dá um abraço nesse motorista do Uber e fala que ele tá carregando puro suco de ouro. Isso é ouro puro que tá aí dentro, ouro líquido. Ei, família abençoada. 10h39, mais um áudio.
3: Ô, Tinelão, boa noite. Excelente tema que você trouxe hoje. A música que eu gosto é do Cupim na Mesa. Acho que foi o Cupim na Mesa mesmo que gravou primeiro, não tenho certeza. Mas foi Deus que me deu. Entendeu? Então, foi Deus que me deu a minha esposa. Eu conheci na Defensoria Pública lá de Neves. Eu fui lá pra separar, e ela tava lá pra separar também. É o Carlos aqui do Mantiqueira. Muito obrigado.
0: Ô Carlão, um abraço pra você, meu lindo. Ô Maligno, boa noite. Tem algumas músicas que mexem com o meu psicológico, mas tem duas que me levam para outra dimensão. Uma é Bom Aprendiz, com Arlindo Cruz. A outra, Caderno, com Toquinho. Note, né, não? Aqui é o Gleitz, aí mexe no meu sentimento. Ô Gleitz, você é nova, você é nosso. Ô Flavinho, vambora pro intervalo? Intervalo? Vambora pro intervalo, na volta eu quero sapecar áudio aqui pra turma. 10h40.
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5: 10h42 na Itatiaia. Pouca beleza e muita história, viu? Vambora bater papo até 11 horas. Quando chega o repórter Itatiaia, apito final e eu volto em seguida no Dona da Noite, a madrugada inteira com vocês. Boa noite, Nelão, parabéns pelo excelente programa. A sua alegria, carisma e dedicação fazem a diferença todas as noites. Sucesso sempre. A música que faz sangrar o meu coração é Tentativas, de Jean Giovanni. É a Lu, Lucinete. Ô, Lucinete, Deus abençoe você, obrigado pelo carinho. Só pega áudio aí que eu quero ouvir a turma, Flavinho.
6: Fala aí, Chinelão, boa noite, Adilson de Araxá, beleza? Deixa eu te falar, toca aí, linda, linda. Ô, vou te contar, Aniette, saudade de você. Não vou falar isso não, né?
5: Ela tá casada. Você fala o nome dela aí que você complica a sua vida, viu, maligno? Linda, linda, pra mim é uma das músicas mais lindas que tem, e eu tive com o Renatinho Sanfoneiro de César Menotti, falei, tem como você pedir o Zezé? Ó, o Zezé. O César e o Fabiano pra fazer essa música, não, regravar ela. E o Eduardo Costa foi e refez ela agora. Essa música é linda demais. O sol chegou, tão atrevido, penetrando as cortinas. Eu posso até ver seu corpo. Oh, essa pancada também. Só um pedacinho, viu? Só um pedacinho, ó. O sol chegou. Por que não põe breakout?

0: E a galera, eu gosto desses casos, dessa história, viu?
1: Fala, Tinelão. Tudo bem, meu querido? Aqui, ó, Adelso da Irlanda. Tudo na paz? Ouvindo você aqui, ó. Maravilha demais, viu? Bom demais ouvir você, nu. Você não faz ideia. Como essa... As minhas noites, meus dias ficam bom com a Rádio Itatiaia. Com você, então, fica melhor ainda.
0: Ô, oh, meu amigo.
1: A música que eu gosto muito é a música que meu pai ouvia.
0: Qual?
1: Era Bezerra da Silva, aquela... E se não fosse o samba, quem sabe hoje em dia eu seria do bicho. Essa música aí marcou minha vida, viu? Que eu lembro do meu coroa, que Deus o tenha. Né? Ele ouvia muito a Bezerra da Silva, a GP... né, Nelson Gonçalves, e aí vai embora, aí. Beleza? Um abraço pra toda Tatiaia e pra toda BH aí, BH é nós, um abraço
0: aí seu
1: aqui
0: pai,
1: na Irlanda, valeu,
0: tá lá na Irlanda, aí seu pai tinha bom gosto, hein? O Bezerra da Silva foi no programa da Xuxa uma vez, 90 e poucos, 91, 92, cheio de menininho, 6, 7 anos lá, e o Bezerra cantando, meu vizinho jogou uma semente no meu quintal, de repente um tremendo matagal, meu vizinho jogou, eita, aí ele aí. Isso aqui é samba raiz, ó.
2: É boa, não é? É boa.
0: Isso aqui é música você escutar numa roda de samba domingo. Copo de cerveja entornando, o garçom insistente, espetinho cortando alto, porque tanto de gente de roupa curta, o samba cortando, pandeiro gritando. Isso aqui é vida. Trabalhar, trabalhar, trabalhar pra não curtir. Sabe que hora que eu saí do samba ontem lá na Pedro II? 1h da manhã. Rui, trocando as pernas. Mas aí, a vida é uma só. 10h46, eu vou pro intervalo, é rapidinho. Na volta tem mais áudio e tem música boa pra você, viu?
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1: Falei que era rapidinho, um peito de pulga, já voltei. Rádio Itatiaia, 10h49. Deixa eu mandar um abraço pro meu exemplo, um dos homens que eu mais admiro na minha vida. Ser humano ímpar, que você não vê envolvido em nem uma rodinha, só trabalho, casa e família, trabalho, casa e família. Até cervejinha ele toma dentro de casa. Eu, se eu fosse uma mulher mais velha, eu tinha entrado na vida do Tião. Eu tomava ele da mãe dos meninos, ô homem bom. De quem que eu tô falando? Tião Lage. Isso eu vou te falar, isso é o sonho de toda sogra, homem bom toda vida, carreteiro bruto da Vitran. Ô Tião Lage, abraço pra você, pra Suricato, pra Dona Rosa. Aqui, ó, tô precisando ir nessa casa tomar um café, que eu sei comer um peixinho frito, igual aquele dia, viu? Muito obrigado, Deus abençoe a família, viu? Tamo junto, meu amigo. 10h49, sapeca áudio aí, Flavinho.
2: Boa noite, Tinelão, galera Itatiaia. Sou eu, Paulo Zói. A música que me marcou e que me marca é que meu pai gostava demais. Hoje faz um ano que ele se foi.
1: Foi mesmo.
2: Do Elton John, Skylight Pigeon. Maravilha, viu, velho? Deus abençoe você aí, a toda a galera e a todos os ouvintes. Forte abraço. Tô na pista, hein?
1: Ô, Paulo Zóia, e roda, trabalha em dois serviços, motorista de carro e trabalha de noite com carreta, madrugada inteira. E tem a melhor namorada do mundo, a Fernanda, a pessoa que mais vende moto lá na Bai Motos da Amazônia, vende moto com força. Quem tá me ouvindo também é o meu querido, o Rogerinho, puxador de asfalto, gente boa. Ô, Rogerinho, some não, meu amigo, abraço pra você. Tinelão, beleza? Tô ligado na melhor, hein? É, rapaz. Aqui é o Adalto. Ô, Adalto, abraço pra você, tamo junto, Deus te abençoe hoje e sempre. Direto de Engenheiro Navarro, estou aqui embaraçado num cobertor quentinho ouvindo você, Tinelão. Bora mandar um abraço pro Juscelino da Emater, lá em Bocaiúva, o Nilson e pra toda essa turma aí, viu? Meu primo Celim, pra turma nossa aqui de Engenheiro Navarro também. Ah, já ia me esquecendo, o Adalto também. Tá mandado, Ronaí, você não pede, você manda. Mais um áudio aí, ô querido Flavinho.
3: Boa noite, Nelão, aqui é o José do Rio Manso. Como é que tá as modas aí, tudo na Santa Paz de Cristo? Um frizinho bom, né? Mas, Nelão, você não vale nada, senhor. Você não vale nada, você é maligno demais, cura os credos. O cara tá na sofrência, lá você tá zoando o cara, rapaz.
1: Pra ele aprender.
3: Você é ordinário demais, Nelão. Eu quero te conhecer pessoalmente, você... Um dia ainda vou ainda tentear e conhecer vocês ainda.
1: Vem cá.
3: Falou, campeão, um grande abraço. Você, esse programa, você é bom demais. Nossa, você é fora de série, cara. Você é a alegria da nossa noite aqui, viu? Ô, abração pra você, campeão. Tamo junto, viu?
1: Tamo junto.
3: Maligno.
1: Maligno. Deus te abençoe. Ô, gente, eu falo pra ele, falo pra todos. Vai começar o apito final daqui a pouco, eu tenho uma hora de intervalo. Passou na porta ali, eu tô lá fora batendo papo. Pode vir. Se for durante o dia, combina comigo que eu venho também. Mas não vem de mão vazia, não. Nem que seja um creme cracker. Traz pra nós. Passar a noite, a madrugada aqui, sem um alimento. O moço tá chamando a minha atenção aqui, o Geraldo. Ele falou: Tinelão, você é um exemplo, seu maligno. Você fala que saiu do samba uma hora da manhã e tonto, ruim. Você tem que explicar que você foi embora de casa de aplicativo, senão você dá mau exemplo. Mas eu fui mesmo, hein? Eu fui de moto pra casa da Cremosa no Coração Eucarístico. De lá nós foi pro samba de carro. Meu filho, eu não consegui nem entrar no carro quando mais dirigi. Se tem uma coisa que eu não faço é isso, nunca vou dar mau exemplo. Eu motorizo o volante grande. Eu vou tocar agora uma das músicas mais lindas que eu já ouvi na minha vida. É do Leonardo. Eu deixaria tudo. Meu sonho, meu passado, minha religião. Mas você tinha que ficar. A introdução dessa música é linda, a letra é linda. Se você tá sofrendo, você abaixa o rádio. Se não, você liga pra ela, tem certeza. Ou pra ele, né? 10h53.

0: Da, eu falei pra vocês, galera boa, hein? 10 horas e 56 minutos na Itatiaia.
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6: 10h59, muito obrigado pela sua audiência, pelo seu carinho, pela companhia em mais um programa Noite Livre. Que Deus abençoe cada ouvinte. Muito obrigado, uma ótima noite. Olha, tô indo embora não, tá? O Alan Passos está chegando com o repórter Itatiaia. Em seguida tem o apito final com o Hugo Sérgio e eu volto na madrugada mais alegre do Brasil. Vou levar esse tema de música pro Dona da Noite, hein? Hoje o Gutenberg tá de folga, é eu e vocês, até as 4, viu? Muito papo, pouca música. Papai falou que é pra falar, mas eu quero te ouvir, eu quero que você cola com a gente. Fica aí, na sintonia da Itatiaia, a rádio mais completa e mais popular do Brasil. Oração, informação, bate-papo, é melhor do Brasil. O que você tá esperando? Cola com a gente. Muito obrigado. Com vocês, repórter Itatiaia, é com você, o simpaticíssimo Alan Passos. Ah!

0: 11 em ponto, a capital mineira tem noites de tempo estável, 17 graus, umidade relativa do ar 84%. Com edição e apresentação de Alan Passos, está no ar o repórter Itatiaia, ao vivo a informação do Renato Rios Neto.
1: Alan Passos confirmando 11 horas. Agora o sábado foi marcado por uma prisão interestadual aqui no centro de Belo Horizonte. Um dos bandidos mais procurados do país foi preso graças à tecnologia, o uso do reconhecimento facial. Militares do Tático Móvel do 1º Batalhão prenderam Rômulo da Costa Matos Neto, de 69 anos, ele que tinha nada mais nada menos do que 7 mandados de prisão contra em desfavor dele, né? E foi abordado por militares após ser reconhecido pelas câmeras que tem reconhecimento facial. Nós não vamos dar o ponto exato do centro onde ele foi preso para não, né? Para que o mundo do crime não saiba onde estão essas câmeras. Mas o fato é que ele, inclusive, portava documentos falsos, mas perante ali a tecnologia, a polícia não teve nem dúvidas e ele foi encaminhado para a sede da Polícia Federal. O homem tinha mais de 40 anos de condenações por crimes como roubo e extorsão. Repórter Renato Rios Neto.
0: Incêndio controlado pelos bombeiros em um galpão de imóveis no Calafate. Como a Itatiaia vem informando, 10 equipes dos bombeiros atuaram para controlar as chamas do incêndio de grandes proporções que atingiu este galpão. A Avenida Teresa Cristina, 2217, o endereço. Apesar das imagens impressionantes, chamas bastante altas, ninguém se feriu. A estrutura do telhado, no entanto, colapsou. Uma retroescavadeira vai ajudar na retirada do material restante para que todos os focos sejam extintos, mas a situação, segundo os bombeiros, então está controlada. Condenado por tráfico, é preso em Boca de Fumo.
2: Um homem condenado a mais de 5 anos de prisão foi capturado pela Polícia Militar durante uma operação na Vila Mariquinha, região conhecida pelo intenso tráfico de drogas. Segundo a PM, ele atuava como olheiro para uma organização criminosa que opera no local com rádios comunicadores e monitoramento da movimentação policial. De acordo com os militares do 13º Batalhão, o suspeito estava com um mandado de prisão em aberto há cerca de uma semana. Os agentes então localizaram um homem em uma boca de fumo e efetuaram a prisão. Apesar de nenhum material ilícito ter sido encontrado com o suspeito no momento da abordagem, ele foi encaminhado para os trâmites judiciais por conta da condenação já expedida pela justiça. A polícia afirma que segue reforçando o patrulhamento na Vila Mariquinha para tentar conter a atuação do tráfico organizado na região. Repórter Laura Gorino.
0: Lula e Mota se reúnem na segunda-feira em dia que pode ser decisivo sobre a escala 6x1.
3: O presidente Lula disse que vai se reunir na próxima segunda-feira com o presidente da Câmara, Hugo Mota, para discutir a proposta do fim da escala 6x1. Durante uma entrevista ao programa Sem Censura, Lula disse ser contra um período de transição e defendeu que a redução da jornada de trabalho aconteça de uma vez. O tema segue avançando na Câmara dos Deputados, mas ainda enfrenta divergências sobre o prazo de adaptação das empresas. O relator da PEC, o deputado Léo Prates, do Republicanos da Bahia, deve apresentar o parecer já na próxima segunda-feira. A expectativa é que o texto seja votado na comissão especial e siga para análise do plenário da Câmara. De Brasília, Aline Peçanha.
0: A Defensoria Pública da União afirmou ao STF que o ministro Alexandre de Moraes não pode atuar no julgamento da ação penal contra o ex-deputado federal Eduardo Bolsonaro, acusado de coação no curso do processo por pressionar ministros da corte e autoridades brasileiras. Nas alegações finais apresentadas ao Supremo, a defesa sustenta que Moraes seria a principal vítima das condutas atribuídas ao ex-parlamentar e, por isso, estaria impedido de julgar o caso. Lembrando que a DPU passou a representar Eduardo após o ex-deputado não constituir defesa na ação aberta no Supremo. Essa ação foi protocolada após a Procuradoria-Geral da República pedir a condenação de Eduardo Bolsonaro por articular sanções internacionais contra ministros na tentativa de interferir em processos relacionados ao golpe de Estado e beneficiar o ex-presidente Jair Bolsonaro. Segundo a denúncia, Eduardo atuou junto a integrantes do governo dos Estados Unidos para defender medidas contra autoridades brasileiras, incluindo sanções contra Moraes e outros integrantes da corte. Agora, a condição do tempo para este domingo.
4: Minas Gerais terá um domingo de céu parcialmente nublado com chuva isolada no Triângulo Mineiro Alto Paranaíba. Céu parcialmente nublado com possibilidade de chuva isolada no oeste, sul-sudoeste, Campo das Vertentes, Zona da Mata, Metropolitana e Central Mineira. Céu parcialmente nublado no Jequitinhonha, Mucuri e Rio Doce. Demais regiões, céu claro a parcialmente nublado. Já BH terá um dia de céu parcialmente nublado, com possibilidade de chuva isolada. A temperatura máxima aqui na capital pode chegar aos 27 graus. Repórter Aline Neves.
0: Ponto de interdição no anel rodoviário por causa de obras.
5: A partir de hoje, os acessos do novo anel para a Via Expressa, no sentido Rio de Janeiro, vão ser interditados para obras. As intervenções fazem parte de um projeto de cerca de 32 milhões de reais que prevê melhorias viárias, ampliação de pistas, construção de trincheiras, obras de drenagem e nova sinalização no entorno do viaduto sobre a Via Expressa. Segundo a prefeitura, o objetivo é melhorar a segurança e dar mais fluidez ao trânsito em um dos principais acessos entre Belo Horizonte e Contagem. A previsão é que as obras sejam concluídas no segundo semestre de 2027. Com a mudança, os motoristas que iriam acessar a Via Expressa pelo sentido Rio de Janeiro, do anel rodoviário, devem utilizar desvios pela Avenida Amazonas. Agentes da BH Trans e Guarda Municipal vão monitorar o trânsito na região. Repórter Duda Esperantio.
0: Belo Horizonte tem a partir de hoje mais um equipamento de atendimento básico em saúde. A nova unidade se chama Parque Centenário, fica na rua Itaguá, número 298, no bairro Alto Vera Cruz. Então, mais um centro de saúde. Com essa inauguração, agora Belo Horizonte passa a contar com 154 centros de saúde na cidade. E amanhã tem Filarmônica de Minas no Parque Ecológico da Pampulha.
4: A Filarmônica de Minas Gerais faz o primeiro concerto do ano da série Filarmônica na Praça, que é quando a apresentação ocorre ao ar livre. Desta vez, vai ser no Parque Ecológico da Pampulha, em Belo Horizonte, neste domingo, às 11 horas da manhã. A apresentação é gratuita e ao ar livre e vai ter interpretação em Libras. Repórter Fernanda Viegas.
1: A morte de um saxofonista que marcou época no rock progressivo deixa o mundo da música de luto. Richard Perry, conhecido apenas como Dick Perry, é um colaborador de primeira hora da banda Pink Floyd, apontada como uma das mais importantes do rock progressivo mundial. Perry esteve ao lado da dupla David Gilmour e Roger Waters em composições de álbuns como The Dark Side of the Moon e Wish You Were Here, que foram lançados na década de 70. Perry era arranjador musical e responsável por tocar saxofone em trechos longos de canções como Us and Them e Shine On You Crazy Diamond. Richard Perry tinha 83 anos, vivia na Inglaterra e teve a morte confirmada neste sábado. A causa da morte não foi divulgada. Músicos, ex-colegas e artistas lamentaram a partida do saxofonista. Repórter João Felipe Loli.
0: 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Vem aí o apito final do comando do Hugo Sérgio, os comentários do Vinícius Andrade. Um ótimo finzinho de sábado, excelente domingo pra você.
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0: Aquele abraço, meu boa noite a você no ar, apito final aqui na Rádio de Minas, da Itatiaia, 11:10 em Belo. Apito final que tem apresentação e produção minha, Hugo Sérgio. Comentários dele, Vinícius Andrade, coordenação de esportes, Alexandre Simões, direção de esportes, Michel Ângelo. Vamos com as manchetes de hoje.
1: É nosso!
0: Cruzeiro, Emerson Pancieri.
2: Cruzeiro busca contratação de lateral esquerdo do Racing e meio-campista volta a ser relacionado para duelo de amanhã contra a Chapecoense.
0: Com o Atlético, Cláudio Rezende.
3: Para seguir o embalo e voltar a vencer fora de BH, é o Galo completo amanhã diante do Corinthians.
0: No Coelhão, América, Fabrício Calazans.
4: Coelho quer repetir melhor apresentação na temporada para vencer a primeira na Série B.
0: É o apito final aqui na Itatiaia, 18 graus em Belo. 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
8: Bom, apito final aqui na Itatiaia, na Rádio de Minas, 11:14, ele tá comigo. Ele é nosso comentarista Vinícius Andrade. Um abraço, boa noite, Vini.
9: Tudo certo, Hugo?
8: Tamo junto, Vini.
9: Tamo junto, vamos pra cima, né, Hugão?
8: Dali, Vini, coisa tá pegando fogo no Campeonato Brasileiro da Série A, meu amigo. Já, já, destacaremos os demais jogos. Deixa eu começar com esse jogo que acabou há pouco e rendeu bastante. Após a comemoração, sinal eletrônico marcando 11:15. Falei que a coisa ficou quente após a comemoração do terceiro gol do Palmeiras. Isso mesmo, em pleno Maracanã. Flamengo com um jogador a menos. Carrascal foi expulso. O Palmeiras venceu. Para muitos não é goleada. 3-0 para mim é goleada. Flaco Lopes, 38 no primeiro tempo. Aos 11 no segundo tempo, Alan. E no finalzinho, o ex-galo Paulinho marcou e aí foi comemorar. Pediu silêncio ali pro torcedor do Flamengo e aí começou um tumulto no final de jogo. Deu Palmeiras em pleno Maracanã, Vini.
9: É, Hugo, eu participei hoje da turma do bate-bola e falei que considerava o Flamengo favorito para esse confronto, mas não teria como tratar como surpresa uma vitória do Palmeiras. Só que um 3-0 é um placar elástico e aí sim, surpreendente, né? No Maracanã, uma vitória importantíssima pro Palmeiras, que vivia um momento de instabilidade, pressão para cima do Abel Ferreira. No Brasileiro não vencia 3 jogos. Vinha de derrota para o Cerro na Libertadores. Então, pressão. E o Flamengo, de uma classificação já antecipada na Libertadores, embalado, Maracanã lotado, é um placar, na minha visão, sim, muito surpreendente. Claro, muito condicionado pela expulsão aos 20 minutos do Carrascal, e para mim não tem nenhuma dúvida em relação à expulsão, foi justa. Lembra até o lance da expulsão do Gregory, do Botafogo, na Libertadores, final contra o Atlético em 2024. Mas o Palmeiras conseguiu se aproveitar, né? De ter um homem a mais. O Flamengo é um time que, mesmo com a menos, ele não vai ficar retrancado, ele vai sair pro jogo e deixa os espaços. Era tudo que o Palmeiras queria, 3-0, com direito a gol do Paulinho e provocando a torcida do Flamengo, assim como ele já tinha feito com a camisa do Atlético em 2023, mandando também a torcida calar a boca, e aí gerou toda essa confusão. Vitória para colocar o Palmeiras ainda mais folgado na liderança, né, Hugão?
8: É, Palmeiras agora com 38 pontos, abrindo 7 pontos de diferença para o Flamengo, vice-líder, com 31 pontos nessa tabela de classificação do Campeonato Brasileiro. Mais cedo, Vini, tivemos no Morumbi, São Paulo 1, Botafogo 1, Luciano para o São Paulo aos 4 do primeiro tempo e Barreira para o Botafogo aos 45 no finalzinho do jogo.
9: Muita chuva, campo pesado. O São Paulo tinha tudo para sair com essa vitória, fez o gol cedo, estava assegurando os 3 pontos até o finalzinho. Botafogo buscou um empate com golaço do Barreira, sem chances nenhuma pro Rafael.
8: O Vitória lá no Barradão bateu Internacional pelo placar de 2-0. René Tarzi aos 51 do segundo tempo, o primeiro gol do Vitória, marcado aos 28 do primeiro tempo.
9: O Vitória é muito forte em casa, né? Tem sido assim nesse campeonato e essa boa campanha do Vitória é reflexo desse aproveitamento comandante, vitória inquestionável. Triunfo inquestionável do Vitória.
8: Isso, dá-lhe Vitória aí. 2-0, Vitória que veio de uma classificação para cima do Flamengo em uma Copa do Brasil. O Mirassol bateu o Fluminense, o Mirassol tá classificado na Libertadores, no Brasileiro vem mal, mas começa a respirar. Tá na zona do rebaixamento, mas respira. Denilson, 35 no primeiro tempo, Mirassol 1, Fluminense 0. Mirassol agora na 18ª colocação com 16 pontos.
9: Ainda não tem como sair da zona do rebaixamento nesse momento, mas é o Mirassol já buscando também uma recuperação no Brasileiro, faz uma ótima campanha na Libertadores. É um ano difícil, né, pro Mirassol em relação a calendário. Ano passado foi um calendário muito mais tranquilo, mas o Mirassol não tá morto nesse campeonato, não. É um time que já mostrou ano passado que é muito forte, especialmente em casa.
8: O Grêmio bateu o Santos pelo placar de 3-2. Carlos Vinícius, 2 vezes, TT para o Grêmio. E Gabigol, os 2 gols do Peixe, é o drama do Santos, que agora entra na zona do rebaixamento, 17º colocado com 18 pontos. Vini.
9: É drama mesmo, porque o Santos não passa a mínima confiança, é um time que sofre muitos gols e sofreu a virada, né? Porque o Santos abre o placar, o Grêmio empata, o Santos faz 2-1 e depois disso o Grêmio consegue a virada, mais uma vez, Carlos Vinícius sendo decisivo, né? Faz muitos gols, ótimo atacante.
8: Então a classificação do Campeonato Brasileiro neste momento, Brasileirão da Série A, Palmeiras lidera 38, em segundo Flamengo 31, na terceira posição Fluminense com 30, São Paulo quarto colocado com 25 pontos, Furacão na quinta com 24, Bragantino sexto 23, Bahia sétimo com 23, também com 23 o Coxa, na 8ª colocação Botafogo nono 22, Vitória na 10ª posição com 22, na 11ª o Galo, que entra em campo amanhã contra o Corinthians, Galo com 21 pontos, 12º Inter 21, também com 21, Grêmio na 13ª posição, Vasco 14º colocado com 20, Cruzeiro 15º com 20 e o Corinthians na 16ª posição com 18 pontos. Aí o Z4, Santos abre 18 pontos na 17ª posição, Mirassol 18º com 16, Remo na 19ª com 15 pontos, Lanterna Chapecoense com 9 pontos no Brasileirão. Completando a rodada amanhã desta Série A do Campeonato Brasileiro, Cruzeiro e Chapecoense às 16h, também às 16h, Remo recebendo o Furacão, Galo entra em campo amanhã às 18h30 da noite, lá em Itaquera, contra o Corinthians, e às 20h30 da noite, Vasco e Bragantino. Destacando, Vini, os jogos de hoje, Série B do Campeonato Brasileiro, o Novo Horizontino bateu o Ceará pelo placar de 2-1, o Fortaleza venceu o Londrina por 3-0, Vitinho, Luiz Fernando e Luca Prior, os gols do Fortaleza, e tivemos a derrota do Juventude, jogando lá em Caxias do Sul, deu Sport 1-0, Yuri Castilho, o gol do Sport, e a situação de tabela de classificação da B, neste momento, que tem o Náutico liderando com 19 pontos, em segundo agora o Sport, mesma pontuação 19, Fortaleza terceiro com 18, São Bernardo quarto colocado 17, Vila de Goiás quinto com 16, Vila que encara o América amanhã, América lanterna dessa Série B, e o Novo Horizontino sexto colocado com 16 pontos, destacando também a posição do Atlético. Atlético na 14ª posição com 11 pontos, lembrando que o Esquadrão de Aço entra em campo também pela Série B. Joga pela Série B desse Campeonato Brasileiro, portanto, tá aí o América que amanhã enfrenta o Vila de Goiás. Amanhã, Vila de Goiás encarando o América, jogo no Indepa, e o Coelhão que tem que vencer e mesmo assim não larga a lanterna, caso vença o Vila amanhã.
9: A situação da América é desesperadora, né? A gente não chegou ainda aí ao fim do primeiro turno, pelo contrário, né? 10 jogos é pouco, assim, se for considerado, tem tempo de reação, mas a distância já tá ficando grande, porque o América é o único time que ainda não venceu, só 3 pontos somados, mas teve um bom resultado, né? O Cuiabá que perdeu o jogo, que é o 16º, então, assim, deu uma segurada, tem 10 pontos, o América tem que pensar jogo a jogo, Hugo, não tem como. A Série B tá muito equilibrada ali no miolo da série B, no meio de tabela. A a disputa pela liderança acirrada também, a gente vê o Náutico agora assumindo a ponta, Náutico, Sport e Fortaleza, né? Os três primeiros colocados. A luta do América vai ser contra o rebaixamento até o final. E tomara que consiga sair dessa, mas essa situação é muito, muito difícil.
8: Falei aqui do Furacão, do Esquadrão de Aço. Furacão era a Série A do Campeonato Brasileiro, que é o quinto colocado, tem gordura para queimar, começou bem, vai mal. Nessa Série B, o Esquadrão de Aço, treinado por Alex, encara o Botafogo de Ribeirão Preto. Jogo na segunda, às 19h, o Atlético, que é o 14º colocado, 11 pontos na competição. 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Destacando agora o Cruzeiro, quer subir nessa tabela de classificação, encara a Chape, lanterna da Série A do Brasileiro, com o Cabuloso, a bola que rola amanhã no Mineirão, ele chega. Boa noite, Emerson Pancieri.
10: Boa noite para você, meu amigo Hugo Sérgio, boa noite, Vinícius Andrade, todo mundo que acompanha o apito final, edição de sábado. O Cruzeiro fechando os trabalhos na Toca da Raposa para a partida contra a Chapecoense neste domingo. Amanhã a bola rola às 16h, jogo no Mineirão, com mais de 40 mil torcedores do Cruzeiro garantidos para esse confronto. E um detalhe, hein? Estacionamento aberto às 13h, para esplanada às 13h, portões às 13h, a Nação Celeste, que gosta desse horário e com certeza vai lotar o Mineirão. Vai ser um público bem legal esse duelo às 16h no Gigante da Pampulha, confronto contra a Chape. Time concentrado na Toca da Raposa para esse compromisso, para esse duelo, e o técnico Arthur Jorge com uma novidade entre os relacionados: o meio-campista Matheus Henrique. Ele tá de fora desde o dia 9 de maio, quando se machucou, teve uma lesão pulmonar no jogo contra o Bahia, levou uma pancada do Everaldo, ficou um tempo fora, ficou longe dos últimos duelos e agora relacionado pelo técnico Arthur Jorge para esse compromisso então contra a Chapecoense. O Cruzeiro tem relacionados pro gol o Otávio, o Matheus Cunha e o Vitor Lamonier. Pra lateral tem o Fagner, o Cauã Moraes e o Kaique. Pra zaga tem o Fabrício Bruno, o Jonathan Jesus, o João Marcelo e o Vidalba. Pro meio campo tem o Lucas Homero, Gerson, Christian, Lucas Silva, Matheus Henrique e Matheus Pereira. Pro ataque, o Cruzeiro tem relacionado Sinisterra, Caio Jorge, Wanderson, Neyser Villarreal, Marquinhos, Kaique Kenji, o Bruno Rodrigues e o Chico da Costa, que pode deixar o Cruzeiro no meio do ano. Já falei aqui na Itatiaia do interesse do Remo. 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Jogadores concentrados na Toca da Raposa para esse compromisso contra a Chapecoense. Cruzeiro tem a baixa do Arroio, suspenso com o terceiro cartão amarelo. O William ainda cuidando do filho, está liberado. E o Cássio, no departamento médico do Cruzeiro, o Cássio, que pode ter uma recuperação acelerada. Quem sabe em agosto ainda, voltando a ficar à disposição do técnico Arthur Jorge, treinando com os companheiros na Toca da Raposa, Hugo.
8: Dali Pansieri e Cruzeiro dividiram as atenções nesse jogo contra a Chapecoense. Cruzeiro precisa da vitória, tá na 15ª posição, não pode flertar assim com o Z4 e vencendo daquele salto na tabela de classificação, encarando a Chapecoense lanterna. Já tudo na Chape com o nosso Lucas Sanches. Cruzeiro sem arroio para esse jogo de amanhã contra a Chapecoense. Lembrando que divide as atenções, como destaquei, um jogo importante, decisivo da Libertadores, Vini.
9: É, depois dessa jornada fora de casa e de dois bons resultados, um pelo brasileiro contra o Palmeiras e o outro pela Libertadores contra o Boca, o Cruzeiro agora vai ter uma sequência de 3 jogos em casa, Hugo. São 2 pelo Campeonato Brasileiro e esse que você citou pela Libertadores, jogo decisivo contra o Barcelona. Tem que pensar uma coisa de cada vez, né? Primeiro pensar na Chapecoense, deixa por enquanto a Libertadores de lado, porque o Cruzeiro também não tá numa situação muito confortável na tabela de classificação. E é muito favorito contra a Chape. Cruzeiro não pode deixar é cair a adrenalina, porque você vem de 2 jogos muito difíceis, que o nível de concentração está lá em cima. Então, assim, o natural é ter um certo relaxamento. Opa, conseguimos ali o objetivo, que era sair com pelo menos um empate contra o Palmeiras. Cruzeiro não pode deixar é cair a adrenalina, porque você vem de 2 jogos muito difíceis, que o nível de concentração está lá em cima. Então, assim, o natural é ter um certo relaxamento.

0: fundamentais para o Cruzeiro dar uma respirada na tabela.
1: São 11 horas e 28 minutos em Belo. 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Então, provável Cruzeiro para amanhã. Fala pra gente, Pancieri.
2: Vamos lá então, Hugo, pra gente falar o provável Cruzeiro pro jogo de amanhã contra a Chapecoense. Otávio no gol, Fagner na direita. Se ele quiser preservar o Fagner por conta do jogo contra o Barcelona de Guayaquil, quinta-feira, às 9:30 da noite, ele pode usar o Cauã Moraes. Mas se ele quiser começar com Fagner, sem problemas. Fabrício Bruno, Vidalba e Kaique. No meio-campo, Lucas Romero, Christian, Gerson e o Matheus Pereira. Na frente, Sinisterra. Será que o Sinisterra começa o jogo? A informação que eu tenho é que, se o técnico Arthur Jorge quiser, o Sinisterra aguenta 60 minutos. Então é muito mais na visão do treinador, no dia a dia, o que ele tá vendo do colombiano. Se ele quiser, ele pode começar com o colombiano na vaga do Arroio, que tá suspenso com o terceiro cartão amarelo, e completando o time, o Caio Jorge. 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É o Cruzeiro para esse compromisso, esse desafio contra a equipe da Chapecoense amanhã às 16h. Mais de 40 mil torcedores garantidos para esse compromisso, 17ª rodada do Campeonato Brasileiro. E para esse confronto, o Cruzeiro tem pendurados. Se for levar em consideração também, na 18ª rodada, a última antes da parada para a Copa do Mundo, esse duelo contra o Fluminense, então, no outro domingo, às 20:30, o Cruzeiro tem o Otávio pendurado, Cauã Moraes pendurado, Romero, Gerson e Matheus Pereira. Falei no Romero, Romero que foi homenageado ontem na Câmara Municipal de Belo Horizonte como cidadão honorário da capital mineira. E amanhã o Cruzeiro vai fazer uma homenagem ao César Massi. César Massi, que tá com 89 anos, ele foi presidente do Cruzeiro entre 91 e 94, na gestão dele. O Cruzeiro foi bicampeão da Supercopa da Libertadores em 91 e 92, da Copa do Brasil em 93, além do Campeonato Mineiro de 92. E ele, então, está sendo homenageado. Um dos idealizadores dessa homenagem é o Tosca, né? O Éder Toscanini, fundador da Máfia Azul. Ele que vai buscar o César Massi para essa homenagem no Gigante da Pampulha, onde ele vai receber uma placa e uma bandeira com o rosto dele, viu, Hugo Sérgio?
1: Merecido, tá aí Lucas Romero. Ô, Vini, é o Cruzeiro pra esse jogo contra a Chapecoense. Torcedor que tá bastante animado. Eu destacava até isso ontem, aqui no apito final. A sequência de invencibilidade, joga amanhã no Mineirão, com a presença do torcedor. Mas o que impressiona, impulsiona mais o torcedor, é essa boa sequência de invencibilidade, principalmente fora de casa, né? Jogando aí com sob comando do técnico Arthur Jorge, que o time tá ganhando uma identidade, né?
0: É, e tá ganhando casca, né, Hugo?
1: Sim.
0: Porque o Cruzeiro pegou jogos difíceis. O Cruzeiro foi, na minha visão, um pouco melhor do que o Palmeiras no confronto fora. E contra o Boca, assim, o Cruzeiro oscilou bastante, começou muito mal a partida, mas sobreviveu. Você sai atrás do placar, você esteve lá, né, e sabe como que é a pressão. Sai atrás do placar e vai buscar o empate, depois tem a expulsão e consegue segurar o resultado. Isso vai dando moral, vai dando confiança. E esse jogo contra a Chape, assim, não pode, é aquilo que eu falei, não pode cair no relaxamento. A torcida vai comparecer em peso, mas tem que estar ciente que é um jogo para empurrar, né? Não é um jogo de oba-oba, não é um jogo de festa, é jogo para empurrar o time em busca dessa vitória. E aí, uma vitória importante para a tabela de classificação, E também pensando no meio de semana,

0: no jogo decisivo contra o Barcelona para conseguir cravar essa classificação para a próxima fase da Copa Libertadores e aí terminar essa primeira parte da temporada bem, né? Classificado na Libertadores, numa posição tranquila no Campeonato Brasileiro e pensando aí na janela do meio do ano, com a chegada de alguns reforços, aí pensar ainda maior, pensando em títulos, né? Pro final da temporada.
1: 11:33 é o apito final aqui na Rádio de Minas, o Panciari, e tem argentino na mira do cabuloso.
2: Pois é, Hugo, o Cruzeiro tá monitorando o mercado de olho em jogadores para a sequência da temporada e um nome ganha força nos bastidores do Cruzeiro, é o do lateral esquerdo Gabriel Rojas, jogador que atua pelo Racing da Argentina, ele tá na pré-lista da Argentina para a disputa da Copa do Mundo, tá na lista do Scaloni, o jogador de 28 anos tem contrato com o Racing até o fim de 2028 e o interesse no Rojas acontece em um momento que o Cruzeiro tem o Kaique como titular absoluto do Cruzeiro, tem contrato até 2027, só que volta e meia surge uma sondagem em relação ao Kaique. Recentemente teve Krasnodar da Rússia, teve o Betis da Espanha, no início do ano teve o Como da Itália, foi falado também no Flamengo querendo o Kaique para a próxima temporada. É uma realidade, o Kaique tá muito valorizado, ele tava na pré-lista da seleção brasileira para a disputa da Copa do Mundo, essa é uma realidade. E o Kauan Prats está negociado com o Borussia Dortmund da Alemanha. A informação é que o Cruzeiro vai atrás de um lateral esquerdo mesmo. O Cruzeiro quer contratar um lateral esquerdo e o nome do Gabriel Rojas aparece com força. Jogador que iniciou a carreira em 2016 no San Lorenzo da Argentina, passou pelo Peñarol do Uruguai, vestiu também as cores do Querétaro do México e em 2023 chegou o Racing, foi campeão da Copa Sul-Americana em cima do Cruzeiro em 2024 e foi campeão da Recopa Sul-Americana em 2025 para cima do Botafogo. Tem 28 anos, é um jogador que tem aí uma característica boa de apoio e pode ser contratado pelo Cruzeiro. 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É o Cruzeiro de olho no mercado. A procura então de lateral esquerdo, Hugo Sérgio.
1: E na mira aí o Rojas do Racing, jogador que atuou naquela decisão da Copa Sul-Americana contra o Cruzeiro e aquela situação, né? Perdendo o Kaique. Caso aconteça aí da saída do Kaique, vai ter que ter uma peça de reposição à altura, porque o que tem jogado de bola o Kaique.
0: É, vai ser muito difícil o repor a altura, porque o Rojas é um bom jogador, não é aposta, jogador pronto. É, se fosse para ser o reserva do Kaique, acho que seria o cenário ideal, né? Torcedor do Cruzeiro ia achar maravilhoso, porque seria uma ótima disputa. Só que se o Kaique sair, o caminho natural, acho que daqui a pouco é o Kaique jogar na Europa, vai ficar uma lacuna, né? Vai ficar uma lacuna porque o Kaique joga muita bola. Só que, vamos lá, o Kaique de hoje é o Kaique pronto, é o Kaique que poderia estar até na seleção brasileira. Mas o início dele não foi bom, assim. Até ele se tornar o Kaique hoje titular absoluto incontestável, levou um tempo, levou um processo. Eu lembro de uma época que o torcedor ficava naquela, né? Se era melhor ter o Kaique ou a época o Marlon, eles disputavam posição. Quando jogava o Marlon, o torcedor pedia o Kaique. Quando jogava o Kaique, o torcedor pediu o Marlon. Mas depois o Kaique se firmou e hoje é incontestável. Mas ainda que venha o Rojas, se o Kaique sair, vai ser uma perda. Aí o Cruzeiro perde em qualidade na lateral.
1: Destacando agora a Chapecoense. Encara o Cruzeiro amanhã com a Chape, ele chega aqui no apito final, um abraço. Boa noite, Lucas Sanches.
3: Olá, boa noite, um abraço para quem tá com a gente aqui no apito final. A delegação da Chapecoense vem treinando em Belo Horizonte e finalizou hoje a preparação para o duelo deste domingo no Mineirão. Situação bem complicada para a equipe catarinense que tá fundada na lanterna do Brasileirão, só 9 pontos somados e uma vitória na competição. Foi lá na estreia, no começo do ano, diante do Santos. Desde então, nem nenhum jogo que terminou com vitória da Chapecoense no Brasileirão. Apesar da má fase na elite do futebol brasileiro, nas outras competições o momento é até favorável. A Chapecoense eliminou o Botafogo na Copa do Brasil e na semifinal da Copa Sul-Sudeste venceu o jogo de ida contra o Novo Horizontino. Pensando no duelo de amanhã no Mineirão contra o Cruzeiro, técnico Fábio Matias tem aproximadamente um mês no cargo. Ele não vai contar com o volante Camilo, suspenso pelo terceiro cartão amarelo. Por outro lado, o comandante tem duas novidades que voltam também de suspensão: o lateral direito Everton e o atacante Bolasi, que pela primeira vez vai reencontrar a torcida do Cruzeiro, ele que recentemente vestiu a camisa celeste. Os últimos quatro encontros entre as equipes foram pela Série B, o mais recente deles em 2022. O Cruzeiro tem levado a melhor com apenas uma vitória da Chapecoense neste período. E se vencer amanhã também no Mineirão, a Chape não deixa a lanterna da Série A. Provável time que vai para cima do Cruzeiro no Gigante da Pampulha tem Anderson no gol, o sistema defensivo de Eduardo Doma, Bruno Leonardo, João Paulo, Everton e o Bruno Pacheco, meio campo de Igor Meritão, Rafael Carvalheira e o Enio, lá no ataque, Marcinho e Bolasi. Provável time da Chapecoense diante do Cruzeiro amanhã.
1: Daí o Lucas Sanches com a Chapecoense, 11:39. 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Hora do Coelhão, o América pede passagem aqui no apito final. Ele chega, tá ligado? Amanhã tem jogo importante. Coelhão que tem que reagir nessa B do Brasileiro. Um abraço, boa noite, Fabrício Calazans.
4: Tô ligado, deixa comigo, boa noite pra você, Hugo Sérgio. Alô, Vinícius Andrade. Boa noite pra quem se liga no apito final. Boa noite em especial para o torcedor do Coelhão, que tá, vamos dizer, de jejum, né? Na preparação pro jogo de cardíaco neste domingo, às 6:30, Arena Independência contra a equipe do Vila Nova de Goiás. O Vila de Goiás, que abriu essa rodada em quarto lugar, 16 pontos, venceu o Avaí na última rodada e vinha de 3 jogos sem vitória. 2 empates, 1 derrota no clássico para o Goiás, se recuperou vencendo o Avaí. Contra este Coelhão, que é o lanterna da Série B, com apenas 3 pontos somados. O América, tendo em vista que o Cuiabá, que abriu a rodada como o primeiro time fora da zona de rebaixamento, perdeu o jogo para o Náutico ontem, e o Cuiabá tem 10 pontos, o América vencendo já vai diminuir essa distância para o primeiro time fora para 6 pontos. Então é uma tendência do América conseguir diminuir a distância para o primeiro time fora da zona de rebaixamento. O técnico Roger Silva teve 5 atividades, trabalhou de terça a hoje, sábado, treino foi pela manhã, os atletas almoçaram no CT, foi treino seguido de concentração. E se apega na melhor apresentação do América até aqui na Série B, principalmente no primeiro tempo que o América fez no último sábado contra o São Bernardo, no estádio 1º de maio, em São Bernardo do Campo. O América jogou muito bem, naquela ocasião o técnico Roger Silva promoveu 7 mudanças no América, né? Mudou as laterais, mudou o meio-campo, mudou todo o ataque. E até por isso, amanhã estou postando numa base muito parecida, para não dizer a mesma base que atuou no último sábado em São Bernardo do Campo. Dúvidas? Sim, algumas dúvidas. Por exemplo, vamos lá. O Felipe Amaral vai pro jogo, volante? Durante toda a semana ele trabalhou ora em campo, ora na academia. Lembrando que contra o São Bernardo ele saiu no primeiro tempo sentindo dores na coxa. Se não der para ele, joga o Otávio. Agora, se der para o Felipe Amaral, o técnico Roger Silva pode repetir o time que esteve em campo no último sábado e foi a melhor atuação do América na temporada. E aí, o Manuel, zagueiro, vai pro jogo? Tá relacionado? Vai começar no banco? Tem chance de começar jogando? É uma outra interrogação. O Emerson, zagueiro, cumpriu suspensão contra o São Bernardo e volta amanhã. Mas volta em que condição? No banco? ou ele volta pro time do América? Nas últimas vezes em que o Emerson esteve em campo, o América atuou com três zagueiros, né? Emerson, Natan e Rafa Barcelos. E a formação não deu muito certo. Então, pro Emerson voltar jogando, ele tem que tirar ou Natan ou Rafa Barcelos. Eu apostaria no Natan. Só que se o Manuel jogar, o que ele vai fazer, hein? Manuel e Emerson, Manuel e Rafa, Manuel e Natan. E o Ricardo Silva, se recuperou de lesão muscular na coxa? Se tivesse recuperado, deve começar no banco. Assim como Val Soares, volante, e o Gabriel Barros, atacante. Então o América pode ter aí estreia do Emerson. Se o Ricardo Silva for a campo amanhã, será a estreia dele na Série B, não jogou ainda. E pode ter algumas novidades, como eu disse, de atletas que estavam lesionados. É o América, com essas interrogações, tempo para trabalhar não faltou. O América tá com a bateria recarregada para esse jogo importante amanhã contra o Vila, no Gigante do Horto. Hugo.
1: Dali Calazans, amanhã jogo importante contra o Vila. E é o quinto colocado nessa Série B, Vila lá de Goiás. E se o Manuel, que é um zagueiro experiente, estiver pronto, ele tem que jogar, né, Vina? Não.
0: É, eu acho difícil que ele esteja, assim...
1: Questão de ritmo, né?
0: É, questão mais é de ritmo, porque fisicamente ele pode estar ok, não tem nenhum diagnóstico médico, estaria apto para jogar. Mas ele vai acabar sentindo, né, esse início dele, né, no retorno, porque é normal, perde o ritmo de jogo. Uma coisa é você tá fazendo ali o treino com o personal, agora já também integrado ao grupo, outra coisa é o ritmo do jogo. E assim, o América deu um sinal positivo contra o São Bernardo, que foi uma boa atuação. Faltou o resultado, foi um empate, com sabor até amargo, porque o América tinha saído na frente, mas o América tem que se apegar a alguma coisa. Então, se apega a esse rendimento que foi bom na última rodada para tentar repetir um padrão, repetir uma boa atuação. Se o América jogar naquele nível, ele vai estar mais próximo das vitórias do que das derrotas. Eu já cansei de falar isso aqui, mas não tem jeito, tem que vencer. Né? Quanto tempo? A gente tá falando toda rodada o América, tem que vencer. É pensar um passo de cada vez. Ah, sair da zona do rebaixamento hoje é missão complicadíssima. Da lanterna não tem nem jeito nessa rodada, mas soma aí os três primeiros pontos, a primeira vitória, e aí depois você vai pensando em outros objetivos.
1: Então, provável América, o Coelhão pra amanhã, Calazans.
4: Vamos lá, Hugo, Gustavo no gol, Léo Alaba na direita, Natan, Rafa Barcelos e Arthur na esquerda. No meio campo, a dúvida, Felipe Amaral ou Otávio, com Alê e Elizari. No ataque, Segovinha, Mastriani e Everton Brito. É um provável América. O jogo de amanhã terá arbitragem do Matheus Delgado Candansan, FIFA de São Paulo. A arbitragem de vídeo também será a FIFA do Rodrigo Nunes de Sá. E eu falei do Matheus Delgado Candansan, dono do apito. O assistente 1 é o Alex Angue Ribeiro, também FIFA, tá? Essa turma costuma apitar a Série A, grandes jogos do Campeonato Brasileiro. E o América tá botando pressão na Comissão Estadual de Arbitragem, porque acha que foi muito prejudicado nos últimos jogos, né? Que teve aí na Série B do Campeonato Brasileiro. Coelhão amanhã tem quatro atletas pendurados: goleiro Gustavo, zagueiro Rafa Barcelos e os atacantes Tauan e o Segovinha. Fica então esse alerta, porque na próxima sexta-feira o América pega o Juventude no Alfredo Jaconi, em Caxias do Sul. É o América, em 9 rodadas até aqui, lanterna da competição, não saiu da zona do rebaixamento em nenhum momento, precisa vencer amanhã, e mesmo que vença, não vai deixar a zona de rebaixamento, porque o América está bem distante do segundo time, de baixo para cima, o vice-lanterna da competição. Hugo.
1: Valeu, Calazans, 11:47. Já aqui no apito final, o Galo. Quem quer o Corinthians amanhã em Itaquera? A gente volta já.
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3: 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Juntos com o apito final aqui na Itatiaia, na Rádio de Minas. Amanhã tem Galo em campo, duelo contra o Corinthians em Itaquera, 6:30 da noite. Com o Galo ele chega. Um abraço, boa noite, Cláudio Rezende.
4: Alô, alô, Hugo Sérgio. Um abraço a você também, ao Vinícius Andrade, aos amigos da Itatiaia, do apito final deste sábado. Voltamos a falar aqui da capital paulista. Delegação do Atlético chegou aqui no início da noite, Hotel Pullman, que fica em frente ao Aeroporto Internacional de Guarulhos, para o duelo deste domingo. A bola rola 6:30 da noite na Neoquímica Arena. É o Galão da Massa tentando voltar a vencer fora de BH neste Campeonato Brasileiro, o que não acontece desde o início de abril, quando goleou a Chapecoense. Foi a única vitória fora de Belo Horizonte. Como visitante foram duas, contando aquela expressiva no clássico contra o Cruzeiro. O Galo era visitante no Mineirão. Mas faz tempo que o Galo não regula, e não é só no Campeonato Brasileiro, contando Copa do Brasil e também Copa Sul-Americana. Antes da gente trazer o provável time, o Galo vem completo, hein, para esse jogo contra o Corinthians. 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O técnico Barba Domingues relacionou 24 jogadores para esse duelo de amanhã contra o Corinthians, às 6:30 da noite, Neoquímica Arena. E nenhuma baixa em relação ao último jogo. Se quiser, pode até repetir a escalação, mas pode mexer alguma coisa. O Alan Franco mesmo no meu campo pode reaparecer na vaga do Alexander. Vai com o Lianco ou permanece com o Natanael ao lado de Juan e Júnior Alonso? Vitor Hugo ainda opção no meio campo, até porque o próprio Barba disse que vai ser difícil para ele recuperar a vaga. Minda e Bernard estão muito bem naquela função de criação de jogadas do time atleticano.
3: São as dúvidas para amanhã. Vai quebrar a cabeça o Barba. E aí, na zaga, Lianco, Natanael, Alan Franco ou Alexander? E o Bernard, né, que ganhou essa condição, tá bem aí no setor ofensivo, ele ou Vitor Hugo?
5: É, Hugo, vou falar aqui o que eu acho que o treinador vai fazer. Pra mim, ele deve manter o Natanael, vem numa boa sequência. É um jogador que oscilou bastante, mas é o melhor momento dele com a camisa do Atlético. No meio de campo, eu sei que acho que a grande maioria da torcida deseja a permanência do Alexander. Foi muito bem no jogo contra o Cienciano, e eu também gostaria de ver uma sequência de Maicon e Alexander. Mas, pela entrevista coletiva do Barba, acho que volta o Alan Franco, pela característica do jogo. Contra o Cienciano, o Atlético precisava propor, o Atlético tinha que ter a bola por mais tempo, e o Alexander funcionava como mais um armador do time. Contra o Corinthians, o Atlético vai ter que se defender mais. Então, para mim, volta o Alan Franco, e no meio de campo segue o Bernard. Bernard tá muito bem, o técnico já o elogiou bastante, o Vitor Hugo vai ter que esperar um pouquinho, mas são boas opções, né? A gente falava há algum tempo atrás que o Barba tinha que quebrar a cabeça porque tinha muita gente em má fase. Agora a situação mudou. São jogadores que estão dando respostas positivas e isso para mim não é problema. Isso aí é solução.
3: E já tem um bom tempo que o Atlético não bate o Corinthians em Itaquera, em Resende.
4: É, por aqui a última vitória contra o Corinthians foi lá em 2022, última rodada do Campeonato Brasileiro. Naquela oportunidade, o Galo venceu 1-0, gol do Vargas, batendo pênalti. Depois, ano passado mesmo, o Corinthians venceu aqui 1-0, gol do Maicon, que hoje é do Galo. Pode fazer valer a lei do ex. Maicon fez um gol na entrada da área, um chute forte, e naquela oportunidade deu Corinthians. Na Neoquímica Arena, ao todo, são 14 jogos. O Galo venceu 3 vezes, foram 5 empates e outras 6 derrotas. Portanto, desde 2022, o Galo não vence por aqui. E fora de casa, é o jejum do Atlético no Campeonato Brasileiro, se a gente contar jogos só fora de Belo Horizonte. O duelo do dia 2 de abril, 4-0 sobre a Chapecoense. Foi a única vez, inclusive, neste Brasileirão que o Galo ganhou. Fora de casa, como visitante, teve a vitória expressiva no clássico contra o Cruzeiro, e o Barba, inclusive, citou aquele jogo, que é de inspiração. Um estádio lotado com a equipe adversária, né, tendo apoio das arquibancadas, e o Galo conseguiu fazer um grande jogo com resiliência, parte mental muito forte naquele duelo contra o Corinthians, para se repetir o que aconteceu no clássico diante do Cruzeiro.
3: Portanto, amanhã 6:30, Galo e Corinthians em Itaquera. Então, Rezende, traz pra gente o provável Galo pra esse jogão de amanhã.
4: Vamos lá, Everson, Natanael, Juan, Júnior Alonso e Renan Lodi. Aí seria a manutenção do sistema de defesa, com o Maicon, Alan Franco na vaga do Alexander e o Bernard, que vem em crescimento. E o trio de ataque com Coelho, Minda e Cassierra. O Coelho vem fazendo, na verdade, um ala, né, pela direita, e essa dupla aí que vem funcionando com ótimos números, Minda e Cassierra. Chama a atenção dessa vez a ausência de Igor Gomes. Por opção, ele não vem jogando, mas dessa vez sequer viajou, não está entre os relacionados do técnico Barba Domingues para esta partida. Ele trouxe o Tomás Pérez, que no último jogo não ficou no banco de reservas. As opções do banco tem o Gabriel Delfim e o Robert para o gol. Para as laterais, Preciado e Pacini, convocado para a seleção sub-20 para amistosos agora em junho. Para a zaga tem o Lianco e também o Vitor Hugo. Para o meio-campo, Alexander, Cissé, o Reinier e também o Tomás Pérez, além do Vitor Hugo. As opções de ataque, o Dudu e também o Cauã Soares.
3: Valeu, Dali Rezende, o intervalo e na volta, o outro lado do duelo, Corinthians com Rubens Júnior e, claro, tudo da goleada, vitória do Palmeiras pra cima do Flamengo no Maraca. A gente volta já.
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0: Apito final 11:59, destacando o outro lado do duelo de amanhã, o Corinthians que recebe o Galo, é campeonato brasileiro. Boa noite, Rubens Júnior.
1: Boa noite, um abraço para você. Alô, meus amigos do apito final da Itatiaia, a situação do Corinthians não é nada fácil no campeonato brasileiro, são apenas 4 vitórias em 16 jogos. O início da temporada, né? Teve também um decepcionante campeonato paulista, sai na semifinal pro Novo Horizontino e vai tendo o único fato positivo mesmo no ano, a Copa Libertadores, quando já conseguiu a sua classificação antecipada à próxima fase da competição. São 3 vitórias e 2 empates na fase de grupos, que tem também no grupo do Corinthians o Platense, Santa Fé e o Peñarol. No Campeonato Brasileiro, vem de derrota para o Botafogo e a grande expectativa para a volta do holandês Memphis. O Memphis vai retornar a tempo da Copa do Mundo para disputar pela seleção holandesa. Vem sendo feito um trabalho específico para o atacante, que já há 2 meses vem se recuperando de uma lesão na panturrilha. O técnico Fernando Diniz tem a volta também do zagueiro Gabriel Paulista, que cumpriu suspensão. Assim, um provável time do Corinthians, tendo Hugo Souza, Mateuzinho, Gabriel Paulista, Gustavo Henrique, Matheus Bidu, Raniele Carrídio, Bidon e Garro, e Yuri Alberto, que não marca há 8 jogos, e o Linga é o provável time do Corinthians pro jogo de amanhã. Tá certo? Boa noite a você.
0: Tá certo, boa noite, Rubens. Vamos agora ao Maracanã. Deu Palmeiras 3-0, com polêmica no final, 3-0 para cima do Flamengo. Um abraço, boa noite, Wellington Campos.
2: Alô, Hugo, muito boa noite para você, também para o Vini. Falamos aqui do gramado do Maracanã, onde ainda há pouco o Palmeiras venceu o Flamengo de 3-0. Flaco Lopes, Alan e Paulinho, ex-galo, jogador revelado pelo Vasco, fizeram os gols. Detalhe, Flamengo jogava muito bem, mas aos 21 minutos, Carrascal levou o pé no rosto do zagueiro Murilo e acabou sendo expulso corretamente. A partir daí, o Flamengo ficou com menos um e facilitou a vida do Palmeiras, que pôde então comandar o jogo e, com um a mais, dominar a partida. Até porque o Flamengo foi bastante ofensivo durante todo o jogo. No intervalo, o técnico Leonardo Jardim tirou o Everton Araújo, que é volante, e colocou Bruno Henrique, mais um atacante. Ficou aberto o meio-campo do Flamengo. E com isso, Marlon Freitas deitou e rolou Andreas Pereira, junto, inclusive, com John Arias, e os gols foram saindo. Alan e Paulinho. Paulinho, já aos 49, fez o gol da vitória, o terceiro do Palmeiras, que abre na liderança do Campeonato Brasileiro. E o Paulinho, quando fez o gol, a imensa torcida do Palmeiras, que apareceu aqui no Maracanã, já o Tidão Arrindo e o público são sensacionais. E aí a torcida do Flamengo não gostou, porque é o mesmo gesto lá da Força Jovem do Vasco, da torcida do Palmeiras, e começou a confusão dentro do campo. Ninguém foi expulso nesta confusão. A renda foi a maior do Brasileirão até agora. 7.748.220 reais. Vou repetir. 7.748.220 reais. 67.251 torcedores pagantes. 67.251 torcedores pagantes e um público de 71.265 torcedores presentes. 71.265 o público presente do Maracanã. Palmeiras 3-0 no Flamengo. O destaque do time do Palmeiras foi Marlon Freitas, ex-jogador do Botafogo. O Flamengo foi muito herói. O Flamengo foi guerreiro, partiu para cima, fazendo, né, o efeito de time da casa, a força da torcida, mas não conseguiu ganhar e diminuir a diferença com a equipe palmeirense. Tá falado, Hugo, tá falado, Vini.
0: Tá falado, Wellington Campos, 12:04. Vamos com os destaques finais aqui do apito final. Cruzeiro, Emerson Pansieri.
3: O Cruzeiro está no mercado à procura de lateral esquerdo e o nome do Gabriel Rojas, de 28 anos, que pertence ao Racing da Argentina, ganha força nos bastidores da equipe celeste. Jogador que foi campeão da Copa Sul-Americana com o Racing em 2024, justamente em cima do Cruzeiro, e campeão da Recopa em 2025 para cima do Botafogo. Ele tem no currículo São Lourenço, time que o revelou para o futebol, passagens pelo Peñarol do Uruguai, pelo Querétaro do México. Com 28 anos, ele poderia se encaixar no perfil que o Cruzeiro quer para a sequência da temporada, já que Kauan Prates foi negociado com o Borussia Dortmund da Alemanha, vai embora em agosto, e o Kaique, apesar de ter uma possibilidade de renovação, volta e meia chega uma sondagem querendo a contratação do titular absoluto do Cruzeiro na pré-lista, inclusive do técnico Carlo Ancelotti. Matheus Henrique, novidade entre os relacionados do Cruzeiro para o duelo contra a Chapecoense neste domingo às 16:00. Mais de 40 mil cruzeirenses confirmados. Provável Cruzeiro para amanhã: Otávio, Fagner, Fabrício Bruno, com Jonathan Jesus e Kaique, Lucas Romero, Gerson, Christian e Matheus Pereira na frente. Sinisterra, será que começa o jogo? E o Caio Jorge? Até porque o Arroio tá suspenso com o terceiro cartão amarelo.
0: O destaque final do Atlético, Cláudio Rezende.
4: Delegação do Atlético aqui em São Paulo com 24 jogadores. Após a partida deste domingo, a bola rola 18:30 na casa do Corinthians. Delegação retorna, né? O voo fretado do Galo de volta a Belo Horizonte, chegando na madrugada de segunda-feira. Na quarta tem o Puerto Cabello, Copa Sul-Americana. E no outro domingo, a última partida antes da parada para a Copa do Mundo contra o Vasco, também fora de casa. São jogadores convocados do Galo: tem o Júnior Alonso, tem Alan Minda, Preciado e o Alan Franco, que devem ser confirmados por suas seleções no Mundial. E tem também atletas como o Ivan Román, que não está relacionado para esse jogo, está convocado para servir o Chile em amistosos no início de junho.
0: América, Fabrício Calazans.
5: O América fechou na manhã deste sábado a preparação para o duelo contra o Vila Nova de Goiás. Será neste domingo, às 18:30, na Arena Independência, 10ª rodada da Série B. O América vai a campo buscando a primeira vitória na competição. Zagueiro Manuel pode ser novidade. Pode começar no banco ou até mesmo começar jogando. Podemos ter também retorno de atletas que estão no departamento médico, ou que estavam: Ricardo Silva, zagueiro; Val Soares, volante; Gabriel Barros, atacante. Um provável América com uma dúvida no meio campo: uma base que fez a melhor partida na Série B contra a equipe do São Bernardo no último sábado. Gustavo no gol, Léo Alaba na direita, Natan, Rafa Barcelos e Arthur. A dúvida é o Felipe Amaral: se recuperou ou não do incômodo na coxa esquerda. Se não der para ele, joga o Otávio com Alê e Elizari. No ataque, Segovinha, Mastriani e Everton Brito.
0: Valeu, Calazans, 12:07. Domingão, meu amigo Vini, um ótimo domingo para você. Domingão de muito futebol aqui na Itatiaia. Um abraço.
6: É isso, os três mineiros, né, da capital jogando amanhã, hoje, na verdade. Exato. Ótimo domingo, domingo de muito futebol e tudo aqui na Itatiaia, Hugão.
0: A maior e melhor cobertura aqui na Rádio de Minas, e ele vem aí para comandar a Itatiaia. É a dona da noite, Tinelão, que é nosso campeão de audiência, pintando no pedaço aqui na Rádio de Minas. Eu fico por aqui. Esse foi o apito final. Forte abraço. Fui.

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0: escandaloso. Bom dia, eu tô de volta. Bom dia, meu amigo, bom dia, minha amiga. O Dona da Noite tá no ar e é comigo. Desprovido de beleza, chinelão tocando no fundo do seu coração. Meia-noite, 11, nós estamos ao vivo. É domingo, dia 24 de maio de 2026. Se você planejou alguma coisa para o dia, o mês de maio, pode correr, porque o mês já está indo para o vinagre. Estamos ao vivo na Barão Homem de Melo 2222 e já te aviso, viu? Às vezes você vai largar serviço agora, tá aí na empresa, tá, o ar-condicionado tá desligado, tá belezinha? Vai lá fora. Vai lá fora pra você ver, depois você me conta. Tá frio demais. Eu vou olhar aqui agora, quer ver? Mesmo assim, eu não vou acreditar no que tá aqui, não. Porque lá fora, ô gente, tá marcando, cadê o tempo e temperatura? Lá fora agora não pode estar menos que uns 14 graus, não. Ou então eu tô ficando doido. Nossa senhora! Tá frio, mas frio. 16 graus, ó. Quase que eu acertei. Umidade relativa do ar 87%, 10% de chance de chuva, qualidade do ar tá boa, vento de 6 quilômetros. Olha, tá muito frio, daqui a pouco eu vou até olhar até quando vai chegar essa temperatura. Ela não vai cair menos que isso, não, a tendência dela é só aumentar daqui pra frente, vai até 6 horas da manhã, 16 graus, ó. Prepara, põe blusa, que esse 16 tá no Google aqui, mas eu não acredito, não, acho que tá menos. Ufri, brabo! Eu estou na companhia dele, o melhor, o DJ. Ah, não, não é DJ não, né? É o quê? Operador de áudio? Olha esse sistemático chamando minha atenção. O melhor sonoplasta do mundo, Júlio Silva, o difuntão da madrugada.
1: Olha aí.
0: Lá na central, agora sim, lá na central, o melhor DJ do mundo, no Beats, DJ Rock.

nossa programação musical é do querido Mércio Sattler. Eu sou Gilberto da Veiga, vulgo Tinelão, e vou acompanhar vocês até às 4, hein? É o Tinelão do Caminhão.

0: aí, ó, responsabilizado de mandar áudio, de mandar mensagem de texto, de participar comigo, viu? Se você for dormir, eu deixo. Pode dormir, não tem problema. Agora, se você for ficar acordado, tá no trabalho, tá sem sono, pelo amor de Deus, cola comigo que eu te prometo que vai ser uma madrugada muito boa. E já vou avisando, tá? Não sou baú pra guardar segredo, não. Muita música boa. O tema é o mesmo do Noite Livre. É um tema que fala qual música marcou o seu passado. Defunto chegou ali agora, foi Defunto. O Flávio deu show aqui mais cedo. Nós precisamos. E você é dito aqui na rádio como o mais rápido de todos. Vamos colocar bastante música? Defunto falou, meu sobrenome é The Flash. Vambora tocar música. Nós já estamos mal falados na boca da Doninha que falou que nós somos feios. Então, já que nós somos feios, vamos com qualidade musical. É mentira, Defunto? Já que nós não tem beleza, vamos mostrar trabalho, vamos pôr música boa, vamos bater papo com essa turma. 31 99 99 6 70 74.
1: Nossa, como são feios.
0: Vai rezar. Vê que hoje é domingo, vai rezar. Ó, muita gente já mandando mensagem. O Tevão, a Sandra, o Elson Rocha, o Arley Red. Muita gente chegando, mandando mensagem. Eu quero a sua mensagem também, tá? Participe com a gente. 31 99 99 6 70 74. Hoje é o Dia Nacional do Milho. Eu sou uma pessoa suspeita de falar. Eu gosto de suco de milho, apesar de dar caganeira, mas eu amo suco de milho. Eu adoro pamonha, mingau de milho verde, milho cozido, milho enlatado, tudo que tem a ver com milho, eu amo. Hoje é o Dia Nacional do Milho. Agora eu vou pegar

0: Zé Geraldo, né, Divan?
1: Muito bom, Zé Geraldo.
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0: Ô, Divan, prepara o dedo então. Porque hoje também é o Dia Nacional do Café. Aí sim, hein? Hoje é o Dia Nacional do Café. É difícil um ser humano que respira, que tá vivo, que não gosta de café. E agora tá na moda. Todo lugar que você chega é café sem açúcar. Aí que dá mais sabor ainda, porque o açúcar rouba um pouco da qualidade, né? A ela aí, ó. Esse defunto é bom no dedo, viu?
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0: olha o egoísta, ó.
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0: pra nós dois. Por que ele não pede dois cafés pra nós dois?

Dia Nacional da Infantaria, é o Dia Nacional do Vestibulando, aniversário da cidade mineira de Cambuí, Patos de Minas e Santa Rita do Sapucaí. Se você é munícipe de uma dessas três cidades, receba o nosso abraço. Hoje é aniversário da Priscila Presley, que foi casada com o nosso querido Elvis Presley. Olha, sabe quantos anos está completando a Priscila Presley? 80 anos. Foi casada. Hã? 80?

0: Essa é linda, essa música. Aumenta de ponto. O defunto é o melhor. Hoje ele veio de moto no frio. Está solteiro, precisando de um cobertor de orelha. Ele foi no Espírito Santo fazer a prova de vida da sua mamãe. Mandou a mamãe pra casa da irmã e ela tá lá até hoje. Presley, hoje é aniversário da Priscila Presley, 80 anos. Aniversário da atriz, uma das mais lindas também, hein, de fonte. Helena Rinaldi completando 60 anos no dia de hoje. Aniversário de Luísa Brunet. Luísa Brunet completando 64 anos. E prepara o dedo, de fonte. A irmã da Simária, Simone Mendes, da minha idade, ó, completando hoje 43 anos. 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É o pé do pecado e outras cocitas mais. Casada com o Cacá desde 2013, Simone Mendes é a grande revelação do sertanejo feminino. Tá aí fazendo sucesso, grandes participações, ganhou todos os prêmios com aquela música. Qual que era a música que ela fez logo depois da separação, de fonte? Não, não é essa, não. Erro Gostoso. Ganhou todos os prêmios com. É ela que vai abrir o nosso programa hoje. Erro Gostoso, e depois de Erro Gostoso, com a permissão do mestre Sattler, nós vamos colocar uma música boa também, sabe de quem, Zipone? Sabe de quem? Sabe de quem? Sabe de quem? Bob Dylan. Bob Dylan completando 86 anos. Todos esses artistas que nós falamos são importantes, mas importantes para nós, igual o Bob Dylan, igual a Simone Mendes, igual a Luísa Brunet, a Helena Rinaldi e a Priscila Presley, é você. Aí, ó. 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O Bob Dylan é irmão do Bob Marley? É, não, achei que era. Hoje, se for o seu aniversário, manda mensagem pra cá que eu quero ter o prazer de mandar um abraço pra você, de parabenizar você aqui ao vivo na maior emissora de rádio do Brasil. Kennedy já tá ali me olhando e eu não vou deixar ele esperando, não, porque tem a visão do tinelão. É igual panturrilha de anão, curta e grossa, mas é pra entrar no seu coração. Ô defunto, libera o homem, porque a de hoje é curtinha e grossa, mas é pra entrar no seu pensamento. Ouvinte?
1: Ah, vai lá.
0: Papo. Pá, pá, pá. Pá, pá, pá, pá, pá. Ouvinte, presta atenção na visão do tinelão. Se você teve fé para pedir, tenha paciência para esperar, que Deus está trabalhando. Curta e grossa. Se você teve fé para pedir, meu filho, minha filha, tenha paciência para esperar, que tudo é no momento certo. Grandes são os nossos sonhos, mas o tempo é de Deus e Deus está trabalhando. Deus está trabalhando bonito na sua vida, igual ele está trabalhando na vida do nosso querido Wesley, que está lá em Bom Despacho ouvindo o nosso programa. Ô Wesley, abraço para você, um abraço pro meu amigo cantor Giovanni Nunes, está lá na escuta do nosso programa. O Oreia está lá na UPA de Birité ouvindo o nosso programa. O Davis está lá na Rota dos Sabores em Varginha, o melhor espetinho, melhor petisco você encontra lá na Rota dos Sabores em Varginha, é do meu cunhado Davis, está lá ouvindo o nosso programa. E abraço pra toda essa galera que nos ouve. Difundão! Tem muita música boa, tem informação, se tiver qualquer informação de trânsito, você manda pra cá ao vivo. Nós temos que reportar os nossos amigos, tá? Manda mensagem pra cá, um áudio, 30, 40 segundos. Qual música marcou o seu passado? As suas amizades, o seu namoro, os seus pais, pode mandar. Se for música que já toca na Itatiaia, a gente toca ela inteira. Se for funk, um rock pesado, a gente toca só um tiquinho. Pode sair muito fora da grade, não, senão o mestre infarta. Cola com a gente igual o pão sovado no dente, que até as 4 horas eu prometo pra você. Um falatório bom, música boa, informação e muito, muita participação. Simone Mendes, aniversariante do dia, completando 43 anos, chega pra abrir o nosso programa. Erro Gostoso, 10h23. Respirar um pouco.

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2: A dona já fala que nós é feio, você ainda me chama de mal acabado, maligno. É a noite 34 na Itatiaia, é o Dona da Noite que tá no ar, é comigo, hein? 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Hoje eu falei para trazer um tema mais leve, um tema mais musical, a gente brincar, falar do passado, falar do que você lembra. Qual música te lembra o seu passado? E eu recebi mais de 600 mensagens no Noite Livre e todo mundo comentando, mais de 200 áudios. Eu quero receber seu áudio aqui no Dona da Noite também. Manda mensagem pra cá, qual música marcou o seu passado? Música boa, não vem com remi-remi não, tá? Oi, Tinelão, meu nome é Maria, Maria Saúde, ouvinte da Itatiaia, desde a época do Hamilton de Castro, sou ouvinte da Itatiaia, viu? Ô, Maria, beijo no seu coração, a felicidade com você todo dia, Maria. Deixa eu mandar um abraço aqui também pro aniversariante do dia, ser amigo do defunto é meu amigo também, o Maelson Canuto, tá completando aniversário hoje, referência aí na profissão, né, de fonte? Gente boa toda vida, sonoplasta dos melhores também. Alô, Maelson Canuto, gente da melhor qualidade, lá do bairro Baronesa, se tivesse uns 10 Maelson no mundo, o mundo seria bem melhor. Meu exemplo, meu lindo, meu ídolo, Deus te abençoe hoje e sempre, Maelson. Maelson Canuto, por você, eu brigo, eu bato, eu luto. 6:37. Tinelão, tudo bem, meu amigo? Senti sua falta ontem, tava de folga, né? Manda um abraço pra minha madrinha, a Gildete. Sobre o tema de hoje, Tinelão, a música que mais marcou a minha vida foi Zezé de Camargo e Luciano, Mentes Tão Bem. Uai, essa é nova, ô Jennifer. Essa não é muito antiga, não. Mentes Tão Bem. Zezé, eu vou falar, Zezé, eu vou te falar. O Tevão chegou lá de Araxá. É o Tevão do Fitim 147 Azul. Ele falou que a música que marcou a vida dele foi A Viagem, de Roupa Nova. Uma bela música. É uma volta ao passado. Uma música nostálgica. Aí o defunto já gritou lá no fundo. Vamos tocar ela, Tinelão, que o Tevão é ouvinte de todos os dias. Tá na lista. Tá na lista, nós vamos tocar. O nosso querido Tevão pediu, é ouvinte de todos os dias. Tinelão, beleza. Já estou ouvindo vocês. É o Raimundo de Porto Aracati, no Ceará. A minha música do passado é Alma, Coração e Vida. É Alma, Coração e Vida. Raimundo do Porto Aracati, Ceará. Ô, Raimundão, um abraço pra você, viu, meu amigo? Boa noite, Nelão. Manda um alô pra NASA. O NASA de Janaúba, saindo de Sete Lagoas, juntamente com a minha cremosa. Aquele abraço. Ô, Nazaré. Abraço pra você, Paulo NASA. É, ele tá lá com a cremosa dele. Hoje, viajar com a cremosa nesse frio é bom demais. Ó, eu vou falar com vocês. No tempo que eu viajei de caminhão, a cama é 90 por 2. A parede já é a lata do caminhão. A cama pode ser pequena, mas quando a cremosa tá do lado. E sabe o que é o defunto que a minha cremosa falou, Dani Gol? O sonho dela é viajar de caminhão comigo. Vou até que pôr em prática. A Scania azul do Didi tá ficando pronta. Antes que ele rifa ela. Eu vou pegar ela para dar umas voltas com a Cremosa. Ê, trem bonito. Chinelão, bom dia. Sobre o tema de hoje, uma das músicas mais marcantes para mim é eu não sei falar se tem em inglês, não. My Bell, Amazed, do Paul McCartney. Eu não sei pronunciar, não. Essa não garantiu uma semana de amor. A mim garantiu foi o meu casamento inteiro. E até tocou no meu casamento. Aqui é o Sansão, do Nove Rolimã. Ô, Sansão! Abraço pra você, viu, meu querido? Boa noite, meu amigo Chinelão. Estou com meus filhos Luiz Fernando, de 11 anos, e a Ana Vitória, de 8 anos. Manda um abraço pros meus filhos. Estamos aqui ligadinhos na melhor rádio de Minas, na melhor do Brasil, Itatiaia. Ô, Fernando! Dá um abraço no Luiz Fernando e na Ana Vitória aí por mim, viu? Na hora que chegar a audiência, me avisa de fundo. Eu quero ver a pedida dessa galera, viu? Fala, Chinelão, boa noite. A do Paul McCartney? Ela é boa? Se for ruim, eu vou xingar o céu vivo. Deixa eu ver. Põe só um pedaço pra não machucar. Machucou. Cortou o coração.

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Boa noite, Nelão, bom dia, né? Aqui é o Edson Alves de Belo Horizonte, seu maligno. Uma música que me marcou muito é Caminhoneiro, de Lil e Léo. Ei, Tinelão, eu lembro quando eu vim embora, viu? Um abraço. É o Edson Alves, meu amigo Edson. O CD do Zezé de Camargo e Luciano, de 91 para 92, todo, sem tirar e sem pôr. Caro Coroa, Menino de Rua, É o Amor, Cama de Capim, Linda, Linda. Todas essas músicas marcaram a minha vida e a minha infância, junto com meu pai, que era caminhoneiro. Meu pai me colocava dentro da buleia. A gente fazia muito Valadares lá perto do aeroporto, fundo. Tinha um distrito industrial ali, você lembra? Que tinha uma distribuidora de gás ali. Perto do aeroporto de Valadares, meu pai descarregava ali na Super Gás Brás, distrito industrial. E ali, enquanto o caminhão descarregava, porque o botijão de gás, você tem que chegar com ele cheio e voltar com ele vazio, com o vasilhame. Eu ficava limpando o 103, faixa rosa, pro meu pai, 94, 360. Andava que era uma beleza. E depois nós vim embora escutando Zezé. Ô, saudade. Tinelão, seu maligno, te mandei mensagem no Noite Livre e você não leu. Música que mais me marcou foi Smell Like a Dream, Spiritual, do Nirvana. Foi quando eu quebrei a minha generosidade pela primeira vez. Toca ela aí pra nós. Ô, Tiago, vai que é só uma missa pra você rezar. Desde quando Nirvana é música sentimental pra você, você fazer amor pela primeira vez? Primeira vez que ele fez amor, tava passando essa música do Nirvana, ele não esquece. Ah, de fundo, eu não sei ler esses nomes em inglês. Parece que é Smells Like Twin Spirit, do Nirvana. Smells Like Twin Tim, Smell Like Tim Spirit, do Nirvana. Cuidado você pôr a música do Nirvana aí, que é Poli quer biscoito. Deixa eu ver se é essa.

0: não merece a corda lá. Tinelão, eu te amo. Eu te amo, Tinelão. Você é a alegria das minhas noites. Eu passo noites em claros e Deus colocou você com a sua voz e a do Gutenberg, a do Vinícius de Castro, para fazer parte da minha vida. Eu sou o Arley Red, sou o PCD, sou o portador de paralisia cerebral, mas isso não tira o meu sonho em ser narrador esportivo. Eu narro gols, faço a lateral, falando o nome dos jogadores e etc. Preciso de uma oportunidade. Você e sua cremosa querida Dani Gol podia ser os meus companheiros da Itatiaia. O Arley Red, futuro narrador esportivo. Se eu fizer um teste, eu passo fácil. Eu sou ouvinte assíduo dos melhores. Então você vai fazer o seguinte, o Arley, manda um áudio aqui agora, narrando um gol do Cruzeiro contra o Boca Júnior. Inventa aí. Matheus Pereira tocou. Matheus Pereira vai lançar, caiu Jorge, foi pela direita, caiu, caiu Jorge, levantou, foi pela direita, vibrou, cruzou na área, Matheus Pereira lançou, foi bater, voltou, recuou a bola, olha lá quem tá vindo pra bater o que foi expulso lá. Gerson, narra o gol aí da jogada do KJ, do Matheus Pereira e do Gerson, que eu vou colocar ao vivo aqui. Se você for ruim, eu não vou respeitar nem que você é PCD, não, vou descer o sarrafo, viu, maligno? Quero só ver. Difuntão, tem áudio já? Deixa eu ver o gosto musical da turma. Solta áudio aí, falecido.
1: Boa noite, Tinelinho. Aqui é a Andrelina, da Bahia, de Ribeira de Pombal. A música que marcou a minha vida e que eu sinto saudade até hoje é de Marcos Sabinos, Cravo e Canela. Cheiro de flor de cravo e canela. Toque pra mim se você puder tocar. Tchau.
0: Acabou? Olha, Andrelina, nós vamos mandar. Agora, essa música que o Thiago Gomes falou aqui, Defunto, é uma música muito melancólica, ela não é boa pro início do programa, que o programa tá bombando, marcando meia-noite e 45 agora. Mas ela é uma das músicas mais pedidas do nosso programa. Sempre que eu tô passando o olho no computador, eu vejo a turma pedir ela. É a música Filha, Filho Adotivo, do Sérgio Reis. Eu lembro da minha irmã, que cuidou do meu pai até hoje, e acho que ela nem lembra não ser filha de sangue. Olha, e a música é a letra da irmã dele, ó. Ela não é a filha de sangue, mas cuidou do pai. Essa música é muito linda. Você me lembra de fundo a programada depois de 3:30? Pra esse horário agora, ela é muito triste, mas é a letra maravilhosa. Com sacrifício, eu criei meus 7 filhos. Era essa música é muito linda. Hã? A música da Andrelina, qual que é?

Sabino, linda essa música, lembrei agora, viu? Fala, Tinelão, mal acabado. Tô aqui em Timóteo ouvindo você e tomando uma. A música que marcou foi Zezé de Camargo e Luciano, Pra Não Pensar em Você. Essa música, Pra Não Pensar em Você, defunto, acha ela aí? Por quê? Ô, gente, desculpa, eu tá demorando a falar um tiquinho, que eu tô com a boca cheia de afta, essas malignas dessas aftas, vira e mexe aparece na minha boca. É o estômago pôde. Essa música do Zezé, Pra Não Pensar em Você, ela tem uma das introduções mais lindas do mundo, pelo menos no meu ponto de vista. E o cara gasta pra fazer uma introdução dessa e acha cantor hoje em dia que fala em cima da introdução. Olha que guitarra, olha. Quantas pessoas gastou pra fazer uma introdução dessa de fundo? Aí você acha justo o cantor fazer o que eu tô falando agora? Só que eu estou fazendo pra demonstrar que o meu papel aqui é falar. O do cantor é cantar. Aí tá lá, ó. O defunto fez a guitarra,

0: programação aí, viu? Solta mais áudio aí, Didi.
1: Dia, meu querido Tinelão.
0: Oi.
1: Deus abençoe seu dia. Manda um abraço aqui pros meus amigos aqui do meu bairro, é. Bairro São Francisco. E tá todo mundo te ouvindo. Um abração, é Doura.
0: Ah, Dourinha. Eu gosto dessa Doura, tem uma energia boa. Ô, Doura, quer dizer que você vai vir aqui me dar um abraço pra me te conhecer, hein? Não some não, vem cá uma hora dessa pra você me dar. Se trazer nada não, a gente fica brincando, tem que trazer um queijo, é brincadeira, viu? Só quero que você venha aqui pra me te dar um abraço. Boa noite, Tinelão. A música que marcou minha vida é Fecha a Cortina, do Amado Batista. Sou Maria Elizabeth de Contagem. Pronto, falei. Maria Elizabeth, beijo seu coração, tamo junto, viu? O Leonardo Cunha falou, Tinelão, a música que marcou minha vida foi do Marquinhos Moura, Meu Mel, boa também, viu? Meu Mel, não diga adeus. Mais um áudio aí de fundo.
2: Ei, Tinelão, bom dia, Fernando Moutar. Tinelão, acabou de liberar o acidente aqui agora. Na carreira, a fila da grande, sentindo Montes Claros aqui, deslanchou. Nossa. Agora sentindo Salinas lá, tá agarrado, viu? Tá leblinando, as carretas patinando, tem que tá agarrado. Aí no sentido Montes Claros aqui, Francisco tá liberado Sá. Na serra ali.
0: É um acidente que teve na BR-251 lá em Francisco Sá. A turma ficou parada mais de 5 horas lá nesse acidente. Ô, meu Deus. Ô, Tinelão, beleza, meu querido? Não sei se eu jogo na Mega Sena. Você jogou, Tinelão? O que você faria se você ganhasse 320 milhões? Primeira coisa que eu faria, o Paulo que tá falando, era dar uma passagem só de ida pra minha sogra lá pro Polo Norte, pra ela congelar lá. Ah, que é isso, Tinelão? Toca pra nós aí, Ted Swings, You Are Still to Warner. Ah, pelo menos um pedacinho. Ô, Paulo, abraço pra você. 320 milhões, eu acho que foi hoje, né, tipo? Amanhã, 11 horas? Aí vai sortear 320 milhões. É um prêmio especial de 30 anos da Mega Sena e ele não acumula. Eu vou falar pra vocês, é tanto dinheiro que eu nem sei. Minha vida tá tão boa, talvez uma quantidade grande assim de dinheiro estragava a vida da gente, viu? Mas sei lá, se for da vontade de Deus. Ó, defunto, quem chega pra cantar pra nós? Hoje o programa vai ser música boa, pedrada. A turma pede, a gente toca. A turma gosta, a gente manda. Quem é? O Guilherme Santiago chega pra cantar. Eu e Gutenberg Gomes apresentamos um show desses meninos lá em Ribeirão, Santo Antônio. Tá chegando, hein? A música, a festa da panificação lá em Ribeirão de Santo Antônio. Anjo Louro na voz de Guilherme Santiago. 12:50.

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2: Voltamos agora, 1 hora, 1 minuto. 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Qual música marcou o seu passado? Conta-me tudo e não me esconda nada. O Joel Rodrigues falou: bom dia, Tinelão, uma ótima madrugada de domingo, maravilhoso, iluminado para nós. Tinelão, um domingo abençoado por Deus, tá? Tô ouvindo seu programa, manda um abraço para mim, João Pinto, Joel de Seturbinha. Deus abençoe todos, Tinelão, nós estamos juntos. Ô, João Pinto, abraço para você, o Joel que tá mandando. O Ali Red mandou o áudio da narração dele. Se tiver ficado ruim, eu vou descer o sarrafo nele, porque ele falou que ele é narrador. Se ficar ruim, eu vou descer o sarrafo nele, quero só ver. 1 e 2, tem áudio aí de fundo.
3: Sapeca. Boa noite, Tinelão. É o Jacaré Carreteiro, Cava Grande, município Marliéia. O ponteiro virou meia-noite aí, tô fazendo 48 anos, graças a Deus. Muita luta, muita glória também, graças a Deus. Muita vitória. E parabéns pra mim, pra todo mundo que nasceu nessa data aí, 24 de maio. Saindo aqui de Patinga, sentindo Capelinha. Buscar mais um carvão ali pra Perão, positivo? Deus abençoe isso aí, seu programa, sua vida, beleza, meu João? Você é nota 1000. Tá vendo, você falando do Orienza, né? Orienza é peça rara hoje, você tá doido. Mas fica com Deus e tudo de bom pra você. Beleza, meu jovem?
2: Ô, meu amigo Jacaré, abraço pra você, viu? Orienza é nosso. E parabéns pelo seu dia, que Deus te abençoe hoje e sempre. Viu, ô Jacaré? Tamo junto, meu amigo. Muito obrigado pelo carinho. 1 hora e 3 minutos. Ô, gente, a modernidade chegou, né? Agora é. Os carros elétricos, muita gente não faz conta, mas quando a gente fala de carro elétrico, eu tô falando é porque eu fiz uma cotação para mim olhar, para eu comprar para mim. Então eu vou dar um exemplo para vocês. Quando fala em carro elétrico, muita gente acha que é de graça. Fala: ah, não, mas carro elétrico é de graça. O combustível é de graça, quer dizer, tem muita coisa não. Ô, gente, deixa eu falar para vocês. Tem gasto. Eu tava conversando com o Henrique Portugal, que é do Skank, meu amigo, posso chamar de amigo. Ele me deu uma carona, ele estava num BID King Plug, e ele tava me explicando os carros que são plug, gente, é que vai na tomada. Híbrido é que são dois motores, um elétrico e uma combustão. Então ele tava me explicando a diferença. Então, para vocês entenderem, a turma que roda no aplicativo aí sabe que eu não tô falando bobagem. Se eu tiver também, vocês me corrigem, que é ao vivo. A cada um carro aí carrega para rodar 100 quilômetros aí, é 20 amperes, 20 não sei o quê. Como é que é a conta que o Henrique fez? Por um carro que roda aí, vamos pôr um BID, que roda aí 300 quilômetros, ele dá uma carga nele de praticamente 50 a 60 reais por dia de luz. Se alguém estiver ouvindo agora, por favor, me desmente aqui se eu estiver falando bobagem, mas parece que é isso. Esse plug que o Henrique estava me contando que ele comprou, ele tem autonomia para apenas 100 quilômetros no elétrico. Aí você vira para mim e fala, Tinelão, Deus o livre comprar um carro que roda só 100 quilômetros. O dele, ele é a combustão e elétrico. Porém, o elétrico dele roda 100 quilômetros por dia. No meu caso, que não rodo nem 50 por dia de carro, era um carro perfeito. Só que a gente tem a mania de achar que carro elétrico não gasta. Gasta sim, ele gasta energia. Então, a energia da sua casa vai vir mais cara, muito mais cara. E para mostrar para vocês que ele gasta energia, o futuro chegou em BH. Aí tem, eu tava olhando aqui no site da Itatiaia, é até um comercial para essa empresa. É uma novidade para abastecimento. Quem tem carro elétrico em Belo Horizonte ganhou uma opção para recarregar a bateria quando estiver fora de casa. O primeiro posto 100% voltado aos elétricos foi inaugurado nesse sábado, dia 23, no Barro Preto, com a promessa de funcionar 24 horas por dia e de completar a carga em até 40 minutos, no máximo. O valor da carga é de R$40, dependendo do modelo. Tá vendo que eu não falei besteira? É, uma carga completa pode ser suficiente para rodar mais de 300 quilômetros. O posto para elétrico funciona em um galpão na Avenida do Contorno e tem capacidade de atender 12 veículos de uma vez. Então, tá vendo? Um carro aí que vai rodar lá nesse posto, um carro que roda aí 300 quilômetros, eu acho que é esse mais comum, né? O BYD. Como é que chama de foto? Dolph? Que é o mais barato? Eu acho que é o Dolph, se eu não estiver errado. É. Uma carga nesse posto lá de abastecer carro elétrico, ela fica em torno de R$40. É mais ou menos isso que o Henrique falou. Na casa da gente, ela fica aí por 50, R$60. Então, quando vocês forem comprar carro, não vai naquela ideia assim, eu gasto um tanque de combustível, de um carro, um T-Cross, um Voyage, daí R$250. O carro elétrico vai dar nada. Então, eu tô na praça. Não, vai dar sim. A luz da sua casa, você carregando todos os dias aí, vai vir R$50 na conta. Então tem que fazer essa conta. Mas, mesmo assim, é muito mais econômico. Não polui, é bom demais. É uma pena que o mais barato ainda passa de 100 mil, né? Mas é só o título de curiosidade que eu tava lendo no nosso Instagram aqui agora, tá? Tirei de sovaco não, porque eu tava olhando no Instagram. Qual é a música que marcou o seu passado? Seu namoro, suas amizades, a família? O Alex falou, a música que marcou a minha infância foi Robocop Gay dos Mamonas, pois eu e meu irmão, nós escutávamos ela o dia inteiro e ele se assumiu depois de escutar essa música. Um abraço pra ele, o nome dele é Lúcio. Adoro meu irmão, independente de qualquer coisa, gosto demais do meu irmão, Tinelão. Ô Alex, e eu olhando a sua foto, eu achei que era você, mas é o seu irmão. Abraço pra você, viu? Mudou a foto de perfil, ó, tá mais sério agora, tirou que zoinho de apertar a perninha de grito, que é mais eletrodo. 1:08, bom dia, de fundo. Então deixa a turma falar.
4: Bom dia, Tinelão, aqui é Moacir de Montes Claros, sou seu fã, que Deus te abençoe. Toca pra mim aí, por favor, Milionários é Rico, O Último Julgamento, que Deus abençoe você, sua família. Gutenberg também, sou fã dele, sou fã de vocês dois. É um casal perfeito. Que Deus abençoe vocês.
2: Você é nosso. Deixa eu mandar um abraço aqui. Ah, eu não consigo escrever o áudio, mas deixa eu ver se eu consigo ouvir o áudio. Tinelão, um abraço pra minha cremosa Renata Batista. Renata, abraço pra você, viu? Quem que é esse abençoado aqui? AGM, eu vou ter que escutar o áudio dele aqui. Adelson, abraço pra você. Ele falou, Tinelão, abraço pra cremosa Renata Batista, estamos aqui ouvindo seu programa, um beijo de língua pra ela aí, viu? Meu querido, abraço pra você, Adelson, e pra Renata. Thiaguinho do Uber falou, 59 minutos de programa, você tocou 6 músicas. Que Deus cuide do sono do João Vitor Xavier, pra ele não ouvir um trem desse, que ele falou que é pra falar. Tiaguinho, às vezes ele nem tava ouvindo, mas você falou, fez eu ler o nome dele, agora você atinou o homem. Meu filho, eu tô sozinho hoje, a boca tá até espumando, ó. Que é isso, Tiaguinho? Ribiteiro. Mais um áudio aí de fundo.
5: Fala comigo, Tinelão, tô aqui na escutança do seu programa, meu nobre, que é o Vinícius, estamos aqui, né, no estacionamento da Unimed aqui em Fabriciano, na escutança do seu programa. Fala comigo, meu amigo. Tamo junto a noite toda. Às 4 da madruga aí. Esse domingão abençoado.
2: Ô, amigo, abraço pra você. Obrigado, viu, ô Vinícius? Tamo junto. Bom dia, meu amigo. Manda um abraço para o meu pai, Pedro Cachaça. Trabalhou muito tempo na Transporte Pase, filial em Betim. Época que puxava pinche de asfalto. Era emulsão asfáltica. Melhor programa da madrugada é o seu. Ô, Pedro Bahia, muito obrigado. Rodopase, Transpase. Abraço para essa turma que transportava emulsão asfáltica, que carinhosamente a gente fala pinche. Abraço para toda essa turma, viu? Mais um áudio aí, defunto.
6: Fala comigo, Tinelão. Bom e abençoado dia pra vocês aí da Atiaia, a melhor rádio do Brasil. Ó, BR-251 aqui, subida de Francisco Sá aqui, tudo interditado, viu? Caminhão tombou na pista aqui, já tá com mais de 15 quilômetros de congestionamento. Fechou? Tamo por cá, viu? Sentido Vitória da Conquista. É Ronald de Montes Claros, conexão Norte Mineira.
2: Ô, meu amigo, abraço pra você. Nós tamo junto, ô Ronald. É, eu tô caçando uma informação aqui no bairro Serrano, teve um acidente grave envolvendo um Corolla e um Quid. Eu, graças a Deus, com essa mãozinha de maligno, passei a mensagem pro moço aqui e não li. Mas foi um acidente lá. Ô, meu Deus do céu, por que que a mão não fica quieta? E aqui assim, você vai clicar na mensagem, parece 200. Um acidente lá no Serrano. Daqui a pouco chega aqui. Quem é essa moça que mandou mensagem? É a Mila. Ô, Mila! Sou a Samila, de Mariana, Minas Gerais. Hoje é meu aniversário, 39 anos, Tinelão. Eu não perco uma madrugada com vocês aí, tá? Às vezes eu dou crise de riso e tenho que me segurar para não acordar meu esposo. Abraço, Tinelão. A música que me marcou foi 15 anos, essa do Rick Renner. 15 anos faz agora, é de alegria que os meus olhos choram. Essa música é linda, viu, Mila? Você tá certo, querida. Defuntinho, mais uma mensagem.
5: Fala comigo, Tinelão. Tô aqui na escutança do seu programa, meu nome.
2: Outra, põe outra.
7: Olá, Tinelão. Fiquei muito feliz com o elogio que você fez aos meus produtos. Deus te abençoe, Gilmar Mascate.
2: Ô, Gilmar Mascate, aqui ó, isso é gente boa, trabalha ali na Assembleia, adora contribuir com a cultura, distribui livros. Uma pessoa que distribui livros, ela distribui culturas e amor. E vende de tudo também lá na porta da Assembleia. Presta a barba, creme de barbear, desodorante rolão, escova de dente usada. Por conta do Gilmar, você não fica sem cuidar de higiene, não. Gilete usado, novo, de tudo quanto é jeito. Isso é gente nossa. Ô, Gilmar, é brincadeira, você é nosso, viu? Um abraço pra você. Bom dia, Tinelão, que é o Claudomiro de Viçosa. A música marcou minha vida, Chora Coração do Vando. Passarinho na gaiola, feita a gente na prisão. Oh, coisa boa, abraço pra você, viu? Chinelão, o bom é que você leu a minha mensagem, porque eu já mandei outras aí, tá? Ô, Maria, aqui a gente não deixa ouvinte na mão, não, viu? Participa mais vezes com a gente. Bom dia, Tinelão. A música que marcou foi Zezé de Camargo e Luciano, Preciso Ser Amado. Essa música me fez lembrar um grande amor de Curvelo. Roberta, Brasília, Distrito Federal. Ô, Roberta. Ó, a ferramenta. O Zezé de Camargo fez ela lembrar do amor do passado. Preciso Ser Amado. Ô, Roberta, abraço pra você, viu? Deus te abençoe sempre. Fala, Tinelão. Tinelão, você comandou o 11-13? Saudades da minha saudosa eterna mãe, Fábio Rocha. Ô, Fábio, eu nunca dirigi um 11-13 pra trabalhar, já dirigi de amigos meus. O primeiro caminhão que eu trabalhei na minha vida foi um 1621 96. Um 1621 6 marcha, 96. Gostoso demais. Depois desse 1621, trabalhei no 1620. Depois entrei na Lenagem, peguei um 1935 chassi vermelho, 95. Depois peguei um FH0, um 400 Toquinho. Em 2007, 2010, peguei um teto alto 440. 2012, peguei outro 440. Depois fui pegando esses caminhãozada toda. Ô, época boa. 1:15 agora na Itatiaia. Qual música marcou sua vida, trem?
8: Bom dia, Tinelão. Você é um locutor tipo Wi-Fi. todo mundo se conecta com você por causa de sua energia, que faz um programa com barulho e que nem o silêncio cala. Tinelão, você agrada a gregos e troianos.
2: Obrigado.
8: Seu programa é fenomenal. Você e Gutenberg formam uma dupla, não de casal, uma dupla de profissionais de estirpe, de relevância intensa. Aqui então, Tinelão, me despeço com um abraço do ouvinte que ri até com você respirando. Rômulo Cansado Ferreira, da cidade de Divinópolis.
2: Ô Rômulo, se você tá perto de mim aqui agora, eu arrancava o ar do seu pulmão de tanto forte que eu ia te abraçar. Você é nosso, muito obrigado pelas belas palavras e muito bem pronunciadas, viu? 1:16 agora. É, Tinelão, não tem jeito com você não. Você deixa os ouvintes na mão mesmo. Já mandei 20 mensagens e você não leu. A véia tem razão. Você é feio, meio horroroso. Toca Rosana aí. O amor e poder, o maligno. Por isso que eu não li a sua mensagem, Ronaldo. Porque nós abrimos o programa Noite Livre com a Rosana. Maligno, rola cansada. Você é nosso horror. Já peguei intimidade com ele. Ô, Ronaldo, você é nosso aí. Eu li a sua mensagem. Tá vendo? Bom dia, meu querido. A minha música é Pensa em Mim. Tô agarrado com você na melhor madrugada do Brasil. Marcelo França. Ô Marcelão França, abraço pro seu defunto. E pra você, qual música que marcou sua vida? É você, defunto. Então coloca aí, aqui, ó. Que é assim, ao vivo. A minha são várias. Eu acho que eu não tenho uma que eu posso falar, essa marcou minha vida, não. A minha vida nova, de 2025 pra cá, que é uma nova vida, uma vida de conquistas e perdas e renovação, com a Cremosa é. Na Hora H, com Zezé de Camargo e Luciano. E um todo no geral é Fernandinho, Grandes Coisas, porque num momento difícil da minha vida, essa música do Fernandinho fez parte da minha vida e eu não me entreguei. Falei, Deus, só me dá força para me reerguer de novo, para me cumprir com as minhas obrigações como pai, para me cumprir com as minhas obrigações como ex-marido, para me arrumar um relacionamento novo, para me continuar lá na rádio falando com meus ouvintes. E essa música do Fernandinho, Grandes Coisas, entrou na minha vida de uma maneira muito forte. E a parte sentimental com a Cremosa é Na Hora H. E com os ouvintes aqui, gratidão. Ah, só gratidão. Qual que é a música da sua vida? Phil Collins? Bryan Adams? Ah, não, não, segurei. Stop, stop mesmo. Qual o nome dessa música? Peraí que eu vou traduzir ela então. Peraí. Agora. Ah, defunto, você tá achando que eu sou... Como é que pronuncia esse rev aí? Bria, né? Bria Adams. Heaven. Tem tempo ruim não, meu filho. O que você tá achando? Pode soltar. Traduções da madrugada com Tinelão. A presepada vem aí. Música que marcou a vida de Júlio Silva. O

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Bryan Adams, na Itatiaia. Música da vida, do rola cansado, ó, do defunto. 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

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Essa é a trilha sonora da vida do Difuntão. Como é que chamava o rapaz? Eu não vou terminar o resto, não, mano. Que é isso? Se ela estiver ouvindo agora, ela largou um raso de lesma lá, lembrando você, viu? 1:21 na Itatiaia. Ô, Difuntão, quem chega pra cantar uma música agora pra animar o ouvinte que tá do lado de lá? O César Menotti e o Fabiano cantam na Itatiaia. 1:22

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1: Bom dia, 1:32, estamos ao vivo, é domingo, dia 24 de maio de 2026. Fui lá fora agora, passou uns 4 taxistas e motoristas de aplicativo olhando e buzinando. Eles devem ter pensado, mas se ele tá lá dentro, como é que ele tá aqui fora? Tava tocando música, era eu mesmo, viu, turma? Tava dando tchau pra vocês. Toda hora que toca música, eu vou lá fora ver o tempo. E tá um movimento de táxi e aplicativo, graças a Deus. Se tem muito carro na rua, é porque tem demanda. Deixa eu mandar um abraço aqui muito especial pro meu amigo Fabral. Ô Fabral, fala comigo, Tinelão, você tá na rádio aí? Manda um abraço pra Paula, o Fabral e pra Paula. Ô Fabral, você é meu, sabe onde ele tá? Lá no cachorro quente do Geraldão. Ô Geraldo Bruto, Geraldo que salva a turma nas madrugadas, é o único cachorro quente que vai até 6 horas da manhã no final de semana e todos os dias até 5 horas lá na Avenida Cifrônio Brochado, próximo à Droga Mário. Estiver rodando o aplicativo aí, tiver com fome, passa lá, lá até 6 horas da manhã, o Geraldão tá matando a fome da turma lá com cachorro quente e refrigerante, uma delícia. Ô Fabrício, abraço pra você, pra Paula, nós tamo junto, meu amigo. 1:33, o tema é o seguinte: qual música marcou o seu passado? Pode ser de família, de amor, conta-me tudo e não me esconda nada. Tirando um bom dia. Hoje eu diria que a música é Eu Amo Mais Você, do Catedral. Me lembra da época que comecei em shows, mas são tantas músicas na vida, viu? Eu adoro essa música, é o Lucas do Taquariu. Ô Lucas, um abraço pra você. Tinelão, tudo bem? Sou a Leninha da Mutuca, Santo Antônio de Itambé, Minas Gerais. A música que marcou minha vida foi um carro de mensagem uma vez, com a música da Celine Dion, que ganhamos de presente do dia do meu casamento com meu cremoso Saveni Rodrigues. 17 anos vai fazer dia 28 de junho. Então peraí, Leninha. Então peraí. A chance de eu estar lá nesse dia foi muita, porque eu trabalhava na Débora Mensagens. Ah não, mas 17 anos atrás não era eu, não. 17 anos atrás eu estava na Lenagem. Eu era fogueteiro de telemensagem. O Michael, mas o hoje é um dos maiores veterinários.

0: milionários do Brasil, o Richard Daber, vestido de palhacinho, e o Robert Michael, que é os dois irmãos, filho do Roberto e da Débora, vestiam de palhacinho. O Roberto era o motorista e eu era o fogueteiro. Aí a Débora chegava, ô defunto, toca Celine Dion. One with my heart, say you love. Vou fazer uma mensagem ao vivo aqui pra relembrar o passado. Então toca uma da Celine Dion aí. É porque eu vou lembrar a turma das mensagens de amor. Eu fazia, eu era fogueteiro. Ó, gasguei. Gasguei. Tô morrendo. In my dreams, I see you, I feel you. Boa noite a todos vocês. O meu nome é Gilberto, eu sou da Débora Mensagens. Estou aqui por um motivo muito especial. Quem é Leninha? É você, querida. Chega pra cá. Leninha, o amor às vezes é muito, mas muito importante nas nossas vidas. E você é a minha melhor parte, Leninha. Eu aprendi muita coisa ao seu lado. Você chegou, sorriu, acalmou o meu coração. O seu abraço, Leninha, é o meu lugar. Chega pra cá. Fica tímida não, Leninha. Vem cá, vem pertinho de mim. Olha, Leninha, essa mensagem, ela é do seu esposo. Lena, que a gente nunca perca esse carinho, essa parceria e esse amor tão bonito. Você é muito especial pra mim, meu amor. Minha esposa, minha companheira, meu eterno amor. Ter você ao meu lado, Leninha, é a certeza de que Deus foi generoso. Só um minuto. Tem barulho de foguete aí não, Edifo? Nós estamos ao vivo. Eu tô fazendo o papel da Débora. Solta o tempo inteiro, vai soltando foguete. Leninha, mesmo com as correrias da vida, o meu coração sempre encontra paz quando eu penso em você. Obrigado por existir e por fazer os meus dias mais leves e felizes. Eu te amo demais, do seu cremoso marido pra você, Leninha. Foguete, foguete, foguete. Foguete maldito! Eu era fogueteiro. Sabe qual que era o nosso carro? Uma Fiorino branca, com giroflex, aquele tanto de desenho de coração, mas quem fazia a mensagem bonita era a Débora, vestida de princesa. O Roberto motorista, e eu fogueteiro. Ô, eu que fiz mensagem ao vivo com a Débora, viu? A Débora era especialista, foi uma das pioneiras em mensagens ao vivo. E tempo bom, viu? 1:37, solta áudio aí, de fundo.
1: Aô, chinelão desenrolado. É bom nóis. Dia. E que Deus abençoe aí, ô chinelão. Chinelão, hoje você tá só, né?
0: Tô com vocês.
1: Abandonou o Gucci ontem. Mas falar em abandono. Aô, chinelão. Matinha, que careca, sem cabelo. Deu tiro no pé. Tomou. Se ele ficasse aqui no azul e branco, era melhor. Foi caçar preto e vermelho. Tolou. Aô, Palmeira! Acertou, Palmeira. Você raleu, chinelão. Deus abençoe. Um abraço. Tamo junto, todo mundo aí, gente. Acertou.
0: Ô, serraleiro, você é nosso, meu querido. Ai, energia boa dessa turma de madrugada. Por falar em energia boa, boa noite, senhor chinelão. A rádio é uma concessão pública. Para de me bloquear. Isso é misoginia de sua parte. Vou reclamar nos seus anúncios no Instagram. Aqui é o Mocrani Guedes, de Vitória, no Espírito Santo. O Mocrani Guedes tem uns 2 anos que ele manda mensagem aqui, sempre com críticas no pessoal. Aí, eu nunca bloqueei ouvinte, tá aqui, ó, tanto que ele tá desbloqueado. Agora, você acha que eu sou pago pra vir aqui ficar escutando você me xingar, Mocrani? Por que você não abre esse coração seu pra receber Deus e começa elogiar as músicas, as coisas? Eu bloqueei não, mas se fizer raiva eu bloqueei. Você quer ver eu bloquear? Aham, nem concessão pública. Ah, vai nessa. Tanta gente mandando mensagem. É claro que a gente coloca mensagem de tudo quanto é tipo, não é não, de fundo? Tem hora que a gente manda. Mas esse aqui, ele vai no pessoal. Você é um idiota. Você fala pra danar. Você é chato. Você... Ah, dessa aí que tá pesado. 1h39 e eu não vou bloquear ele, porque eu gosto de ouvir essas coisas. Quando ele falou, igual hoje, ó. Hoje ele não xingou. Mas quando parte pro pessoal, ó, chulispa, vapo. Se você quiser mandar mensagem comentando dos temas do dia, você vai ser sempre bem-vindo. E lá no Instagram, você pode ir lá pro comentário, que o Instagram é meu. Lá eu xingo você todo. Aqui não, aqui eu não posso, porque eu sou pago pra tratar você bem. Mocrane Guedes. Abre o seu coração, tá precisando de abrir o coração. S-E-X-O. Abrir o coração. 1h40, defunto. Põe áudio aí, antes que o povo percebe que ele tá me xingando, põe áudio.
2: Bom dia, Tinelão, teu pulguento.
0: Anem.
2: Tinelão, tomate, aqui de Crucilândia.
0: É nosso.
2: Pensa num lugar frio, Tinelão.
0: Nossa,
2: de moletom, 3 cobertas. Aqui, ainda tá frio ainda, viu?
0: Tá frio demais, eu imagino como é que tá aí em Crucilândia. Se você vê o Moacir Careca aí, esposa da dona Rosa, pai do Rodrigo, dá nele um abraço aí pra mim, no Mazola também, no Leco, turma boa de Crucilândia. Fala comigo, Tinelão. Bom ou não? Aqui, paz e luz. Cadê? Eu sou o Marcão do Eldorado. A Cremosa tá aqui do meu lado. Ela se chama Camila. Estamos ouvindo o programa abraçadinho debaixo do cobertor. A nossa música é Perfume, do cantor Belo. Se puder, toca pra nós. Essa música é linda demais, Chinelão. Eu gosto demais. Nós estamos aguardando aqui, ansiosos. Lê meu áudio aí. Ouve aí. Ô, meu querido, tá lido. Você e a sua Cremosa, viu, Marcão? Deus abençoe você e a Camila. Mais um áudio aí de fundo.
3: Meu amigo Chinelão, Raça Negra, Doce Paixão. Vai pro namorada Patrícia. Zezão, Dona Leta, do Calino, Tio Andor, Dona Alves, Paixão Pirapora. Gibó, Venero, o Ganso, o Edivar, ó, Fernando Baiano, Inês Cabral, ó, que gente boa, Tony Metralha, Dona Marli, Laércio Paz de Minas, o Tite Pimenta, Jairo Barbosa de Bambuí, Jairo Barroso de Beleza, a todos os ouvintes, um domingão abençoado. Olha o gol!
0: Ô, Diga, abraço pra você, meu querido. Boa noite, meu amigo. A música que marcou minha vida é Zezé e Luciano, se chama Fui Eu. Abraço, André de Mauá. Ô, André, você tem bom gosto, viu? Essa música Fui Eu, do Zezé, é sensacional. Ô, gente, o Zezé e o Roberto Carlos são as mais pedidas, mas o Zezé hoje tá demais. Quase todas as músicas aqui que estão sendo pedidas é do Zezé. É só música boa. Ô, Maligno, manda um abraço aí pro Rafael e pra cremosa dele, a Andressa, são do bairro Manacás e deve estar lá no carro do Tiaguinho, que roda a noite inteira com excelência, com responsabilidade e juízo. Vocês estão com o melhor motorista de aplicativo, um dos melhores. É o Tiaguinho do Uber. Tem uma tatuagem de um palhaço no meio das costas. Com as tatuagens de matador de polícia. Com a tatuagem que nem os membros do Comando Vermelho fazem. Atenção, Polícia Militar. O dia que parar um rapaz que tem uma tatuagem de uma aranha no pescoço, ele tem uma tatuagem. Ele tem uma tatuagem de um palhaço nas costas. Desce o sarrafo. Não fica com dó, não, desse maligno. Tomador de rebite. Brincadeiras à parte, viu, gente? Tudo brincadeira. Tiaguinho é um trabalhador, é nosso ouvinte todos os dias, esposo da Giane, e sempre ele traz conteúdo para o nosso programa. Ele engrandece o nosso programa com as suas brincadeiras. Então, um abraço pro Rafael e pra Andresa, que estão lá ouvindo o nosso programa. E por falar em Polícia Militar, o Cota falou assim: passa a placa do carro dele aí, Tinelão. Anota aí, Cota. R. Eu quero ver ele falar na blitz do Lincoln. A perna, o braço do Lincoln é da grossura da minha perna. Olha que o Cota pega ele na blitz e fala: sobe a camisa aí, irmão. Que vê o palhaço com fuzil na mão. Ah, meu filho. Eles arrancam essa tatuagem dele no estilete. Ô, Cota, abraço pra você, meu querido. Saudade da Cabo Juliana, do Magri, da Tainara, o Lincoln. Depois vocês vêm tomar café com nós, viu? Tamo junto. Mais um áudio aí, defunto.
4: Não, boa noite, que é o Fabrício aqui de Divinópolis, tô trabalhando aqui no SAMU, vou até 7 da manhã. Toquem pra nós aí um barreirito aí, um abraço a todos os ouvintes aí.
0: Ô, defunto, tem uma do Triparada Dura Antiga, ela é bonita, eu vou lembrar o nome dela pra tocar pra ele, mas não deixa o ouvinte na mão não. Obrigado, Fabrício, dá um abraço nessa turma boa aí da Princesinha do Oeste, viu? Nós estamos junto. Fala, meu amigo, bom demais o programa com você. Música que marcou foi Quem é o Dono dos Olhos, Leandro Leonardo. Quem é o dono dos seus olhos? Quem é que roubou você de mim? Ei, Tinelão, Deus cuida de você sempre. É o Davi. Ô, Davi Miguel, muito obrigado pelo carinho sempre. Que Papai do Céu continue te abençoando sempre, viu? É meu amigo antigo aqui do programa também. Bom dia, meu nome é Gervásio, Santa Rita do Sapucaí. Hoje é aniversário de Santa Rita do Sapucaí, viu, Gervásio? Parabéns a vocês aí. A música que marcou a minha história foi a música Mordida de Amor. Essa é boa, hein, Gervásio? Tá apaixonado, né, danadinho? Mais um áudio aí, defunto.
4: Não, boa noite, que é o Fábio.
5: Alô, Tinelão, bom dia, aqui é o José Ferreira, estou hoje aqui no meu plantão, na graça de Deus, vamos que vamos, Tinelão, passar essa madrugada ouvindo a Rádio Itatiaia. Eu quero mandar um abraço para todos ouvindo a Rádio Itatiaia, um abraço, bom dia, falou, com Deus.
0: Alô, Zé Ferreira Bruto, abraço para você, meu ídolo, tamo junto, viu? Tinelão, o programa hoje tá bom, hein, senhor? Manda um abraço aí pra turma da Expresso Aluri de Fretamento. Tamo junto, viu? E um abraço também pra cidade de Malacacheta, minha cidade natal. Ô Alcides, eu sempre vejo os ônibus da Aluri, eu passo buzinando. Eles devem ficar pensando, o que esse retardado passa buzinando pra nós de moto? Quando vocês vê uma moto cheia de farol na frente, aí é eu, tá? Buzinando pra galera da Expresso Aluri do Fretamento, turma da Estilo, galera da GW, da Roxinol, Rio Negro, tudo nosso. Sobra nada pra ninguém. Mais um áudio, Fafá.
6: Bom dia, Tinelão. Quem fala é Alexandre, motorista da Transpanorama Correio do Sedex. Manda um abraço aí pra essa galera massa aí. Dó Curucá, viu? 251 é o Pega. E Bicade direcionado a Cotovelo. Próximo aqui a Chico de Sá. Cuida pra cuidar.
0: Aí você falou, cuida pra cuidar. Abraço, cuida pra ser cuidado. O Mauro Fernandes da Bélgica falou assim, bom dia, bora curtir uma praia? Estou com os farofeiros de Uberlândia, manda um abraço pros meus amigos portugueses, Pedro e Edman, diretamente da Bélgica. Abraço, ô Mauro Fernandes, ele mandou foto dele com a família lá. Deus abençoe vocês, os farofeiros, vão pra praia, vão pra praia, sem dinheiro, vai pra praia, com dinheiro, vai pra praia também. Bom dia, Tinelão, aqui é o Wellington de Araxá. A música que mais marcou foi Mocinhas da Cidade. Meu pai tocava sanfona e cantava essa música toda. Ah, não, de fundo. Agora ele mexeu. Essa música eu acho que tem ela com Bruno Marrone. Sabe qual, de fundo? Essa música eu, o meu padrinho, José Batista de Oliveira, o Batistão, o Batista do táxi, o Batista da Vitran, eu aprendi a dirigir carreta com o Batista e essa música tocava todo dia. Ela fala assim: as mocinhas da cidade são bonitas e andam bem. As mocinhas da cidade são bonitas e andam bem. Essa música é linda. Vê se tem ela aí com o Bruno Marrone. Mais moderno. Coloca as mocinhas da cidade, vai aparecer alguém aí. É com quem? Do Nick Tinoco? Quem mais? Fred Pedrinho? Não vamos colocar ela mais no final do programa. Não coloca ela com o Nick Tinoco. Essa música é linda demais. Ô, meu amigo, uma música que marcou foi Barreirito, Onde Estão os Meus Passos. Eu lembro quando ele foi na Praça da Savassi, no Palmital. Ô, Frankland, abraço pra você, meu amigo. Eu tive o prazer de conhecer o Barreirito pessoalmente. Faltando aí uns 2, 3 anos pra ele falecer, o meu irmão era mecânico do carro dele. Meu irmão trabalhava na automecânica do Tavinho Barreiro e dava manutenção no carro do Barreirito. E nós fomos levar o carro pra ele no sítio ali próximo a Mário Campos, Sarzedo, e chegou lá, a moça que tomava conta do Barreirito falou, ó, só tem um problema, ele acorda 3 horas, não podia acordar ele antes não, vocês esperam aí, sem problema, era 1 hora, pode ficar no sítio aí pegando manga, tava na época de manga, mas nós chupamos 300 mangas, só pra contar depois, nós chupamos manga no sítio do Barreirito. Depois ele veio com muita simpatia atender a gente, ainda deixou gorjeta com meu irmão ainda. Ô, Barreirito bom. O Virtuoso falou assim, a música que marcou minha vida é Espere por mim, Morena, Gonzaguinha. Essa é boa, hein, Tinelão? Foram muitas garrafas de vinho e muito CPF a ser fabricado. Pena que ela não está mais aqui. Virtuoso. Ô, oh, meu Deus. Aí lembrou da cremosa. Didi, quem chega pra cantar? 14 bis? Então solta o 14 bis pra cantar na Itatiaia. 1h49, 99996-7074.

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1: Chinelão, seu buguento.
2: Ah, cheio de pulga, 2 horas em ponto. É o Dona da Noite que tá no ar comigo, Chinelão, que vou acompanhar vocês até as 4 horas, hein? Até 4 horas da manhã eu garanto pra vocês. Música boa, bate-papo e a sua mensagem. Faz igual o sapo cegonheiro que mandou. Bom dia, Chinelão. Tô passando de perdões em busca de Concórdia, Santa Catarina. Música que marcou foi o funk Princesa. Mandei na rádio pra Cremosa, viu? Ô, oh, meu querida. Ah, meu querido sapo cegonheiro. Mandou pra querida? Nós também juntos, viu, sapo? Deus te abençoe. Ô, defunto, tem muito áudio aí? Muito? Olha. Chinelão, as mocinhas da cidade eu amo. Eu lembro quando nós íamos de van para as festas de reis. Nós dançamos até a madrugada. É, a puro barro. Nó, era, as botas era puro barro. Éramos adolescentes, saudade desse tempo, viu? Maria Áurea. Ô, oh, Maria Áurea, um abraço pra você, obrigado. Vamos ouvir áudio? Fala comigo.
3: Fala, Chinelão, que é Kaique de Buritizeiro. Acabei de sair do Araxá, na boléia do caminhão, viu? Você falou que hoje é o dia do milho, daqui a pouquinho eu tô passando na capital, viu? Um abraço pra você, um abraço pra todos os ouvintes da Itatiaia.
2: Ô, meu amigo, abraço pra você. Bom dia, eu sou o Rodrigo da JSL. Seu programa é nota 10. Manda um abraço pra nós aí. A música que marcou foi Vai Você, Como Vai Você. Ah, tá. A música que me marcou foi Como Vai Você, do Roberto. Como Vai Você. É o nosso querido Rodrigo da JSL. Ô, Rodrigão, um abraço pra você. Eu preciso saber da sua vida. Essa é o melô do fofoqueiro. Preciso saber da sua vida. Ô, Chinelão, bom dia. Hoje você está fazendo carreira solo, né? Você é um excelente comunicador. Que Deus abençoe seu programa e a sua caminhada sempre. Um abraço do Wesley de Vitória da Conquista. Ô, Wesley, muito obrigado pelo seu carinho, pela sua bondade e que o Papai do Céu abençoe sua vida sempre. Boa noite. A música que marcou minha vida é essa. 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Dona da Noite, tamo junto até as 4. É o Aislan. Ô, Aislan, abraço pra você. Toca áudio aí, defunto.
4: Bom dia, bom dia, bom dia, Chinelão. Estamos aqui, ligadinho, hein? Ligadinho, atravessando aqui o Tabira aqui, direcionado ali a Uberlândia, viu? Se Deus quiser. Beleza, meu nome é Emerson. Estamos ligadinho aí, hein?
2: Ô, Emerson, muito obrigado pelo carinho. Continua ligado com a gente aí, viu, Emerson? Bom dia, o programa hoje está sensacional, hein? É, você está demais, Chinela. Essa tradução ficou top demais. Manda um alô pra turma da Infra, aqui na mina de Casa da Pedra. Todos ouvindo seu programa. Ô Rodrigo, Thiago, Marques, manda um abraço pra turma aí da Casa da Pedra. Fala que nós estamos é junto e agarrado. Sempre. Mais um áudio, Fafá.
5: Boa noite, boa noite, boa noite, boa noite, boa noite, Chinelão. Aqui é o Ricardo Amado de Garabé. Tô aqui, né? Chegando aqui em Juatuba, pra Belo Horizonte. Mido de Campo Grande, que ação total, nota. Falou de vocês aí, parabéns pelo sempre sucesso. Vocês sempre fazem as noites maravilhosas.
2: Obrigado.
5: As noites aí ficar mais animadas com a galera. Muito obrigado.
2: Obrigado, meu amigo. O Michel Júnior falou: Tina, não, tô bloqueado aí nunca. Aqui não bloqueia ouvinte, não. Você é nosso. Ô, Michel. Michael. Ele falou: mandei um áudio aí. Os áudios não é eu que recebo, não. O Lúcio tá aí, vai olhar seu áudio lá. Quem sabe até o próximo aqui. Obrigado, viu, Michel? Você não, aqui não tem ninguém bloqueado, não. Nem o enjoado do moço que me xingou aqui, eu xinga sempre lá do Espírito Santo, eu bloqueio. Ah, imagina vocês que é bom. Chinelão, eu já fui também operador de áudio. Sei que nem sempre dá tempo de ler todas as mensagens, viu? Bom dia, mandei mensagem ontem e você não conseguiu atender. Vê se consegue pra agora. Queria muito ouvir a música do Roberto Carlos, O Portão. Ô, Fernando Vieira do Mantiqueira, nós vamos programar pra você, viu? Você é nosso, meu amigo. Mais um áudio aí, Fafá.
6: O Chinelão, aqui é Dalton, motorista do Alcino Cota em Matozinhos. A única música que eu gosto é Roberto Carlos. Todas as vezes que eu desço aqui a Serra Cachoeiro, e lá para Itapemirim, eu desço lá chorando. Na época de menino, gostava muito dessa música. E hoje eu trabalho com ônibus e desço lá no turismo, indo para aquela serra lá, eu desço chorando, lembro dela. Oh, é nós.
2: Obrigado, meu amigo. Aí nós também juntos, aí matou saudade, hein? Um abraço, chinelão. Coitado de quem acorda de madrugada, nunca mais pega no sono. Eu fico rindo de você aqui, Deus te abençoe sempre. Que bom humor, bacana. Ô, Alcione, a gente tem que chegar aqui com boa vontade. Não adianta porque tá trabalhando na madrugada. A gente abre a boca nesse momento aqui para mais de 89 emissoras em todo o Brasil, para milhares de ouvintes. Tem que chegar com boa vontade, né? E obrigado por você ter observado isso. Deus te abençoe, viu? De Funtão da Madrugada, mais um áudio.
7: Ô, chinelão, gente boa. A música que marcou meu passado é Pé de Macaco, Eduardo Costa.
2: Essa é boa. Essa música é do Eduardo Costa. Falar nisso, você soltou um vídeo lá hoje cantando Trio Parada Dura. Nu. O homem é bom mesmo, viu? Obrigado, meu amigo. Deus te abençoe, viu? 2:06. E você, qual música marcou o seu passado? Conte-me tudo e não me esconda nada.
8: Boa noite, chinelão. Parabéns pelo excelente programa. Aqui é Claudinei de Pará de Minas. A música que marcou e marca minha vida até hoje, Raça Negra, Tarde Demais. Eita, Ana Paula.
2: Aí sim lembrou o nome do passado, hein? Mais um áudio aí, Fafá.
9: Bom dia, Tinelão. A música que mais marcou na minha vida foi Guilherme Arantes, Planeta Água, Juvenil de Matias Lobato.
2: Ô, Juvenil, um abraço pra você, viu? Tamo junto. Ah, Guilherme Arantes, eu vou te falar. O Guilherme Arantes tem música de novelas, mas não vamos tocar a viagem, não é dele, não, né? É Roupa Nova, né? Roupa Nova, daqui a pouco nós vamos tocar ela, boa, com força, viu? Obrigado, Juvenil. Mais um áudio, Fafá.
10: Boa noite, dona da noite. Boa noite, chegadão, chinelão, Anderson Deslandes. São João Batista, Venda Nova. Prazer imenso estar com vocês aqui, ligado da Itatiaia. 40 janelinha, mas agora de folga e rodando no aplicativo, neném. E ligadaço na Itatiaia. Tamo junto aí, parceiragem. Amo seus programas, amo essa dupla maravilhosa que a Itatiaia contratou, a melhor contratação que a Itatiaia fez. Parabéns aí pelo programa, viu? Tamo junto, boa noite, é nós na fita.
2: Abraço, obrigado pelo carinho, meu carinho, que energia boa, não é só eu que tô com energia boa, não, esses ouvintes tudo com a mesma energia, a energia no, de Deus, de alegria, de bom humor, coisa boa. 2:08, mais uma mensagem de fundo.
11: Chinelão, agora bom dia, deixa eu te falar, cara, não deu tempo de tocar naquela, no outro programa, né? E eu adoro essa música aí, se tiver gente tocar, meu irmão, disparada, Jair Rodrigo, grande mestre, faz isso por nós aí, viu, meu irmão? Só força, viu, meu rei? Forte abraço pra toda a equipe e ouvintes, viu? Nicolau Filho.
2: Ô, Nicolau Filho, abraço pra você, Deus te abençoe sempre, obrigado, viu? 2:08, e você? Qual música marcou o seu passado? Ah, vocês estão achando que eu tô fraco nas traduções? Se a música que marcou o seu passado for uma música internacional, música, trilha sonora, de jogar CPF no mundo, pode pedir, vou traduzir aqui ao vivo, tá? Não tô mole hoje não, eu tô pra frente igual para-choque de grávida, igual umbigo de grávida, igual para-choque de betoneira. 2:09, mais um áudio.
12: Fala, Tinelão, boa noite, beleza? Aqui é o Pedro Henrique, do Conjunto EABI. Então, a música que marcou minha vida é aquela do Lionel Richie, Say You, Say Me. Essa música faz me lembrar muito da minha falecida mãe, sabe? Música muito boa. Boa noite pra aí.
2: Um abraço, boa noite pra você, Deus te abençoe também, tamo junto. Uma moça mandando uma mensagem aqui agora, não, que eu apertei, apertou em cima. Daqui a pouco vai chegar de novo. É muita mensagem de fé. Ô, gente, e são tantos casos, tantas músicas, né? Boa noite, Nelão. Eu sou o Silmar de Contagem. A música que marcou minha vida foi Sorriso Bonito, Zezé de Camargo e Luciano, quando eu conheci minha primeira cremosa. Hoje somos só amigos, viu, Tinelão? Mas toda vez que eu ouço essa música, bate aquela saudade. Toca ela aí pra nós, Tinelão. hoje eu choro, viu? Um abraço, meu amigo. É o Silmar. Ô, Silmar, você é gente boa pra danar. Abraço, tamo junto. Mais um áudio aí, falecido.
13: Bom dia, Tirela. Bom dia também pro Guti Guti aí, que tá no seu merecido descanso. Marquinho que apita TCMG até 7 da manhã. Ô, meu caro amigo, a música que me marcou muito foi quando eu morava no Barra Santa Lúcia, quando começava lá em cima, lá, Marildo, botava o som, acabava o Black, entrava para as músicas lentas, aquela música do Nazaré, Love Hurts. Essa marcou demais minha vida. Eu abri a porta, saía devagarzinho pra minha mãe não ver e subia lá pro meio do morto pra pagar, pra curtir essa música e dançar. Ah, o tempo que não volta mais.
2: Ô, meu amigo, abraço pra você. Aí lembrou do passado, hein? E a música tem o poder de voltar com a gente, uma rapidez. Eu não sei vocês, eu sinto até cheiro do passado, dependendo da música. Nossa, é gostoso demais. Solta áudio aí de fundo.
14: Patinelão, boa noite aí, deixa eu te falar, é o Ricardo aqui de Buarque, de Macedo, Caziza, entendeu? Deixa eu te falar, vocês estão machucando o coração dos outros mesmo. Deus abençoe vocês aí. Aqui, toca um chão de giz pra nós, de um Zé Ramalho aí, pra alegrar a pessoa aí, chão de giz, né? E Deus abençoe você aí, entendeu? Um abraço, viu?
2: Outro pra você, amigo. Deus te abençoe. Tamo junto. Muito obrigado pelo carinho. Nós vamos programar um chão de giz pra você também, tá? Nós tamo é junto. Deixa eu ler mais mensagem que não para de chegar. A Márcia Fernandes falou assim: bom dia, Tinelove. Márcia Fernandes de Verão das Neves. Na sintonia pelo velho e bom rádio. A música da minha vida é Lionel Hitch. Stoking You. Essa o Gutenberg já fez várias vezes, né, de fundo? Stoking You, né? Stoking You. Toca mais áudio aí, de fundo.
15: Fala, Tinelão, é o Mauro Lemos Jarinu, finalizando a linha aqui em Atibaia, já terminei o Freitadão, agora só voltar pra Jarinu e ouvir na Itatiaia. Valeu, Tinelão!
2: Abraço, tamo junto, não deixa de ouvir a gente não, que você volta mais rápido, mais acordado. Tinelão, seu mal acabado. Aqui em Timóteo, ouvindo você e tomando uma música. Ouvindo você e tomando uma. A música que mais marcou foi Zezé de Camargo e Luciano, Pra Não Pensar em Você. Mas tem uma boa também, viu? Aquela do Zezé de Camargo com o Julio Iglesias. Aquela que fala: amiga, eu vim aqui pra te falar, falar da minha vida pra você. Eu sei que você vai me escutar. Eu quero um ombro amigo pra chorar. Amigo, eu também busco uma saída. Essa é boa. Sei todas, o Zezé pode jogar no meu peito. Mais um áudio aí de fundo.
16: Boa noite, Nelão, que é o Asa, amigo doido da rota. Vamos ali, né, em Sete Lagoas, daqui a pouco o Capa Betinho, vambora.
2: Vambora, abraço pra você, tamo junto, tá? Deus te abençoe, papai. E aí, Tinelão, boa noite para a melhor rádio do mundo e para os ouvintes, viu? Manda um áudio aí para Manu e para o Ravi. Ô, Manu, ô, Ravi, beijo no coração de vocês, tamo junto. Bom dia, forte abraço, meu amigo. Estamos aqui rasgando a madrugada e ouvindo a melhor, a Itatiaia. Abraço pra toda a galera do turno. Madrugada na Aperã. É o Denilson de Capelinha. Ô, Denilson bom. Abraço pra turma da Aperã. Mais um áudio aí, falecido.
17: Aqui, Tinelão, boa noite. Ramon de Joatuba, tudo bem aí? Aqui a música marcou, cara, marcou, marcou. Escutou hoje ainda. Rapaz, mexe mais comigo. RPM, meu Paulo Ricardo cantando a música London, London, rapaz, que música, que lembrança, que delícia, uma saudade que eu sinceramente não quero que volte mais, porque hoje eu estou separado e tenho uma nova cremosa na vida, mas que a música me leva numa profundidade gostosa, ah, isso leva.
2: Ô, meu amigo, leva, leva. E eu vou falar pra você, eu não estou falando que a vida de quem vai ouvir agora, o que eu vou falar, tá melhor ou pior do que a vida do passado. Você pode estar vivendo uma glória hoje, mas dependendo da música, você lembra de todo o sofrimento que você passou. Não tô falando só de amor, não. Às vezes a gente toca uma música aqui, as mocinhas da cidade, dando exemplo, que o pessoal pediu muito. Você vai lembrar da época que você passou aperto na roça, a época que você toda música ela tem um sentido na vida da gente. Eu tenho várias. E a música volta com a gente numa velocidade, Jesus amado. Mais um áudio aí, Felicito.
18: Boa noite, Tinelão. Meu nome é Sidney, motorista de aplicativo, bairro Santa Terezinha. A música que mais marcou minha vida foi de Raça Negra, Cigana. Obrigado.
2: Aô, gente boa. O Eli França de Vitória da Conquista, na Bahia, falou parabéns pelo programa. Abraço pra você, Gutenberg, Vinição, toda essa turma. A música da minha vida é... Como é que é? A música da minha vida que eu, das ex, Neide e Mata. Abraço de Eli França. Ô, Eli, abraço pra você. Mais um áudio aí, Falecido.
19: Bom dia, Chinelão. Olha. Manda um alô pra minha mãe lá no Alto Veracruz, que com certeza deve estar ouvindo vocês dormindo. E a música que mais marcou nós quando era pequeno era Trio Parada Dura. Minha mãe ouvia até nós cansar. E ficou marcado. Hoje em dia nós temos nossa mãe ainda, graças a Deus, né? E é uma música que nós acabamos gostando. Nós gostamos da Rádio Tatiaia, porque aprendemos a ouvir com a nossa mãe também. Manda um alô pra ela, que ela tá dormindo. Deve estar lá, ouvindo. Maria da Penha, do Alto Veracruz.
2: Tá mandado, deve ter ouvido. Você falou em bom e limpo demais seu áudio. Com certeza ela escutou. O Grilo falou assim, fala, Tinelão. Raul Seixas, Medo de Chuva. Nó, a minha mãe e o meu padrasto só ouvia essas músicas tomando uma, viu? Ah, uma cachaça comendo uma Maria Rosa. E o Raul Seixas cantando Medo da Chuva. Essa é boa mesmo. Eu perdi o meu medo da chuva. Mais um áudio aí, Fafá. Nós vamos pôr o áudio com força.
20: Oi, Tinelão. Falo direto da Bahia. A música que mais me marcou é Amado Batista, A Velha Carta, tá?
2: Opa, essa é boa, hein? O meu querido Crovis, o negão lá da Mavitran, falou bom dia, Tinelão. Bom dia, galera. Tô indo ali na Brucutu fazer o carregamento de paçoca. Negão por cá, de volta na caçamba, no chapéu virado. Ô, Clóvis, abraço pra você, meu querido. Saudade de você, viu? Precisando reencontrar esses amigos. Meu, eu tô numa correria louca. Mas é, graças a Deus, a turma compreende que é correria, viu? Nu! Trabalhando mais que porta de banheiro químico no carnaval. 2:17. Mais um áudio, Júlio.
21: Bom dia, Tinelão! Macedão por cá! Joá! Tinelão, manda um alô pra galera aqui da Fertran, que tá aqui na puxada aqui da VSB, aqui no Jeceaba. Ô, lugar assombrado! Tchau, obrigado! Um abraço, meu querido. Tudo de bom aí, sucesso! Tamo por cá! Tamo por cá!
2: Outro pra você, meu amigo. Olha que mensagem. Eu leio, vocês veem que aqui não tem filtro, não. Então o pessoal fala que a gente escolhe mensagem. Bom dia, meu amigo. O que tá marcando a minha vida é esse programa de hoje. Depois, só Dona da Noite. Ô, Tinelão. Ah, tá. Ô, Arlindo. Abraço pra você, Arlindo. Tamo junto. É. Louco Dona da Noite. É gravado? 2:18. Dia 24/5/2026. Meu filho, está uma coisa nessa rádio aqui que não tem, é gravado. Aí, o que, ó? 2:18, 24 de maio de 2026. Que é isso? Nós estamos ao vivo, ô lindo! Mais um áudio aí, Falecido.
22: Boa noite, Tinelão. Aqui é o Eduardo do São Benedito. O sonho da minha sogra é conhecer o mundo, entendeu? Então, se eu ganhasse esse prêmio, eu ia dar um dinheiro pra ela conhecer o mundo, pra ela realizar esse sonho. Difícil é saber se a NASA ia querer levar, né? Manda um abraço aí pro Zidane, pro Kiko, pra todas as meninas da Lenarge. Um abraço pra você, Deus abençoe.
2: Ô, lindo, abraço pra você e pra essa galera boa da Lenarge, onde eu trabalhei por quase 20 anos e tenho um respeito e um carinho imenso por todos os meus amigos caçambeiros. Nós estamos juntos. Ô, Tinelão, a música marcante que marcou a minha vida é a Zezé de Camargo e Luciano, É o Amor. Grande abraço, Joel Marques de Araxá. Ô, Joel Marques, abraço pra você, tamo junto também, viu? Só quero ver, viu? Você mandar um abraço hoje. Eu estou em casa, eu falo pra minha mulher que você sempre lê minhas mensagens e ela não acreditou. Só manda um abraço pra nós aqui hoje, é o Lincoln. Ô, Lincoln, gente boa, um abraço pra você, tamo junto. Difundão, quem chega? Ah, é? com roupa nova cantando A Viagem. Essa é da novela e é linda e marcou a vida de muitas pessoas. Canta Roupa Nova, 2:20 na Itatiaia.

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2: Chinelão, é só você, hein?
3: Opa, tô na área. Tamo junto, obrigado, viu? Só você também no meu coração. Ô, miserável. Então você não foi da minha época, não. 111, jacaré, laranja, maravilhosa. Se quando Deus quiser eu ganhar na Mega Sena, eu compro uma, será minha casa. Ô, eu andei muito de carona. O meu pai. Meu pai começou a trabalhar no Zezé Guiar. Meu pai tá bom. Um monte de empresa, mas na minha época, quando eu tava menino, meu pai trabalhava pro Xangás, Zezé Guiar, num 111. Lá em 92. Aí em 94 ele pegou um 113. Eu não peguei essa época, não, viu, Vieira? Mas eu queria muito, viu? Nó, mas eu queria muito. Eu já peguei a época já de primeiro carreta que eu trabalhei foi um 1935, chassi vermelho. Mas eu queria ter pego essa época dessa Scania. Ô, tempo bom. Eu tinha lá uma música que marcou minha vida, foi Conga La Conga da Gretchen. Ei, menino, você tá entendendo? Era bom demais, viu? Ô Leandro Reis, deve ter na sua casa aí um livro grande de muitas páginas, chama Bíblia, lê ela um tiquim, maligno. Fala comigo, meu amigo Tinelão na área. Popopó, popopó, é o Thiago Toshiba. A música que marcou minha vida é Vitor e Léo, tem que ser você. Toca aí pros passageiros ouvir. Apaixonado, né, Orelha de Abano? Ô, Orelha Taioba, tá doidinho, né? Ô, defunto, tem muito áudio aí? Nossa, só o Loures não briga em civis, não. Manda, vou ouvir áudio. Eu falei que ia colocar bastante participação, a turma tá cobrando. Quer ver que é a voz sua, ouvinte, que tá esperando? Fala comigo.
4: Ô, Tinelão, boa noite. Parabéns aí pelo programa. Eu curto desde a época também do Hamilton de Castro.
3: Bom.
4: Tinelão, a música que marcou minha vida são várias. São várias músicas, como... O mais importante é o verdadeiro amor. Como é que eu posso ser feliz sem você? A distância de Roberto Carlos. Né? Tem uma que eu curtia muito nos parques de diversões. A música do Roberto é A Palavra Deus. Linda música.
3: Maravilhosa.
4: Toca pra nós aí. JJ de Itabira. Obrigado.
3: JJ. Obrigado, um abraço pra você, meu amigo. Boa noite, Nelão, tudo bem? Deus abençoe sempre o programa de vocês, tá? É o Alan, aqui na Patrag, carregamento de vagões, Miguel Burnier. Manda um abraço aí para o Silvio Bolt, Marcelo Especialista e a Maria Boca de Sacola. Grande abraço, ótimo domingo, toca pra nós aí, Memórias do Mato Grosso e Matias. Ô, defunto, como é que é o nome daquela que fala assim, quando a saudade lá fora, ele vai aqui dentro. Idas e voltas? Essa música é uma das mais bonitas, né? Vamos tocar ela? Ê, Matão! Matão canta muito mesmo. Eu tive o prazer de apresentar um show do Mato Grosso Matias lá em Divinópolis. Mas lá em Divinópolis, vocês acreditam que eu tô aqui apresentando o programa e toda hora eu dou uma olhada no celular?

0: filha foi com as amigas lá no show que tá tendo lá. Primeira vez que vai pra longe assim, sem eu. Não, já foi, né? Mas eu falo assim, pra gandaia, toda hora eu tô olhando o celular, toda hora eu olho. Aí mandei mensagem agora, e aí filha, chegando em casa, falei, ih pai, o cantor principal nem começou a cantar ainda. Pai, que é isso, hein? Tal de Hugo e Guilherme, eles vão cantar às 3 horas da manhã, ué. É, ué, toda hora eu vou aqui, eu olho, sei lá, e aí, doidinha, como é que... Aí mandou uma foto pra mim aqui, de fundo, que trem mais fino de papai, como é que tá bonito, olha. Ah, ferramenta, olha lá. É bonita? É bonita?
1: Com certeza.
0: Parece com o pai?
1: A orelha.
0: Aí mandou, ela tá de grilo lá, ó. Daqui a pouco parece um maligno lá chavecando, hein, gente? Consumidor pra fornecedor. 2:36. Você tá rindo porque não é no seu olho de fundo. Ah, você tem, né? Você casou a sua, graças a Deus. Toca música. É, música não, pelo amor de Deus. Toca áudio aí de fundo.
2: Ô Tinelão, boa noite. Aqui é o Frangão, do Pé de Borracha, TX. Tinelão, seu inglês é 10, viu? O Teberg deve estar morrendo de rir lá. Ô, velho. Toca aí, I just know to say I love you. Essa música marcou muita gente, viu? Valeu, tudo de bom, muito obrigado, até a volta. Mas toca mesmo, hein?
0: Quem canta essa de fundo? Steve Wonder? Não, aqui eu não deixo ouvindo. Como é que escreve a The Skull? Como é que escreve a The Skull to say I love you? Só letra, meu filho, você falar just. Achei. Ô, defunto, eu finge que eu não sei falar inglês, mas você vê o meu inglês, solta aí que eu não vou deixar nenhum ouvinte. Se ficar ruim, você corta, tá? Traduções com presepadas do Tinelão na Itatiaia. I just called to say I love you. 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

0: repete agora 175 vezes. A Gescolte, eu sei, te amo. Gostou aí, ouvinte? Não vem com aquele capricho do Gutenberg e Gomes, não, mas pelo menos deu pra resumir, né? Quinelão, eu sou o Monserrat do bairro Palmeiras. Ei, Quinelão, eu te escuto você todas as noites. Você é 10. Muito bom, meu amigo. Abraço. O Walter Prudente falou: bom dia da Fazenda Joinha, Tupaciguara. Cavalgada hoje às 10 horas, hein? Em Tupaciguara. Convite está feito, Quinelão. Ô, Walter, eu até não tenho compromisso hoje, não, mas eu estou com meus filhos. O meu filho Gabriel tá comigo e a Maria Eduarda, se voltar inteira lá do Divino Homens, vai ficar comigo também, porque 6 horas da manhã vai voltar só a capa da gaita. Quinelão, a música que marcou minha vida, Amado Batista, Estrada Velha. Eu lembro do meu interior. Wellington Santa Luzia, toca aí pra nós, bom dia. Bom dia, Wellington. Ô, defunto. Ó, o Alex pedindo pra ver foto da Maria Eduarda. A mão da pancada chega a tremer, ó. Toca áudio aí, defunto. Emenda um bocado de áudio aí que eu quero ouvir a turma.
1: Fala, Quinelão, bom dia, meu querido. Leandro de Uberaba por aqui. A música que marcou minha vida foi Um Anjo Veio Me Falar, do grupo Ruge. Tem uma outra também, do Bellbox, Papo de Jacaré. Beleza? Marcou muito a minha adolescência aí. Grande abraço, meu amigo. Tudo bom pra você? Sou seu ouvinte aí de todas as madrugadas, beleza? Aí manda oração. Também eu quero. Eu sempre ouço, gosto muito. Grande abraço. Tudo de bom.
2: Ô, Chinelão, sangue bom. Boa noite, meu irmão. Que é o Roberto do Luxemburgo. A música que marcou a época pra mim foi Rock Cruel Knife.
3: Boa noite, Chinelão. Aqui é o Geraldão do Cachorro Quente do Barreiro. Tudo bem, Chinelão? Ô, Chinelão, que marcou minha vida é Marisa Monte, mais uma vez, Chinelão. Ela fez essa música pra mim, Chinelão. É eu na fita, Chinelão. No mais, um abraço pra você, pra todos os ouvintes da Itatiaia. Fica com Deus. Tamo junto até as 4 na Itatiaia. Olha o toque bonito de Chinelão. Olha a cobertura de Gutenberg. E o apoio de Vinícius de Castro. Um abraço pra você. Tudo de bom. Fica com Deus.
0: Ô, Geradão, um abraço pra você. Quem tá ouvindo o nosso programa também é ele, Raí da Viola. Ô, Raí, abraço pra você. Eu mandei um abraço pro conterrâneo dele, o nosso querido Galo Doido lá de Carmópolis de Minas. É conterrâneo do Raí da Viola. É primo do Raí. Você é primo do Raí, é primo nosso. Abraço, Raí. Tamo junto, meu amigo. 2:44 31 9 9 9 6 70 74 é o número da emoção, é o número do Quinelão para você mandar uma mensagem para cá e caprichar para eu ler a sua mensagem, para eu repostar o seu áudio. Manda para cá, viu? Bom dia, Quinelão, ouço vocês todas as noites. Manda um alô para os construtores de Curvelo. Abraço, Lio Construtor. Ô, Liobão, abraço para você, viu, Lio? E daqui a pouquinho tem uma linda oração. Gente, eu preparei uma oração enquanto tocava música linda, linda, linda. É uma oração que fala sobre o valor próprio, sobre a gente ser diminuído ou a gente mesmo nos diminuir para caber no coração dos outros. É uma oração maravilhosa, tá? O Tiaguinho do aplicativo falou: se a sua Maria Eduarda estiver precisando de Uber, eu busco ela lá em Divinópolis. Me fala onde você tá aí, Tiaguinho. Deixa eu mandar pro sargento o Lincoln aqui. Falar que você tem cheio de tatuagem de palhaço nas costas e que você tá com produtos ilícitos dentro da carteira aí. Norbez Extra Forte. Maligno. Ô, Quinelão, qual que é o valor que você cobra pra apresentar um casamento num sítio? Ah, e depende da distância. Se for aqui pertinho, tiver muita coisa de comer, eu cobro nada de você não, hein? Ô, Vieira, vou ajeitar pra você, ué. Mais barato que você pensa, tá? Tamo junto, meu amigo. Mais um áudio aí, defunto.
4: Fala, Quinelão. Manda um abraço pra nós aí, aqui é o Rogério de Pompeu. Tá eu, minha filha e minha esposa aqui de BH, indo embora pra Pompeu agora. Um abraço.
5: Bom dia, Tinelão. Aqui é a Dora de Pará de Minas. É, manda um abraço para nós aqui, pro Eli Lopes, meu marido, para minha filha Michele, pro meu genro Vinícius, pro meu neto Fernandinho. Hoje nós estamos completando 44 anos de casado. Aí a gente fez uma recepçãozinha aqui em casa. O pessoal tá acabando de sair. Aí você manda um abraço para todo mundo que tá aqui também comemorando com a gente, tá bom? Obrigado. Bom dia, a gente adora você. A gente escuta vocês todos os dias, 10 horas da noite e meia-noite, todos os dias. A gente ama você e Hugo também. Bom dia.
0: Ô, trenchonado. Tá abraçado essa turma boa. Da próxima vez, na sexta-feira, vocês me chamam na minha folga. Eu vou aí degustar um chiclete de onça com vocês, uma carninha, viu? Tomar um suco cevado ou então um refrigerante. Obrigado pelo carinho. Mais um áudio falecido.
6: Fala, chinelão, meu chegado. Bom dia, você tá bom? É o Luciano aqui de Patinga. Manda um abraço para todos os homens sujos aqui da Baratinha, Paulo de Mina aqui. Motorista carreteiro da Fetran. Um abraço.
7: Fala comigo, Tinelão. Fala de Fundão da Madrugada, Virtuoso. Bom, as músicas que marcaram a minha vida, começando pelo meu querido Luiz Gonzaga do Nascimento Júnior. Espere por mim, Morena. Essa, tomei muito vinho, fiz muito CPFzinho com ela. A segunda música que me marcou foi Tranque a Porta e Me Beija, do Zezé de Camargo e Luciano. Era a música que mais tocava quando eu brigava com a minha amada. Pena que ela não tá mais com a gente e ficou só na lembrança. Mas um dia a gente se encontra.
8: Chinelão, manda um abraço pra nós. Nós tá aqui, Luiziana, com a Cristalina. Em casa, bora.
9: Bom dia, chinelão. Você já viu o porco comer urubu? Ontem eu vi o porco comer urubu 3-0, para comer. Eu sou daqui de Ribeirão da Neve, Francisco Miguel da Costa. Não perca esse programa seu por nada, tá? Alô, para comer. E a Mega Sena, já saiu o resultado? Fala comigo, chinelão.
0: É amanhã, viu? Amanhã tem o grande sorteio da Mega Sena. É hoje, né, Fundo? Hoje, 11 horas, 320 milhões. Não gosto nem pensar nisso. Se eu ganhar nesse treino, nossa, é muito dinheiro. Acho que estraga a vida da gente. Eu acho. Apenas acho, tá? Quem sou eu pra achar alguma coisa, viu? 2 horas, tiro o sossego na hora de fundo, você falou tudo. Ah, é bom, vou comprar avião, vou viajar, vou. Beleza, mas tiro o sossego. Ah, sei lá, eu nunca fui rico pra saber, mas eu acho que fica bem ruim. O gostoso é isso aqui, ó, fazer amizade, falar mal da vida dos outros, né, defunto? Isso aí você gosta, né, maligno? Ô, defunto, eu preparei uma linda oração pra falar de amor próprio, do tanto que nós precisamos ser valorizados e nos valorizar. Essa oração serve para você, meu amigo, para você, minha amiga, que até hoje fica aguentando desaforo dos outros, que até hoje você permita que as pessoas entrem na sua vida. Tá na hora de você olhar para si próprio e falar: peraí, eu sou criação de Deus, eu vou ter o meu valor. A partir de hoje não aguento mais desaforo. Uma linda reflexão e uma linda oração. Eu vou ali buscar os equipamentos. Hoje eu tô sozinho, não vou longe, não, tá? Eu volto agora. Enquanto isso, o defunto coloca música boa para nós. Ah, é? Então agora você acertou. Essa é linda. O Guilherme Arantes canta na Itatiaia, 2:49.

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8: Voltamos agora, 3:02 na Itatiaia. É o Dona da Noite que tá no ar comigo, Tinelão. Vou juntinho com vocês até as 4:00. Em 4:00 tem o Gutenberg Gomes com o Parada do Rádio. Até lá, ainda tem seu áudio, a sua participação. Hoje eu preparei uma oração para falar de amor próprio. Por que, Tinelão? Do Neides, tirou do sovaco? Não, é baseado no que a gente viu no decorrer dessa semana. Uma mulher apanhando com chicote. A gente abre as redes sociais, tá faltando muito amor próprio. A gente, eu não sei você, porque cada pessoa, ouvinte, pesquisa uma coisa na internet. Enquanto, quando você pesquisa algo que você gosta, algo que você curtiu, o Instagram vai te entregar aquilo. Então, como eu sigo muita empresa, muita coisa, o que eu tô vendo na internet de patrão humilhando funcionário, clientes sendo humilhado dentro de loja, balconista sendo humilhado por gerente, até quando? Quanto você vale? Você já parou para pensar? Quanto você vale para passar por esse tipo de humilhação? Então, muitas pessoas têm a autoestima muito baixa, muitas pessoas não percebem o valor que tem. E se você permitir que uma pessoa desfaça de você, pode ter certeza, essa pessoa não vai desfazer só uma vez, principalmente para relacionamento. Começou um relacionamento, aconteceu alguma coisa de desvalorização, vai para cima e corre atrás de corrigir. Se você não corrigir, o resto da vida, ou esse homem ou essa mulher vai pisar em você. É igual chifre. Ah, tomei, perdoei, ele não vai fazer isso mais não. Tá joia. Lá no final você me conta. 3:04, você que quer receber a nossa oração, eu vou deixar salvo no status do nosso WhatsApp, tem um link 999-96-7074. Também estará disponível no Instagram @orações Itatiaia e também na nossa lista de transmissão. É uma linda oração que fala de amor próprio. Em algum momento da nossa vida, todos nós já duvidamos do nosso próprio valor, não é mesmo? Nós já olhamos no espelho tentando entender se éramos suficiente, se éramos forte o bastante, importante o bastante, mas existe uma verdade que ninguém pode apagar: você tem valor. Só de você existir você já tem valor, viu, ouvinte? Valor próprio, ele não nasce de dinheiro, não é do dinheiro que você tem que vê o seu valor, não, nem da roupa que você veste, do cargo que você ocupa, da aprovação das pessoas. O verdadeiro valor, ele vem da sua essência, da sua coragem de continuar mesmo nos dias difíceis. O verdadeiro valor, ele vem da força que você encontra quando você pensa que não consegue mais. Então começa a reparar isso aí, começa a ver como é que tá o seu ciclo, se as pessoas ao seu redor se valorizam, e tem que fazer por onde também. Muitas vezes a vida tenta nos convencer de que somos pequenos. As críticas às vezes machucam, as decepções deixam marcas, e até o silêncio de algumas pessoas pode ter atingido a gente profundamente. Mas nenhuma dessas coisas define quem você é. Porque quem conhece a própria história sabe o quanto precisou lutar para chegar até aqui, não é mesmo? Ouvinte, talvez hoje alguém esteja ouvindo essa mensagem com o coração cansado, sentindo-se invisível, desacreditado ou sem esperança. E é exatamente para você essa reflexão. Não permita que ninguém diminua sua luz. Não aceite migalhas, essas migalhas emocionais. Não carregue culpas que não pertencem a você e não deixe que os erros do passado apaguem os sonhos do seu futuro. Presta atenção, ouvinte. Às vezes eu tô falando aqui, ô Tinelão, o que esse feio está falando? Às vezes é você. Tá sendo menosprezada, tá sendo diminuída por uma pessoa que não chega ao seu tamanho. Você, ouvinte, é muito mais forte do que você imagina, viu? Você sobreviveu a dias que achou que não ia suportar, não é mesmo? Chorou escondido e mesmo assim continuou caminhando. Isso já mostra a grandeza que existe dentro do seu, hein? Aprenda a reconhecer o seu valor, viu? Aproveita que tem um doido para falar isso aqui para vocês. Cuide da sua mente, do seu coração, da sua paz. Afaste-se daquilo que te destrói, pelo amor de Deus. Porque quando uma pessoa entende o próprio valor, gente, ela deixa de aceitar menos do que merece, pode ter certeza. E nunca se esqueça, ouvinte, você não nasceu para viver se diminuindo para caber nas expectativas dos outros. Você nasceu para brilhar. Você nasceu para vencer e para ser exatamente quem Deus sonhou que você fosse. Acredite mais em você. O mundo pode até tentar te derrubar, mas ninguém consegue parar alguém que conhece a força que carrega dentro do coração. Pegou a visão? Espero que eu possa ter deixado você um pouco mais autoestima mais alta. Não é o cargo, não é o dinheiro, não é o carro. Não é isso que mede o seu valor, não. É o que você carrega aqui, ó, dentro do peito. Em 2022, eu jurei para mim mesmo que ninguém ia me humilhar mais. Ninguém. 2022, eu passei por todos os propósitos depois da morte do meu pai. Eu jurei para mim mesmo que ninguém mais me humilhava. Com isso, eu, na época, coincidentemente, eu estava crescendo nas redes sociais, foi quando eu vim para a rádio. E muitas pessoas do meu convívio, principalmente alguns parentes malignos, falaram que eu estava mudando, que eu estava ficando metido por estar ganhando visibilidade nas redes, por eu ter vindo para a Rádio Itatiaia. Mas não foi. Não tinha ligação nenhuma com o que estava acontecendo na minha vida, com a minha profissão. Teve amor próprio envolvido nisso. Eu lembro, como se fosse hoje, uma conversa que eu tive com a minha família na época, que eu falei, a partir de hoje tudo vai ser diferente. Juro para vocês, não estou falando isso da boca para fora. Eu falei, a partir de hoje tudo vai ser diferente. Ninguém pisa mais em mim. Então, quando os outros falavam comigo, assim, nossa, você comprou um carro azul, eu era igual um retardado. Eu falava, ah, comprei, é o que tinha. Hoje não, você comprou um carro azul, comprei. Essa coisa é feia, eu gosto. Ô, gente, o tal do eu gosto, ele diminui tanta coisa ruim na sua vida. Passa a observar. Quando você compra algo que alguém critica, você, para não deixar a pessoa sem graça, você vai lá e fica rodeando. Ah, não, mas é o que tinha e tal. Aí, só para valorizar uma pessoa que estava te menosprezando, começa a aplicar a frase eu gosto. Nossa, fulano, esse vestido é estranho. Eu gosto. Pronto. Eu tive um amigo, eu comprei um carro importado há uns tempos atrás, carro de primeira linha, carro, enlouqueci, falei, ah, vou realizar meu sonho, já até vendi. Eu tive um amigo que falou assim, nossa, mas azul, e esse interior terracota, isso é horroroso. Gente, era um dos carros mais vendidos, mais procurados, e é o interior mais bonito, que é o terracota. Mas você comprou um carro do interior, terracota, sabe? Eu olhando dentro da cara dessa pessoa, eu falei assim, eu gosto. Acabou, não teve mais críticas. Note nela. Mas você teve coragem de colocar essas lentes no dente? Eu gosto. Pronto. Se eu gosto, poderia ter colocado mais branca ainda, e eu já não gosto. Se eu gostasse, colocaria também. Então hoje a oração é sobre isso. É sobre você parar de preocupar com as opiniões alheias e começar a observar o valor que você tem. E para Deus você é grandioso. Bora lá então? 3:11 é a nossa oração de domingo. Oração de domingo que fala de amor próprio. Senhor, muitas vezes a gente esquece o próprio valor e se diminui diante das dificuldades da vida. Mas hoje eu peço que o Senhor nos lembre que fomos criados com amor, com propósito e com dignidade. Que ninguém se sinta pequeno, incapaz ou sem importância. E que cada pessoa consiga enxergar a beleza de existir dentro de si. Que cada pessoa consiga enxergar a força que carrega e o quanto é especial para o Senhor. Ajude-nos a levantar a cabeça, acreditar mais em nós, acreditar muito mais em nós e menos nas opiniões alheias. Não podemos aceitar palavras que nos machucam ou diminuem nossa alma. Dá coragem, Deus, para seguir em frente, fé para continuar e paz no coração para entender que nosso valor não depende da opinião dos outros. Existem dias em que a gente se sente mais fraco, é verdade. Sem brilho e até sem valor. Mas hoje eu peço que o Senhor toque em cada coração que estiver ouvindo essa oração e faça nascer novamente a esperança. Que cada pessoa entenda que tem valor, que tem importância e que merece ser feliz. Que ninguém permita que as dificuldades da vida apague sua luz ou destrua a sua autoestima. Senhor, ensina-nos a olhar para nós mesmos com mais carinho, mais respeito e mais amor. Dá força para quem anda desanimado, coragem para quem pensa em desistir e sabedoria para nunca esquecer que somos preciosos aos teus olhos. Que a nossa fé seja maior que a tristeza e que nunca falte amor dentro dos nossos corações. Amém.

0: pequeno comércio, amigo do grande poeta Olavo Bilac, abordou na rua. Senhor Bilac, estou precisando vender o meu sítio que o senhor tão bem conhece. Será que o senhor poderia redigir um anúncio para o jornal? Olavo Bilac apanhou o papel e escreveu: vende-se encantadora propriedade, onde cantam os pássaros ao amanhecer no extenso arvoredo, cortada por cristalinas e merejantes águas de um ribeirão. A casa, banhada pelo sol nascente, oferece a sombra tranquila das tardes na varanda. Meses depois, topa o poeta com um homem e pergunta-lhe se havia vendido o sítio. Nem pense nisso, disse o homem. Quando li o anúncio, é que percebi a maravilha que tinha. Às vezes não descobrimos as coisas boas que temos conosco e vamos longe atrás da miragem de falsos tesouros. Valorize o que você tem, a pessoa que você ama, os amigos que estão perto de você, o emprego que Deus lhe deu, o conhecimento que você adquiriu, a sua saúde, o sorriso do seu filho. Esses são os seus verdadeiros tesouros. Não espere por uma crise para descobrir o que é importante em sua vida. Divino Espírito Santo, luz e graça do universo, iluminai nosso planeta, clareando nossas mentes. 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
11: E aí? Já rezou? Tá com o coração melhor? Tá mais aliviado? Pegou a lição? Não deixa maligno nenhum tirar, puxar sua força não, viu? Você é muito precioso pra Deus. Sabe quem apareceu? Eu falei dela hoje que eu estava com saudade dela. A Cabo Juliana. Ô, Cabo Juliana, tava com saudade de você, da turma, vem cá tomar um café com nós depois. Boa noite, meu amigo, estou voltando da formatura dos novos soldados e a Itatiaia me deixando ainda mais feliz. Porta-retrato é a minha música favorita do Edson Woods. Abraço da Cabo Juliana, nós vamos programar pra você, viu, Cabo? Deixa com nós, já vai tocar? Ah, é a que ela falou, então, é isso mesmo. Ô, Cabo Juliana, tamo junto. A Nonoca falou, bom dia, Deus abençoe vocês, bênção pura, a Noca de Caeté. Ô, Noca, abraço pra você, Deus te abençoe, viu? Ô, Difuntão, você falou comigo que é o Duran Duran que vai cantar o nosso flashback? Então coloca o Duran Duran pra cantar. Enquanto toco flashback, eu vou editando a nossa oração, viu, meu povo? 3:18 agora.
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0: Ô, moço, pode parar de bater palma aí, ó. Depois que eles compraram o colchão Toraflex, é ruim eles acordar cedo, viu?
1: Colchão Toraflex.

Voltamos ao vivo, hein? Agora 3:34 desse domingo, dia 24 de maio de 2026. Daqui a pouco o Gutenberg Gomes chega com o Parada do Rádio e eu vou embora descansar. Eita, desde 8:00 PM, hein? Mas com a mesma animação. Talvez com um pouco mais de sono, mas a animação é a mesma. E são mensagens que a gente lê aqui que deixa a gente mais animado ainda. Bom dia, sou o locutor Paulo César. Tudo que você diz aí aconteceu comigo em um relacionamento de 18 anos. Eu saí sem nada. Todos os dias eu era menosprezado. Hoje sou o comunicador de uma grande empresa, sou muito valorizado. Gratidão, amigo, sabe as palavras. Ô, Paulo, é sobre isso. É uma pena que a gente fica muito preso em pessoas, em trabalhos, em um universo que não nos valorizam. Aí tem que parecer um doido igual a gente que de vez em quando, dois doidos, para falar algumas coisas. Aí entra na cabeça, eu não aceito mais não, viu? Ah, mas não aceito mesmo ninguém pisar em mim mais não. Bom dia, Tinelão, aqui é o Edson de Ubá, na escuta. Eu peguei a reflexão, uma pergunta, você sabe que me aconteceu? Parece que sim, pois essa foi, ah, tá, eu fui humilhado semana passada, isso que você falou aí agora, logo nesse instante de trabalhar e ninguém quis ouvir a verdade, mas coloquei nas mãos de Deus. Ô, Paulo, tipo de exemplo para você, para mim, para todos.

0: gente, quando é bom demais, também vira bobo. E tem pessoas que acham uma maneira de se valorizar diminuindo os outros. Eu conheço um monte de gente que é o tempo inteiro diminuindo a gente pra tentar crescer. A gente não pode deixar, não. A crescer pro raio que o parta lá, pros braços do diabo. Mas com a gente, não. Aquelas pessoas que o tempo inteiro te joga para baixo, querendo mostrar que é melhor que você, falando do seu desenvolvimento, falando de tudo. Eu tô cá em cima, você tá lá embaixo. Não deixa não, senhor. Não deixa não, viu? É, eu tô aqui agora editando oração, mandando oração. A oração ficou linda, tá? Tô mandando para todo mundo. Vou disponibilizar agora a nossa lista de oração e também vou colocar ela no nosso Instagram. Defuntão, o tema de hoje foi gostoso, né? Qual música te faz lembrar o passado? Tem muitos áudios aí? Vamos soltar um bocado de áudio? Deixa eu ouvir o que essa galera tá falando. Fala comigo.
1: Fala, Tirelão. Eu ouvi o áudio que agora é Madonna da Noite aí na Rádio Itatiaia. Cama de capim, né? Cama de capim, você tá doido? Me dê, pai.
2: Bom dia, Tinelão. Meu nome é Daniel, do bairro Areias. A música que marcou o meu passado recente foi Pearl Jam, Black.
3: Fala, Tinelão. Fala, galera da Itatiaia, aqui é o Thiagão do São Joaquim de Bicas, passando pra mandar um salve pra geral. Tinelão, sabe que música que marcou pra mim foi O Homem na Estrada, do Racionais MC, que conta a história de um cara que era envolvido na vida do crime e passa uma lição de vida, né? Eu lembro que na minha época as pessoas falavam assim, ah, rap é coisa de vagabundo, mas só que escutando as letras passa muito lição de vida, ainda mais pra gente que já foi criado na favela, então a gente sabe mais ou menos como é que funciona. Mas é isso aí, Tinelão. Ô, Tinelão, você caçando comprar carro elétrico, rapaz, comprou uma pala pra você, meu
0: aí
3: filho.
0: Aí falou, hein?
3: Ah, para com isso, Tinelão.
0: Fala,
3: um abraço aí, tamo junto, hein?
0: Eu até pensei mesmo, o Opala bebe demais. Não, eu só fiz uma, só fui olhar, fiz um test drive. Não comprei não, comprei uma gasolina, bruto. 3:38, mais um áudio.
4: Alô, Tinelão, aqui é Valdeci, que é aqui da cidade de Janaúba. Roda a música de Chico Carreira aí pra nós.
5: Olá, boa noite, Tinelão. Aqui é o Vigilante Nildo, aqui de Tamarandiba. Tô aqui na portaria central aqui. Uma música que me marcou muito, um amigo meu que eu não vejo há 36 anos. Gostaria que você passasse pra mim aí a música de Julio Iglesias, amigo.
6: Ô, Tinelão, manda um som pra Itamirita aí, Tinelão. Solteiro desimpedido, manda alguma coisa pra nós.
7: Bom dia, Tinelão. É Beda de Taquaraçu de Minas. Tinelão e Júlio César. Bom dia. A música que marcou a minha vida são várias, mas uma das primeiras, eu devia ter, acho que é 14, 15 anos, não lembro direito a data. A música do Jerry Adriano. Meu coração é de cristal, um grande amor pode quebrar. Olhando o céu, eu recordei a noite azul, de ti me apaixonei. Tchau, fica com Deus.
8: Ô, Tinelão, bom dia. Tudo bem, né? O programa tá bom, mas deixa eu te falar, você é cara de pau demais, velho, tá doido? Você falar que trabalha sozinho? Como é que você fica sozinho na rádio? Não tem como não, velho. Cara, por outro lado, pode olhar pra um lado, dá o defunto, né? Trabalho defunto, aí você tá sozinho mesmo. Mas é difícil mexer com você, velho. Mas tá bom, você falou que é sozinho.
0: Com você?
8: Bom trabalho pra você, viu? Um ótimo programa. Um abraço. Aqui é o Samuel Rosenberg, Porqueiro.
9: Fala comigo, Tinelão. Cid Clay Rodrigues, garçom. Agora no volante pequeno, aplicativo aqui. Abraços aí pra você, o Difuntão. Coloca meu nome aí na oração aí. Tamo junto.
10: Bom dia, meu querido amigo Tinelão. Quem está falando aqui é Fernando, conhecido como Bob da Calçada, Salvador. A primeira música. O primeiro beijo que eu dei na minha esposa a música que marca é Roberto Carlos, Detalhe. E vamos festejar 54 anos de casado. Um amor de mulher. E graças a Deus eu fiquei cego. Ela não me abandonou. Estamos vivendo. Em setembro, 54 anos de casado. Que Deus abençoe você. Parabéns, você é mil, viu, rapaz? Dá um abraço em Cume. E todos que estão ouvindo a nossa querida Rádio Itatiaia. Um beijo para todos os ouvintes. Que fui.
0: Meu amigo, um beijo em seu coração também. Muito obrigado pelo carinho, viu? Tamo junto. César e Paulinho chega pra cantar na Itatiaia. A oração já tá lá, hein? Já tá no Orações Itatiaia no Instagram. E agora eu tô jogando a nossa lista de transmissão do WhatsApp. 3:41.

0: tem pancada que é mais forte que as outras, não é? Que pancada do Daniel. Sabe quem escolheu essa aí? É ele ali, ó. Defunto. Eu posso pôr uma música aqui, Daniel? Eu falei, se for boa, pode. Falou, nossa, olha que pancada. É coisa boa, viu? Chinelão, Deus abençoe todos vocês. Ô, meus queridos, muito obrigado pelo carinho, cada um de vocês, viu? Dá tempo de colocar uns três áudios aí, defunto? Como é que chama? Ô, Toquinho de Coronel Fabriciano, gente nossa, só você é amigo do Júlio Silva, meu filho. Você é amigo nosso também. Qualquer hora eu vou ir, Coronel Fabriciano, tomar um café com você. Ele vem aqui? Então é ele que vai tomar um café comigo. Então vamos lá no Tadeu tomar um café, comer uma fruta junto, viu? Nós também é junto, Toquinho. 3:57 agora. Toca um áudio aí de fundo.
1: Ô, Tinelão, é o Zé Maiá do Jardim Teresópolis. Não é mocinha da cidade, é bonita e elas andam bem, não. É mocinha da cidade, são bonita e dançam bem. Eu dancei. As mocinhas da cidade são bonitas e dançam bem. Eu dancei uma vez com ela, moreninha, e eu fiquei querendo bem. É assim, Tinelão. Não é isso aí não que você falou, não. Zé Maiado.
0: É nosso. Abraço pra você, Zé Maiado. Mais um áudio aí de fundo.
2: Fala, Tinelão, boa noite. Eu sempre estou aqui na escuta do programa. Firme e forte na batalha. Eu sou potiguar, mas no momento estou morando fora, em outro estado, mas sem sair do Nordeste. Estou aqui na região do Pernambuco, do Araripe, da região do sul do Piauí, sempre viajando, trabalhando e batalhando na luta, cara. Estamos juntos, eu sempre escuto vocês nos madrugados. Vocês faz muito tempo que fazem parte da minha vida, tanto você como Gutemberg Gomes. Mesmo sem saber, mesmo sem comunicação nenhuma, mas vocês sempre estão presentes conversando comigo nas madrugadas.
0: Aí é forte.
2: Sempre estou aqui, firme e forte na batalha. Vamos lá.
0: Aí é forte, viu? Muito obrigado, meu amigo. Que Deus abençoe você, viu? Muito obrigado mesmo. O Francisco Freire Bueno passando, estou de Passos, como é que é? Francisco Freire Bueno de Passos, estou em Uberlândia te ouvindo pela Rádio Vitoriosa. Ô, gente, muito obrigado a cada um de vocês pelo carinho, muito obrigado pelas mensagens, que Deus abençoe a vida de cada um de vocês. É uma pena o programa não ter mais tempo, apesar que 4 horas não é uma pena não, né? Mas a vontade da gente era tocar todos os áudios, era ler todas as mensagens, mas a gente não consegue. Mas eu só tenho que agradecer. Ó, vocês mudaram a minha vida. Muito obrigado por tudo, gratidão. Fiquem em paz, fiquem com Deus. Gutenberg Gomes está chegando com Parada do Rádio. Deus não castiga, Deus ensina. Deus não tira, Deus livra. Deus não demora, Deus capricha. Um abraço, com Deus, até mais tarde.
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Para todo mundo ligado, não tem como segurar. Essa musiquinha de abertura do programa é uma delícia. Todo mundo já entra no clima e todo mundo já aumenta o volume do radinho, porque é hora de parada do rádio pela Itatiaia. Até às 6 horas da manhã é só modão e raizão. Modão e raizão. Modinha e Nutelinha aqui não, hein? Não me venha com modinha e Nutelinha. Então é isso, tá na hora do nosso encontro nesse domingão. Obrigado pelo carinho, pela companhia. Tão bom saber que você tá aí, radinho ligado na Itatiaia. E aquele abraço também a todas as emissoras da rede Itasati, onde quer que você esteja ligado, conectado na Rádio de Minas, que tem um Brasil de audiência. Então, bom dia para você. O nosso timaço já tá prontinho aqui para esse encontro que sempre é nesse clima de alegria, de alto astral. Então vem com a gente, olha quem tá ali juntinho comigo, é ele. Trouxe um cafezinho, meu filho? Nada. Um pãozinho de queijo duro e seco? Também não. Meu Deus do céu, então é ele, né? É o nosso Júlio Silva, o difuntão das madrugadas da Itatiaia. Bruto! A programação musical do querido Mércio Sattler e também, é claro, a produção é dele, o nosso Renatinho. Alô, Faraó! Ei, Faraó, tá sempre ligado lá, preparando aquele chimarrão, bate, barbaridade. Então é isso, todo mundo ligado e vem comigo até às 6 horas da manhã, o nosso parada do rádio começando nesse domingão. Que o seu dia seja maravilhoso, que seja o início de uma semana incrível. É, e já na reta final aí de mais um mês, e como sempre, comecinho do programa, vamos, eu tenho que me apresentar a vocês, é claro, meu Deus do céu, já tava me esquecendo, né? Eu sou Gutenberg Gomes. Mas é melhor quando até os bichinhos da fazenda estão cantando meu nome aí. Bota aí que eu quero ouvir. Assim é que é gostoso demais e sempre um prazer, sempre uma alegria que se renova a cada dia, a cada encontro. E é claro, comecinho do programa, a gente sempre traz aquela oração, aquela palavra de bom ânimo, de entusiasmo, de fé, de amor. E é isso que a gente está precisando semear por esse mundo, porque o que a gente planta, obrigatoriamente a gente haverá de colher. Então, a oração de hoje, muito linda e muito especial, diz assim: Senhor, abençoa esse domingo que nasce sob a tua luz. Que seja um dia de paz, descanso e gratidão. Acalma o coração cansado, renova as forças e enche cada lar com a tua presença. Que o amor supere o desânimo, que o perdão cure o que ainda dói e que a esperança floresça em cada pensamento. Prepara, Pai, uma nova semana de vitórias, de fé e de reencontros com a tua vontade. Que cada passo seja guiado por ti e cada amanhecer traga novos motivos para acreditar e ser feliz. Amém. Olha, mas isso é bom demais, né? Trazer uma palavra que emociona, que inspira, que valoriza a vida e essa nossa amizade que se renova a cada dia, a cada encontro, aqui pelas ondas da Itatiaia. O programa de hoje tá maravilhoso. Agora tem uma maneira dele ficar ainda melhor. Você sabe qual é, né? Manda mensagem pra cá. O nosso zap está liberado. É o Bombadão da Madrugada, 999-9670-74. Se você está fora da região metropolitana, código 31. Quem está fora do Brasil, aí tem aquele mais 55 também. Combinado? Já eu falo qual será o especial da semana. Agora vamos abrir com música bonita aí, ó. Mete aquele trio parada dura com a sanfona do Chona.
Estadão e tudo mais, e aquele telefone mudo, aquele que não pode chamar. Edifundão, bota a hora certa pra turma não perder a hora e botar a culpa na gente, hein? Bom dia, bom dia. 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
3: Bom dia para todo mundo ligado na Itatiaia, são 4h14.

0: Rapaz, isso é lindo demais. Aquele classicão com Chitão e Chororó. Tenho ciúme de tudo. Ei, meu filho, o ciúme é o tempero do amor. Só não pode fazer a receita desandar, né? E olha, tá chegando mensagem sem parar. Eu já quero ouvir os primeiros áudios de hoje ou já vou atender os primeiros pedidos, hein? Ah, vamos atender pedido porque a programação também fica bem melhor quando você interage com a gente. E lá vem três pedradas aí. Bota o capacete que lá vem pancada. De amigo pra amigo, fala comigo.
1: Aô, Gutenberg, bom dia, bom dia. Que alegria poder ouvir a Rádio Tatiaia nessa madrugada de domingo. Estou hoje aqui encerrando mais um plantão na graça de Deus. Aqui é o José Ferreira. Ô, Gutenberg, se você puder tocar aquela música maravilhosa de Lourenço e Lorival, Anel de Noivado, eu quero oferecer para o Sô Carlos lá no bairro Taquaril, em Betim, o Zé Luiz também no bairro Borretiro, em Betim, o João Manga Rosa, pro Elito, o São Antônio, o Sotião do Bar, todos meus amigos e colegas lá do bairro Bom Retiro. Falou, galera, bom dia, bom dia, bom domingo pra tudo. Fico com Deus, Deus abençoe.
2: Bom dia, Gutenberg. Nós somos o casal de Januária, Becão e Osete. Somos fã do seu programa. Gostaríamos de ouvir a música de Milionário Zé Rico, Sentimento Sertanejo.
3: Bom dia, ótimo domingo pra todo mundo aí. Aqui é o Cezinho, bom sujeito de Sabará. Tô com o modão pra nós aí do Mato Grosso, Matias.
0: Opa, mas que beleza, não tô falando que essa turma tem é bom gosto, hein? Meu amigo Zé Ferreira, ele pediu aí o Lourenço e Lorival com o Anel de Noivado, aquele casal simpático lá de Januária pediu o Milionário Zé Rico. Eu vou tocar uma boa que não é muito pedida, muito lembrada, mas como eles deixaram aqui pra eu escolher, então vamos de Sentimento Sertanejo, música bonita toda a vida. E ainda pro Serginho ali de Sabará, vem Mato Grosso e Matias na hora do adeus. É você nos ajudando a fazer o Parada do Rádio com o bom gosto de vocês. 999-96-7074. E como diriam os antigos do rádio, deixa cair, defuntão. 4:20, bom dia, bom dia. 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

0: Olha aí, na hora do adeus, em sair da sua vida, eu só representava um cheque no final do mês. Ah, meu filho, depois que sai, continua pagando. E não paga não pra ver o oficial de justiça buscando aí, danado. É isso, intervalo rapidinho, já já tem o especial da semana. Eu nem anunciei o especial porque eu quero fazer uma surpresa pra vocês e vai ser maravilhoso. Bora lá, intervalinho rápido, já voltamos.
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mas estava tomando um cafezinho ali que, meu Deus do céu, hein? Ei, defunto, foi você que deixou aquilo lá, meu filho? Ou emulsão asfáltica, café danado esse que você trouxe, tá parecendo de pirona, né? Que coisa, meu Deus do céu. Vou ter que tomar uma água agora pra tirar esse gosto aqui, minha Nossa Senhora. Então, é isso, bom dia pra você que tá chegando agora aí, é o nosso Parada do Rádio Especial Sertanejo, pela Itatiaia e emissoras da rede Itasati. Vai mandando mensagem, mande áudio que aí já já você vai brilhar aqui no programa também, combinado? Mas você sabe, eu sei, todo mundo sabe que no domingão, aqui no Parada do Rádio, nós temos o especial da semana, sempre destacando ali ou um tema, um artista, mas sempre uma indicação sua. E nessa semana, ah, quem tá chegando aí é ele, mas ele não vai chegar sozinho não, ele chega com grande

dupla João Paulo e Daniel, de uma carreira solo maravilhosa em que o Brasil abraçou também esse moço, ao lado do papai dele, Zé Camilo, e tantos grandes encontros aí da carreira do Daniel, e é isso que a gente vai destacar no programa de hoje. As músicas do repertório, mas com participações muito especiais aqui no programa. Então aumenta o volume do radinho, porque a gente já vai começar com essa aqui, ó. O encontro de Daniel com João Mulato e Douradinho e a Moradia. Aumenta o volume aí e bota a hora pra turma não se atrasar de fundão. Bom dia pra você.

0: Olha, mas o repertório escolhido a dedo aí, que coisa maravilhosa, hein? Essa aí, Daniel, Gino e Geno e Alborguete, moço de uma sanfona bruta demais e a paixão dupla. Teve aquela do Daniel com Pena Branca, Cuitelinho com o papai dele, o Zé Camilo Velho, e cantou aí a Mala Amarela, e já já tem muito mais, hein? Pode deixar o radinho ligado aí, porque agora eu quero ouvir você, você que tá sempre fazendo o programa juntinho comigo, vai mandando mensagem, o seu áudio brilha na programação da Itatiaia, 999967074, de amigo pra amigo, fala comigo.
1: Ô, Gutenberg, aqui é Romildo, Robusto de Janaúba, eu ouço vocês todo santo dia, vocês é uma maravilha, hoje é que eu consegui o seu telefone aqui, viu? Um abraço a todos, bom dia.
2: Alô, Gutenberg Gomes, bom dia. Olha, esse programa Parada do Rádio, ele é um vício que eu não quero remédio para curar ele não, tá? Eu quero cada dia aumentar mais esse vício aqui na minha casa, na minha família, de forma geral, Minas, Brasil e o mundo. Direto de Coluna, Fábio Rocha, grande abraço, meu querido Gutenberg, um abraço no Tinelão também, receba o nosso abraço. E de toda a cidade de Coluna, estão ligados na Itatiaia no Parada do Rádio. Valeu, grande abraço, bom domingo, Deus abençoe a todos.
0: Valeu, amigo, direto de Coluna, ô Fábio, valeu, querido, que bom que você gosta do programa e vai divulgando aí pra essa turma querida de Coluna, bota mais uma aí.
3: Alô, Gutenberg, bom dia, aqui é o Carlos Marcelo, o famoso Marcelo Carqueja, tô aqui em Uberlândia, Minas Gerais, hein? Grande abraço aí pra você da Itatiaia e bom domingo aí. Fica com Deus aí.
4: Gutenberg, bom dia, o Paulo Assino, Nova Vista. Manda um abraço pra minha esposa Nilton, meu cunhado Israel, meu cunhado Nassim, minha cunhada Antônio Tumalina, Minas Gerais, e pra toda a turma que frequenta o bar do Miguel do Nova Vista. Conheci você no aniversário do Mercado Central, viu? Você é um cara de gente boa, velho. Tudo de bom.
0: Ô, Paulão, obrigado, querido, obrigado e sempre uma alegria encontrar essa turma que a gente faz amizades aqui pelas ondas do rádio e a gente tem andado por aí e todo mundo falando tão bem, né? Do nosso Dona da Noite, comigo com o Tinelão, esse Parada do Rádio, as orações que estão circulando pelo Brasil e pelo mundo, isso é gratificante demais, é na verdade maravilhoso. Então, daqui a pouquinho tem mais áudios, tem mais pedidos e agora tem mais do repertório do Daniel com os seus convidados aí, ó. Ele vai cantar o pagode em Brasília e com essa participação luxuosa de César e Paulinho. Sobe o som! Faltando 11 para 5 agora, bom dia da Itatiaia.

0: do especial da semana em que nós destacamos aqui o cantor Daniel e os seus convidados, né? Essa aí, Minas Gerais, ele cantou sozinho pra gente, mas antes ele cantou com o papai José Camilo, a Rolinha Cabocla. Ô, defuntão, você conhece a Rolinha Cabocla, é? Eu vou lhe apresentar depois, maligno. É, mas que beleza. E assim nós estamos finalizando o especial da semana. O Parada do Rádio continua. Mas agradecendo a todo mundo que está sempre indicando músicas, artistas, temas pra gente destacar aqui no especial da semana. Então fique ligado no próximo domingão. Quem será, hein? Quem será que nós vamos destacar aqui nesse Parada do Rádio? Agora a gente faz aquela parada rapidinha e já voltamos porque tem muito mais.
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0: voz, que beleza, hein? Sem sair aqui da Barão Homem de Melo 2222, a gente vai circulando aí por toda Belo Horizonte, toda a região metropolitana, pelo interior do estado, por esse Brasil afora e por esse mundão de meu Deus, todo mundo sempre ligado na Rádio de Minas, que tem um Brasil de audiência e muita mensagem chegando. É código de tudo quanto é lugar que você imagina. E agora, para isso, eu quero atender mais três pedidos aqui, tá legal? Ô Difundão, emenda os três aí que depois a gente anuncia o que vai rolar aqui no programa, combinado? Eu quero ouvir esse povão brilhando na programação da Itatiaia. Então, chega mais e fala comigo.
1: Bom dia, Gutenberg Gomes. Eu sou Batatinha aqui de Cruzeiro, sul de Minas. Quero ouvir a música do Sérgio Reis, Boiadeira Errante. Muito obrigado, tá? Todo dia escuto seu programa, tá? Seu programa é nota 10. Falou.
2: Bom dia, Guti Guti. Fala, seu cachorro, velho. Seu cavalo. Seu cachorrão. Toca pra nós aí um João Mineiro e Marciano. Escolhe uma boa pra nós aí. Tô aqui, ó. O batidão da lata aqui, ó. Peguei ontem 3 horas da tarde, tô aqui curtindo parada do rádio. Só toca modão nesse trem aí. Ô trem bom, hein? Falou, cachorrão. Tô aqui, tô por cá. Um abraço.
3: É Marta Badaró de Patinga. Toca uma música aí com o Chitãozinho Chororó. Qualquer uma, a seu gosto. Alô? Obrigada. Tô acordada aqui desde de 3 horas te ouvindo. Já levantei, fiz o café. Bom dia.
0: Ô, meu bem, que beleza. Marta Badaró, lá de Patinga, ligadinha como sempre na gente. Já vou atender o seu pedido, hein? E teve também aquele cachorrão velho, nem falou o nome dele, mas deixou pra eu escolher uma do repertório do João Mineiro e Marciano. E ainda o Batatinha. Alô, Batatinha. Alô, cidade de Cruzília. Aquele abraço. Então vai ficar assim a sequência, ó. O Sérgio Reis vai cantar o Boiadeiro Errante, depois uma do João Mineiro e Marciano. Eu quero aquela de Fontão, aquela que diz assim: é minha cara, eu mudei minha cara, tô cada dia mais lindo também. É o que todas as moças estão dizendo, né? É o seu amor ainda, é tudo boa. E também aquela do Chitão e Chororó pra Marta Badaró lá de Ipatinga. Eu vou tocar Se Deus Me Ouvisse agora na Itatiaia. Bota a hora certa aí, Difuntão. E depois bota essas pedradas aí pra turma se ligar. 5 e 6 na Itatiaia. Bom dia.

0: Olha, mas que sequência linda, linda. É sempre o bom gosto dessa turma. Eu só faço aquele pedido, né? Não manda modinha, Nutelinha, tchu, tchá, DCBC, nada disso não. É modão e raizão. Raizão bruto, do jeito que a gente gosta. E agora, a gente gosta de fazer uma pausa também para você tomar aquele cafezinho na companhia da Itatiaia. E já voltamos com a reta final do programa. E tem mais áudios pra gente ouvir. Daqui a pouquinho você vai brilhar aqui na Rádio de Minas. Já voltamos. 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
4: Mas o programa é tão bom, pena que passa rápido, passa voando. Também é sempre assim, né? Quando a gente tá fazendo alguma coisa que a gente gosta e na companhia de pessoas que a gente ama. Então aproveite o seu domingão também para isso e para você curtir aí bons momentos ao lado da família, curtir o descanso aí. A gente dá um duro danado, rala, corre. Domingão, meu filho, é para dar uma sossegada, é para fazer aquela pausa para recarregar as energias para nova semana. Combinado? E a turma tá querendo aqui as orações, lembrando que todas elas você encontra lá no Instagram. Agora nós temos o arroba Orações Itatiaia, Oracóis Itatiaia no Instagram, e todas elas você encontra também lá no meu Instagram, arroba Gutenberg Gomes. Combinado? Ô Difuntão, eu quero ouvir mais áudios aí, eu quero ouvir essa turma brilhando aqui na programação da Itatiaia. Bota aí que eu quero ouvir.
5: Bom dia, Gutenberg. Que é Arnaldo aqui de Gouveia. Sempre ouvi vocês aí. Ouço diretamente aqui no rádio pelas ondas da Itatiaia e de BH. Abraço, bom dia a todos.
6: Bom dia, Gutenberg Gomes. Ô, Gutenberg, quem fala com você aqui é Dalmo de Nova Lima. É, não deixa mudar seu nome, não, viu? Meu nome é Dalmo Duarte Gomes. Deixa mudar, tirar o Gomes do seu nome, não, viu? Fica com Deus aí, tenha um ótimo dia. Seu programa tá bom demais da conta, viu? Com Deus aí, ótimo fim de semana pra vocês todos aí da maior de Minas, Itatiaia.
7: Bom dia, Gutenberg Gomes. Josué Nogueira, sempre na escuta aqui da Fazenda Vaquejada. Grande abraço.
8: Bom dia, Gutenberg Gomes. A toda a equipe da Itatiaia, a todo o Brasil. Bom dia, quem fala é Renato de Portugal. Algarve, um feliz domingo para todo mundo aí, abençoado.
4: Valeu, querido. Olha, mas que turminha boa que chegou aqui agora. O Renato lá de Algarve, Portugal. Eu não entendi o nome daquele nome lá da Fazenda Vaquejada. Me parece que é Neusoé. Será que é isso mesmo, é?
7: Josué Nogueira, sempre na escuta aqui da Fazenda Vaquejada.
4: Ô, querido, convida a gente para conhecer a Fazenda Vaquejada. Tô doido para tirar um leitinho da mimosa, eu mesmo tirando aquele leitinho. Ei, fazendo assim, ó, tchof, tchof, tchof. Ô, defunto, já tirou? Mas não foi igual o chinelão da vaca de uma teta só, não, hein? Meu Deus do céu, eu conto ou você conta pra ele que de onde ele tava tirando esse leite? Meu Deus do céu, então é tão bom, né? Saber que a turma da zona rural tá sempre com o radinho ligado, curtindo também o programa que é 100% rural. O nosso Parada do Rádio, ainda falou aqui o meu primo lá, o parente, ei, Dalmo Gomes de Nova Lima, e o Arnaldo, que é lá da querida cidade de Gouveia. Toda essa turma ligada, recebendo o nosso abraço e agora se ligando porque vem uma sequência maravilhosa, já começando bem, hein? É Chico Rei, Paraná, e o Leão Domado na Itatiaia. Meau! 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

acordando agora, né? Radinho ligado na Itatiaia. Não dá pra perder, é sempre todo domingão, de 4 às 6 da manhã, aqui pela Rádio de Minas, que tem um Brasil de audiência. Vem comigo!

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0: Olha, mas que programação maravilhosa, que clima gostoso, e você aí ligado, curtindo também o nosso Parada do Rádio pela Itatiaia.
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0: Mas essa música é tão bonita, mas tão bonita que se até eu e o Difuntão gravarmos ali, ela fica maravilhosa, né? Agora foi a gravação aí de Durval e Davi seguindo seus passos. Teve o trio Parada Dura com a Blusa Vermelha, Milionário e Marciano, o Encontro das Lendas, né? Com Meu Desespero e Amor Clandestino. E agora eu quero ouvir mais áudios, que nós já estamos chegando ao finalzinho do programa. E se botar aqui a quantidade de áudio que tá chegando, emendar um no outro e vai até o fim do programa do Assirantão, hein? Que beleza! Obrigado pelo carinho de vocês. Então, de amigo para amigo, fala comigo.
1: Bom dia, Gutenberg. Aqui é o João Nogueira do Bairro Confidentes. Todas as manhãs de domingo eu tô ligado aqui. Parabéns pelo programa, tá? E gostaria de mandar um abraço pro meu amigo Maruzan, que tá lá em Montes Claros, tá sempre ligado em você também. Um bom domingo para todos vocês aí.
2: Bom dia, Gutenberg. Aqui é Alberto Aleixo da Silva, aqui de Teresópolis, Betim. Quero mandar um abraço para todo mundo aí de Minas Gerais, especialmente para minha esposa, Margarete, pro Claque e pra Larice. E um abraço para todos aqui do Jardim Teresópolis. Valeu, bom dia.
3: Bom dia, Gutenberg. Manda Alex falar meu nome aí, se ela sabe. Ei, programa maravilhoso. Só botou chinelão aí, viu, Guto? Gostoso.
4: Que é isso, meu filho? Calma.
5: Bom dia, Gutenberg. Aqui é o Pachecão. Eu moro aí no bairro Coqueiros. Estou aqui em Alvarenga com minha família. Daqui a pouco eu tô partindo rumo ao BH.
6: Bom dia, bom dia. Aqui é o vigilante do cemitério de Itaúna. Estou aqui curtindo a Itatiaia no meu plantão. Estou adorando o programa. Cada domingo está melhor. E quero mandar um abração para todos os ouvintes da Itatiaia nesse domingão. Vem para cá, Guti. Vem para cá, Tifundão. Cemitério de Itaúna.
0: Ah, sai pra lá, rapaz, vá agorar outro aí. Olha, mas que coisa, o homem tá vigiando lá o cemitério. Eu não sei por quê, né? Quem tá dentro não pode sair, quem tá fora não quer entrar. Ê, danado, deixa o radinho ligado aí pra espantar o medinho também. A turma morre de medo, hein? Meu Deus do céu. E ainda teve o Pachecão de Alvarenga. O homem pediu pra Alexa falar o nome dele, mas não falou.
3: Manda Alexa falar meu nome aí, se ela sabe.
0: Alexa não adivinha não, danado. E ainda teve o Alberto ali da querida Betim e o João Nogueira também brilhou aqui no programa, já agora na reta final, trazendo aí, ó, a Valéria Barros. É bonitona essa dona e ela canta aí com o Santiago, Nas Quebradas da Noite. Ei, turma que tá voltando pra casa uma hora dessas aí, ó. Alô, galera, juventude aí, ó, passa pelo menos na padaria, meu filho, leva um pãozinho pra casa, ou uma manteiguinha pra barrar em cima ali, alguma coisinha, um agrado lá. É só balada e bagunça, meu Deus do céu, leva um agradozinho pra casa, pra família lá nesse domingão. E bora lá, defunto, mete a hora certa aí, senão a turma se atrasa e ainda bota a culpa na gente, né? 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

Lima também, a nossa manhã de domingão é Gino e Geno e o acidente de amor aqui na Itatiaia. Olha, passou rápido demais, tão gostoso o programa de hoje. Valeu, obrigado pelo carinho e pela companhia. Já quero deixar marcado o nosso encontro logo mais, depois do apito final, a gente chega dando aquele pontapé inicial num novo dia, numa nova semana. Gutenberg, o Difuntão, o Tinelão, e aí aquela festa boa no seu radinho, combinado? E é claro, daqui a pouquinho vem aí o tiro de meta. Obrigado a todo mundo pelo carinho e pela companhia. Próximo domingão às 4 da manhã tem mais um Parada do Rádio Especial Sertanejo. Um ótimo domingão, uma semana abençoada para todo mundo.

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0: Com 6 horas em Belo Horizonte, bom dia, nós estamos de volta com o tiro de meta deste domingão, hoje 24 de maio. 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A produção é do Adilson Martins, a coordenação de esportes do Alexandre Simões, a direção Michel Ângelo, com a maior equipe do rádio esportivo do Brasil em todas as plataformas. Os destaques de hoje. Antônio Carlos. Começando com o Atlético, Cláudio Rezende.
1: Para encerrar jejum de quase 2 meses fora de BH, Galo completo diante do Corinthians para afundar adversário na zona do rebaixamento.
0: Cruzeiro, Emerson Pancieri.
2: A dúvida no Cruzeiro é se colombiano inicia o jogo de hoje contra a Chapecoense. Clube Celeste está no mercado e quer lateral esquerdo do Racing.
0: O América pela primeira vitória na Série B, Fabrício Calazans.
3: Com novidades, Coelho busca esta noite contra o Vila no Independência a primeira vitória na Série B.
0: O Rio de Janeiro, Wellington Campos.
4: CBF e Flamengo seguem discutindo sobre a liberação de jogadores para o Brasileirão ou o adiamento do jogo com o Curitiba.
0: 6 horas, 2 minutos, a mesa de áudio está o Lucas Oliveira, o Luquinha, também o Jonatas Peradeles, estamos nos canais do YouTube, arroba Itatiaia Oficial, arroba Itatiaia Esporte, estamos na Sky, na Net, na Alexa, estamos no itatiaia.com.br, em mais de 80 emissoras da rede Tassati, que cobrem todo o território mineiro. Agora 6:03, tá frio, 16 graus a temperatura na capital mineira. O tiro de meta está no ar.
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1: Agora são 6:04. Quem está na mesa é o Luquinha, o Jonatas Peradelis, só depois do meio-dia. Nesse horário, ele está fazendo meia-noite. 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

0: agora são 6:06. Vamos falar da Série B. Ontem, 10ª rodada com início, 3 jogos. Em Novo Horizonte, o Novo Horizontino venceu o Ceará, o Vozão, por 2-1. No Castelão, em Fortaleza, o Leão, Fortaleza, bateu Londrina 3-0. Alfredo Jaconi, Caxias do Sul, Juventude perdeu para o Sport por 1-0, hein, Juventude? A partida entre Juventude e Sport na noite de ontem foi paralisada no segundo tempo por protocolo antirracismo. De novo, não é? O ser humano não aprende. O fato aconteceu aos 24 minutos da segunda etapa, quando o meio atacante MP do Juventude acusou o ato racista da própria torcida. Então o árbitro Lucas Paulo Torezin, da Federação Paranaense, cruzou os punhos e indicou o protocolo. O atleta foi em direção aos vestiários do Alfredo Jaconi. A rodada continua hoje com mais 5 partidas. 4 da tarde, Antônio Ascioli, Atlético Goianiense, São Bernardo. 4:30, Rei Pelé, CRB e Ponte Preta. 6:30, no Independência, vamos ter América e Vila Nova, vamos falar daqui a pouquinho. 7 da noite, Ressacada, Avaí e Goiás. E 8:30 da noite, no Germano Krüger, tem Operário e Criciúma. A rodada será fechada amanhã, às 7 da noite, quando em Ribeirão Preto tem Botafogo e Atlético. Horas e 7 minutos em Belo Horizonte. Esse América, hein? É pela primeira vitória, Coelhão. Não decepciona, não, América. Você tá ligado aí, Fabrício? Vamos hoje com o pé quente, vamos buscar essa primeira vitória. Bom dia, Fabrício.
1: Tô ligado, Canhão Antônio Carlos, deixa comigo. Bom dia pra você que acordou cedinho pra Nação Americana, pra quem se liga no tiro de meta. América e Vila Nova de Goiás, às 6:30, Independência, 10ª rodada da Série B do Campeonato Brasileiro, com a arbitragem FIFA do Matheus Delgado Candança. O Coelhão trabalhou de terça a sábado, 5 atividades e com moral um pouco mais elevado, tendo em vista que no sábado da semana passada o América esteve em São Bernardo do Campo, empate contra o então líder São Bernardo por 1-1 e a melhor atuação do América até aqui na Série B e também na temporada. O técnico Roger Silva pode manter o esqueleto que jogou no sábado da semana passada. Ele tem uma dúvida: o Felipe Amaral vai ou não para o jogo? Se queixou de dores na coxa esquerda durante a semana, oscilou entre trabalhos internos, trabalhos externos no campo, na academia. Então, vejamos se vai dar ou não para o Felipe Amaral. Se não der para ele, joga o Otávio. O time, então, de Gustavo no gol, Léo Alaba na direita, Natan, Rafa, Barcelos e Arthur, Felipe Amaral ou Otávio, Alê, Elizari, na frente, Segovinha, Mastriani e Everton Brito. O América pega o Vila Nova de Goiás, que abriu a rodada em 4º lugar, vinha de 3 jogos sem saber o que é vitória e acabou vencendo o Avaí na última rodada. O América que vai buscar esta primeira vitória na Série B, 9 rodadas depois. O América tem alguns jogadores pendurados: goleiro Gustavo, zagueiro Rafa Barcelos, o Tauan Williams e o Segovinha, os atacantes. E pode ter novidades esta noite. Por exemplo, zagueiro Manuel tá regularizado, pode começar jogando? Seria uma opção. Se não começar jogando, opção no banco, já é uma novidade. E atletas que vêm se recuperando de lesões: zagueiro Ricardo Silva, volante Val Soares, atacante Gabriel Barros, um desses atletas pode ser novidade no duelo desta noite, no Independência contra o Vila pela Série B do Campeonato Brasileiro. Canhão.
0: Valeu, Fabrício Calazans, tem transmissão exclusiva no nos canais do YouTube da Itatiaia, arroba Itatiaia Esporte, arroba Itatiaia Esporte e no Itatiaia Oficial. Enio Lima comanda o primeiro time do rádio. Agora 6:10, vamos ao Rio de Janeiro, é verdade, Wellington? CBF soltou nota oficial sobre argumentos do Flamengo, ele, sempre ele, pedindo adiamento do jogo contra o Coritiba dia 31 de maio. É isso, Wellington Campos, bom dia.
2: É isso mesmo, Antônio Carlos, Muito bom dia para você, para os amigos do tiro de meta. E o presidente da CBF soltou uma nota oficial dizendo que o Flamengo, em dezembro do ano passado, concordou com as regras do campeonato deste ano, quando os jogadores que estariam na 18ª rodada seriam apenas aqueles que não foram convocados para a Copa do Mundo. O Flamengo pediu à CBF agora para adiar o jogo com Curitiba para o dia 4 de agosto. A CBF disse que não, que tem que tratar todos os clubes de maneira igual. Flamengo alega que a CBF e a UEFA liberaram os jogadores que vão estar no próximo sábado jogando a grande final da Champions League e que deveria liberar os jogadores rubro-negros. 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
0: Valeu, Elton Campos. E sabe por que que o Flamengo tá querendo e vai beneficiar só ele, né? Ele tá querendo isso porque ele tá eliminado da Copa do Brasil. Ele teria essa vaga disponível lá do dia 4 de agosto. Como ele tá fora da Copa do Brasil, aí ele quer o adiamento. Se ele não tivesse fora da Copa do Brasil, estaria quietinho, caladinho. Agora são 6:12 na volta. Vamos falar do galão da massa.
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0: Agora são 6:14. Bom dia para William Ferreira, lá em Mariana. 16 graus na capital. E aí, Mariana, aí na primeira capital de Minas, Ouro Preto dá um gelo. Quem tá em Lavras Novas, por exemplo, meu Deus do céu, deve ter dormido com calça jeans. Não é possível. São 6:14. 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Para você no rádio, sinal eletrônico marcou 6:15. Vamos falar da 17ª rodada da Série A do Brasileirão. Ontem teve 5 jogos. Morumbis, São Paulo e Botafogo empataram por 1-1. São Paulo saiu na frente, gol do Luciano no primeiro tempo. Na segunda etapa, Barreira empatou para o Botafogo. No Barradão, o Vitória bateu o Internacional pelo placar de 2-0. Um gol em cada tempo. René abriu o placar no primeiro tempo e Tárzia no finalzinho, já nos acréscimos do jogo. No Maião, o Mirassol venceu o Fluminense por 1-0. Vai se recuperando o Mirassol. Gol no primeiro tempo, marcado por Denilson. Ao final do jogo, muita reclamação por parte do Fluminense devido a um pênalti não marcado ou não confirmado pelo árbitro Sávio Pereira Sampaio, depois de marcar em campo e ser chamado pelo VAR. Na arena do Grêmio, o Grêmio sofreu, mas o Grêmio venceu de virada o Santos pelo placar de 3-2. No primeiro tempo, Gabigol, Gabriel, fez 1-0. Carlos Vinícius, ainda no primeiro tempo, empatou para o Grêmio. No segundo tempo, novamente o Gabigol colocou o Santos na frente. Mas Carlos Vinícius mais uma vez empatou e o gol da vitória veio com TT já no finalzinho do jogo. Placar final 3-2 para a equipe do Grêmio diante do Santos. Sem Neymar. Maracanã, Flamengo, ele que quer adiar o jogo com o Coritiba do dia 31 lá pro dia 4 de agosto, que tá fora da Copa do Brasil, levou um sapeca iaiá do Palmeiras 3-0. No primeiro tempo, Flaco Lopes abriu o marcador. Na segunda etapa, Alan, o canhotinho que jogou pelo Galo, pelo próprio Flamengo também, marcou o segundo. E Paulinho, ex-Galo, também fez o terceiro. Carrascal foi expulso aos 20 minutos do primeiro tempo. Ele achou que a cabeça do zagueiro Murilo era o gramado. Meteu o pé lá no alto. A rodada continua hoje, são mais 4 partidas. Daqui a pouco a gente fala tudo de Cruzeiro e Chapecoense no Mineirão às 4 horas. Mesmo horário, Mangueirão, Remo e Atlético Paranaense. 6:30, Neoquímica Arena, vamos contar tudo de Corinthians e Atlético. 8:30, São Januário, tem Vasco e Bragantino. A rodada só será fechada amanhã às 8 da noite no Couto Pereira, quando Coritiba recebe o Bahia. Horas e 18 minutos na capital de todos os mineiros, e o Galo, hein, pela vitória hoje, é o choque com o Timão, o desesperado Corinthians. O Cláudio Rezende, a corda do Timão tá no pescoço, completamente arrochada, e esse galão da massa. Bom dia, Cláudio.
4: Abraço, bom dia a você também, a todos do tiro de meta deste domingo. O Galo hoje aqui em São Paulo encara o desesperado Corinthians, que começou a rodada na zona de rebaixamento, e uma vitória do Atlético hoje pode afundar ainda mais a equipe paulista. Para esse compromisso das 6:30 da noite na Neoquímica Arena, o técnico Barba Domingues trouxe 24 jogadores. Delegação do Atlético chegou ontem no início da noite e os atletas estão hospedados em um hotel em frente ao Aeroporto Internacional de Guarulhos, e a tendência para força máxima, time completo. Se o Barba quiser, inclusive, pode repetir os 11 que começaram contra o Cienciano na vitória 2-0 na última quinta-feira pela Copa Sul-Americana. 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O provável Atlético para logo mais. Pode ter aí o retorno do Alan Franco no lugar do Alexander no meio campo, até para ter mais marcação. Jogo fora de casa. Everson, Natanael, Juan ao lado de Alonso e Renan Lodi na lateral esquerda, meio campo com Maicon, Alan Franco, Bernard e o trio Coelho, Minda e Cassierra. Ausência do meia Igor Gomes, que não vinha sendo já utilizado nas últimas partidas, desta vez ficou fora até da lista de relacionados. Igor Gomes, que deve deixar o Galo na janela do meio do ano. Tem algumas possibilidades em outras equipes do futebol brasileiro. Galo que não vence fora de BH pelo Campeonato Brasileiro desde o início de abril, quando goleou a Chapecoense por 4-0. Aqui na casa do Corinthians, o Galo não vence desde 2022. Um abraço.
0: Outro Cláudio Rezende, 6:21, o Rubens Júnior. Que situação do Timão! Bom dia!
5: Um abraço, bom dia! Alô, meus amigos e minhas amigas do tiro de meta da Itatiaia. O Corinthians tem um campeonato brasileiro bem complicado. São apenas 4 vitórias em 16 jogos, 18 pontos somados. A equipe que tem a Copa Libertadores, o seu maior sucesso até então, que já teve antecipada a sua classificação no grupo onde tem o Platense, Santa Fé, Peñarol, com 3 vitórias e 2 empates, mas no Campeonato Brasileiro a situação não é fácil, vem de derrota inclusive para o Botafogo. Tem a volta ao técnico Fernando Diniz, do Gabriel Paulista. Já o Memphis Depay, ele que está nesse processo de recuperação de lesão na panturrilha, quase já 14 partidas que o Corinthians não tem o Memphis à sua disposição e deve ter uma minutagem contra o Atlético. Um provável time tendo Hugo Souza, Mateuzinho, Gabriel Paulista, Gustavo Henrique, Matheus Bidu, Ranieri, Carrillo, Bidon, Garro, Yuri Alberto, que não marca 8 jogos, e o inglês Lingard. Tá certo? Bom dia.
0: Certíssimo, bom dia. 6:22, o Júlio Silvino lá em Itabirito conferiu aí o noticiário do Galo e também as informações do Corinthians, tá dizendo que lá em Itabirito também tá gelado. Itabirito, cidade encanto. Na volta, vamos falar de Cruzeiro e Chapecoense, o jogo das 4, hoje no Mineirão.
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0: vitória, hein? Cabuloso Emerson Pancieri tá chegando. O Mineirão vai estar lotado, Pancieri. Bom dia, pai.
1: Bom dia pra você, Antônio Carlos. Grande Canhão, um abraço pra quem nos acompanha no tiro de meta da Itatiaia. Excelente domingo pra todo mundo. É o Cruzeirão mais lindo do mundo em campo. Duelo contra a Chapecoense às 16h no Mineirão, para um público de mais de 40 mil torcedores. É a Nação Celeste para empurrar o Cruzeiro antes do desafio de quinta-feira contra o Barcelona de Guayaquil, grupo D da Copa Libertadores da América. E para hoje, a novidade entre os relacionados é o Matheus Henrique. Volta a ficar à disposição do técnico Arthur Jorge após uma lesão pulmonar. Provável Cruzeiro então para hoje com Otávio no gol, Fagner na direita. Se ele quiser, pode colocar também o Cauã Moraes, até pela questão física do Fagner, foi fundamental na Bomboneira, hein? Fazendo gol com Fabrício Bruno, Jonathan Jesus e Kaique, Lucas Romero, Gerson Christian com Matheus Pereira na frente, Sinisterra. Se ele quiser, pode começar o jogo. Se o Arthur Jorge entender, 60 minutos pelo menos o Sinisterra aguenta, com Caio Jorge complementando o ataque celeste. 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Ainda vai tomar um cafezinho, hein? O Cruzeiro que está no mercado à procura de lateral esquerdo, e o nome do argentino Gabriel Rojas, lateral esquerdo do Racing, ele que tem 28 anos, aparece como uma possibilidade. O interesse é justamente no momento que o Cauã Prates em agosto vai pro Borussia Dortmund. O Kaique tá na pré-lista do Carlo Ancelotti, não foi chamado, mas é um jogador de destaque, tem contrato se encerrando em 2027 e chegam sondagens. Krasnodar já buscou, Betis já buscou, o Flamengo falou que queria o jogador. Ele ainda não acertou a renovação, mas certo é que o Cruzeiro busca o Gabriel Rojas do Racing. E hoje, o ex-presidente do Cruzeiro, César Massi, vai ser homenageado no Mineirão, nesta partida contra a Chapecoense. Ele, com 89 anos, foi responsável pelas campanhas do bicampeonato, da Supercopa da Libertadores, da Copa do Brasil em 93 e do Campeonato Mineiro de 92. É o jogo de hoje, com mais de 40 mil no Mineirão. Segue com você, Antônio Carlos.
0: Obrigado, Pancieri. 6:27. Essa Chapecoense, adversária do Cruzeiro. Como vem? Bom dia, Lucas Sanches.
2: Bom dia, um abraço para quem tá com a gente aqui no tiro de meta da Itatiaia. A Chapecoense que está afundada na lanterna do Brasileirão. Apenas 9 pontos somados e uma vitória na competição. Foi logo na estreia diante do Santos. Desde então, não venceu nenhuma partida na elite nacional. A equipe da Chape, que nas demais competições vive um momento até interessante. Na Copa do Brasil, eliminou o Botafogo de forma surpreendente até, e na Copa Sul-Sudeste está na semifinal, venceu o jogo de ida contra o Novo Horizontino. Para o duelo de logo mais contra o Cruzeiro, técnico Fábio Matias não tem o volante Camilo, suspenso pelo terceiro amarelo, mas tem dois retornos de nomes que estavam suspensos: lateral direito Everton e o atacante Bolasí, que pela primeira vez vai reencontrar a equipe do Cruzeiro no Gigante da Pampulha. Os encontros recentes entre Cruzeiro e Chape tem alguma vantagem para o lado do Cruzeiro. Os últimos 4 jogos foram todos pela Série B, o mais recente em 2022. E nesse recorte, a Chapecoense só venceu uma vez. Se vencer hoje no Mineirão, não deixa a lanterna do Campeonato Brasileiro. Provável escalação da equipe catarinense: tem o Anderson no gol, a defesa de Eduardo Doma, Bruno Leonardo, João Paulo, Everton e Bruno Pacheco. Meio-campo com Igor Meritão, Rafael Carvalheira e o Enio. Lá na frente, Marcinho e Bolasí. Provável time da Chapecoense para cima do Cruzeiro.
0: Valeu, Lucas Sanches. Agora 6:28, as últimas do tiro de meta. O Barcelona é tetracampeão da Champions League Feminina 2026. A equipe espanhola atropelou o Lions por 4-0 em Oslo, na Noruega. A polonesa Eva Peyer marcou os dois primeiros gols, ambos no segundo. segundo tempo e terminou como artilheira da competição com 11 gols. O meia português Bruno Fernandes foi eleito o melhor jogador da temporada da Premier League. Capitão do Manchester United, o jogador foi decisivo para fazer a equipe terminar o campeonato na terceira colocação e garantir uma vaga na tão cobiçada Champions League na próxima edição. Já que vai ter decisão já já, dia 30, Itatiaia tá de novo na final de mais uma Champions League. 6:29, final do tiro de meta, oferecimento Maicon, descomplicado como todo consórcio deveria ser. Sinal marca 6:30, vem aí Jornal da Itatiaia com Fernanda Viegas e Fabiano Frade. Um abraço do Canhão, bom dia.

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0: Relatório final da proposta que prevê o fim da escala 6x1 vai ser apresentado amanhã.
1: Empresas são obrigadas a zelar pela saúde mental dos funcionários a partir desta semana.
0: Homem que está na lista dos bandidos mais procurados do país é preso em BH.
1: Motociclistas lideram um ranking de hospitalizações e mortes no trânsito da capital mineira.
0: Investigação vai apontar causas de incêndio em galpão na região oeste de Belo Horizonte.
1: Produção de grãos no Brasil pode ser uma das mais afetadas pelo fenômeno El Niño.
0: Inscrições para o Enem 2026 começam nesta segunda-feira.
1: Mega Sena especial de 30 anos sorteia hoje mais de 300 milhões de reais.
0: Tiroteio perto da Casa Branca deixa um morto e um ferido nos Estados Unidos.
1: Trump afirma que negociação com o Irã está avançada e sinaliza a reabertura do Estreito de Hormuz.
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0: 6:32, começa agora o Jornal da Itatiaia. Nós estamos ao vivo também no YouTube, no site, no aplicativo da Itatiaia, na Alexa, na TV a cabo e no canal 957 da Parabólica Digital. Bom dia para você, Fabiano Frade.
1: Bom dia, Fernanda Viegas.
0: Ótimo dia também para você, ouvinte do Jornal da Itatiaia. Nós estamos ao vivo também no YouTube, no site, no aplicativo da Itatiaia, na Alexa, na TV a cabo e no canal 957 da Parabólica Digital. Bom dia

0: Acontece próximo ao posto Ali, na esquina com a rua Itamar Teixeira, em direção à Via do Minério. Ao menos uma pessoa se feriu e recebe atendimentos do SAMU no local. Da Central de Trânsito Itatiaia MIV, Vitor Brandão.
1: Agora, as condições do tempo.
2: Neste domingo, Belo Horizonte terá um dia de céu parcialmente nublado, com possibilidade de chuva isolada. A temperatura aqui na capital terá uma ligeira elevação, com máxima chegando aos 27 graus. Repórter Aline Neves.
3: 6h33, condenado por 7 crimes, homem que está na lista dos bandidos mais procurados do país, é preso no centro de Belo Horizonte com auxílio de reconhecimento facial.
4: Militares do Tático Móvel do 1º Batalhão prenderam no centro de Belo Horizonte, com auxílio de câmeras com reconhecimento facial, Rômulo da Costa Matos Neto, de 69 anos, com nada menos do que 7 mandados de prisão em aberto. Nós não vamos falar a rua exata onde ele foi preso, para não divulgar para a bandidagem onde estão essas câmeras. O homem está na lista dos mais procurados do país, do Ministério da Justiça, pelo estado do Distrito Federal, com condenações que somam cerca de 40 anos por roubos e extorsões. Rômulo estava com documentos falsos, mas o reconhecimento facial levou à prisão do foragido, que foi encaminhado para a sede da Polícia Federal. O tenente Jonatas, do Tático Móvel do 1º Batalhão, dá mais detalhes do caso.
5: A Polícia Militar, né, por meio da tecnologia de reconhecimento facial, bem como pelos militares do Tático Móvel do 1º Batalhão, logrou êxito na ação em capturar, né, esse indivíduo que possui 7 mandados de prisão em aberto por fatos praticados aí no Distrito Federal. No momento da abordagem, esse indivíduo, ele entregou uma identidade com o nome de terceiro, e que nessa identidade continha a foto dele. Por esse fato, ele também está sendo conduzido aí pelo crime de uso de documento falso.
4: Agora, é aquela história, né, tenente? A tecnologia ajudando a sociedade, porque como ele é lá do Distrito Federal, não é conhecido da polícia daqui de Minas, com documento falso e sendo um senhor de idade, né, provavelmente ele ia acabar passando batido.
5: Sim. Hoje a tecnologia, né, é uma aliada da segurança pública. Especificamente nesse caso, o reconhecimento facial, a gente trabalha com o protocolo de que esse indivíduo, né, que está com mandado de prisão em aberto, está com dívida aí com a justiça, ao passar, né, por uma das nossas câmeras aí na área central, os militares que estão lá visualizando e identificam esse indivíduo, já comunica a sala de operações do olho vivo do 1º Batalhão, e ela transmite aos militares que estão no terreno. Então isso facilita e otimiza muito o nosso trabalho aí na rua, ou seja, a tecnologia auxiliando o serviço operacional no dia a dia aí na área do 1º Batalhão.
4: O tenente, ele chegou a dizer alguma coisa? O que ele disse aí depois que a casa caiu?
5: Ele se negou a falar, somente apresentou, né, esse documento para os militares, se passando por um terceiro, mas após diligências aí, né, realizada pelos militares do Tático Móvel do 1º Batalhão, conseguiu identificar que não se tratava, né, daquele indivíduo do terceiro, né, que estava exposto ali na identidade, e conseguiu lograr isso na prisão dele também por esse uso de documento falso.
4: Qual vai ser o procedimento agora, Tere?
5: Um dos crimes, né, praticado por ele é de competência de apuração pela Polícia Federal. Portanto, ele foi encaminhado para a Polícia Federal, onde está sob a responsabilidade dos agentes que vão dar continuidade aos trabalhos.
4: Repórter Renato Rios Neto.
6: 6h37, a seguir aqui no Jornal da Itatiaia, motociclistas lideram um ranking de hospitalizações e mortes no trânsito de Belo Horizonte.
3: E ainda hoje você confere, relatório final da proposta que prevê o fim da escala 6x1 vai ser apresentado amanhã.
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1: 6:38. Alto número de acidentes de trânsito preocupa as autoridades nacionais. No Brasil, cerca de 34 mil pessoas morrem em ocorrências do tipo.
2: E em Belo Horizonte, motociclistas lideram ranking de hospitalizações e mortes.
3: Mais de 124 milhões de veículos, entre carros, motos e caminhões, circulam todos os dias no Brasil. Um recorde histórico que acompanha um aumento no número de acidentes. Por ano, no país, mais de 34 mil pessoas morrem em acidentes de trânsito. Os motociclistas lideram os índices de hospitalizações e mortes. O levantamento é do Fórum Brasileiro de Segurança Pública, em parceria com o Ministério da Saúde. IBH segue atuada nacional. Os motociclistas são os que mais se acidentam e costumam fraturar diversas partes do corpo, o chamado politraumatismo. Em seguida, estão os motoristas de carros de passeio, homens com idades entre 21 e 50 anos. Esse grupo, na maioria das vezes, apresenta fraturas graves pela falta do uso correto do cinto de segurança. É o que destaca o médico ortopedista do Hospital Risoleta Neves, Marcelo Peixoto.
4: Janeiro de 2025 até abril de 2026, esteve aí 6.635 atendimentos de pacientes provenientes de acidentes de trânsito, acidentes viários, né? E quando eu falo veículos, eu estou abrangendo todos os veículos, né? Tanto veículos automotores quanto bicicletas, né? E por aí vai. Então, a grande maioria desses pacientes, né? Que a gente já colocou aqui como sendo a grande maioria de homens e mais jovens, está ao momento do atendimento, no relato, né? De quem fez o primeiro socorro, ou do próprio paciente, eles não estavam usando adequadamente ou o cinto de segurança, ou o próprio capacete não estava sendo utilizado de maneira adequada, com os membros expostos, né? É muito comum vermos cortes, feridas abrasivas, né? O famoso ralado, por conta de uma falta de proteção mesmo ali, né? Como indica isso, a prudência, sem dúvida, respeito ao pedestre, que é extremamente importante, né? Sempre estarmos dirigindo com direção defensiva, não só pensando nos outros veículos, como também os pedestres.
3: Repórter Alice Brito.
1: 6:40 neste domingo, Parque da Pampulha é palco da Orquestra Filarmônica de Minas Gerais.
2: A Filarmônica de Minas Gerais faz o primeiro concerto do ano da série Filarmônica na Praça, que é quando a apresentação ocorre ao ar livre. Desta vez, vai ser no Parque Ecológico da Pampulha, em Belo Horizonte, neste domingo, às 11 horas da manhã. A orquestra leva ao público grandes clássicos musicais. A intenção é aproximar o grande público da música erudita, ampliando o contato com esta arte. A apresentação é gratuita e ao ar livre e vai ter interpretação em libras. Toda a família é bem-vinda. Vale levar o seu banquinho de casa e até uma canga para forrar o chão.
1: 6:41. A visita guiada ao cemitério do Bonfim neste mês de maio apresenta as personalidades da área da saúde que estão sepultadas na primeira necrópole de BH.
5: Estão abertas até o próximo sábado, dia 30, as inscrições para o projeto Visitas Guiadas ao Cemitério do Bonfim, edição do mês de maio, que tem como tema as pessoas profissionais da saúde, memória e história. Nesta edição, o público vai conhecer as personalidades da medicina, enfermagem e profissionais da saúde que estão sepultados na primeira necrópole da capital mineira. A visita deste mês ocorre no dia 31, próximo domingo, a partir das 9 da manhã, com ponto de concentração na portaria do Cemitério do Bonfim. Os interessados devem se inscrever pelo portal de serviços da PBH até às 18h na véspera da atividade, então no próximo sábado, dia 30. serviços.pbh.gov.br, sem o cedilha, é o site para você se inscrever. A participação é de graça, aberta ao público de todas as idades e o percurso dura cerca de 2 horas. Menores devem estar acompanhados por um responsável e as vagas são limitadas para cada edição. Mais informações pelo telefone 31 98684-2555. 98684-2555 ou também pelo e-mail agendaparques@pbh.gov.br. Repórter Alan Passos.
2: 6h42, daqui a pouco, pré-eclâmpsia é responsável por 25% dos óbitos relacionados à gravidez na América Latina.
1: E ainda neste jornal, mega semi especial de 30 anos, sorteia hoje mais de 300 milhões de reais.

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3: 6h44, a famosa dor de cabeça, comum em quase todo mundo, é normalmente tratada em casa, mas a automedicação pode piorar os sintomas e agravar a condição clínica.
4: O uso frequente de analgésicos para aliviar dores de cabeça pode mascarar sintomas importantes e até transformar quadros esporádicos em cefaleias crônicas. O alerta é do médico otorrinolaringologista Luciano Lobato Gregório, da Associação Brasileira de Otorrinolaringologia. Ele chama a atenção para os casos de cefaleia de origem nasal, condição associada a problemas como rinite, sinusite, desvio de septo e alterações anatômicas das cavidades nasais. Entre os sintomas mais comuns desse tipo de dor de cabeça estão pressão na face, dores que se estendem para ao redor dos olhos e da testa, ainda congestão nasal e piora durante crises respiratórias.
5: O uso frequente de analgésico para qualquer tipo de dor pode mascarar alguma coisa importante, né? Retardar o diagnóstico para o médico. O uso de anti-inflamatórios pode causar gastrites, úlceras, né? Lesões renais, pode aumentar o risco de doenças cardiovasculares quando uso cronicamente, pode causar dependência e favorecer cefaleia pelo uso excessivo de medicação, né? Então vamos lá. Como diferenciar a enxaqueca de origem nasal de outro tipo de dor de cabeça, como enxaqueca ou tensão? Na verdade, a gente tem que sempre achar que, na verdade, não é de origem nasal, né? A maioria não é. Geralmente, de origem nasal, elas têm junto entupimento de nariz, até pode, em alguns casos, ter febre, né? E já a enxaqueca, ela tem uma dor pulsátil, né? O paciente, quando ele olha para a luz, piora. Quando ele escuta sons altos, piora. Ele tem muita náusea, geralmente vomita. E essas dores de cabeça que são tipo enxaqueca, assim, tensional, que não são de origem nasal, elas são no final do dia, né? Ou relacionado a algum distúrbio que acontece durante o dia para a pessoa.
4: Nas ruas, a Itatiaia conversa agora com quem enfrenta com frequência as dores de cabeça.
6: Renata de Assis.
4: Sua idade e profissão?
6: Tenho 55 anos, sou auxiliar de serviços gerais.
4: Dor de cabeça, Renata, já teve?
6: Muitas vezes.
4: Tudo que é ruim na vida da gente, a gente fala, não, tal situação, tá uma dor de cabeça, é porque ela tá todo dia aí, né?
6: Verdade, é. A dor de cabeça significa que aquilo tá ruim.
4: E como é que passa essa dor, Renata? Você vai no médico, você tem um remedinho que você usa com mais frequência, qual que é a sua estratégia?
6: Não, tem um remédio que eu já tomo já.
4: Por conta própria ou foi médico que passou?
6: E médico receitou.
4: Tem alguma outra estratégia fora o remédio que você acha que vale, assim? Tomar uma água, quem pode, né? Descansar, muita gente quer ficar num quarto escuro pra ficar mais relaxado.
6: Eu gosto de ficar no quarto escuro também, pôr uma compressa assim de gelo na minha testa, quando eu tenho tempo, né?
7: Alete Coelho Soares.
4: Sua idade e profissão?
7: Sou auxiliar de serviços gerais, tenho 52 anos.
4: O que que te faz ter dor de cabeça, menina?
7: A preocupação.
4: E aquela dor de cabeça assim que dá pra levar ou aquela que quando vem não dá pra fazer
7: se,
4: nada?
7: Se eu não tomar um remedinho, fica 3 dias. Eu tomo, de conta própria, e dá certo, resolve.
4: Mas é um perigo.
7: Eu odeio sentir dor. Um perigo, porque às vezes aquela coisinha que você tá sentindo é um problema mais sério. Aí você fica tomando remédio, tira a dor e quando volta, volta pior.
4: O médico orienta que o paciente procure a avaliação especializada quando a dor vier acompanhada de obstrução nasal frequente, forte pressão na região da face e piora do quadro ao abaixar a cabeça. Repórter João Felipe Loli.
8: 6h47. A pré-eclâmpsia é responsável por 25% dos óbitos relacionados à gravidez na América Latina. E diferentemente do que muita gente acredita, a condição não afeta apenas as gestantes que têm histórico de pressão alta.
9: Silenciosa e imprevisível, a pré-eclâmpsia ainda figura entre as principais causas de mortes maternas no Brasil. A doença afeta entre 3 e 8% das gestantes e na América Latina responde por até 25% dos óbitos relacionados à gravidez. O médico obstetra e membro do Comitê de Gravidez de Alto Risco em Medicina Fetal da SOGIMIG, Gabriel Campos, explica o que é e quais são os sintomas da condição.
10: Os maiores sinais da pré-eclâmpsia são, de fato, o aumento da pressão arterial. Então, por isso a importância da gente acompanhar um pré-natal de forma adequada e correta. Além disso, dores de cabeça muito persistentes, alterações na visão, embaçamento, nestrelinhas ou alguma outra alteração da visão, dor forte na boca do estômago, são alguns dos sinais diagnósticos aí a esse respeito que precisam ser investigados. A primeira coisa que a gente precisa fazer é controlar a pressão arterial e ver se essa paciente tem algum critérios de gravidade. Critérios de gravidade são alterações de exames laboratoriais, alterações no bebê, na ultrassonografia do bebê, ou sintomas persistentes.
9: Também é preciso entender como a pré-eclâmpsia age no corpo feminino.
10: A pré-eclâmpsia, ela afeta a circulação da mãe como um todo. Afetando a circulação da mãe, a gente afeta também a circulação da placenta do bebê. Então, isso aumenta o risco do bebê de ter um crescimento menor, o que a gente chama de crescimento restrito, de ser um bebê pequeno, de ter alterações no fluxo sanguíneo dele. E, obviamente, quando essa síndrome vai ficando mais grave, a gente pode necessitar fazer um parto prematuro, que é o principal problema que a gente tem para bebês recém-nascidos, chama-se prematuridade.
9: O doutor também alerta: a condição de saúde não vem só para quem tem histórico de pressão alta.
10: Claro que as pacientes que já têm hipertensão crônica ou que já tiveram pré-eclâmpsia em outras gravidezes, elas têm uma chance mais aumentada de desenvolver nessa gravidez. Mas, mesmo o paciente sem problema de saúde nenhum, dentro do peso, com acompanhamento direitinho, podem desenvolver essa síndrome. Então, ela não é uma coisa que pode ser menosprezada durante o pré-natal e durante o acompanhamento. A prevenção da pré-eclâmpsia é a nossa principal luta atualmente dos obstetras. A gente faz uma calculadora de riscos, um cálculo de risco da gravidez logo no comecinho, e a gente pode usar o AS, o ácido acetil salicílico, para prevenir a pré-eclâmpsia. Só que qual que é o nosso problema mais importante? Ele tem que ser iniciado no comecinho da gravidez. Não adianta a gente começar no final.
9: Repórter Laura Gorino.
3: 10 para 7, no próximo bloco, incêndio destrói galpão na região oeste de BH.
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8: 6:52 após um incêndio de grandes proporções atingir galpão no bairro do Calafate, na região oeste de Belo Horizonte, o domingo vai ser de contabilização dos prejuízos.
16: Um incêndio de grandes proporções destruiu completamente um galpão no bairro Calafate, zona oeste de Belo Horizonte. No local funciona um centro de distribuição de móveis com diversos materiais inflamáveis, como madeiras e colchões. As chamas e a fumaça chamaram a atenção e podiam ser vistas de diversos pontos da capital. O telhado do galpão caiu devido a um incêndio, mas felizmente Infelizmente, não havia nem pessoas e nem animais dentro do estabelecimento quando o teto caiu. O tenente Frois, do batalhão BEMAD, do Corpo de Bombeiros, atendeu a ocorrência.
17: Quando nós chegamos ao local, as chamas estavam bem intensas, né? Um incêndio de grandes proporções, em um galpão aí de aproximadamente 1.300 metros quadrados. Logo de imediato aí estipulamos aí 4 linhas de combate a incêndio.
16: E o que que tem lá dentro desse galpão aí?
17: Esse galpão, o que passaram pra gente são produtos diversos, armários de aço, madeira, material de escritório, colchões, diversos materiais.
16: Muito material facilmente inflamável.
17: Sim, principalmente classe A, né? Pega fogo fácil.
16: Agora, o que causou o incêndio já se sabe, Tenente?
17: O pessoal não soube relatar o que pode ter levado ao início do incêndio, se pode ser criminoso ou não.
16: E o telhado caiu, como o senhor bem disse, graças a Deus não tinha ninguém dentro na hora.
17: Não, não há vítimas, né? Nem humanas e nem animais. Foram retirados 4 cães, né? Mas eles não estavam dentro do galpão, e sim na parte externa.
16: Repórter Renato Rios Neto.
3: 6h54, com a proximidade do inverno, brasileiros preparam um orçamento para a compra de roupas mais quentes, mas também de olho na alta da conta de energia.
9: No Brasil, o inverno começa oficialmente em 21 de junho. A estação é marcada pela queda das temperaturas, mas nas vitrines, os preços das roupas de frio devem subir e muito neste ano. Isso porque durante o inverno, itens como blusas de lã, jaquetas e casacos podem ficar até 20% mais caros em comparação com outras épocas do ano. O mesmo acontece com produtos como leite e café, bastante consumidos nos dias e noites frios. Além desses, outros itens também costumam encarecer durante a estação, segundo o levantamento do gerente de pesquisa da Fundação IPEAD, Eduardo Antunes.
18: A gente tem também o comportamento dos medicamentos, né? A gente acompanha, por exemplo, antialérgico, no inverno, porque o tempo fica mais seco, né? O pessoal começa a usar muito, antigripal sobe também, né? E assim vai, um analgésico, por exemplo, subiu 3,42, né? Então, que é um antibiótico, que muita gente usa indiscriminadamente antibiótico nessa época, confundindo até os sintomas de gripe, a viral e a bacteriana, que é o antibiótico é para combater a bacteriana no caso, que o pessoal usa muito antibiótico e acaba que o aumento da demanda dele fica elevado e acaba até prejudicando os estoques, né, das farmácias e tudo. Isso é uma coisa que aparentemente acontece muito por causa dessa época. Indo pro lado da alimentação, você tem no caso também da mandioca, apesar dela estar em baixa esse ano de preço, ela tá 13% mais cara que no mesmo período do ano passado. Fazer o caldo de mandioca, você não vai estar pagando mais caro nesse momento, né, pela mandioca, né? Então o inverno também, a inflação do inverno, vamos chamar assim, é muito influenciada também pela tarifa de energia elétrica, né? Você acaba consumindo mais e pagando mais por essa tarifa para poder utilizar o serviço. Então a tarifa também é uma coisa muito importante ser observada também, porque ela é muito pesada no orçamento das famílias.
9: Repórter Alice Brito.
8: 6h56, com uma das maiores cargas tributárias do mundo, o pagamento de impostos representa quase metade dos gastos brasileiros.
19: Pelo menos 40% de todos os gastos dos brasileiros são com impostos. Isso é o que mostra um levantamento da Câmara de Dirigentes Lojistas de BH. Presente desde o pão francês no café da manhã até nos produtos básicos de higiene, a tributação é um dos fatores que reduz o poder de compra das pessoas. O vice-presidente da CDL de BH, Fernando Cardoso, avalia o peso dos impostos para a população.
20: O Brasil tem uma das maiores cargas tributárias do mundo, né? E quando a gente compara, por exemplo, com os países escandinavos, que também tem uma alta carga tributária, mas lá eles têm um retorno muito maior desse recurso, né? O IDH, que é o Índice de Desenvolvimento Humano desses países, é altíssimo. Tem uma pesquisa entre os países com a maior carga tributária do mundo, são 30 países. Nele, o retorno desse investimento, o Brasil é o 30º, é o último colocado.
19: E pelas ruas de BH, todos sofrem com o peso no bolso.
21: Meu nome é Derli Rodrigues Rosa.
19: E você tem noção do tanto de imposto que você paga assim no dia a dia? Você pensa sobre isso?
21: tempo todo eu pago imposto. Tinha que ser mais simples, que quando você põe lá na ponta do lápis assim, tudo é um imposto sobre o outro. Eu pago imposto num produto que eu compro para trabalhar. Quem comprou ele lá também pagou imposto, né? Saiu lá da fábrica, aí ele vai vender, já tem imposto, aí eu faço, tem imposto pro outro que tá recebendo. É assim, ó, é uma bola de neve. É difícil dar conta disso.
0: Lúcio Aparecido Souza e Silva, 62 anos, advogado.
1: Tem essa noção de que tudo que a gente paga, tudo que a gente consome, tudo no dia a dia, a gente tá pagando um pouquinho de imposto também pro governo?
0: Infelizmente, sei que estou pagando, é absurdamente imoral, ilegal e injusto. Essa carga tributária nossa é escorchante, é absurda.
22: Marisa Augusta, tenho 53 anos, sou professora.
1: Você percebe, assim, o tanto de imposto que a gente paga no dia a dia?
22: Sim, muito. Nós pagamos impostos nos alimentos, né? Nosso dia a dia, combustível que tá um absurdo, gás. E onde tá vindo esse tanto de dinheiro que é arrecadado? A saúde também não tá tão boa. E aonde que vai esse tanto de dinheiro?
23: Meu nome é Malba Augusta Dias da Silva, eu sou personal bronze. Ó, em relação aos impostos, a cada dia que passa eu vejo que tem sofrido um aumento grande, porém, esse retorno não tem voltado pra gente. A gente vê isso claramente, entendeu? Principalmente quando você sai, não vê melhoria, principalmente no calçamento, nos bueiros todos abertos, calçadas esburacadas, ou seja, poderia pegar uma parte desse imposto e transformar, né, nessas melhorias.
1: Repórter Giovana Meirelles.
3: Agora às 6h59, o sorteio especial em comemoração aos 30 anos da Mega Sena vai ter um prêmio de mais de 300 milhões de reais e vai ser realizado hoje, às 11 horas da manhã.
8: É dinheiro demais, hein? Segundo as regras divulgadas pela Caixa, o prêmio não acumula. Com isso, se ninguém acertar as 6 dezenas, o valor principal será dividido entre os apostadores e acertarem a quina.
3: Criada em 1996, a Mega Sena já movimentou mais de 115 bilhões de reais ao longo de 3 décadas.
8: De acordo com a Caixa, 980 apostas já receberam prêmios milionários desde a criação da loteria. O maior prêmio pago em um concurso regular da Mega Sena, sem considerar a Mega da Virada, foi de 317 milhões de reais em outubro de 2022. Viegas, dá pra pagar as dívidas e sobra um pouquinho, né?
3: Dá pra fazer muita coisa e ainda sonhar, né, Frade?

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1: Relatório final da proposta que prevê o fim da escala 6x1 vai ser apresentado amanhã.
2: Prazo para as novas regras começarem a valer gera debates.
1: Empresas serão obrigadas a zelar pela saúde mental dos funcionários a partir de terça-feira.
2: Setor de grãos pode ser um dos mais afetados pelo fenômeno El Niño.
1: Inscrições para o Enem 2026 começam amanhã.
2: Tiroteio perto da Casa Branca deixa um morto e um ferido nos Estados Unidos.
1: Trump afirma que negociação com o Irã está avançada e sinaliza a reabertura do Estreito de Hormuz.
2: Cruzeiro enfrenta hoje a Chapecoense pelo Campeonato Brasileiro.
1: E Atlético volta a campo e encara o Corinthians fora de casa.
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1: 7:01, Jornal da Itatiaia, domingo, 24 de maio de 2026. 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
2: Muito bom dia para você que está sintonizado com a gente. Nós estamos ao vivo também no YouTube, no site, no aplicativo da Itatiaia, na Alexa, na TV a cabo e no canal 957 da Parabólica Digital.
1: A partir de agora, toda a rede Itasat reunida para trazer os principais destaques de Minas, do Brasil e do mundo.
2: Trânsito.
3: Alerta para o motorista que segue pela BR-262 no caminho para Espírito Santo. Na passagem por Martim Soares, nos quilômetros 12 e 15, parte da rodovia está interditada por conta de um afundamento de pista. A região está sinalizada e quem segue pelo local precisa redobrar a atenção. Alerta também para quem segue pela BR-50 em Uberlândia. No quilômetro 171, em direção ao Triângulo Mineiro, a rodovia está totalmente interditada por conta de uma erosão da pista. A Ecovias, responsável pelo trecho, atua na sinalização e desvia o caminho por dentro da cidade. Da Central de Trânsito Itatiaia MIV, Vitor Brandão.
0: Agora, as condições do tempo.
4: Minas Gerais terá um domingo de céu parcialmente nublado com chuva isolada no Triângulo Mineiro Alto Paranaíba. Céu parcialmente nublado com possibilidade de chuva isolada no oeste, sul-sudoeste, Campo das Vertentes, Zona da Mata, Metropolitana e Central Mineira. Céu parcialmente nublado no Jequitinhonha, Mucuri e Rio Doce. Demais regiões, céu claro a parcialmente nublado. Já BH terá um dia de céu parcialmente nublado, com possibilidade de chuva isolada. A temperatura máxima aqui na capital pode chegar aos 27 graus. Repórter Aline Neves.
1: 7:03, o relatório final da proposta de emenda à Constituição que prevê o fim da escala 6x1 deve ser apresentado amanhã pela Comissão Especial da Câmara dos Deputados. E o presidente da casa, Hugo Mota, deve levar pessoalmente o documento para o presidente Lula.
5: O texto vem sendo fechado nos bastidores entre o presidente da comissão, o deputado federal Alencar Santana, do PL de São Paulo, o relator, o deputado Léo Prates, do Republicanos da Bahia, o ministro do Trabalho, Luiz Marinho, o presidente da Câmara, Hugo Mota, e também o Palácio do Planalto. Um dos principais pontos em discussão é o prazo para as novas regras começarem a valer. As opções sobre a mesa são de 60, 90 ou 120 dias após a promulgação da proposta. Se o prazo escolhido for de 90 dias e a PEC for aprovada em julho, por exemplo, a nova regra pode começar a valer já em outubro, em pleno período eleitoral. Outro tema que é bastante delicado sobre o assunto é a transição da redução da carga horária. A proposta prevê uma adaptação gradual entre 2 e 3 anos para empresas e trabalhadores. O texto também deve estabelecer o limite de 40 horas semanais com direito a 2 dias de descanso remunerados, consecutivos ou não. Jornadas acima desse teto poderão ser negociadas por acordos coletivos. De Brasília, Aline Peçanha.
2: Agora às 7h05, a partir da próxima terça-feira, as empresas brasileiras vão passar a ser fiscalizadas em relação à identificação e ao gerenciamento de riscos psicossociais no ambiente de trabalho. E uma ferramenta de inteligência artificial pode ajudar as empresas a se adaptarem.
6: Empresas de todo o Brasil terão que se adaptar a novas regras sobre saúde mental no trabalho a partir do dia 26 de maio. A atualização da chamada NR1 vai exigir que patrões identifiquem e combatam problemas como a pressão excessiva, sobrecarga e conflitos no ambiente profissional. Para ajudar os pequenos negócios nessa mudança, a Abrazel lançou uma ferramenta gratuita com inteligência artificial. O psicólogo Paulo Gelihovski, líder de Gente Jornadas da Abrazel, destacou os principais riscos psicossociais que pequenos negócios, especialmente bares e restaurantes, ainda têm dificuldade de identificar no dia a dia.
7: Quando a gente vai analisar a realidade do pequeno negócio, a gente vê aquele funcionário que ele ainda é multifuncional, né? Você não tem o tanto de gente que você gostaria de ter. Então você tem aquela pessoa que é pau pra toda obra, que faz um monte de coisa ao mesmo tempo. Então a gente está falando ali de jornadas longas, de pessoas que às vezes trabalham para além da jornada que deveriam estar trabalhando, excesso de trabalho, questões, né, relacionadas ao assédio, muitas vezes esses relacionamentos interpessoais nas pequenas empresas e também nas grandes empresas são problemáticos. E também a gente consegue enxergar a falta de suporte, ou seja, por vezes o dono, o gerente, o líder direto está ocupado para ajudar a pessoa nas tarefas diárias, ela acaba fazendo as coisas sem a devida instrução. Então, falando ali de pequenos negócios, essas são talvez as principais demandas, as principais questões que os empresários devem estar atentos.
6: O psicólogo também dá detalhes sobre o funcionamento da ferramenta da Abrazel.
7: O empresário simplesmente vai entrar no Conexão Abrazel, www.conexãoabrazel.com.br, vai fazer o seu cadastro, o seu negócio, e aí ele vai ter um ambiente, né, onde ele vai poder copiar um link exclusivo, mandar para os seus funcionários. Os funcionários respondem de forma anônima esse questionário, né? Que é um questionário cientificamente validado. E com as respostas recolhidas de forma anônima, esse empresário vai poder gerar um relatório. Nesse relatório, ele vai poder ver questões importantes ali do negócio dele sobre os riscos psicossociais que ele está oferecendo, né? Que os funcionários dele estão sujeitos no negócio dele. Nós estamos falando ali de condições de trabalho, relacionamentos interpessoais e, além disso, com a inteligência artificial, ele vai ter acesso a um plano de ação, onde ele vai ter as ações de curto, médio, longo prazo, ações prioritárias que ele deve fazer para melhorar, né, o seu ambiente de trabalho e oferecer um ambiente mais saudável para os seus funcionários.
6: Mas perceba, não é necessário ter medo do resultado apresentado.
7: Eu venho recebendo aqui muitos questionamentos de empresários que estão utilizando a ferramenta da Abrazel para fazer o seu diagnóstico, mas não estão tendo notas muito legais e ele está com medo de mandar pro governo uma nota ruim e ser multado com a nota ruim. E não é isso que está sendo avaliado, né? O que está sendo pedido nesse primeiro momento é que ele veja quais são os riscos psicossociais que o negócio dele apresenta e que ele crie um plano de ação para resolver esses problemas.
6: Repórter Laura Gorino.
1: 7h08 a seguir. Inscrições para o Enem 2026 começam amanhã.
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0: das 14h30, logo depois do Domingão Esportivo. 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
0: 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Seis e meia é a vez do Galo, direto da capital paulista, Corinthians e Atlético. O galão da massa quer encostar no G6. 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
3: 7h11, começa nesta segunda-feira as inscrições para o Enem 2026.
4: Os estudantes devem se inscrever até o dia 5 de junho no site enem.inep.gov.br. A taxa de inscrição custa R$85. O prazo para o pagamento é até o dia 10 de junho. As provas vão ser aplicadas nos dias 8 e 15 de novembro, dois domingos seguidos. Uma das novidades deste ano é a inscrição automática de alunos do terceiro ano do ensino médio da rede pública, feito com base nos dados enviados pelas redes de ensino ao MEC. O aluno vai ter apenas que confirmar a participação no exame e escolher o idioma da prova de língua estrangeira que deseja fazer. Informar o município onde quer fazer a prova, além de solicitar recursos de acessibilidade, se necessário. Mas então, mesmo com a inscrição automática, você deve confirmar essa inscrição no site enem.inep.gov.br. Outra mudança, a ampliação do número de locais para aplicação do exame, para 10 mil escolas. Com isso, de acordo com o INEP, 80% dos concluintes da rede pública vão fazer o exame na própria escola onde estão matriculados. Repórter Alan Passos.
5: 7h12, a quantidade de brasileiros que procuram empregos há mais de 2 anos está em queda. Especialista aponta que cenário pode ser explicado pela busca por novas modalidades de trabalho e fontes alternativas de renda.
6: O número de brasileiros que estão há 2 anos ou mais procurando emprego caiu quase 22% no primeiro trimestre deste ano em comparação com o ano passado. Os dados divulgados pelo IBGE ainda mostram que, apesar da queda, o número de pessoas nesse contexto ainda passa de 1 milhão. Além do aquecimento do mercado de trabalho, o crescimento de opções alternativas de renda também pode ser um fator determinante para a redução no índice de desemprego. A diretora de Carreira e Futuro do Trabalho da Associação Brasileira de Recursos Humanos, Mariana Dias de Carvalho Reis, avalia esse cenário.
7: Eu acredito que esse indicador pode se referir a 2 fatores principais. O primeiro é que, de fato, o mercado pode estar mais aquecido, pessoas tendo mais oportunidades de vaga, ou seja, elas precisam buscar menos porque estão tendo oportunidades e se recolocaram, mas também por um fato bastante relevante, que é a busca maior por outras alternativas de renda, né? A gente vem percebendo essa tendência de aumento, né, de trabalhadores autônomos que buscam outras formas de renda, não só mais o CLT. O CLT é uma relação de trabalho ainda uma das mais respeitadas do Brasil, mas muitos profissionais vêm migrando para outras formas de renda. Hoje nós vemos o comportamento da sociedade com o trabalho, buscando um trabalho onde elas possam ganhar dinheiro, mas também que elas possam trabalhar com algo que faça mais sentido para elas em algum nível, seja de temática ou seja de formato de trabalho. Então temos uma sociedade que enxerga o trabalho hoje como a maior busca de sentido. Essa nova geração vem com uma demanda muito grande por maior flexibilidade, por autonomia, por trabalhar com múltiplos projetos, né? Então nós vemos o número de empreendedores aumentando, o número de MEIs e o número de profissionais prestando serviço, trabalhando com essa nova relação de trabalho, né? Que é a prestação de serviço aumentando. Então esses fatores vêm impactando nesse indicador.
8: O aumento dos profissionais autônomos podem estar totalmente relacionado com esse resultado e arrisco dizer que essa é uma tendência, né? De crescimento, eu acho que veremos, né? O futuro do trabalho é muito conectado com isso. Existe um termo interessante que é a carreira de portfólio. Acredito que no futuro as pessoas terão mais de um emprego, então elas podem até ter o seu CLT, mas elas vão fazer, dar uma mentoria, dar uma aula por fora, uma consultoria ou uma atividade extra no final de semana, ou empreendedorismo paralelo. Então isso é uma tendência. Então eu não acredito que o brasileiro ele abandonou a CLT, né? O que podemos dizer é que o trabalho autônomo ganhou mais relevância como uma nova alternativa de inserção no mercado e geração de renda, para alguns sendo uma escolha e para outros como uma necessidade.
6: Repórter Giovana Meirelles.
5: 7:15, com as novas regras para as Big Techs atuarem no Brasil, empresas vão precisar agir de forma mais ágil para evitar a propagação de conteúdos ilícitos, sem a necessidade de ordem judicial.
9: A partir de agora, no Brasil, as redes sociais e as Big Techs, as grandes empresas de tecnologia como Google e Amazon, vão ter que seguir novas regras. As novas leis têm o objetivo de agilizar a relação entre usuários, denúncias e a resolução de problemas nas plataformas. Além disso, pela primeira vez no país, essas empresas vão passar a ser fiscalizadas de forma mais rigorosa. A medida representa mais proteção e transparência para os usuários. É o que explica o advogado especialista em direito digital, Alexandre Ateniense.
10: Antes de mais nada, é importante contextualizar o nosso ouvinte para dizer o seguinte, que toda essa mudança que vem nesses decretos agora decorre de uma regulamentação ao Marco Civil da Internet, que é a lei que existe no Brasil para proteger os direitos de cidadão que usam as plataformas digitais, sobretudo em decorrência de uma decisão que aconteceu no Supremo Tribunal Federal no ano passado, que aumentou a responsabilidade das redes sociais que funcionam no Brasil. Ou seja, houve uma melhoria da forma como o conteúdo ilícito deve ser removido, quem vai responder pelos crimes praticados nas plataformas digitais, amplia a efetividade de como os golpes digitais vão ser combatidos e, sobretudo, tratam de uma forma especial as mulheres e adolescentes. A maior mudança de todas é a possibilidade do cidadão pedir remoção de conteúdos ilícitos sem precisar de uma decisão judicial. Ou seja, sai a justiça do meio do caminho para os casos óbvios em relação a ilícitos. Então, com isso, a vítima ganha em velocidade, porque o que mais importa é que quando a Big Tech, as redes sociais, atrasam o cumprimento de uma decisão judicial, o conteúdo está viralizando. E com isso, a situação hoje proposta pelos decretos é que a vítima vai notificar diretamente a plataforma. Essa plataforma, por sua vez, ela tem que analisar com máxima brevidade e remover se esse conteúdo for ilícito, sem juiz, sem advogado obrigatório, sem espera.
9: Repórter Alice Brito.
3: 7:18, a seguir, setor de grãos pode ser um dos mais afetados pelo fenômeno El Niño.

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3: 7:21, sinal de alerta para os possíveis impactos do El Niño no agro. Setor de grãos pode ser um dos mais afetados.
4: Meteorologistas acompanham com preocupação a possibilidade de formação de um novo El Niño ainda neste ano. Conforme a Agência Climática dos Estados Unidos, uma das mais renomadas do planeta, a chance do fenômeno se estabelecer ao longo deste ano ultrapassa os 90%, com estimativa de duração até o início de 2027. Na prática, o El Niño costuma provocar temporais no sul do Brasil e redução das chuvas entre o centro-oeste, sudeste, Oeste e Nordeste, o que pode atrasar o início do período chuvoso e elevar as temperaturas em Minas Gerais, o que impacta diretamente o setor agropecuário. O doutor em climatologia e pesquisador da UFMG, Alceu Raposo, explica o que já é possível prever sobre o comportamento do clima nos próximos meses.
5: O principal núcleo ou centro de pesquisas dedicados ao El Niño é a NOAA, que é a Administração Nacional Oceânica e Atmosférica dos Estados Unidos. E o que esse departamento, esse núcleo, mandou no seu boletim nos últimos dias é que, de fato, a probabilidade da entrada do El Niño na América do Sul, ela é de 93 a 96% já no mês de junho. Contudo, não se sabe ainda, segundo essa agência, se será um super El Niño ou não. Independente, se de fato se concretizar, como os modelos estão indicando, teremos então ondas de calor, temperaturas acima da média histórica para Minas Gerais, diminuição da precipitação na segundo semestre, quando então começa o nosso verão, trazendo de fato prejuízos para a agricultura.
4: O gerente do agronegócio do sistema Faeng Senar, Rafael Rocha, detalha quais são as principais preocupações do setor.
6: A gente tem trabalhado com a possibilidade, com o planejamento real, de acontecer esse El Niño, que tem expectativas de ser muito severo, né? Então, com as ações desse El Niño e aí características, né, de chuvas intensas no sul do país e da região central para cima, principalmente pegando Minas Gerais, um inverno mais rigoroso, né? Uma seca mais rigorosa, isso prejudica bastante e nos preocupa bastante.
4: O que, que no seu ponto de vista, né, no agronegócio pode ser mais impactado? Seria o setor de grãos, do café? Tem alguma outra cultura que pode ser afetada?
6: Bom, com relação ao setor de grãos, né, a gente entende sim, porque ocorrendo esta seca mais prolongada, isso pode atrasar o início do plantio da soja, principalmente, da primeira safra como um todo, e consequentemente, só havendo um atraso nesse plantio, haverá um atraso na colheita, que consequentemente vai trazer um atraso na safrinha. E isso traz, principalmente para milho e sorgo, uma janela menor de colheita e plantio para o próximo, para a safra 26-27. Né? Isso pode prejudicar bastante. Com relação ao feijão, também há um receio, porque é uma cultura que sofre muito com as chuvas escassas e com o café, em especial, nossa principal cultura, né, que vem alavancando nosso agronegócio. O receio, né, 25-26, a expectativa é que tenhamos uma boa safra de recuperação das safras anteriores, mas que se vier um El Niño tão severo assim, pode prejudicar nossa safra sim.
4: Repórter Gustavo Cícero.
7: 7:24.
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7: Semana de boas e más notícias para o agro brasileiro, não é isso, Valdir Barbosa? Bom dia.
8: Bom dia. O agronegócio abre a semana com algumas boas perspectivas, mas também incertezas que preocupam o setor há alguns anos. O produtor e o trabalhador rural tiveram uma notícia interessante, que é o novo contrato de trabalho que poderá ser feito com aquelas pessoas que recebem qualquer benefício do pacotão de bondade do governo, a exemplo do Bolsa Família. Até então, esses trabalhadores não podiam ser remunerados oficialmente, porque senão perderiam o benefício gratuito do governo. Agora a situação mudou. O trabalhador rural pode ter contrato como safrista, ou seja, durante o plantio e colheita agrícola, como a soja, milho, feijão, café e outros produtos, continuando a receber o benefício do governo. O contrato pode ter duração de 2 anos, com os períodos da safra determinados, o que poderá aumentar a oferta de mão de obra no campo, que anda bem escassa. No Supremo Tribunal Federal, o caso da ferrovia Ferrogrão estava com mais de 10 anos sem solução, mas por causa de problemas ambientais e desacordo com os povos indígenas. A Ferrogrão mostra dados importantes que justificam a sua construção. É uma ligação férrea de Sinop, no Mato Grosso, até o porto de Miritituba, no Pará, um trajeto de 933 quilômetros. Hoje, o transporte dos grãos da região centro-oeste é feito pela BR-163, um total de 40 milhões de toneladas por ano. Cada viagem do trem pela Ferrogrão, quando estiver construída, vai reduzir a circulação de 400 caminhões. Menos acidentes, menos emissão de gases, ficando o frete mais barato em torno de 30%. A ferrovia vai ser construída paralelamente à BR-163 e ocupará uma área de 850 hectares da reserva indígena de Jamanchim, que possui um total de 863 mil hectares. Trata-se de uma área que vai ser reservada para Ferrogrão, insignificante se considerarmos o avanço logístico também para o agro brasileiro. No final da decisão do STF, o ministro Alexandre de Moraes ressaltou que por parte do Supremo não havia mais nada a se resolver. Porém, todas as licenças ambientais deverão estar liberadas pelos órgãos competentes para o início da construção da Ferrogrão. Aí vem aquele pensamento pessimista, ou aquilo que se vê com frequência: será que dessa vez o projeto sai do papel? Espera-se também para essa semana alguma novidade por parte do ministro da Agricultura, André de Paula, que está em Pequim, a respeito do tarifaço que brevemente vem sobre a carne bovina brasileira. A exportação no mês de abril aumentou 12%, com a soja e a carne bovina sendo dois produtos embarcados em bom volume para a China. Produtores de soja estão preocupados com o acordo entre China e Estados Unidos. Os chineses se comprometeram a comprar 25 milhões de toneladas por ano. O Brasil perderia uma fatia da soja vendida para a China. Hoje, 80 milhões de toneladas que foram embarcadas ano passado. E amanhã, o Ministério da Agricultura promete entregar documentos sanitários exigidos pela União Europeia para que não haja bloqueio na exportação das carnes de frango e bovina para a Europa, o que também preocupa muito. O preço do boi no mercado interno teve queda porque a oferta aumentou e o consumo não. Os preços da carne para o consumidor continuam a mesma coisa, caros. O mercado espera uma recuperação de vendas durante a Copa do Mundo. O Ministério da Fazenda e o Senado devem acertar até terça-feira o Desenrola Rural, que vai beneficiar os produtores que estão com dívidas de financiamentos no banco. Falta o acerto do valor total a ser disponibilizado pelo governo. A Fazenda fala em 80 bilhões e o Senado trabalha com 180 bilhões. A princípio, haverá carência de 2 anos e os juros serão na média de 4% ao ano para os pequenos produtores, 6% para os médios e 10% ao ano para os grandes produtores. Vamos aguardar. Itatiaia Agro, Valdir Barbosa.
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2: 7:31 a seguir, mineiros entram em campo pelo Brasileirão. Cruzeiro enfrenta Chapecoense.
3: E o Atlético encara o Corinthians fora de casa.
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0: partir das 2:30, logo depois do Domingão Esportivo. Cruzeiro e Chapecoense. O time celeste quer fazer a festa no Mineirão.
1: Se tem jogo do Cruzeiro, Mineirão é o
0: segundo. A bola rola às 4 horas, no recado do Poeta Azul. Seis e meia, é a vez do Galo, direto da capital paulista, Corinthians e Atlético. O galão da massa quer encostar no G6, a emoção é do Caixa.
2: Agora a zaga voltou para a batida, Caixa!
0: No YouTube tem a transmissão na íntegra de Amém. G6, a emoção é do Caixa.

0: 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Anunciando para o próximo sábado, a final da Liga dos Campeões da Europa, PSG e Arsenal, direto da Hungria.
1: 7:34, brasileiros preparam o bolso para a Copa do Mundo. Pelas ruas, a população admite que não abre mão de torcer pelo Brasil com churrasco e cerveja.
2: A proximidade da Copa do Mundo de 2026 já movimenta a indústria mineira, que aposta em aumento nas vendas de carnes e bebidas durante o torneio. Uma pesquisa da Mind Miners mostra que 83% dos brasileiros pretendem acompanhar os jogos e 76% devem mudar os hábitos de consumo no período, impulsionando encontros em casa e churrasco entre amigos e familiares. O presidente da Sindus Carne, Pedro Braga, afirma que em copas anteriores alguns produtos chegaram a registrar uma alta de até 200% nos dias de jogos, exigindo reforço na produção e logística.
3: A nossa expectativa são principalmente os cortes de churrasco. A gente também tem oportunidade aí para venda de cortes premium, principalmente a linha Angus, que é com maior valor agregado, e também tem toda a outra parte de petiscos ali, que entra bastante carne suína, linguiças, complementos do churrasco, que em Minas é muito consolidado a carne suína, linguiça e outros produtos.
2: Em edições anteriores, houve um aumento de até 200% no consumo em dias de jogos, né? O que muda na operação da indústria para dar conta dessa demanda mais concentrada nesse período?
3: Julho já são meses estratégicos para a indústria. A gente tem aí as festas juninas, que aumenta muito o consumo de defumados, então a indústria já vem se preparando. Dentro da indústria, a gente aumenta os turnos, usa hora extra do pessoal para conseguir suprir essa demanda. Às vezes tem algum reforço com mão de obra extra, principalmente no transporte e na logística, para essa mercadoria chegar nos pontos de varejo.
2: Falando sobre valores agora, a gente tem visto uma alta na carne bovina. Isso pode afastar o consumidor? Tem alguma alternativa?
3: Isso, a carne bovina é a queridinha dos brasileiros, né? Mesmo o preço estando nos maiores patamares dos últimos anos, ela continua sendo muito consumida, mas abre também espaço para as outras proteínas, que Minas tem o maior consumo de carne suína do Brasil. A gente tem toda a parte de linguiças, defumados, e também temos as proteínas de frango também, que acompanham muito bem no churrasco. Então, para quem quer economizar, tem essas outras dicas de proteína, mas também não vamos deixar a carne de boi do lado e a nossa saudosa picanha.
2: Agora, a diretora de cerveja de um e-commerce, Amanda Gouveia, estima aumento de até 20% nas vendas durante a competição. A aposta da marca é unir futebol e cerveja artesanal em uma edição especial voltada ao público que costuma acompanhar os jogos em bares e reuniões domésticas.
4: A gente já reparou que esse tipo de evento aumenta o consumo da cerveja. E é curioso porque aumenta também em casa. Porque não é um evento que as pessoas vão conseguir sair de casa para ir pro estádio assistir aqui, né? Então as pessoas assistem às vezes em casa ou em bares. E o consumo em casa para nós, que somos uma empresa que vende e-commerce, que é exatamente esse consumo, a gente percebe bastante esse aumento. O consumo de cerveja durante jogos de futebol é um hábito do nosso consumidor. É um hábito claro, assim, que a gente já fez algumas pesquisas e é uma coisa que acontece muito. Principalmente por ser uma cerveja especial. Então, às vezes o cara tá sozinho em casa, vai assistir o jogo. Então, ele vai lá e pega duas latinhas de cerveja que ele gosta muito e toma nesse momento que é dele, assim.
2: A Itatiaia também foi às ruas para conversar com a população e entender se o que eles estão preferindo é tomar uma cerveja em casa, sair com os amigos ou fazer um churrasco só entre a família.
5: Meu nome é Romeu. Tem 25 anos e a profissão é motorista.
2: Um dia de jogo, de Copa, é ideal pra você. Tem uma cerveja, tem um churrasco, não precisa de nada disso.
5: Tem alguma coisa, né? Um cervejinho, um churrasquinho.
6: Pra acompanhar, ele tem que tocar sozinho, não dá. Tem que ter alguma coisa.
2: Já é tradição também do brasileiro.
5: Tradição, não tem como. Brasileiro tem que ter uma cervejinha, um churrasquinho, um tropeiro.
2: Então a compra de carne aí deve aumentar, e da cerveja também, né?
5: Oferta e a demanda, né? Que na hora de comprar, todo mundo vai aumentar lá.
2: Não vai deixar de comprar, de curtir por causa disso.
5: De comprar, pô, vai encarecer os trem igual gasolina. Aumenta, você tem que pôr gasolina.
6: Gilberto, 46, profissão motorista.
2: Na Copa você prefere fazer o quê? Sair pra um barzinho, beber em casa, um churrasquinho, como que é?
6: Eu gosto de beber em casa, churrasquinho, não gosto de bagunça. Eu gosto de ouvir...

0: prestar atenção e saber o que tá acontecendo. Aí no meio de bagunça não dá.
1: Com certeza então vai rolar um tiragostozinho ali.
0: Com certeza, churrasco não falta não.
1: Repórter Laura Gorino.
2: 7h38.
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2: Vem chegando ele, Antônio Carlos, para falar tudo sobre o futebol, até porque hoje os mineiros em campo, né, Antônio Carlos? O Cruzeiro encara a Chapecoense e o Atlético vai lá em São Paulo enfrentar o Corinthians. Quais são as expectativas para os nossos times mineiros neste domingão, hein? Bom dia para você.
4: Bom dia, Fernanda Viegas, bom dia, Fabiano Frade.
5: Bom dia, Caião, já no ritmo, hein? No camisa pique, do Brasil e tudo.
4: Tá aqui a amarelinha, no pique e sem poder beber nada. Trabalho, trabalho e trabalho. Seguinte, Fernanda Viegas, é simples, simples. O Galo vence o Corinthians lá, o América vence o Vila de Goiás aqui, o Cruzeiro bate a Chape. Simples assim. Vou começar com Cláudio Rezende então. Cláudio, a missão do Galo é voltar a vencer fora de casa, bater nesse timão hoje?
6: É a principal missão do Galo agora nos dois últimos jogos antes da parada para a Copa do Mundo pelo Brasileirão. Voltar a vencer fora de casa. O que aconteceu apenas uma vez, distante de Belo Horizonte na competição. Foi quando goleou a Chapecoense por 4-0. Hoje vai enfrentar o adversário desesperado, Corinthians, na zona de rebaixamento. O técnico Barba Domingues trouxe time completo. E pode começar o jogo com Everson, Natanael, Juan, Júnior Alonso e Renan Lodi, Maicon, Alan Franco, Bernard, Coelho, Minda e Cassierra. O Galo que tenta encerrar o jejum, que vem desde 2022, sem vencer o Corinthians aqui na capital paulista.
4: O Galão, 6:30, mais cedo às 16h, o Cruzeiro recebe a Chape no Mineirão. Emerson Pansieri, mais de 40 mil torcedores para esse jogo. Bom dia.
7: Bom dia para você, Antônio Carlos, para quem acompanha o Jornal da Itatiaia. Hoje já tem mais de 40 mil cruzeirenses confirmados para o duelo contra a Chapecoense às 16h no Mineirão. E aí, é gigante da Pampulha em azul e branco para o Cruzeiro buscar essa vitória, chegar aos 23 pontos no Campeonato Brasileiro. Cruzeiro busca a sexta vitória na competição. Com um reforço do Matheus Henrique, tá à disposição, tá relacionado. Vai ser opção no banco de reservas do Cruzeiro. A dúvida é quem fica com a vaga do Arroio. O Sinisterra, a informação que aguenta 60 minutos. Será que ele inicia o jogo? Então poderia começar com Otávio, Fagner, Fabrício Bruno, Jonathan Jesus e Kaique, Lucas Romero, Gerson, Christian, com Matheus Pereira, Sinisterra e Caio Jorge. Vamos esperar porque o técnico Arthur Jorge só definiu o Cruzeiro na pré-eleição. Cruzeiro de olho em contratação, tá firme no mercado e está de olho no lateral esquerdo Gabriel Rojas, de 28 anos, pertence ao Racing, foi campeão da Copa Sul-Americana em cima do Cruzeiro com a camisa do Racing, campeão também da Recopa para cima do Botafogo, e o Cruzeiro busca a contratação deste jogador, já que o Cauã Prates em agosto está indo para o Borussia Dortmund. Segue com você, Antônio Carlos.
4: Obrigado. E o América, 6:30, joga contra a equipe do Vila Nova de Goiás. Ô Fabrício Calazans, você está ligado?

0: Mineiro. Técnico Roger Silva faz mistério. Escalação só no vestiário do Indepa. E a dúvida principal dele está no meio-campo. Se o Felipe Amaral terá ou não condição de começar jogando, porque se queixou de dores na coxa esquerda. Se não der para ele, começa o Otávio. Gustavo no gol. Léo Alaba, Natan, Rafa Barcelos e Arthur. Felipe Amaral ou Otávio? Com a Lei Elizari, Segovinha, Mastriani e Everton Brito. Zagueiro Manuel, recém-contratado, está no bid. Pode ser opção no banco e quem sabe até mesmo começar jogando. E a expectativa de atletas que vem se recuperando de lesões: zagueiro Ricardo Silva, o volante Val Soares, o atacante Gabriel Barros. O América pode ter, portanto, novidades esta noite contra o Vila no Independência. Canhão.
1: Valeu, Fabrício Calazans. Ô, Fernanda Viegas, ô, Fabiano Frade.
2: Opa.
1: Eu vou fazer uma pergunta agora dificílima para o Elton Campos, viu, Fernanda?
3: Ai, gente,
1: Tem certeza que ele vai dar a resposta. Ô, ídolo, faltam quantos dias para a Copa do Mundo?
4: Antônio Carlos, faltam 18 dias para a Copa do Mundo e o presidente da Federação do Irã confirmou que a seleção iraniana ficará concentrada em Tijuana, no México, e só irá aos Estados Unidos para realizar os jogos da Copa do Mundo. Foi a maneira encontrada entre os dois governos, FIFA e Federação Iraniana, para conceder os vistos nos passaportes dos atletas do Irã. Desta maneira, a seleção do Irã, confirmo, ficará concentrada em Tijuana, no México. Antônio Carlos.
1: Valeu, Wellington Campos. Eu devolvo para vocês aí, Fernanda Viegas e o nosso Fabiano Frade.
2: Ô, Canhão, já tá com a mala pronta já pra Copa do Mundo?
1: Prontíssima. Nossa, espero que eu fique lá pelo menos uns 40 dias, que a seleção brasileira vá até a decisão, viu, Fabiano? Mas já tá praticamente pronta, só falta fechar.
2: Muito bem, vai brilhar assim como a seleção brasileira lá. Se
3: depender da sua animação, a gente já trouxe a taça, né, não?
1: É o Hexa que tá vindo aí, Fernanda.
2: Oh, meu Deus, tomara que venha. 7:45. A seguir aqui no Jornal da Itatiaia, tiroteio perto da Casa Branca deixou um morto e um ferido nos Estados Unidos.
3: Trump afirma que negociação com o Irã está avançada e sinaliza a reabertura do Estreito de Hormuz. Daqui a pouquinho, o nosso noticiário internacional.

Terezinha. Obrigado, obrigado, professor. Esse disco eu dedico com todo o meu amor a Maria Rita. Obrigado.

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1: Que se faz a vontade de Deus onde e quando Ele quiser. Apresentamos a todos vocês que nos acompanham de suas casas através das redes sociais e da paróquia pela Rádio Cidade. Queremos apresentar a Deus nossas intenções para essa celebração, em louvor a São Geraldo, aniversariante dizimista da semana, Débora Rejane Lacerda, Selma Helena de Oliveira, Naomi Shimada, Renato Rodrigues do Carmo, Vandes Martins, Célia Maria Levrine de Carvalho Dias, Celso Renato Geraldo, Ilza Ferreira do Carmo, Revalino José dos Santos Filho, Antenor Custódio Júnior. Pela saúde de Anita Maria de Rezende Vieira, Matheus Antônio Borges, Ademar Borges da Silva, Sebastião Gomes da Silva. Pelos falecidos, Francisco Matias de Oliveira, Maria Barcelos de Oliveira, Maria de Lourdes Costa, Francisco Matias Filho, Maria das Dores Lemos, José Henrique da Cruz e falecidos da família, Jair José Henrique e falecidos da família, Romilda Maria Henriques e falecidos da família, Claudilene Henriques de Alcântara, Maria Francisca de Jesus, Benedito Alves da Silva, Denise Silva Leão, João Paulo Batista da Silva, Maria José Feres, pelas almas do Purgatório, Ângelo José de Sá, Bernardina Gomes Pérez, 4 anos, Francisco José Pérez, Rosária Veríssima Pérez, Lázaro Helena de Jesus, Lenina, 3 anos, Hélio José Valério, Hélio Valério, Débora Vieira Valério, Gladson Valério, Peterson William Ribeiro, 4 meses, Francisco de Assis da Silva Chiquinho, Genésio de Moraes, Maria Auxiliadora Borges, Dorinha, 2 anos, Zenon José da Silva, Lázaro Rodrigues de Oliveira. Hoje recordamos o dia em que o Espírito Santo desceu sobre os apóstolos reunidos com Maria, transformando o medo em coragem, o silêncio em anúncio e a fraqueza em missão. O mesmo Espírito que animou a igreja nascente continua hoje renovando nossa fé, fortalecendo nossas famílias e conduzindo nossa comunidade no caminho do amor e da unidade. Vivamos Pentecostes, sejamos manifestação do Espírito em vista do bem comum.

0: hoje acolhemos o Padre Raymond do Santuário de São Domingos para celebrarmos Pentecoste.
1: Muito obrigado pela acolhida. Com muita alegria iniciamos a nossa celebração. Em nome do Pai, do Filho e do Espírito Santo. Que o Deus da esperança, que nos cumula de toda alegria e paz em nossa fé, pela ação do Espírito Santo, esteja sempre convosco.
0: Amor de Cristo.
1: No dia em que celebramos a vitória de Cristo sobre o pecado e a morte, também nós somos convidados a morrer para o pecado e ressurgir para uma vida nova. Reconheçamos necessitados da misericórdia do Pai e imploremos o seu perdão.

0: Oremos. Ó Deus, que pelo mistério da festa de hoje santificais vossa igreja inteira em todos os povos e nações, derramai por toda a extensão do mundo os dons do vosso Espírito Santo e realizai agora no coração dos que creem em vós as maravilhas que operastes no início da pregação do Evangelho. Por nosso Senhor Jesus Cristo, vosso Filho, que é Deus e convosco vive e reina na unidade do Espírito Santo por todos os séculos dos séculos.
1: Amém. Todos nós fomos batizados no único Espírito para formarmos um único corpo.
2: Leitura dos Atos dos Apóstolos. Quando chegou o dia de Pentecostes, os discípulos estavam todos reunidos no mesmo lugar. De repente, veio do céu um barulho, como se fosse uma forte ventania, que encheu a casa onde eles se encontravam. Então, apareceram línguas como de fogo, que se repartiram e pousaram sobre cada um deles. Todos ficaram cheios do Espírito Santo e começaram a falar em outras línguas, conforme o Espírito os inspirava. Moravam em Jerusalém judeus devotos de todas as nações do mundo. Quando ouviram barulho, juntou-se a multidão e todos ficaram confusos, pois cada um ouvia os discípulos falar em sua própria língua. Cheios de espanto e admiração, diziam: esses homens que estão falando não são todos galileus? Como é que nós escutamos na nossa própria língua? Porque somos partos, medos e elamitas, habitantes da Mesopotâmia, da Judéia e da Capadócia, do Ponto e da Ásia, da Frígia e da Panfília, do Egito e da parte da Líbia próxima de Cirene, também romanos que aqui residem, judeus e prosélitos, cretenses e árabes. Todos nós os escutamos anunciarem as maravilhas de Deus na nossa própria língua. Palavra do Senhor.
1: Graças a Deus.

0: Leitura da primeira carta de São Paulo aos Coríntios. Irmãos, ninguém pode dizer Jesus é o Senhor a não ser no Espírito Santo. Há diversidade de dons, mas um mesmo é o Espírito. Há diversidade de ministérios, mas um mesmo é o Senhor. Há diferentes atividades, mas um mesmo Deus que realiza todas as coisas em todos. A cada um é dada a manifestação do Espírito em vista do bem comum. Como o corpo é um, embora tenha muitos membros, e como todos os membros do corpo, embora sejam muitos, formam um só corpo, assim também acontece com Cristo. De fato, todos nós, judeus ou gregos, escravos ou livres, fomos batizados no único Espírito para formarmos um único corpo, e todos nós bebemos de um único Espírito. Palavra do Senhor.
1: Graças a Deus.

0: O Senhor esteja convosco. Proclamação do Evangelho de Jesus Cristo segundo João.
1: Glória a vós, Senhor.

0: Ao anoitecer daquele dia, o primeiro da semana, estando fechadas por medo dos judeus as portas do lugar onde os discípulos se encontravam, Jesus entrou e, pondo-se no meio deles, disse: "A paz esteja convosco." Depois dessas palavras, mostrou-lhes as mãos e os lados. Então os discípulos se alegraram por verem o Senhor. Novamente Jesus disse: "A paz esteja convosco. Como o Pai me enviou, também eu vos envio." E depois de ter dito isso, soprou sobre eles e disse: "Recebei o Espírito Santo. A quem perdoardes os pecados, eles lhe serão perdoados. A quem não os perdoardes, eles lhe serão retidos." Palavra da salvação.
1: Glória a vós, Senhor.

Reverendíssimo diácono, queridos irmãos, queridas irmãs, hoje a nossa liturgia como um todo nos convida a perceber o grande dom de Deus em nossa vida, o Espírito Santo, aquele que nos impulsiona a ir pelo mundo e proclamar as maravilhas do Evangelho. Hoje no Evangelho nós escutamos que Jesus envia os seus pelo mundo, mas antes de enviá-los, ele sopra sobre eles e diz: recebei o Espírito Santo. E também a nós, o Espírito Santo foi conferido no nosso batismo e depois na nossa crisma, nós confirmamos o recebimento deste grande dom de Deus. E com isso, nós devemos ir a cada dia tomando consciência da nossa missão como cristãos de anunciar pelo mundo o reino de Deus. Porém, muitas das vezes nós colocamos para nós mesmos: será que sou capaz? Será que sou merecedor de anunciar o reino de Deus? Será que vou conseguir anunciar o reino de Deus mesmo diante das provações que o mundo me coloca? Mas nós não devemos ter medo. Devemos confiar que se o Senhor nos chama a uma missão, Ele nos capacita. Ele vai nos dando todos os meios necessários para que possamos cumprir aquela missão a qual Ele nos confia. Assim como ouvimos na primeira leitura de hoje, que os discípulos, após receberem o Espírito Santo, saem pelo mundo e inclusive falam outras línguas, conseguem anunciar o Evangelho até mesmo para aqueles que não escutavam e que não entendiam a língua dos discípulos. Isso porque o Senhor estava com eles. O Senhor capacitava cada um deles para que pudesse cumprir aquela missão. E assim também o Senhor faz com cada um de nós nos dias de hoje. O Senhor vai dando para nós a capacidade de irmos pelo mundo para anunciar as maravilhas do Evangelho e, sobretudo, anunciarmos o Evangelho a partir daquilo que nós vamos vivendo a cada dia, anunciar como é grande a presença do Senhor em nossa vida, anunciar que o Senhor nunca nos abandona, e com isso nós vamos transformando o Evangelho em ações concretas. Nós vamos transformando a pregação do Evangelho e do Reino de Deus não em algo abstrato e distante de nós, mas nós vamos anunciando para o mundo que o Evangelho é presente em nossa vida. Nós vamos anunciando que o Senhor está conosco a todo momento. E assim nós vamos percebendo que aquilo que nós escutamos na segunda leitura de hoje se faz presente em nosso dia a dia, que cada um, com as suas possibilidades, com os seus próprios dons, com as suas capacidades, vai contribuindo para o reino de Deus. Porque o Senhor não chama todos para uma única missão, mas o Senhor chama todos nós para cumprirmos uma missão, mas cada um ao seu modo, cada um com a própria vocação, cada um com a própria capacidade de estar pelo mundo anunciando o reino de Deus. A alguns o Senhor chama para cumprir a missão de anunciar o reino de Deus dentro da própria família. A outros o Senhor chama para viver essa missão como religiosos e religiosas. A outros como sacerdotes, a outros como diáconos, a outros como bispos. Mas todos trabalhamos por um único objetivo: anunciar o reino de Deus, que começa aqui e depois será plenificado quando nós chegarmos na vida eterna. E muitas das vezes nós esperamos que o reino de Deus só vai acontecer em nossa vida quando terminar a nossa caminhada terrestre e formos para junto do... E depois será plenificado quando nós chegarmos na vida eterna. E muitas das vezes nós esperamos que o reino de Deus só vai acontecer em nossa vida

0: de Deus, porque Deus convida a cada um de nós a vivermos em união com Ele, mas nós devemos também dar a nossa resposta. Devemos dizer o nosso sim e buscar, mesmo com as nossas imperfeições, com os nossos erros, com os nossos pecados, ir buscando estar junto de Deus a cada dia, na certeza que o Espírito Santo vai sempre estar nos auxiliando. E assim, nos momentos de dificuldade em nossa vida, nos momentos de fraqueza, nos momentos de medo, nós devemos clamar aquilo que nós cantamos na resposta do nosso Salmo responsorial de hoje. Pedir ao Senhor que envie sobre nós o Espírito Santo, para que possa toda a face da terra ser renovada, para que possa a nossa vida ser renovada a cada dia pelo Espírito Santo de Deus, para que a nossa família possa ser renovada pelo Espírito Santo, porque somente Ele é capaz de renovar e restaurar tudo aquilo que está corrompido em nossa vida, em nossa sociedade e em nossa família. Que na Eucaristia de hoje possamos pedir a Cristo essa grande graça de perceber e reconhecer a presença do Espírito Santo em nossa vida, que nos impulsiona a anunciar as maravilhas do Evangelho. Louvado seja nosso Senhor Jesus Cristo. Professemos a nossa fé. Creio em Deus Pai Todo-Poderoso,
1: Criador do céu e da terra, e em Jesus Cristo, seu único Filho, nosso Senhor, que foi concebido pelo poder do Espírito Santo, nasceu da Virgem Maria, padeceu sobre Pôncio Pilatos, foi crucificado, morto e sepultado, desceu à mansão dos mortos, ressuscitou ao terceiro dia, subiu aos céus, está sentado à direita de Deus Pai Todo-Poderoso, de onde há de vir a julgar os vivos e os mortos. Creio no Espírito Santo, na Santa Igreja Católica, na comunhão dos santos, na remissão dos pecados, na ressurreição da carne, na vida eterna. Amém.
0: Pai bondoso, dando-nos vosso Espírito, vós fundais a Igreja, a família humana, a imagem de vós, essa família divina. Assim vos suplicamos, abri-nos
2: nossos corações ao vosso Espírito.
3: Dai à Igreja, na solidariedade de seus membros, ser espelho para a humanidade, da família humana, que vós sempre sonhastes, rezemos.
4: Abri nossos corações ao vosso Espírito.
3: Dai-nos, onde quer que vivamos, ser manifestação do Espírito em vista do bem comum, rezemos.
4: Abri nossos corações ao vosso Espírito.
3: Dai-nos, por vosso Espírito, ser vosso amor que sempre perdoa e jamais exclui, rezemos.
4: Abri nossos corações ao vosso Espírito.
3: Pelos dizimistas e benfeitores da nossa comunidade, que generosamente procuram sustentá-la em sua missão de evangelizar, para que sejam sempre poderosamente abençoados por Deus em suas vidas e em suas famílias, rezemos.
4: Abri nossos corações ao vosso Espírito.
0: Ó Pai, através do vosso Espírito, regai nossa secura, aquecei nossa frieza e indiferença, enchei-nos do vosso amor, por Cristo nosso Senhor.
5: Amém. Apresentemos ao altar nossa vida, nossas alegrias, dificuldades e esperanças. Junto ao pão e ao vinho, coloquemos também o desejo sincero de sermos renovados pelo Espírito Santo.

0: Orai, irmãos e irmãs, para que o meu e vosso sacrifício seja aceito por Deus Pai Todo-Poderoso.
1: Receba, Senhor, por tuas mãos este sacrifício para a glória do seu nome, para o nosso bem e de toda a sua santa igreja.
0: Concedei-nos, nós os pedimos, Senhor, que conforme a promessa do vosso Filho, o Espírito Santo nos revele mais abundantemente o mistério deste sacrifício e nos manifeste toda a verdade, por Cristo nosso Senhor.
1: Amém.

Na verdade, é digno e justo, é nosso dever e salvação dar-vos graças sempre em todo lugar, Senhor, Pai Santo, Deus Eterno e Todo-Poderoso, pois para levar à plenitude o mistério pascal, derramastes hoje o Espírito Santo sobre aqueles que, em comunhão com vosso Filho unigênito, se tornaram vossos filhos e filhas por adoção. É Ele que, no início da Igreja nascente, infundiu em todos os povos o conhecimento do verdadeiro Deus e reuniu as diversas línguas na profissão de uma só fé. Por isso, transbordando de alegria pascal, a humanidade toda exulta, mas também as forças do alto e os angélicos poderes proclamam sem fim o hino da vossa glória, cantando a uma só voz.

0: Na verdade, ó Pai, vós sois santo e fonte de toda santidade. Santificai, pois, estes dons, derramando sobre eles o vosso Espírito, a fim de que se tornem para nós o corpo e o sangue de nosso Senhor Jesus Cristo.
1: Enviai o vosso Espírito Santo.
0: Estando para ser entregue e abraçando livremente a paixão, Jesus tomou o pão, pronunciou a bênção de ação de graças, partiu e o deu a seus discípulos, dizendo: Tomai todos e comei. Isto é o meu corpo, que será entregue por vós.

Do mesmo modo, no fim da ceia, ele tomou o cálice em suas mãos e, dando graças novamente, o entregou a seus discípulos, dizendo: Tomai todos e bebei. Este é o cálice do meu sangue, o sangue da nova e eterna aliança, que será derramado por vós e por todos, para a remissão dos pecados. Fazei isto em memória de mim.

0: Mistério da fé e do amor.
1: Todos os santos.
2: Proclamamos a vossa ressurreição.
1: Vinde, Senhor Jesus.
0: Celebrando, pois, o memorial da morte e ressurreição do vosso Filho, nós os oferecemos, ó Pai, o pão da vida e o cálice da salvação, e vos agradecemos porque nos tornastes dignos de estar aqui na vossa presença e vos servir.
1: Aceitai, ó Senhor, a nossa oferta.
0: Suplicantes vos pedimos que, participando do corpo e sangue de Cristo, sejamos reunidos pelo Espírito Santo num só corpo.
1: O Espírito nos una num só corpo.
0: Lembrai-vos, ó Pai, da vossa Igreja, que se faz presente pelo mundo inteiro, que ela cresça na caridade em comunhão com o Papa Leão, com o nosso Bispo Paulo, os bispos do mundo inteiro, os presbíteros, os diáconos e todos os ministros do vosso povo.
1: Lembrai-vos, ó Pai, da vossa Igreja.
0: Lembrai-vos também na vossa misericórdia dos outros nossos irmãos e irmãs que adormeceram na esperança da ressurreição, de modo especial todos aqueles cujos nomes se encontram sobre o altar, e de todos os que partiram desta vida, acolhei-os junto a vós na luz da vossa face.
1: Concedei-lhes, ó Senhor, a luz eterna.
0: Enfim, nós os pedimos, tende piedade de todos nós e dai-nos participar da vida eterna, com a Virgem Maria, Mãe de Deus e Auxiliadora nossa, São José, seu esposo, os apóstolos, São Geraldo, São João Bosco e todos os santos que neste mundo viveram na vossa amizade, a fim de vos louvarmos e glorificarmos, por Jesus Cristo, vosso Filho. Por Cristo, com Cristo e em Cristo, a vós, Deus Pai Todo-Poderoso, na unidade do Espírito Santo, toda honra e toda glória, por todos os séculos dos séculos.

0: Guiados pelo Espírito Santo, que ora em nós e por nós, elevemos nossas mãos ao Pai e rezemos juntos a oração que o próprio Jesus nos ensinou. Pai nosso,
1: que estás nos céus,
0: santificado seja o vosso nome. Venha a nós o vosso reino, seja feito a vossa vontade, assim na terra como no céu. O pão nosso de cada dia nos dai hoje. Perdoai-nos as nossas ofensas, assim como nós perdoamos a quem nos tem ofendido, e não nos deixeis cair em tentação, mas livrai-nos do mal. Livrai-nos de todos os males, ó Pai, e dai-nos hoje a vossa paz. Ajudados pela vossa misericórdia, sejamos sempre livres do pecado e protegidos de todos os perigos, enquanto aguardamos a feliz esperança e a vinda do nosso Salvador, Jesus Cristo.
2: Vosso é o reino, o poder e a glória para sempre.
0: Senhor Jesus Cristo, dissestes aos vossos apóstolos: eu vos deixo a paz, eu vos dou a minha paz. Não olheis os nossos pecados, mas a fé que anima a vossa igreja. Dai-lhe, segundo o vosso desejo, a paz e a unidade. Vós que sois Deus, com o Pai e o Espírito Santo.
2: Amém.
0: A paz do Senhor esteja sempre convosco.
2: O amor de Cristo nos uniu.
3: Irmãos e irmãs, saudai-vos em Cristo Jesus.

0: provai e vede como o Senhor é bom. Feliz de quem nele encontra seu refúgio. Eis o Cordeiro de Deus que tira o pecado do mundo.
1: Senhor, eu não sou digno que entreis em minha morada, mas dizei uma palavra e serei salvo.

0: Oremos. Ó Deus, que enriquecestes a vossa igreja com os bens do céu, conservai em vossa graça, para que o dom do alto Espírito Santo nela continue sendo sua força, e o alimento espiritual que recebemos aperfeiçoe em nós a obra da redenção. Por Cristo nosso Senhor.
1: Amém. Neste quarto domingo do mês mariano, nos aproximamos de Nossa Senhora para lhe oferecer o manto, sinal do seu amor, cuidado e proteção sobre todos nós. O manto de Maria representa o seu abraço de mãe, que acolhe, protege e consola cada um de seus filhos. Debaixo do teu manto encontramos refúgio nas horas difíceis, força nas fraquezas e paz para o nosso coração. Hoje, ao ofertarmos este manto, queremos também colocar sobre a tua proteção a nossa vida, nossas famílias, nossos sonhos e tudo aquilo que trazemos no coração. Nossa Senhora, cobre-nos com o teu manto de amor. Guarda-nos dos perigos, consola-nos nas dores e guia-nos pelos caminhos de Deus. Ensina-nos a confiar, a perseverar na fé e a viver com a mesma humildade e entrega que viveste.

0: Ave Maria, cheia de graça, o Senhor é convosco. Bendita sois vós entre as mulheres, e bendito é o fruto do vosso ventre, Jesus. Santa Maria, Mãe de Deus, rogai por nós, pecadores, agora e na hora de nossa morte. Amém. Nossa Senhora Auxiliadora,
1: rogai por nós. Assentado alguns minutos para os avisos. Serenata em prol da festa de São Geraldo. Essa serenata será no bairro São Geraldo e acontecerá na próxima segunda, amanhã, dia 25, a partir das 19 horas. O roteiro está no panfleto que será distribuído ao final da celebração. E durante essa serenata, estarão arrecadando alimentos para doação. No dia 28, próxima quinta, teremos a missa das velas com o padre Fabiano e padre Leandro. E já vamos vender velas para quem quiser, no valor de R$3, e o suporte para colocar a velazinha lá no plantão do dízimo. Corpus Christi, a missa será celebrada no dia 4/6, às 9 horas, no Centro Cultural do Uni Araxá. Após a Santa Missa, sairemos em procissão até a paróquia de São Geraldo. Venha participar conosco deste momento de fé, adoração e devoção ao Santíssimo Sacramento. Ainda continua a venda das cartelas de show de prêmios. Será no dia 30/8, com 4 rodadas, no valor de R$10 a cartela. Alguém procurou essas cartelas e hoje tem lá no plantão, lá no final da igreja, para ser vendido. A primeira rodada, R$ 1.500, a segunda rodada, R$ 3.000, a terceira rodada, R$ 5.000 e a quarta rodada, R$ 7.000. Vamos participar deste momento. Hoje também teremos, na tarde de louvor, aqui na paróquia, louvor de Pentecoste com a comunidade de Brisa Leve, a partir das 14 horas.
0: Peçamos a bênção de Deus sobre nós, sobre nossas famílias e sobre as nossas atividades. O Senhor esteja convosco.
2: Ele está no meio de nós.
0: Deus, o Pai das luzes que hoje iluminou o coração dos discípulos, derrame sobre eles o Espírito Santo. Vos conceda a alegria de sua bênção e a plenitude dos dons do mesmo Espírito.
2: Amém.
0: Aquele fogo descido, de modo admirável sobre os discípulos, por seu poder purifique os vossos corações de todo mal e vos ilumine com o esplendor da sua luz.
2: Amém.
0: Aquele que na proclamação de uma só fé reuniu as diversidades de línguas, vos faça perseverar na mesma fé e por ela passar da esperança à plena visão.
2: Amém.
0: E a bênção de Deus Todo-Poderoso, Pai, Filho e Espírito Santo, desça sobre vós e permaneça para sempre.
2: Amém.
3: Ide em paz, o Senhor vos acompanhe. Aleluia, aleluia.
4: Graças a Deus, aleluia, aleluia.
0: Um bom domingo e uma boa semana para todos.
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0: que surpresa hoje, gente nova por aqui, gente nova e também gente que demorou pra aparecer novamente. Abraço pro Lúcio Lopes, hoje é aniversário da Thaís, do meu amigo Fredinho Bispo, tá ligado por aqui, pro lugar do da boa. Abraço aí, recebendo os abraços, é claro, do maridão, do namorido, do amor da vida dela, o Fred. Fredinho, e é esse, hein, Fred? Tá feliz, né? Abraço pra você, Thaís. Feliz aniversário, muitos anos de vida pra você. Eu que desejo, seu amigo aqui, Leandro Silva. Beleza? Abraço pra vocês, obrigado pela sintonia. Vai lá, se joga, 9820-9450. Valendo hoje. Atenção para os brindes de hoje. Que isso? Hoje temos aqui...
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0: Vale gás. Pix premiado, um frango assado, 2 metros de linguiça mais caixa de cerveja para você que vai se jogar pelo 9820-9450. Você vai responder para mim o seguinte, a polêmica é essa. Você já deu um presente para alguém e se arrependeu? Tipo assim, você deu um presente e tomou uma butina, 2 butinas. Tipo assim, você presenteou o crush e no outro dia vocês largaram, ou você descobriu uma traição, ou você descobriu assim que não foi legal, que você errou, que você precipitou. Fala pra mim seu nome, seu bairro e fala assim, Leandro, eu já e me arrependi. E fala aí o motivo, se você quiser falar o motivo, beleza? 9-8-20-9-4-5-0.
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5: De volta. Leandro, o que rolou por aí? Qual foi essa última música que rolou? Belinda Carries com I Can Wink. Abrimos com Major Top e Desile com Heavy No. Bad Top Boys com Wait Aside. E aí na Major Top e Desile, Major Top 1982, pra matar a saudade. E agora tem...
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0: rapaziada, somente as melhores dispararam aqui os decks da Romântica. E é isso, Laurora com Lenas Amazonas. Fechando mais uma de qualidade pra você da melhor e mais aqui na boa.
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0: Agora então, somente as melhores. Hoje tem Vale Gás pra você. Tem Pix premiado, tem um frango assado e tem 2 metros de linguiça mais caixa de cerveja, beleza? Deixa eu dar um abraço aqui pro Rodrigo e o Renato. Galera do Comercial Aeroporto curtindo a bomba do FM, curtindo as melhores. Somente as baladas hoje, que é isso? Cara, Laurora, hit com pelo interfone. Eu não era nascido ainda, esse interfone aí. Para a galera das cabeças brancas se ligarem por aqui. Bora lá, a enquete de hoje

0: Acabou o crédito. Não, faz isso não, gente. Já acabou o crédito. Nem começaram, já acabaram o crédito por aqui. Bora então, rapaziada, somente as menores pra você. Tcharam! O Fredinho, eu já falei. Aniversário da Thaís. Fala aí, Ataídes Fernandes. Mara, oi Mara, tudo bem? Mara Samuel, abraço pra galera aí do Busão, da Nascente, do meu amigo Ataídes Fernandes. Bora lá, se joga, 98209450. O quiz da hora é o seguinte: você já presenteou o seu crush ou a sua gatinha e se arrependeu? Já presenteou alguém e se arrependeu? Vai lá, se joga.
1: Ô, Leandro Silva, bom dia, meu amigo.
0: Bom dia.
1: Tudo bem?
0: Bom.
1: Estamos aqui curtindo esse programa, viu? Só bênção nossos ouvidos aqui.
0: Ah, Oleg.
1: Um bom domingo a todos. Da
0: obrigado.
1: 94.5.
0: Valeu.
1: Um abraço pra você, meu querido.
0: Obrigado. Pra você também. Vai lá, se joga. 98209450. Você já presenteou alguém e se arrependeu?
2: Eu já, e me arrependi. Aparecida do carro do Jardim das Oliveiras.
0: O que, que houve, Cida?
2: Motivos, mentira, traição.
0: Meu Deus.
2: E falsidade da parte dele.
0: Meu Deus. Aí é triste, hein? Fala comigo, Luiz Antônio.
3: Ô, Leandrão, bom dia, como é que você tá? Bom demais na conta?
0: Bom demais na conta.
3: Pra nós aí, nós vamos jogar 4-5-2, chovendo aí. Ele e o Luquinha.
0: Ah, Luquinha!
3: Obrigado, Luquinha. Um abraço, que Deus.
0: Grande, Luquinha! Um
3: abraço, Luquinha.
0: Grande Luquinha e também o Luiz Antônio, o paizão. Luquinha tá ligado por aqui, galera da 452. Bora lá, se joga 9820-9450. Você já presenteou alguém e se arrependeu?
4: Fala, Leandrão, bom dia.
0: Bom
4: Leandrão.
0: Dia.
4: Ô, Leandrão, rapaz, aconteceu comigo, viu?
0: Ah.
4: E eu vou falar pra você, eu não dou presente mais não. Eu sou casado e eu vou te falar pra você. É difícil, viu?
0: Que é isso, garrafinha?
4: Dei presente uma vez, tomei 3 botinas, 2 no pé e a outra você sabe na onde. Alô, um abraço pra você. Coloca nós no sorteio aí.
0: Já tá, meu chegado. Oi, Ilma.
5: Bom dia, Leandro. Tudo bem?
0: Tudo bem.
5: Você lembrou, Leandro? Eu nunca dei alguma coisa pra alguém assim que eu me arrependesse depois, não, viu?
0: Não.
5: Todas as coisas que eu dei foi de coração.

0: programa da Andréia,
1: ah,
0: eu vou ter que pegar no seu horário do Max Roberto.
1: Não,
0: o convite que vai ter pra festa que vai ter aí.
1: Você pode pegar no horário.
0: Arraial, né?
1: Você...
0: Acho que é beneficente, não sei de quê.
1: Oui.
0: Tá bom que vão ter esses cantores aí, parece que é 100% caipira, os outros aí.
1: Sim.
0: Eu vou pegar esse convite, ó, Leandro, no seu horário do Max Roberto.
1: Você pode pegar a qualquer horário.
0: Porque ela fez o horário do Max Roberto de você, entendi, no sábado, né? De 1 às 2, às 3, né? Depois você me fala, Leandro.
1: Não, Ilma, você pode...
0: Eu vou aproveitar e mandar aí,
1: você
0: viu?
1: Não deixa eu falar,
0: olha,
1: Ilma.
0: Olha, toca aí pra mim, Tiquititas.
1: Oh, meu Deus.
0: Com Abba. Ou então é...
1: é ótimo.

0: todos os dias.
1: Sim.
0: Viu? E vou mandar pra Andréia, Paiva querida lá, diz ela que o aniversário da mãe dela é dia 24, não sei se é hoje ou se é o mês que vem, mas todo jeito vai um abraço pra ela e toda a família, viu? Uma semana abençoada em cidade, dá gosto de ouvir.
1: Silma! Fala comigo, PH!
2: Bom dia, Leandro Moraes Magela, bom ou não?
1: Tem dó, tem dó.
2: Aproveita e passa o contato do Ataídes pra mim aí, cara.
1: Tem dó, Sérgio.
2: Precisando de carvão pro final de semana agora, hoje é dia, né? Queimar uma carne.
1: Como assim? Oze. Que tem a ver o Ataídes com
2: um abraço
1: carvão,
2: aí,
1: cara?
2: Com Deus, tudo de bom. Nine é o que liga.
1: Que isso? Nine, tem dó, só. Vou te mandar uma notinha aí.
3: Fala, meu amigo Leandrão. Como é que você tá?
1: Como é
3: você?
1: Bom demais.
3: Sim, ô Luquinha, também tô na 452 aqui, 40 janelinha, levando a galerinha pra ralar.
1: Ah, moleque!
3: Um abraço pra todo mundo, bom domingo pra todo mundo. Falou, Leandrão.
1: Beleza, Ataídes, é nóis!
4: Olha, bebê jogadinho! Já dei sim, viu? Eu já dei presente, já que eu arrependi. Acabei de dar o presente, me fincaram o pé na bunda. Tá doido?
1: Nossa, Deus!
4: Meu Deus!
1: Bora então, rapaziada, somente as melhores. Deixa eu mandar um abraço aqui pro Guga!
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1: 9:57.
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1: Bora de volta! Muito bem, segue por aqui, continua a super promoção pra você. Hoje, Sunday Morning, domingão 24 de maio 2026, em Araxá fazendo 20 graus Celsius, beleza? Continua!

0: do balão na Billy Vai Broken. Esse é o som de Walk Around, Robert Frederick com Freestyle Lyrics com Broken Dreams, Anime Malicons, Malicon Dance, Malicon DJ. DJ, obrigado. Olha então, rapaziada, somente as melhores pra você, claro, da melhor e mais ouvida a sua participação por aqui. Vai lá, se joga, sabe por quê? Hoje tem brindes de montão pra você aqui, brindes legais, hein? A galera, é claro, participando do quiz da hora, a enquete é a seguinte: você já deu algum presente e se arrependeu? Galera em massa por aqui, manda áudio, pelo amor de Deus. Gente, hoje é domingo, não é dia de ler, não. Não vou ler, eu não vou, não vou, não vou, não vou, não vou. Não vou ler, pelo amor de Deus, não vou ler não, hein?
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7: Bora lá, rapaziada, se joga 98209450, valendo, é claro, super premiação pra você, o quiz da hora. Você já presenteou alguém e se arrependeu? Vai lá, se joga pelo WhatsApp 98209450. Hoje tem Vale Gás, Pix premiado, frango assado, 2 metros de linguiça e mais caixas de cerveja. Vai lá, se joga.
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0: deu algum presente e se arrependeu? Fala comigo, bora lá, se joga! Deixa eu dar um abraço aqui pra galera em Patos de Minas, estão ligados por aqui no Jardim Califórnia. Abraço aí pra Glaucia e também o Luciano, estão lá na cidade de Patos de Minas. Leandro, a gente adora o seu programa, cara, demais! Obrigado aí, gente, obrigado por esse carinho, top das galáxias. Bom dia pra galera de Coromandel, galera da Expresso União, galera que tá aí no terminal rodoviário da cidade de Coró.
1: Bom dia, Leandro. Aí, Leandro. É o Billy Tequilha, que você esposa. Também eu não soltei pra ganhar antes pra mim, falou? Até mais, Leandro.
0: Beleza, Billy, grande Júlio, cara. Esse cara mora no meu coração. Billy the Kid, o homem que fez Cássias. Oh, é o seguinte, Alan, não vou ler, sabe por quê? Ó, eu falei que não vou ler, Alan. Não. Eu falei. Deixa eu mandar um abraço aqui pra super família da minha amiga Flavinha, a mãe do JJ. Que massa, família aí, top da galáxia, hein? Tá soltando uma pipa aí, quem sei? O que estão fazendo aí, Flavinha? Quem sei? O que eles estão preparando? Vai andar de bike? A super família? Que massa, top! Oi, Badia, como vai sua tia?
2: Bom dia, Leandro.
0: Ah, pensou, né? Ela ia errar meu
2: tudo
0: nome.
2: Tudo bem aí? Tudo
0: eu tô,
2: ok?
0: Eu tô aqui na rádio, eu tô bem, e você?
2: Tô curtindo essas músicas boas todas aí. Consideração pro Joel, pro Rafael, pra Clarice. Assim? Pro Evandro, pra Milene, pra Ana Laura, pra Dona Edi, pra Dona Ima, pro Zeto de Tindas Galinha.
0: Ah, que mais?
2: Acabou? E pro Adriano.
0: Ah.
2: O Batatinho, pro Divaldinho Gomes, Reginaldo Gomes, pra todos os ouvintes da Mais Estão Vindo.
0: Pelo amor de Deus, hein? Eu não acredito.
2: Valeu,
0: que você falou,
2: Leandro.
0: Isso.
2: Leandro.
0: Ah, não.
2: Tchau, tchau.
0: Que isso? Ela manda mensagem numa rádio pra mandar abraços para locutores de outra rádio. É isso mesmo, Badia, que eu entendi aqui? Então quer dizer que eles estão ouvindo lá?
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0: Volta de mim, Mali Fernandes.

0: versão um pouquinho diferente da música que a Ilma pediu. A Ilma vai ficar brava, hein? Yeah, yeah. Tiquitita com a rapaziada lá da Europa, com o DJ Jos Marques, com Kebes, Soundtech. E é isso. Vai lá, se joga 9820-9450. Valendo a sua participação por aqui. Vai lá, se joga. Oi, Flavinha. O que, que é, Flavinha? Bairro Novo? O quê? O que, que é? O que, gente? O quê? Andando de bike também. Cacá andando de bike também. Aurora aproveitando menos movimento. Porque você é na vaia na bicicleta, né, Flavinha? Maridão também é na vaia, Flavinha. Oi, Sueli!
1: Bom dia, Leandro. Deus abençoe o nosso domingo, né? Com muita paz e saúde.
0: Amém.
1: Não, que nunca arrependi de ter dado alguma coisa pra alguém, não.
0: Não?
1: Graças a Deus, não, né? Deve ser ruim demais a gente arrepender, né?
0: Eu já.
1: Obrigado.
0: Eu já, viu? Eu já. Vai lá, se joga! 9820-9450. Valendo pra você, é claro, um super kit pra você no Vale Gás

0: Aqui não, hein? Aqui você ganha mesmo. Fala aí, Thiago! Thiago Silva, fala comigo.
1: Bom dia. Domingão.
0: Amém.
1: Expresso único. Eu nunca dei um presente pra alguém que me arrependi, não. Todos os presentes que eu dei, foi tranquilo. Foi bom, foi pra bom destino.
0: Foi.
1: Quero participar do sorteio, hein?
0: Já tá participando. Bora lá, saindo por aqui o Vale Gás. Agora é hora, a gente já tem que começar a distribuir prêmios, porque senão fica tudo pra última hora e não dá tempo. É complications. Bora lá, rapaziada. Saindo por aqui um frangão assado, saindo aqui agora. Mas antes disso, deixe-me ver aqui. Hoje quem tá aniversariando é a Thaís, do Fredinho. E também, deixe-me ver aqui, quem tá aniversariando hoje. Deixa eu dar um abraço aqui pro Marcinho e toda a rapaziada. Hoje quem tá aniversariando é o Zé Antônio da Cleusa. Zé Antônio é um cara assim muito bacana da turma lá da Rua Bahia, do Zé Antônio da Cleusa da Rua Bahia. Tá recebendo os abraços aí de toda a turma lá do RM. Abraço aí pro Marcinho, toda a rapaziada ligados aqui na Melhor e Mais, curtindo a boa do rádio, curtindo as melhores. Abraço aí, Zé Antônio, recebendo os abraços aí dos amigos Marcinho, Lucas, o Nadirão Cabeleireiro, toda a moçada aí do entroncamento da Rua Pará com a Rio Grande do Sul. A galera aí do Comercial RM, abraço pro Marcinho, toda a moçada ligados aqui na Melhor e Mais, parabenizando aí nosso amigo José Antônio, parabéns, que felicidades, é claro, muita saúde pra você, que Deus ilumine sempre o seu caminho. 10h34, já tem brinde aqui. Agora a gente faz uma viagem em 1987, cara, o que que você estava fazendo em 1987? Crowded House, Don't Dreams, It's Over.

0: Sim, fala sério. Vai lá, se joga 98209450. Tivemos ainda Human Heart e Human Soul dançando feito loucas pelo salão. Quem é isso? Lá ele. Human Heart e Human Soul, som de Modern Talking. Mais uma de qualidade que você conferiu por aqui. Vai lá, se joga 98209450. Valendo pra você, claro, o Super Kit lá no Comercial Aeroporto. Hoje tem caixa de cerveja, juntamente aí com mais 2 metros de linguiça pra você comer guloso, hein? Yeah, isso! Pix premiado! Muito bem! Saindo aqui um frango assado agora para o Claudionor Santos. Claudionor Santos do Orozinho Teixeira. Tem esse negócio de Orozinho Teixeira não, gente. É Córrego da Galinha. É Córrego da Galinha. Orozinho Teixeira. É Córrego da Galinha, rapaz. Do 9257, final 25, Claudionor Santos, do Orozino Corgo da Galinha, condomínio fechado, Corrego de La Cocó. Ligados por aqui na Melhor e Mais, curtindo a boa do FM, agora 10h54, é hora, é claro, de você participar por aqui.
1: 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Bomba.
0: Bom, então, rapaziada, somente as melhores. Essa você mascarou. Acho que nunca vi passar no parque nas programações. Ah, claro que não, fim de semana no parque. Caras homenageados, os 4 pretos mais procurados de todo o Brasil. Racionais MCs, abraço aí pro Michael ou Michel, hein? Michel ou Michael? Michael ou Michel? Michel.
2: Agora você mascarou demais, Leandro Magela. É. Já emenda aí o Nego Drama aí pra nós, hein? Tchau, obrigado.
0: Você viu, PH? É nóis, hein? É nóis, dia a dia. Top das Galáxias, bom dia, Leandro. Isso sim é música, cara. Que top, top, Leandro. Adoramos o seu programa. Oi, Flavinha, a mãe do JJ, a família que tá andando de bike.
3: Ô, Leandro, oi, bom, meu amigo.
0: Tudo bem, minha amiga?
3: Só tem ruim de roda, de bicicleta, de carro. Toca uma muscona pra nós aí, das antigas. Uma Celine Dion aí. É. Dá pra tocar uma dessa aí pra nós?
0: Claro que sim,
3: um grande abraço aí.
0: Abraço.

esse menino que mora no meu coração, tops das galáxias. Pensa num menino massa, gente. Não, gente, ele é sem condições. Continua!

0: Boys.
1: 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Sabrina, Boys. George Bennings com DJ Alien Force.

Para os ombrios. Essa música, quem dançou muito ela foi a minha amiga, a Ilma, que dançava discoteca. Que é isso? Top das galáxias. Abraços para a Sueli também, que dançava muito essa música. Ela e o Marquinhos lá no Caiçara, no CSU. Aonde? No CSU.

0: A enquete de hoje, você já presenteou alguém e se arrependeu? Hein? Fala pra mim, já deu presente pra alguém e se arrependeu de ter dado esse presente? Fala comigo. Bora lá, rapaziada, somente as melhores. Muito bem. Uma galera ligada aqui no 98209450, na cidade de Grupiara. Meu Deus, tá longe, hein, Grupiara. Abraço pra galera aí de Grupiara, abraço aí pro Agnaldo, abraço também pra Tatiane, na cidade de Grupiara, ligados aqui na melhor. Olha isso ali.
1: Tá no sorteio, esqueci de falar isso, okay. Você não pode sorteio.
0: Não, você tá no sorteio, Sueli, você já tá no sorteio. Deixa eu dar um bom dia aqui pro meu amigo Elvis, ele não morreu, ele tá ali na fazenda Sucupira, curtindo a boa do FM. Oi, Adriana.
2: Bom dia, Leandro.
0: Bom dia, minha amiga de escola.
2: Eu já sim.
0: Já?
2: Eu tava uma vez com um rapaz, achei que eu tava muito bem na fita.
0: Ai, meu Deus.
2: Muito bonito, educado, elegante.
0: Na época da fita.
2: Aí eu achei que a gente tava firme, né? Comprei um presente caríssimo, dei pra ele, no outro dia não me ligou mais, sumiu. E até hoje.
0: Isso acontece muito, hein, gente?

o dedo assim pra mim. Tipo assim, vou te pegar, vou te pegar, vou te pegar, Leandro, Leandro. Mas eu não falei o nome dele. Ele falou que vai me pegar. Não vai pegar nada, rapaz. Eu corro. É, ele deu. Gente, ele, oh, eu falei pra ele, você vai dar um iPhone. Um iPhone, cara? Não, não, eu não acredito nisso. Ele deu um iPhone. Ele conheceu a mina. Ele conheceu a mina 4 dias antes do aniversário dela. Na época era o iPhone 16. Eles estavam lançando o 16. Ele comprou o 16 Pro. Ah, para com isso. Meu irmão, no outro dia, passou acho que 2 dias, não sei. Ele viu ela com o namorado, ela tinha um namorado, eles estavam só brigados. E nesse intervalo ela ficou com ele, com esse amigo meu. Ela tava tirando selfie, cara. Ela tava tirando selfie. Ela tava tirando selfie com o celular que ele deu, meu. Crá, crá, ainda tem que cantar pra ele.

terminar o giro, eu volto trazendo mais um ganhador aqui, tá? 2 metros de linguiça e a caixa de cerveja do Comercial Aeroporto. Vai lá, se joga. Você que ainda não respondeu a pergunta, a enquete de hoje é a seguinte: você já deu um presente pra alguém e se arrependeu?

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0: Será de 11:22.
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0: Rádio Cidade 11:27. Já já, essa aqui, ó.

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9: De volta! Portal, ao quiz da hora pra você, claro, não é hora e mais. Não dá tempo mais, não dá tempo mais. Acabaram aqui as participações, beleza? Bora lá, rapaziada!
10: Ô, Leandro Silva, bom?
9: Bom!
10: Pois é, rapaz. A enquete aí é o Paulo Baiano aqui, ó.
9: Fala, Baiano.
10: Viu?
9: Presentei.
10: Eu fui bem também.
9: Bem o quê?
10: Recompensado. Graças a Deus. Eles me amam.
9: Danadinho.
10: É bom demais. Leandro, põe meu nome aí no sorteio também.
9: Viu,
10: meu?
9: Vou pôr você.
10: Tô querendo a minha mulher lavar roupa.
9: É claro.
10: É Rádio Cidade. Ah, vai. Eu curti a Rádio Cidade, é bom demais. Leandro, e com você é melhor ainda. Viu, meu amigo? Obrigado, Deus abençoe.
9: Fica com Deus. O que mais? Tem mais um áudio aqui.
10: Lembra que é o perfil da minha esposa aí, ó. Mas é o telefone. Pode ser dela mesmo. Pode falar. Se der nós. Bom demais, mesmo.
9: Ah, moleque. Bora lá. Você já deu algum presente e se arrependeu? Fala comigo. Fala, Demir Simão.
11: Domingão com Leandrão. Melhor tem não. Fala, meu jovem. Cara, esqueci, né? Aí peguei pesado, né?
9: Ué, por quê?
11: Abração, meu querido.
9: Tem dó, seu cabeça branca. Você que nasceu e fez de guerra com Che Guevara.
11: Ô, Leandrão, tem que mandar pra ele a música do Pitoco. Esse tá no quarto.
9: Que isso?
11: Tá vendo o quê?
9: Ô, Simão, ficou esquisito isso aí agora, hein, cara? Nossa! Que é isso, irmão? Era seu sonho fazer isso aí ao vivo, né? Que é isso? Ah, não. Ainda bem que eu não sou da sua época, misericórdia. Não, eu sou da geração X. Que é isso, irmão? Era seu sonho fazer isso aí ao vivo, né?

0: Curitiba.
1: Mas meu nome aí no sorteio também, hein, cara?
0: Já tá, meu chegado.
1: Tô te ouvindo aqui, falou?
0: Passando por Deus Uberaba.
1: Aí, tudo bom, meu jovem?
0: Abraço! Passando por Uberaba, o grande Jacarezinho. Tá ligado por aqui na melhor e mais ouvida, curtindo a bola do FM. Quem mais tá por aqui? O Danielzão da UPA. Fala comigo, Daniel.
2: Fala, Leandro, meu chegado. Beleza. Bom dia.
0: Dia bom. Bom demais, moleque.
2: Danielzão, como é que você tá?
0: Sim, tô aqui na rádio.
2: Ô, oh, que modão você tocou aí,
0: o quê? Qual?
2: Racionais. Destruiu a programação, velho. Bota mais uma dessa aí pra nós. Você...

0: Que massa.
1: Agora, Deus ontem.
0: Top.
1: Valeu, meu chegado.
0: Sensacional, Danielzão da UPA.
1: Ganhei um brinde pra ela hoje.
0: Sim. Vamos torcer pra isso. Tomara que dê certo. Muito bem, rapaziada. A gente é claro assim, mais assim... Sem querer, querendo, a gente fala dessa banda, cara, um fenômeno da música, disco e eurodisco dos anos 70 e 80, criado pelo produtor alemão Frank Farian. Em 1976, o grupo destacou-se por um sucesso como Daddy Cool, Rasputin, Harry's Babylon, além de ter sido aí marcado por dublagens polêmicas nos bastidores. A origem do grupo foi aí Baby Don't Wanna Be Bump. Em 1974, o produtor e cantor alemão Frank Farian gravou aí a música experimental Baby Don't Wanna Bump, com o medo de que o som diferente arruinasse sua reputação. No pop rock tradicional, ele lançou o compacto pelo pseudônimo Bon Me, nome inspirado em uma série de detetives australiana daquela época. A música, surpreendentemente, fez um sucesso na Holanda e também na Bélgica e, consequentemente, explodiu na mídia mundial. Confira!
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da Cleusa da Rua Bahia, recebendo os abraços de toda a galera da cidade, do Comercial RM. Parabéns, moleque! Parabéns. Feliz aniversário!

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4: Somente as melhores, atenção, atenção, bora lá para os ganhadores de hoje. Hoje o Pix premiado foi pro bairro Max Neumann. Adilson Moreira ganhou o Pix premiado pelo telefone 9966, final 24, lá do bairro Max Neumann. Simone Kelly, Bosque dos IPs, 994-99494. Final 76, levou aí o Vale Gás. O 9257, final 25, Cláudio No Santos, do Orozino Teixeira, levou o frango assado, 2 metros de linguiça e uma caixa de cerveja no Jardim América, pelo 99951, final 98, Amélia Goulart, levou aí o super kit festa pronta lá do Comercial Aeroporto. Vai lá, se joga 9820-9450, ainda dá tempo de você pedir a sua.
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4: Para a cidade, 11:56.
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volta. Bora então, rapaziada, repetindo aqui os ganhadores. Olha só aí, quem levou aqui o Vale Gás, atenção, Vale Gás, foi a Simone Kelly, lá do Bosque dos IPs, do 994-9994, final 76. Quem levou aqui o Pix premiado, Adilson Moreira, do bairro Max Neuma, do 966. Final 24, 99966, final 24. Amélia Goulart, do Jardim América, do 99951, final 98. Levou aí o kit festa pronta do Comercial Aeroporto. E o frango assado que levou foi o Cláudio Nô, morador lá do condomínio fechado Córrego de La Cocó. O Córrego da Galinha do Orozinho Teixeira, do telefone 9257, final 25. Levou aí, é nada mais, nada menos, um frangão assado. E olha só, a Marta tá nos avisando aqui. A Marta, bom dia, Leandro. Foi encontrado uma carteira com habilitação de Paulo César Jacobetti. Se estiver aí ouvindo a Rádio Cidade, pode entrar em contato na Washington Barcelos, anota aí, Washington Barcelos 1030, até às 13 horas, na terça-feira, depois das 9, beleza? Abraço pra minha amiga Marta, Cidade, dá gosto de ouvir. Deixa eu dar um abraço por aqui, corrido aqui, hein? Chegamos ao ponto final, não dá tempo pra mais nada, Maurinho Moraes tá ali no banheiro. O Maurinho chegou aqui e já passou direto pro banheiro, gente. O que aconteceu com o Maurinho? Tô achando que ele tomou um leite meio azedo. Não sei não, hein? Não sei não. Maurinho sumiu. Ele sumiu. Ele tá no banheiro. Ele tá no banheiro, Maurinho. Tô achando que deu piriri nele. Sim. Tô achando que deu piriri no Maurinho. Sei não, viu, gente? Deixa eu dar um abraço aqui pro Zé Antônio. Zé Antônio, deixa eu ver aqui. Abraço aqui pro Marcinho, a galera do Comercial RM. Alô, Lucas! Luquinha, top! Ganhou aí, Lucas? Ganhou no treino da sorte hoje, Lucas. Lucas é sortudo, hein? Cê tá doido.

0: última vez, vai lá.
1: Ô, Leandro, manda a música com o Marcinho, pra Tia Luz, Luan, Luquinha.
0: Quem mais?
1: Palito, e nós é nós.
0: Nós é nós.
1: De uma música aí, John John Longo.
0: John John Longo. Vem nessa, rapaziada. Te cuida. A gente volta a se falar amanhã a partir das 4. Bada Bing, Dadadá. Bum. Esse é o nome da música. Bada Bing, Badabá.

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7: certa. Confira comigo agora, 9:30. Boa tarde.
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7: Muito boa tarde pra você que se liga aqui na Cidade FM. Eu sou Maurinho Moraes e tô chegando aqui, ó. Tô chegando aqui na cidade. Hoje, domingão, dia 24 de maio do ano de 2026. Sejam todos muito bem-vindos à nossa programação, que vai até logo mais. É a alegria do seu domingão. Tá começando. Oi! Alô você da cidade, alô você do campo, alô você do barzinho, a turma da piscina que a água tá gelada. Alô, você que tá no seu automóvel, no seu caminhão.

0: está começando! Alô, alô, alô, alô, alô, alô, Araxá, alô, toda a região, alô, minha gente! Tá no ar o seu programa, não é só meu não, é nosso, né, gente? É o Domingo Alegria! Olha, parabéns pra você desde já que tá completando mais um ano de vida nesse domingão, dia 24 de maio. Receba aquele super abraço do Maurinho Moraes. Um beijinho também pra você, né? Aê, aê! A Ronildinha do Creu já chegou por ali. A Ronildinha do Creu já chegou no zap.
1: Oi! Maurinho, boa tarde.
0: Tarde.
1: O Leandro nem falou que você chegou direto pro banheiro, Maurinho. Você desandou?
0: Ah, gente, não pode ir lá fazer um pipi, não? Não pode, não? Mas conversa fiado demais. Vai cuidar da sua vida, Leandrão. Que é que é? Oi, Roseli, tudo bem por aí? Alô, alô, alô, alô, você de casa. Você que tá aí na fazenda, na chácara, no sítio. Você que tá trabalhando ao som da cidade. Sinta-se à vontade para participar comigo, viu? 3662-6030. Ele voltou, um fuxiqueiro, é, ué. Nem básico esse homem não, rapaz. Tá aqui, o que você tá querendo, Leandrão? Como é que é? Tava dando a barrigada? Meio-dia e 13. Ô, Leandrão, olha, uma ótima tarde pra você, tá? Bom descanso, dá um abraço na turma toda lá, viu? Tá. Quem tá ali, Roseli?
2: Meu netinho Samuel tá mandando um beijo. Falando
0: que
2: te ama.
0: Ô, Samuca!
2: Oi, Maurinho, bom dia, boa tarde,
0: boa noite. Tem um celular tudo detonado aqui, ué.
2: Boa tarde, abençoada pra todos os ouvintes em cada lar. E pro meu pessoal lá no Gran Bazar, pra Terinha que tá no hospital, mas em breve ela tá saindo.
0: Na graça de Deus.
2: E pra todos nós, que nós tenhamos um domingo abençoado.
0: Tá.
2: Ai, Maurinho, parece que tá com piriri hoje cedo.
0: Eu não, quem tava no banheiro ali agora era um coitado Leandro Silva.
2: Ai, eu amo esse programa.
0: Cê tá
2: doido? Meu netinho Samuel tá mandando um beijo, falando que te ama.
0: Ô, Samuel, beijo no coração.
1: Papo Leandro passa lá no Santo Antônio.
0: Leandro, pra você passar lá no Santo Antônio, deve você pagar alguma conta.
3: Fala comigo, meu amigo dos Maurinhos dos Moraes, é o Pablo por
0: cá. O Pablete.
3: O ladrão não para, ainda tá por cá, fazendo aquele torresminho, tomando aquela gelada, aproveitando o domingão e com o melhor da programação.
0: É,
3: com Maurinho Moraes, aê. Cidade da Gota e prazer de ouvir. Só com a moda de rancho, mas daqui a de rancho, o pica-pau do louco, chama na bota, Maurinho Moraes.
0: Valeu, Pablete, aquele abraço pra você. Tem gente no telefone, alô, boa tarde, oi.
4: Boa tarde, Maurinho, bom.
0: Bom, e você?
4: Tudo bem.
0: Quem é?
4: Rogério Moura.
0: Ué, Rogério, seu telefone agora melhorou o áudio, ficou legal o áudio do seu telefone. Rogério de Moura, você tá onde, Rogerão?
4: Aqui no Pão de Açúcar 4.
0: Pão de Açúcar 4, tá tomando uma ou não? Já tá almoçando?
4: É. Tomei umas 4 antes do almoço, né? Ainda amanhã tá fazendo um arroz com franguinho.
0: Aqui, eita, coisa boa, depenar a penosa, coitada da penosa, cadeirudo. Virou sopa, não, sopa não. Virou aí, ó, virou escaldado, coitadinho da coitada da penosa. Você não tem dó da galinha, não?
4: Ah, tem nada, não tem dó de nós. É como ração comigo, bota ovo.
0: Quer pedir uma música?
4: É, são tantas coisas, Roberto.
0: São
4: Miranda.
0: Tantas coisas. Beleza, beleza.
4: Maurinho,
0: oi.
4: Não faz a música apaixonada, porque a Fernandinha não vai aguentar até 4 horas, não, hein?
0: Não aguenta, não. Na levada que ela lá vai, então eu não vou aguentar muita coisa mesmo, viu?
4: Domingo passado, ela tá te escutando. Ela mandou mensagem, Maurinho, tô aguentando, não vai ter 4 horas, não. Era um pouquinho, em vez vai ter 4 horas, não.
0: Ah, faz parte. Meu amigo, forte eu abraço.
4: Mandou um abraço também da Filipe Vertiz, lá, pra Fernandinha, minhas filhas. Todo mundo estiver na escuta.
0: Falou, meu amigo, aquele abraço, cidade.
4: Ô, dá gosto de ouvir.
0: O Rogério de Moura já participou, faça igualzinho a ele, liga pra cá, alô, Ivan. Ali, ó, minha ouvinte, ali, a Vânia Cirino, tá lá ligadinha, tá, ele é família, deve tá comendo franguinho assado, né? Ei, ai.
5: Oi, Marim Moraes.
0: Ô, Badia.
5: Deus que abençoe, abençoe todos nós. Tô curtindo essas músicas boas todas aí. Consideração pro Joel, pro Clarice,
0: pra Dona Edi,
5: pra Dona Ema, pro Zé, pro Batatinho, pro Vitinho das Galinhas, pro Divaldinho Gomes, pro Reginaldo Gomes.
0: Beijo, a Patrícia, a turma toda, né? Tá ligado com a gente aí, ó. Quem tá aí? Quem tá aí?
6: Boa tarde, Maurinho Moraes. Tá. Beleza? Nossa, gente, tá ali já passando pra dar uma boa tarde pra galera aí.
0: Ô, turma da Serra!
6: Vamos outro feliz domingo aí pra todos aí.
0: Grande nascimento. Tô aqui
6: com a minha esposa, meu amigo Gabiru, tomando uma.
0: Gabiru?
6: Gabiru? Uma carraçada, né? Toca pra nós aí, João Miro Marciano. Tô no mesmo lugar. Boa tarde pra todo mundo que tá ouvindo a rádio, mais ouvindo a cidade.
0: Gabiru, Gabiru pra mim era aqueles bezerrinhos, né? Que sem raça definida, hein? Ó, o Gabiru. Ô, turma! Ilma do céu, 9 áudios aí, não dá, só o último.
7: Maurinho,

0: Deus.
1: É bosta. Ô, aqui é o Ivan tem Maurício, você não tem o contato da Júlia, né? Ô, não tem não, não tem não. Você sabe que a Júlia, né? Você sabe que é cajamanga, né? Carrega uma cajamanga, duas cajamangas no meio das pernas, repisa. Ô, boa tarde, Maurinho. Leandro falou que você já tá precisando de flaudão, de fraldão, flauda? Ali tá flaudão, flaudão, é flauda. Oi, Ione, dá ideia pra esse cara, não, sou. Ele não bate muito bem na cachola, não, hein? Deixa o telefone liberado aí. Ô, Simão, a jacarezinho também tá ali, ó. Meu amigo, William Tardelli gosta dessa aí, ó.

0: Alô, Marcela, alô, Inácio, muito boa tarde. Aí o Malmeida tá lá. Alô, Lucas Leonardo.
1: Fala, meu Maurinho Moraes.
0: Ô, Lucas.
1: Aí fala, igual essa música. Aí, posso chamar a música?
0: Pode.
1: Você vai escolher nessa linhagem, nos anos 80, nos anos 70. Você vai lapidar um pro Lucas Leonardo. Quanto eu fiz, my friend? Lapida pra nós, Maurinho. Lapida. Ah, que legal, caramba. Aí, é que legal. Ó, oh, bom dia, boa tarde. Vamos buscando que é segunda-feira, estamos aguardando, amém?
0: Vamos. Valeu, embora. Lucas. Sim. E nessa levada a gente vai até logo mais, hein? Não, Cadeiro, tira essa daí e coloca uma mais agitada pra turma dançar. Eu quero ver todo mundo dançando. Não, é pra dançar. Dança, gatinho, dança. Dança, gatinha. Meio-dia e 20. Assusta não, concorrência. Esse é o Domingo Alegria.

0: Cremilson Robson, tá sintonizado aqui na 94, hein? Ouvindo o Domingo Alegria, curtindo de montão o Domingão. Morinho, depois aí manda uma música chonada aí pra minha amada esposa Valéria. Tá ligada aí na cidade.
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0: Ao som do Queen. Rádio Gaga, na sua tarde de domingo. Rapaz, sua tarde de domingo fica muito mais especial ouvindo o nosso.

vai o som do Queen aqui na 94. Deixa eu falar pra vocês, gente. Foi encontrado um celular. Nosso amigo Cremilson até deixou aqui na emissora. É um celular da marca Samsung, tá? A marca Samsung, a tela tá toda detonada, parece que um carro passou por cima, mas o celular, aparentemente, não foi a tela, tá em bom estado. Ele liga, mas a gente não consegue atender ninguém. Até ele tem uma capa protetora que tem aqui algumas flores desenhadas, uma montanha. Até achei aqui dentro também, parece que uma... Cara, a pessoa passou aí na Casa Bahia, comprou alguma coisa no valor de R$245 e dividiu. Se o celular for seu, você encontra aqui na nossa emissora. A capa dele é meio roxa, né? Meio assim, um branco com roxo. Essa capa interna, a capa do telefone mesmo. Agora a proteção é... Que cor que é isso? É bege? Tatu com cobra, aquela cor do Rio, rapaz. Você tá doido? Ó, tá aqui na emissora. Alô, Lucas, isso assim é música, né, rapaz? É música de verdade. Peça a sua, viu? 998 20

0: São meu amigo Paraná, tá lá ouvindo a gente, querendo ouvir, que música você quer ouvir mesmo, Paraná? Fala comigo aí, Paraná, peraí, volta ali tudo ali, fala aí, Paraná.
1: Boa tarde, Mauro Moraes, fala comigo, volta, tem gente que passa um modão em nós, magos de boiadeiro.
0: Magos de boiadeiro.
1: Deixa eu te contar. O alemão tá lá no rancho fazendo almoço e a Jaque pescando e ele tá postando peixe aqui, falando que aí ele pegou.
0: Olha pra
1: você
0: ver.
1: Dá um jeito aí, Maurinho.
0: Oferece
1: pra eles lá, pra todo mundo aí, um abração.
0: Um abração. Tchau, aí. Ô, Mimosa, ô, Jaque, vocês não me convidaram não, ué? Miserável. Abração pra turma ouvindo a gente lá em Biá. Abração pra todo mundo lá, beijo no coração de todo mundo. Eita, povo bom. Turma boa, ligada, né?

0: Valdeci, como é que tá por aí, Valdeci? Conversa comigo, Valdeci, abre o coração.
1: Fala, meu parceiro Maurinho Moraes, beleza? Tamo aqui garrado por estar aqui. Manda um alô pra nós aqui no Lava Jato Valdeci aqui. Nós aí, as modas da sua programação, sofrendo aqui, vou te mandar um vídeo aí pra você ver.
0: Valeu, Valdeci. Ô, já vem cá, pega a caminhonete, dá uma lavada nela aí pra mim, ó. Vai cá, vem cá, vem cá. Vem cá. Alô, Hamilton. O pessoal tá querendo ouvir ali daqui a pouquinho. Nikita, Caneirudo. Nikita. É do Elton John, hein? Nikita é do Elton John. Daqui a pouquinho a gente toca Nikita. Quem mais? Quem mais tá ali? Tem mais gente ali. Fala comigo.
2: Bom dia, Maurinho. Tudo
0: tarde.
2: Bem com você?
0: Joia.
2: Maurinho, passa.
0: Oi.
2: É pele de maçã.
0: Pele de maçã. Boa.
2: Mato Grosso Matia.
0: Certo.
2: Vai pra Tianinha, pro Dola, pro Bitinho. Vai pro Joãozinho. Pro Rogério. Vai pra você, sua família e todos que estão ouvindo a Rádio Cidade. Cidade da Gosto de Ouvir, a Ângela do Festiz, obrigada.
0: Você quer com o Jean Giovanni? É que ela falou? É, não é? Ela tem ela com Mato Grosso Matias também, que é bruta demais, hein? Você tá doido. Fala, Guinaldo do Muro.
2: Família e todos que estão ouvindo a Rádio Cidade. Cidade da Gosto de Ouvir, a Ângela do Festiz, obrigada.
0: Você quer com o Jean Giovanni? É que ela falou? É, não é? Ela tem ela com Mato Grosso.

0: Ó, decido, você pode largar, meu filho. Aborda a missão, que é a situação que você tá com essa caminhão, com esse carro, você não vai conseguir lavar a carro mais não, hein? Tá doido, hein? Esse aí que é o dedo da represa, hein? Cheia de lama, né? Cheia de lama.
1: Meu amigo Maurinho,
0: Moraes. Fala, alemão. Boa tarde. Bom demais, hein?
1: Mas não é esse alemão que o Paraná falou aí, não.
0: Não é não?
1: Tá pescando.
0: Esse é o outro. Esse
1: alemão que
0: o alemão que fala é o... É o Mimosa, é o Mimosa, é outro, é outro.
2: Maurinho, te mandei um áudio, chegou. E o Maurinho manda pro pessoal que tá te ouvindo lá em Medeiros, viu?
0: Certo.
2: E todo mundo lá.
0: A turma de Medeiros, cá, pessoal de Autolândia.
2: Lá em Passo, Lagoa Formosa, Uberlândia, toda essa turminha, viu? Meus parentes estão ligados aí, tá?
0: Alô, Marcela, tá lá plugada. Deve tá destramelando uma agora, né? Só o bloco das velhinhas, daqui a pouquinho a gente muda, daqui a pouquinho muda

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2: Meio-dia 38 agora. Meio-dia e 38. Bom DM. Rivers of Babylon na 94.

0: Selenita, manda um abração pra Selenita. Seu Vitor também tá lá sintonizado na cidade, né? Fala aí, Selenita.
1: Boa tarde, Maurício.
0: Tarde? Selenita. Tá jóia, Selenita?
1: Gostaria de escutar a música do Trio Parada Dura.
0: Vai demorar um bocadinho.
1: As Andorinhas voltaram.
0: As Andorinhas, feliz boa.
1: Feliz pra Joana, minha amiga. Feliz pra Flávia, o Baixinho, Marquinho. Eu ofereço
0: o Galinho pra Rioza.
1: Feliz pro Vitor, meu esposo. Feliz pra todos que gostaram da música.
0: Tá certo.
1: E você não vem pescar, hein?
0: Selenita! Ó, qualquer hora dessa eu tô chegando aí, viu? E aqui é matador de peixe mesmo, hein? É matador, é chegar na beira do rio, espanta tudo. Aí fica com medo, aqui é bravo, bruto demais. Você tá doido, parceão? Ó, aí ó, mais uma. Quem tá aí, quem tá aí?
2: Ô, Maurinho, bom ou não? Ô, manda uma música aqui pro Pau Véi, que eu falei assim, ó.
0: Pau Véi.
2: Manda uma música pro Pau Véi, que Itaipu. Pau Véi.
0: Turma de Itaipu. Ô, Pau Véi. Deus é mais.
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0: Já estou de volta com você aqui pelas ondas da cidade no nosso... Olha a hora, meio-dia 45 agora, 15 minutinhos faltando para uma hora da tarde. Pega o telefone, liga para mim, liga aqui, ó, 3662-6030, saúde! Então, um abração lá para Marciana, baixinha, criançada toda, ouvindo a gente lá em Ibiá, tem base. A galera de Serra do Sali também tá ligada. Cadê a turma, aquela turma animada de sábado, domingo passado, que estava aqui participando com a gente? A turma, será que baqueou? Pessoal de Medeiros, a turma de Altolândia, pessoal de Pratinha, você da nossa querida Araxá, é claro, você que tá na fazenda, na chácara, no sítio, em qualquer lugar que você estiver, viu? No barzinho, destramelando aquela gelada. Vamos juntinhos, até logo mais. Alô, galera de Patrocínio, pessoal de Patos de Minas. Pessoal de Perdiz, Pedrinópolis, Santa Juliana. Alô, turma de Tobati, Tobati, Tobati. Alô, Cleide. Olha, a Cleide tá querendo ouvir daqui a pouquinho a música Nikita, viu? A Paula também, a nova prima da nossa amiga é Renata da Periquita, tá lá ligadinha, tá lá ligadinha. Tá querendo ouvir mais uma nessa levada. Daqui a pouquinho a gente vai passar pro sertanejo. Aí vai ter o defensor com o Zezé de Camargo Luciano, vai ter Mágoa de Boiadeiro, Pele de Maçã, João Mineiro e Marciano, Roberto Miranda, muita coisa boa aqui pela 94. Alô, Paula! Alô, Dogão!
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0: Errou o dia, tá entrando aí, ó. Tá entrando lá na feijoada. Daqui a pouquinho dá um piriri, hein? Alô, Cabral!

0: música que você gosta de ouvir, toca no seu domingão, hein? Rapaz, aqui não falha não, hein? Eita, nós, agora meio-dia 52, 8 minutos, faltando agora pra uma hora da tarde.
1: Ô, Marimar, tudo bom aí, né? O programa tá muito bom aí. Estamos aqui em casa, aqui eu, esposa, meus filhos.
0: Grande Charlin.
1: Ouvindo aqui a Rádio Cidade, tomando uma e comendo um espetinho. Depois você sertanejo, manda uma música aí do Chapeludo.
0: Vai, é ruim.
2: É, Maurício, você arrasou agora nessa música. Parabéns, Maurício, arrasou.
0: Ao rei Elvis Presley na cidade.

0: tá arrumando pra vida dele, rapaz? O que que fala, Claudinho?
1: Paulinho, boa tarde, beleza? Toca uma pra mim aí.
0: Ah.
1: Essa daí, esse modo é bom?
0: Ah, tem doce. Vai ali, um abraço, meu amigo Claudinha Jato. Tá ligado, tá na cidade. Quem que se lembra dessa banda aqui, ó, araxaense? Quem tá cantando? Você se lembra? Ah, não? Eu falo pra você. Banda Peixe Piloto. 12:55.

0: Na gente, você não vai ver que meu amigo Valdeci do Lavarato tá aqui mesmo, gente? Ei, Valdeci, o melhor Valdeci que tem. Valdeci, senta ali, Valdeci. Senta ali, conversa comigo aqui. Fala pra gente aqui. Grande Valdeci. Mudou de endereço agora o Lava Jato Valdeci, era lá pertinho ali, lá em Silveira, lá pertinho da Unimed.
1: Isso.
0: Não morde não, você pode falar, quer colocar essa coisa preta aí na, no lá pescoço
1: ele,
0: aí?
1: Lá ele.
0: Ah, não, só na cabeça aí, ó. Não morde aí não, pelo amor de Deus. Aí.
1: Boa tarde, turma.
0: Boa tarde, Valdeci, como é que tá as coisas?
1: Uai, até pretinho de tão bom, graças a Deus.
0: É realmente assim, né? Você não toma coca não, que atrapalha. É. Não fala nada. Ei, Valdeci. Valdeci, você mudou de endereço agora o Lava Jato, Valdeci?
1: Mudei, era na rua Romeu de Castro Alves, né? Ah. Vila Silveira, ao lado do Hospital da Unimed. Hoje eu tô na Avenida Damos Dumont.
0: Avenida Damos Dumont, aqui é perto do Corpo Bombeiro ali, pra que lado?
1: Não,
0: é
1: fica antes da VaptVupt aqui.
0: Antes da VaptVupt.
1: Entre Rotatória do Cristo e Rotatória da Rua da Banheira ali.
0: Ah, tá. Então, como eu faço ali? Eu desço a Padre Anchieta. Eu desço a Padre Anchieta, entra à direita?
1: Na escadaria do Cristo à direita.
0: Escadaria do Cristo à direita ali. É. Logo à frente ali, do lado direito, tá lá. Lava Jato Valdeci, quer dar aquele talento no seu caramba, quer deixar o seu carro bonitão. 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
1: Estamos junto e misturado.
0: Ah, esse é o Valdeci. Gente boa, tá aí. Nosso parceiro também da Caravana da Alegria. Rapaz, ele tá perto, já tá quase chegando.
1: Já,
0: ó.
1: Tá, de novo, né, cara?
0: Rapaz, passou ontem. Rápido demais. Já estamos no mês de maio, finalzinho, já reta final do mês de maio. Aí vem junho, julho, agosto, setembro, outubro. Aí ainda volta um bocado de tempo ainda, mas mesmo assim, passa bem rápido, rapaz.
1: Parece que foi ontem.
0: Parece que foi ontem, né? Rapaz do céu. Dá um abração na turma toda. Valdeci, vamos tocar uma. Você lembra dessa daqui, Valdeci, ó? Guns N' Roses, November Rain.
1: Ô, oh, já dancei esse trem coladinho demais no Clube União ali.
0: Mijador com mijador, hein?
1: Cê
0: pegava nada, sai só babando, né?
2: Sai credo, hein?

Parou, para aí. A melhor parte foi cortada, que é o solo de guitarra do Slash. Tem, é só o solo de guitarra do Slash aí pra gente ouvir? Só o solo mesmo. Aumenta o volume aí, vai lá. Cadê? Finalzinho. O solo da guitarra dele é fantástico, um dos mais lindos do mundo, hein? Show, arrepia.

0: Anderson.
1: Boa tarde. Alô, Iselena, alô, Badinho. Digno de aplausos, hein? Digno de aplausos esse solo aí, gente. Não tem base, não, hein? Top, top o som dessa guitarra. Lindo demais, hein? Olha ali a Iselena. Oi, Iselena. Se de Maurício tiver como aí, depois tem como você tocar tá, pra gente Hot Search, ó. Phil Collins, One More Night.

0: Maurinho do céu. Rapaz, tá top demais hoje essa programação de domingo. A mulher tá quase chorando. É o cara, gente. Gente do céu. Quem tá ali? Quem tá ali? Quem tá ali? Deixa a turma falar comigo aqui. Fala comigo.
1: Ô, Maurinho Moraes. Bom, é o Nascimento de novo. Que na serra nós bota pra torar, né?
0: Pra
1: deixa
0: lá.
1: Que pega.
0: Rua.
1: O Gabiru falou que você elogiou ele, né?
0: Gabiru, abraço.
1: Você falou Gabiru. Que. Gabiru, você falou que era um bezerro.
0: É bezerro.
1: Ruim, né?
0: É bezerro.
1: Mas ele era um rato, agora ele já é um Gabiru, ele já cresceu. Tá melhorando. Certo? Oi, nossa música aí. Agora você tá só no flashback.
0: Por enquanto, é.
1: Vai chegar nossa música aí, não esquece, não, hein?
0: Alô, Gini Caliga.
1: Aí, no mesmo Cala. Lugar.
0: Gini
1: um abraço aí pra todo mundo. E minha esposa Vanilda aí, ó.
0: Gini tá Gina,
1: abraço,
0: não,
1: eu mandei um abraço pra ela aí.
0: Não é Gini Mas... Gina, não. É melhor.
1: Toca a nossa música aí, Maurício.
0: Tamo junto, Maurício.
1: Aqui na serra o bicho pega, Maurício.
0: Abraço pra vocês aí. Deixa eu mandar um abração pro Godô. Tá lá ligadinho. I don't wanna talk. Alô, Aninha. Alô, Daniel.
2: Fala comigo, Maurício Moraes. Que é isso? Hoje o bicho tá pegando, hein? Que é isso, Malvin? O que aconteceu com você? Você tá apaixonado?
0: Aqui o bicho Hã? Pega. Haja coração.

0: Maurinho, fala comigo, Maurinho. Como é que você tá? E depois daquela mexida que eu dei no seu escapamento, agora ficou bom agora,
1: cê
0: Maurinho?
1: Você mexeu
0: no escapamento, agora melhorou, Maurinho?
1: Você mexeu no escapamento do carro. Foi de escapamento do carro, trem brisa. Oa, trem. Dá bobeira não, frangão. Que esse Paulo tá querendo bem? Fala aí, Paulo.
2: Maurinho, boa tarde, tá bom?
1: Bom, Paulo.
2: Deixa eu perguntar pra você uma coisa.
1: Pergunte-me.
2: Agora é época de junho, tá chegando, é muito vento, né?
1: Ah.
2: Será que o Linha 10 mudou de cidade? Eu não tô vendo ele mais.
1: Tá sumido, foi soltar a pipa pro outro lado.
2: É uma piroba. Faz tempo que nós não fala com ele, fala pra ele que eu dei sola, pra ele aparecer por aqui. Será que ele internou ele?
1: Ai,
2: será que ele deve ter internado ele?
1: Bebendo demais. Ei, ai, ai.
3: Fala, Maurinho, meu chegado. Boa tarde. Boa tarde. Ô, Maurinho.
1: Que isso aí, ô?
3: Flashback aí, puxa uma das antigas pra mim.
1: Que isso aí, ô?
3: Oferece pra minha esposa Vanessa, minha mãe Sandra, meu filho Arthur, meu amigo Bruno tá aqui, Deus honra aqui tomando com nós aqui.
1: Manda embora pra casa.
3: Valeu, meu chegado.
1: Manda embora pra casa.
3: É Maurinho, o rapaz era pra ficar até 2 horas da manhã, assim, tá aqui até agora, Maurinho.
1: Menos do que...
3: Como é que eu faço pra mandar o rapaz embora?
1: Então, faz o seguinte, põe a vassoura atrás da porta, então já falou, parceiro, você vai embora,
4: Mari
1: não?
4: Marais, boa tarde, hein, joia? Ei, Mário Moraes, deixa eu lembrar aí, ó, do médico de linguiça aí, que a Silvana, minha cunhada, final de semana passado, tinha mandado pra você, e aí?
1: Ganhou?
4: Tudo bem, 1,5 metro de linguiça? Manda a próxima pra nós aí, Mário Moraes.
1: Pessoal tá querendo, hein, show. Aí, ó, a turma da Serra de Salitre começou a atacar, e aí, gente boa?
5: Aí, gosta.
1: E aí, o Guinaldo lá do Muro Preto.
6: Maurinho Franco tá me falando que chegou uma tuburia nova lá. Ele foi lá pra ver.
1: Foi?
7: Você besta.
1: É, a mulher dele que não tá sabendo que ele também gosta, né?
8: Boa tarde, meu amigo Maurinho Moraes.
1: Fala, Todd.
8: Tadinho por cá. Maurinho, tamo aqui. Curtindo aí o Domingo Alegria, né? Eu, minha família, minha pequena Alice Liz, tamo por cá, viu,
1: Maurinho? Como seu Enio Braca?
8: Vai ter uma moda boa aqui ainda.
1: Oi, Vini Drummond.
8: Tá doido aí que fez piloto, hein, Maurinho? Aí sim, hein? Toma uma cervejinha aqui, você é doido. Maurinho Moraes, toma pra nós aí, Bom Jovem aí, always. Tem coragem, Maurinho?
1: Daqui a pouquinho.
8: Você tá doido aí, eu vou ter que tomar um suquinho de groselha.
1: E agora tem essa aqui, ó.
8: Maurinho Moraes.

Tudo atrasado aí, Cadeiruto. Você tá atrasando tudo, sabe? Então, Deus, acaba de atrasar o resto, vai lá. Claudinha já tá lá, já tá destramelando. Falou, Maurinho, programação tá top demais. Obrigado. Olha, a Galega pediu essa aqui, ó. Prince Purple Way. Alô, Michel. 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

o meu amigo Marcão da Casarão. Alô, Rodrigo. Alô, Renata, turma do Comercial Aeroporto. Alô, Cedo Alberto Faísca. Alô, Lázara.

0: Saudade, as melhores do passado, no bloco das velhinhas, rapaz. Tem gente que não gosta, se não gosta não pode fazer nada não, porque a gente ama esse tipo musical. Só quem tem história pra contar, valoriza uma boa canção, valoriza uma boa música. Aí, toma mais essa pedrada.
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0: Cristian. Fala, Cristian, o que aconteceu aí?
1: Boa tarde, Maurinho Moraes. Bom, não. Aí mesmo tá moda top das galáxias aí pra nós aí, né? Depois dessa do Bon Jovi. É, foi mais simples o mundo, né? Só quem não gostar, desliga o rádio e botar a rádio.
0: Que é isso,
1: simples,
0: mano?
1: E rápido.
0: Que
1: é isso,
0: mano? Ai, ai, ai, ei, ai, ai, rapaz. Não tem como não gostar, não, cara. Não tem como não gostar, não. É lindo demais esse quadro, né? Bloco das velhinhas. Queen é da menina ali. Ele falou que se tiver jeito de tocar uma do Queen. Faz o seguinte, mas vou fazer isso agora não. Vou tocar agora Queen não. Já tocou a mais cedo Queen aqui? Se você não levar mal, tá bom, meu amigo? Ó, deixa eu ver quem tá aqui. Quem tá aqui?
2: Maurinho, boa tarde.
0: Tá joia, Marcela.
2: Maurinho, escolhe uma bem apaixonada aí pra nós do Flashback.
0: Flashback?
2: Mas uma da
0: Cass,
2: só
0: você sabe. Ei, ai, ai, aqui tem só música boa, gente. Aqui não tem música ruim, não. Não, não, não, não, não, não. Sabe aquela lá do mijador com mijador? Cadê? Não tem dela aí, aquela lá. Bagaceira, ao Valdir Milagres, Maurício, é toca aí Rock Sets, It's My Heavy Love, né? Pra todo mundo no Sítio Milagres, né? Tatá, o Carlos, a Gilda, a Fernanda, o Wilson, a Elaine. Olha aqui, gente, sabe por que eu falei que eu não ia tocar agora o Queen? Porque eu tenho que passar uma mensagem pra vocês que se quem não tiver preparado aí, ou estiver meio emotivo, não ouve não.
3: Fala comigo, tá? Maurinho Moraes de novo, é o papão do carro. Quem não gosta dessas músicas aí, não sabe que é música boa não, né não?
0: Verdade.
3: As músicas hoje em dia, assim, tumba, tumba, tumba, não tem jeito de escutar isso não. Isso aqui é música, isso aqui é letra, né?
0: É qualidade.
3: Positiva?
0: Positiva e operante.
3: Aí, ó, quem entra no bloco das de rancho aí, você toca aquela rancheira do tchão pra nós aí.
0: O tchãozão. Ô, tchãozão daqui a pouquinho. Aí, ó,
4: boa tarde, tá? Maurinho, beleza?
0: Ô, Paulão,
4: tá falando.
0: Ô, Paulão!
4: Mateiras que você mandar pra ele, 1,5 metro de linguiça.
0: Aí, ó.
4: E uma caixa de cerveja que tá precisando.
0: Uai, credo.
4: Fala com ele aí.
0: Ô, Paulão, Paulão.
4: Eu te mandar a música Mirosmar pra ele.
0: Mirosmar, daqui a pouquinho Mirosmar canta. Ei, ai, ai, é pelos bailinhos, hein? Dançar agarradinho, que maravilha, hein? Não acontece mais, hein? Ô, Michel, tá bom, Michel? Nu! Essa aí você mascarou. Acho que nunca ouvi. Vamos passear no parque das programações, hein? Essa semana, os caras foram homenageados com doutores honoris causa. Vou representar a luta da cultura negra através da melodia. Maurinho, beleza? Você falou mais cedo, né? Sapé caminha, Maurinho. Daqui a pouquinho. Ô, Michel. Alô, Cristiano. Ei, é verdade, viu? O solo de viola também, da Nazaré também, é lindo demais, rapaz. Você tá doido, olha. Ô, meu amigo, meu irmão, Jorginho, tá lá com o radinho ligado, tomando uma case importada, meu Deus. Tá ele, a Lívia, a turma toda. Para de rir, para de rir.

0: Marinho Soraya. Oh, caneta azul lá, candidatou, né? Você viu, ele vai ganhar. Oh. Tocar uma palinha da música dele.
1: Deus é mais.
0: Tá vendo pro cara,
1: Deus é mais. Trocaram meu nome de novo.

0: dona Simone. Alô, meu amigo e irmão Edel, tá lá ligadão, hein? Ouvindo a melhor programação, é claro, é o nosso Domingo Alegria. O Marcão tá viajando nas músicas, hein? Ele falou que deu uma saudada caneluda aqui agora lá do Muro Preto.
1: Ai, credo!
0: Gente, vamos fazer o sorteio hoje? Vamos fazer o sorteio? Gente, pro negócio ficar mais animado, estaremos fazendo o sorteio hoje no oferecimento, é claro, lá do Comercial Aeroporto, meu amigo Marcão lá da Cachaça Casarão, pra turma ficar mais animada, 2 metros de linguiça cadeirudo. Mais um litrão de Cachaça Casarão, gente. Olha, 2 metros de linguiça, vai mais um pedação também, né? Mais um pedação e uma Cachaça Casarão. É só enviar sua mensagem. Maurinho, eu quero esses 2 metros de linguiça, mais um pedacinho ou um pedação e essa Cachaça Casarão. A turma lá do Comercial Aeroporto e do Marcão. Ei! O Charles ali, ó. Fala aí, Charles.
2: Ô, Maurício Soraya. Essa foi boa, hein? Isso. Maurício Soraya, você tá doido?
0: O povo é mala demais.
3: Ei, Mari Moraes, aqui é a Bonito César ali de novo. Manda um modão pra nós aí, Maurinho, de Amado Batista. Já que todo mundo sofrendo, bora sofrer nessa bagaça.
0: Daqui a pouquinho, né, boa lembrança.
3: Não, que encaixa, Maurinho.
0: Alô, Leandro Vilela. Aê, Leandro Vilela.
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0: Ah, o Mujiba.
5: Fala comigo, Maurinho Moraes. Eu quero esses 2 metros de linguiça, um pedação ou um pedacinho e a Cachaça Casarão. Chama na bota.
0: Faça uma rima, gente. Faz uma rima aí, com a linguiça e a cachaça, vai ficar legal.
6: Eu quero isso aí, você tá doido, a pinga, a linguiça eu deixo pra você.
0: Debaixo.
7: Ei, Maurinho Moraes, eu quero participar do sorteio dessa Cachaça Casarão, mais 2 metros de linguiça.
0: E um pedacinho.
7: Cadê?
0: É pedação. Quem tá ali? A Shirley.
8: Maurinho, Shirley. Boa tarde, bom não?
0: Bom.
8: É o Shirley que tá falando aqui.
0: É o Shirley.
8: Foi essa aí, ó. New Kids on the Block, será que me chama esse trem?
0: New Kids on the Block.
8: E oferece pra turma do Pé Vermelho lá do Campos Arto e pra turma da Rede 2000. Principalmente o Muxinho, que é magrelo. Só tá a capa do Batman.
0: Tá mesmo.
8: Ó, New Kids on the Block. Valeu, Maurinho.
0: Foi longe, hein?
8: O programa tá top, hein? Continua assim. Abraço. Maurinho, esquece o jacaré, não. Tá lá no fim do mundo. Coitado dele. Só sofrendo.
0: Ô, dó, hein, só. Gente, eu tava falando aí que se você... Eu até comentei aqui algo. Cadê o vídeo? Se você não está preparado emocionalmente, a emoção tá à flor da pele, não ouça esse áudio.
9: A casa do pai e da mãe. A casa do pai e da mãe é a única casa que você pode ir quando quiser, sem convite. A única casa que você pode colocar a chave na porta e entrar diretamente. A casa que tem os olhos amorosos, que olham fixamente para a porta até te verem. A casa que lembra os teus dias sem preocupações e a tua felicidade durante toda a sua infância. A casa em que a sua presença e o olhar nos rostos da sua mãe e do seu pai são para você uma bênção. E a sua conversa com eles é uma recompensa. A casa que, se você não for, o coração dos seus donos encolhe. A casa em que se acenderam 2 velas para iluminar o mundo e encher a sua vida de felicidade e alegria. A casa onde a mesa de jantar é para você e não tem hipocrisia. A casa que, se chegar a hora da comida e você não comer, o coração dos seus donos vai quebrar e ficar triste. A casa que te oferece todas as risadas e felicidade do mundo. Meus jovens, descubram o valor destas casas antes que seja tarde demais. Sortudos são aqueles que têm a casa dos pais para poder visitar.
0: Que lindo texto, hein? Lindo texto. E para matar saudades, tem essa aqui, ó. Para quem tem seu pai e sua mãe, aproveita aquele abraço neles, né? Para quem não tem essa saudade, agora dói, hein? Lembra quando eles ligavam o radinho, sintonizado na melhor estação, e eu vi essa daqui, ó. Janeiro Andi,

0: Tarde FM, Jane Erondi. Quanto tempo, hein? Quanta saudade. Ai, ai, ai. Haja coração, hein? Fala, gente.
1: Maurinho, manda no meu PV essa mensagem linda, linda, linda, linda. Eu peguei ela pela metade. Manda ela pra mim no meu PV.
0: Tá certo.
1: Linda, linda, linda. Ei. Somos seus pais. Amamos e temos enquanto temos. Manda pra mim no meu PV, por favor.
0: Tá certo. Ó, não, eu vou enviar ali, ó. Qualquer coisa. Só envia uma mensagem escrita ali que eu sei quem é, eu já envio, tá bom?
2: Ô, tchau. Maurinho, boa tarde. Maurinho, manda a moda pra ela aqui no rancho. Tá eu, Horaci, todo mundo aqui. É aniversário da minha esposa hoje, Keila. Manda a moda pra nós ir. Tô mandando ela
0: na última
2: pra nós. Sem eu, sem mim.
0: Tá bom, meu amigo.
2: Horaci, tô doidinho pra ganhar linguiça, 2 metros de linguiça e mais um pedação.
0: É, gosta, né?
2: Chorando aqui.
0: Uai, credo com ele aí. Quem mais tá ali? Tem mais gente ali? Pera aí, abraço, quem tá mandando abraço, Maurinho? Maurinho, toca aí Paulo Ricardo, 2. Estamos ouvindo aqui, é o Lucas. Ô, Átila, tá joia? Átila Tiburcio, maridão, estão lá ligadinhos. Que ela falou aqui? Como é que é o negócio aqui? Maurinho, tudo bem? Sexta-feira veio um caminhoneiro aqui na fazenda trazer o adubo, mas eu sei não, viu? Quase perguntei se ele era a Júlia, né, mãe? Mas deve ser, vai que é, vai que é. Ao Cristiano, fala Cristiano.
3: Meu nome é sorteio da 2 metros de linguiça aí do comercial aeroporto aí.
0: Alô, Kênia.
3: Pedação, lá os donos são os dois irmãos. Eu vou usar essa linguiça pra tirar o gosto com a cachaça casarão.
0: Tá certo, rimou. Boa tarde, Maurinho. Olha, nossa, tudo bom demais essas músicas. Inesquecíveis, meu Deus. Ah, meus 20 anos. A Kênia falou. Fala comigo, meu parceiro, me envia essa mensagem. Daqui a pouco eu vou começar a enviar a mensagem, gente.
4: Maurinho Moraes, tem como colocar eu nesse sorteio aí? Eu também gosto de 2 metrão de linguiça e mão tantão.
0: Ué. Nem fecha a cara mais, né, rapaz?
5: Menina, menina.
0: Não sei, só sei que é chegar na linguiça dobrada. É a chegada ali. Quem tá ali? Quem tá ali?
6: Boa tarde, Maurinho. Deus abençoe vocês aí.
0: Obrigado,
6: viu? Eu gostei dessa mensagem também. Manda ela a mensagem pra mim aí também, viu?
0: A Sueli
6: Deus
0: também quer.
6: Deus abençoe a todos aí.
0: Tá, vou tentar enviar aqui pra todo mundo aí.
7: Essa música aí, Maurinho, essa daí é top, hein? Que é isso, hein? Ô, Maurinho, que você tá fazendo hoje?
0: Uai, toca música aqui, ué.
4: Ainda mais se for lá do supermercado, aeroporto, lá do Rodrigo, lá.
0: Você quer a linguiça do Rodrigo, né? Não tem base não, né, senhor? Como é? Como é que pode, rapaz? Quem se lembra dessa aqui, ó? Para essa daí, para essa música aí, para essa aí. Quem se lembra dessa aqui? Gravação feita no ano de 1978. Isso é do Rodrigo, né? Não tem base não, né, senhor? Como é que pode, rapaz? Quem se lembra dessa aqui, ó? Para essa daí, para essa música aí, para essa aí.

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2: Cidade, olha a hora agora, 1:42. 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
5: Maurinho Moraes.
2: Ô, mimosa.
5: Popular, bonecão de Olinda.
2: Dá bobeira. Bacana, não, sou.
5: Vamos mandar pra nós aqui no Ranchinho Santo Luzino, finalzinho do
2: Abração pra dona Jaque Mimosa, toma toda lá.
5: Aqui, faz favor.
2: Alô, Claudinha Jato.
5: Deixa eu falar. Então por cá, já fomos ali buscar umas traíras, mais pial.
2: Quem tá pescando é a dona Jaque.
5: Fazendo almoço aqui, fui lá buscar uns peixes, né?
6: Que pega.
2: Aham.
5: Deixa eu falar, manda um abraço pro Vanderlei Ponhá, Paraná. Pra ele que o dia que ele aprender a pescar com o sobrinho dele, ele vai pegar peixe, viu?
2: Aí, ó. Ei, ai, ai.
5: O Bumbuzinho, Fofonete, a galera dos ninjas tudo aí, a galera do Badia. Tia Badia, a primaiada nossa tudo aí. Marcos Piu Piu, vamos que vamos. Tá por cá.
2: Falou,
5: até
2: Mimosa.
5: Final de semana, daqui.
2: Falou, Mimosa, aquele abraço.
7: É isso aí, Mari Moraes. Obrigado, meu filho. Agora eu vou tomar até um litro de pinga. Não vou tomar mais marão, vou tomar um litro.
2: Vai, credo.
7: Meu paixão aqui tá lascando, viu? Mandar um alô pro nosso Gabiru, que tá aqui em casa. Meu marido, Nascimento, e os filhos, Wanda e Claudinei. E o médio linguiça tá aqui, viu? Agora eu vou aumentar mais um pedacinho.
2: Então, deu sorteio hoje de 2 metros mais um pedacinho. Pedação, a turma que escolhe o tamanho. E também um litrão de cachaça Casarão. Brinde da nossa programação aqui da Rádio Cidade pra você. Tá sempre ligado. Abração pra Cláudia, Ângela, Thaís Fernandes. Estão lá ligados aqui na cidade.
8: Boa tarde, Maurinha, Madá.
2: Ô, Madá.
8: Ô, Maurinho, toca pra nós.
2: Oi, vamos, Madá, Iva.
8: Cristiano. Resumindo.
2: Como é que chama?
8: Maurinho, oferece pra nós aqui. Alô, no Novo Horizonte. Eu tô aqui na casa da minha filha.
2: Alô, Ed Carlos.
8: Oferece pra Estael, minha irmã que tá aqui, Dudu. E oferece pra minha filha Viviane também, viu, Maurinho?
2: Tá certo, oferecido.
8: Maurinho, um grande abraço, um bom final de tarde pra você. Beijo, tchau, tchau.
2: Ô, Madá, outro abraço. Ô, Ed Carlos, Maurinho, Ed Carlos tá falando comigo aqui, ó.
8: Coloca meu nome no sorteio, Maurinho. Quer ganhar nem que seja metade dessa linguiça, Maurinho.
2: É, um metro e um pedaço.
8: Tchau, tchau.
2: Ô, Ed Carlos, tá lá no alto da serra, lá na Serra da Canastra, tá ligado aqui na 94. O corta giro também é de lá, ué. Zé Ferreira.
9: Ô, Mauri, bom?
2: Bom, ué.
9: Deixa eu te falar.
2: Conte-me.
9: Aí o Gabiru não conseguiu ver uma foto sua aqui, ele gostou de você, ele é paranaense.
2: Não.
9: Você gostou, Mauri, é bonito, né?
2: Não, fala pra aí que eu não tô atirando com essas armas. Fala? Tô fora.
9: Mas tá aqui em casa aqui, quer mandar uma carne, aí quer uma linguiça. O Gabiru gosta mais da linguiça. Tá?
2: Não,
9: tá apreciando a linguiça aqui de 2 metros.
2: Deus é mais.
9: Ô, Mauri, manda um alô aí pro Gabiru. Fala, o Gabiru, você é gente boa.
2: Alô, Gabiru.
9: Aqui é da serra, viu? É. Mas o Gabiru não é da serra, não, ele é do Paraná.
2: Viu, é a Gabiru? Terra do Mimosa. A terra do Mimosa. Esse pessoal do Paraná é custoso, né? Pensa no povo custoso. Alô, Cabral.
10: Gostei, parabéns.
2: Oh, quem tá aí, quem tá aí, quem tá aí?
11: Mauri Moraes. Um abraço por trás.
2: Eu arranquei pra sempre do lugar. Horacílio.
11: Maurinho, manda um abraço aí pra Keila, esposa do Coelho, aniversário dela hoje. Nós estamos aqui comemorando o aniversário
2: dela.
11: Parabéns
2: pra ela, hein?
11: E o Coelho disse que é pra você vir cá, porque quer tomar, comer um churrasco com você e te dar um beijo.
2: Não, mas tá danado esse homem de hoje em dia, hein? Oua, Deus é mais,
12: é,
2: né? O lei da carroça, moço. Não atira essas armas, não, hein? Marcão. Deixa eu contar um negócio pra você, Marcão. Você já tá meio pra lá, mais pra lá do que pra cá mesmo, hein? É a turma querendo aí. Você vai lá no bezerrinho lá, como é que chama? Lá? Gabiru? Gabiru? Tchau, solta os cartuchos. É ruim. Ah, tchau.
13: E nunca meu não.
0: Morim,
2: oi.
0: Como você tá?
2: Tô bom, oi.
0: Bem forte. Ô, oh, põe meu nome no sorteio aí que eu quero ganhar essa linguiça aí pra me dar pro Futebola, do... Nego Bola, lá da curva do Urubu.
2: Ah, você ganha a linguiça e dá pra
0: demais,
2: ele.
0: Gosta demais, viu? Vou dar essa linguiça pra ele.
2: Ah, tá.
0: Beleza?
2: Entendi, porque ficou mal falar desse negócio. Ah, Tamires.
6: Ô, Morim, boa tarde.
2: Oi, Tamires. Tá joia, Tamires?
6: Coloca meu nome nesse sorteio desses 2 metros e um pedaço da linguiça aí, mas essa cachaça casarão.
2: Só assim pra ela ver o negócio.
6: É hoje que eu me acabo com essa pinga.
2: Ai, credo aí.
12: Coloca meu nome também, Maurinho.
2: Tá bom, Clarinha.
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2: O Denner Faria, tinha ouvido, cadê o primeiro áudio que ele passou? Ele tinha passado um áudio antes aqui?
14: Ô, Maurinho.
2: Oi.
14: Fala comigo, Maurinho.
2: Falo.
14: Como essa cachaça da cachaça casarão do Marcão aí que pra nós aí, Maurinho. Vou te falar, eu peguei ele entrando lá naquele muro lá do lado, lá, sabe? Parando na caminhonetinha lá.
2: Pegou lá?
14: Caruta tá de prova, hein?
2: Ei, ai, ai.
14: Você vê.
2: Ele tá bagunçado, hein?
14: Ô, Maurinho, o Ed Carlos tá te chamando você pra poder ir no rancho, tá na Serra da Canastra com ele lá.
2: Vou lá, ué.
14: Aí depois vocês marcam aí pra vocês de novo lá pegar uns textinhos lá, Maurinho.
2: Ele é meio esquisito, só.
15: Menina.
2: Ei, de casa, abração pra ele. Que lugar lindo, hein? Viu umas fotos lá, que linda cachoeira, hein? Linda.
16: Maurinho lindão. Moraes, o Coelho também quer ganhar essa linguiça pra dar pro Aleluia.
2: Boa! Você besta. Gente do céu, esses homens de hoje em dia tá complicado, hein? Quer ganhar linguiça pra dar pro outro, hein? Boa!
17: Ô, Mauri, o Gabiru disse, faz questão de ser sorteado dessa linguiça aí, ó. Entendeu? Ô, é um cara do Serra do Salitre que gosta de 2 metros de linguiça, o Gabiru.
2: É, ele quer dobrado ou empurrado?
18: É, Mauri, a disputa aqui tá feita. O Maridão e o Gabiru aqui, ninguém sabe quem vai ficar com medo, quem vai ficar com a manada. Eu pedi o marido.
2: Tô achando que esse marido seu, não sei não, hein? Ó, oh, gente, é o seguinte, tem 2 tipos de linguiça. Tem a dobrada e a empurrada. Uma é com pimenta, a outra é sem pimenta, viu?
13: Quem é que está fazendo
2: papo?
13: O meu amor agora.
19: Oi, Maurinho, boa tarde.
2: Eu mato.
19: Bem, passa pra mim, Patrick de Mons, e oferece pra todos que gostarem da música e conhecer, né? Que é antiga, antiguíssima. E oferece pra Fatinha também. Cidade, dá gosto de ouvir. Eu quero participar do sorteio da cachaça.
2: Quem é essa moça aqui? Quem é essa moça? Quem é essa moça que quer participar do sorteio? É a Rosemary. Eu tenho que matar, né?
20: É que esse povo não quer, no caso, assumir que gosta de linguiça, Maurinho.
2: Aí, ó, esse gaúcho aí, eu acho que ele gosta. Ah, o Paraná esquece.
21: Que Moraes! Põe meu nome no sorteio, hein? Cê tá doido? Rapaz, se eu ganhar esse trem, eu quero empurrar pelo menos metade metade da linguiça, hein? Aí no Duarte, que ele fica chorando, rapaz. Ele ganhou uma vez aí, sumiu com a linguiça tudo. E aí eu vou empurrar metade dele.
2: Boa!
21: Metade eu vou deixar pra depois.
2: Cê besta, tchau. Boa! Papo ruim, isso.
22: Ô, Zorais, eu não tô com a música caneta azul. Você colocou aí no sorteio.
2: Que Zorais, o que que você tá falando?
22: Um médio linguiça pra você e um médio linguiça pra caneta azul.
2: Deus é mais.
22: Coloquei aí.
2: Desse, Inácio.
22: Se toca aí uma palinha de caneta azul, o cara candidatou lá, ué.
2: E eu, o que eu posso fazer pra ele? Torcer pra ele não ganhar, né? Se for ruim pra administrar, igual é ruim cantor, Deus é mais. Maurinho, bola, me coloca no sorteio aí, viu? Dos 2 metros mais meio. Ai, credo, Vanessa do céu, vai só um pedaço. E junto com essa cachaça fica melhor ainda, hein? Um abraço pra turma do fim de semana. Quem tá? Valeu, cavalo de
23: fala comigo, boneco de Olinda. Como é que você tá? Fala com o pai. Você também, agarradão de domingão? Vamos pega descendo, subindo na contramão, boneco de Olinda. Pescador de Gocó.
2: Aí ele aí.
23: Aprende a pescar com o pai, nós vai e busca os peixes.
2: Aham, cadê?
23: Nós pesca bagre, traíba, piranha, nós pega de tudo.
2: Cadê?
23: Lá na represa, lá nas gaiolas, pega piranha demais, viu? Eu vou pegar descendo, chama na banda, fala comigo. Manda pra nós, filho do Rick Renner, vai pra galera, tá na escuta aí. A turma pesada do agro. E vai mandar moda pra nós aqui, né? Até me escuta, falou, mano, meu pai.
2: Tá certo.
23: Tchau, obrigado.
2: Tchau, obrigado.
23: Pernambuco até a segunda.
2: Pulei de carroça.
24: Ô, pessoal do Paraná, vão devagar aí, ó. O Maurinho já tá defamando nós aí, já tá achando que nós queima a rosca. Olha lá, eu não.
2: Não, tô defamando não, só é o comentário que se tem, né?
25: Fala aí, Maurinho Moraes. Boa tarde, beleza?
2: Tá bom,
25: coloca meu nome aí no sorteio aí da cachaça aí, da linguiça aí, pedacinho, pedação aí.
2: Tá certo.
1: Um abraço aí pra galera toda aí, bom domingo pra todo mundo aí, especial pra minha esposa, Duda.
2: O bom é isso aí, né, rapaz? A interação da turma toda aqui na programação, que fica legal demais, na conta.
3: Ô, Maurinho, fala, boa tarde, beleza? Fala,
2: olha o Duarte aí, ó.
3: Duarte, tranquilo?
2: É o Duarte.
3: Deixa eu te falar, o Mimosa fica falando, conversando fiado aí no rádio aí. Ah. Da outra vez que ele ganhou lá, disse que ele tá dando birra. Não deu nada pra ninguém a linguiça. Ele gostou demais dos 2 metros e um pedaço de linguiça. Você põe o nome dele novamente aí, renovado aí, porque ele até chora por causa desse prêmio aí.
2: As verdades vão aparecendo.
3: Um abraço a todos aí.
2: A verdade vai aparecendo, né?
4: Fala pro Carlos aí, o Bandeira, popular Bandeirão, caçador de locó, caçador, pescador, o Bandeira não tá pegando nada não. Bandeira tá custando pegar na teta da vaca. Vamos lá pra frente, tá lá no Brocotá da Serra da Granada.
2: Tá aqui as bandas lá, eita, aqui as bandas lá. Cadê a turma de Top Detalhes? A turma que tá lá, ó, ouvindo a gente.
5: Fala, Maurinho Moraes, muito boa tarde, meu amigo, você tá bom?
2: Bom demais, meu chegado.
5: Liguei pra você, já tô te mandando essa mensagem aqui hoje pra adiantar, que tem um amigo meu, Paulo Terêncio, lá da Agro Parafuso, ele tá fazendo uma doação.
2: De quê?
5: Dos ingressos do Barreto 2026.
2: Aí, ó.
5: A mulher dele não vai deixar ele não, viu?
2: Vai não?
5: Pode ir lá, quem quiser os ingressos.
2: Azedou a boca da égua.
5: 2026, só procurar o Paulo Terêncio lá na Água Parafuso.
2: Paulo Terêncio, lá na Água Parafuso, tem 2 ingressos lá do Barretão pra doar, hein? Tem o número dele? Tem o número dele? Se tiver o número dele, já me passa aí que eu vou passar aqui pra turma ligar pra ele.
7: Fala, Móvel Moraes, aí, ó, tô te falando, essa linguiça aí não vai sobrar pra ninguém, viu? Todo mundo querendo um pedaço.
2: É verdade.
7: Que é isso? Você pode aumentar essa linguiça sua aí, viu? Pelo menos passa pra 4 metros.
2: Você quer que aumenta? Gente do céu, como é que eu guardo esse ali na calça, gente? Falei isso, não falei? Quem tá ali? A Rosilda. Nossa, essa música é linda, deixa eu tocar. Aumenta o volume, aumenta.

0: cidade. Três, faltando para as 2 horas agora e 3 para as 2. Ô Maurinho, também quero ganhar essa linguiça, viu? Eu ganhei uma vez e gostei. A Mariana, lá, tá querendo ganhar. Querendo a linguiça. Alô, Rosildinha do Creu. A Rosildinha. Sim.
1: Você tá dando linguiça pros outros? Pedro Maurinho, você é doido demais, velho. Manda um pedaço lá pra Ronilda, que rapaz, vai querer, Ronildinha do Creu.
0: É, Ronildinha, Rosildinha do Creu.
1: Como
0: é
1: que tá, oi?
0: Bom, graças a Deus, aí.
1: Ó, qual é a moda bem chonada aí pra nós?
0: Daqui a pouquinho tem um seu.
1: Alice, Cris Antônio, a Ket, na Larissa, nós tá aqui te ouvindo aqui, viu?
0: Tá bom.
1: Meu amigo do coração.
0: Obrigado.
1: Ah, não sei se foi meu nome, soltei aí, mas precisa ver direito, né, negócio dessa linguiça aí.
0: Cuidado com o facão, hein?
1: Com Deus, viu?
0: Com Deus, sim. Com Deus.
1: Vê, você acha aquela música pra mim do João Paulo e Daniel, Vazio?
0: Vazio,
1: qualquer
0: boa.
1: Qualquer lei que você não tocar, eu vou ir na rádio, hein, rapaz.
0: Ué, o que que você vai fazer aqui hoje?
1: Tô esperando aqui, tô ouvindo aqui, falou?
0: Tá bom, minha querida. A família Sabiá.
2: Boa tarde, meu amigo Mauro Moraes. E aí?
0: Ei, Ori.
2: Tá. O áudio cortou, né?
0: Cortou.
2: Essa linguiça sai ou não sai?
0: Você coloca, não é muito chegada nesse negócio, nada, Dion.
2: Me sorteio. Manda um alô aí pra Flávia, Manuela, Amanda, Cileia, Dona Iracema, tá tudo te ouvindo aqui, viu?
0: Ô, engraçado, ela tá querendo. Ela tá querendo ganhar, não é chegada nesse negócio aí. Não é não, hein? Não é não. Alô, Renilda. Olha, quero participar aqui, a Renilda, Renilda Natália. A Salete também quer participar. Rodrigo, oi.
3: Boa tarde.
0: Tarde. Olha,
3: eu quero essa linguiça, só que eu quero 2,5 metros.
0: 2,5 metros?
3: Um abraço, tchau.
0: Deus é mais, vamos comerciais. Não, não, deixa eu tocar um pedacinho dessa música, é o alemão. Fala aí, ô, do Paraná.
4: Ô, Maurinho, tá vendo? Ó, já tem gente que quer dobrado, hein?
5: Ô, Maurinho, mora assim com o Tarzão, Anderson.
0: Oi.
5: Popular Tarzão, Anderson, trabalhou comigo já.
0: Tarzão.
5: O que tá arrumando aí, querendo linguiça grande? O que Tarzão tá arrumando? Anderson, popular Anderson. É o Pablo. É.

0: Cidade. 2:01, gente. 2:01, rapaz. Só música boa, né?
1: Alô, aqui é a Manu Subelayone.
0: Oi.
1: Também quero entrar nesse sorteio. Eu quero ganhar 10 milhões de reais. Tá?
0: Nossa, aí você me quebra. Eu não tenho isso. 10 milhões de reais que ela quer ganhar. Menina, ela tá, sabe que ela quer.
1: Manuel.
0: Olha, é o menino, é o Manuel. Manuel foi pro céu.
2: Oi, Maurinho, tudo bem com você?
0: Tudo bem.
2: Eu quero participar da linguiça, da cachaça casarão,
0: tá.
2: Tudo vai ficar bom. A ágil do festizo.
0: Nossa, Jesus, ágil coração, essa música é linda demais. O pessoal pediu, toca um pouquinho dessa aqui, só pra gente finalizar essa aqui, ó.

saudade toca, aquela música que você gosta de matar saudades, é claro. Você ouve aqui, ó, na 94,5, nosso programa de domingo. Acho que o Bloco das Velhinhas agora vai acabar, viu, gente? Vai acabar o Bloco das Velhinhas. Vamos matar saudades. É a última, essa aqui é a última. Para essa daí, Cadeirudo. Para essa daí, toca essa outra, Cadeirudo. Para finalizar aqui, aumenta o volume. Patrick Dimon.

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12: Fala, Maurinho Moraes, muito boa tarde, meu amigo, você tá bom? Ótimo fim de domingo aí pra você. Já tô te mandando essa mensagem aqui hoje pra adiantar, que tem um amigo meu, Paulo Terêncio, lá da Agro Parafuso. Ele tá fazendo a doação dos ingressos do Barreto 2026. A mulher dele não vai deixar ele não, viu? Pode ir lá, quem
6: falou,
12: quiser os ingressos.
6: Falou, turma.
12: 2026, só procurar o Paulo Terence.
6: Há um problema, há um problema. 2:11.
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6: Confira comigo agora, 2:12, gente. 2:12.
15: É Manuela. Manda um abraço.
6: Manuela.
15: Pra Dona Iracema. Para minha avó Ricardina. Para meu avô Aparício. Para meu pai Washington. E para minha mãe Flávia.
6: Tá certo, tá mandado.
16: Mauri, nessas tardes de domingo, sem você não tem nem graça, viu?
6: Obrigado, amigo. Obrigado, viu?
16: Você nos representa.
6: Obrigado,
16: Mauri. Parabéns, viu?
6: Tamo
16: sucesso.
6: Junto. Obrigado,
16: Deus,
6: cara.
16: Abençoe. Que você ainda vai crescer mais e mais ainda, viu?
6: Eu que agradeço o carinho. Agradeço o carinho todo.
17: Para
6: mundo.
17: Não, para não, cadeirudo, que tá lindo demais a programação. Continua assim.
6: É o turma do Paraná. Essa é a turma do Paraná que tá ligadinha por cá. Por que que não saiu aqui o aplauso ali? Agora saiu o Horacílio.
17: Ô, Mauri Moraes.
6: Oi.
17: A hora que você falou os dois tipos de linguiça que tem no sorteio, o Coelho engasgou aqui. Será por que que foi, hein?
6: Ai, meu Deus do céu. Esse aí não, viu? Só eu sei não. É, com certeza.
18: Deve gostar. Ai, Mário Moraes, as baixando. Mário Moraes, tá com ruim, deu com solimões aí pra nós, ó. Tá com a música nova desenho. Eu queria ser pra uma galinha aqui no rancho. Positivo.
6: Fala
19: comigo aí, Mazinho Morales.
6: Não é Mazinho, não, é Maurinho.
19: Tem tocar a música aí do Apalino Mili Vanini.
6: Mili Vanilla.
19: Você lembra dessas músicas?
6: Lembro.
19: Quando
6: demais.
19: Você usava brilhantina nos cabelos, quando você tinha cabelo.
6: É, não, então conheço.
19: Agora hoje é só farol, né?
6: Ai, ai, ai. O Rogério Moura.
19: A lua.
6: Ah, Maurinho, manda o telefone pra como é que é? Manda o telefone para o quê? A Júlia tá fazendo favor. Rogério de Moura. Da Júlia lá que vocês falam, lá é a menina lá que gosta de rapaz.
20: Mauro e Moraes. Tá vendo a Jacarezinha que tá traindo nós aí, viu? Já tá com outro caboclo aí. Ué. É meio esquisito, hein?
6: Ô, Jacarezinha aí não, hein? E é assim, ó.

0: tanto.
1: Alô, cidade.
2: Oi, Maurinho. Maurinho, tô esperando minha música, Maurinho.
1: Qual que é a sua?
2: Manda aí pra nós aqui, Maurinho.
1: Qual é a sua?
2: Tchau, tchau.
1: Ei, cidade. O que tá acontecendo aí? Toca mais uma, toca mais uma, mais uma.

0: vocês judiam nós que quer se matar, hein? Eita lasqueira, acaba não, mundão, véi.
1: Ô,
0: você vai acabar com esse povo, Maurício, com esses modão.
1: É só, mano.
2: Ih, compadre, só mudar.

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7: É logo aqui, ó.
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0: Anderson, boa tarde. Agora 2:31. Quem tá com a cachorra de hoje é o Eduardo, né, Eduardo?
1: Boa tarde, bonecão de Olinda.
0: Fala aí,
1: como
0: Eduardo.
1: Como é que você tá?
0: Bom demais da conta, hein?
1: Hoje já pode, né, destramelar uma gelada.
0: Pode. Alô, galera.
1: Colega tá meu pergunta aqui, que você vai fazer outro evento do Fofotoba. Quem tá com vergonha de te perguntar aí.
0: Ai, ô, Ronan.
1: Qual é o nome do sorteio aí?
0: Tá bom.
1: Essa cachaça aí, a linguiça, eu vou passar ela pro Muxim.
0: O Mimosa pegou
1: uns peixes bons lá, hein, senhor? Dá gosto de ouvir.
0: Falou, Eduardão. Mimosa pegou uns peixes brutos lá, hein, senhor? Qual é a música?
2: Ô, Maurinho, minha música resumindo, Zé Neto e Cristiano.
0: Ah, Maurinho. vou ver aqui. Deixa eu ver, fala aí, ô.
3: Boa tarde, minha joia.
0: Boa tarde.
3: Ótimo domingo aí pra todo mundo, pra nós,
0: viu?
3: Que é pro Mimosa tá dando bobeira aí, gente, que eu tô traindo, não tô traindo ninguém, não.
0: Tá sim.
3: Não tô traindo ninguém, viu?
0: Tá sim.
3: Vou falar pra ele aí que o que é dele tá guardado.
0: Tá traindo.
3: Por cá, em Ribeirão dos Pretos. Agora a mesma ancorada ali e fazer um pernoite. Falou, meu jovem, fica
0: Falou.
3: Com Deus aí, tudo de bom, viu? Meu nome aí é sorteio também, que eu vou empurrar essa linguiça tudo no Mimosa.
4: Olha aí, boa tarde pro povo, ele tá araxaense. Manda um abraço aí pra galera dos ninjas, galera do Fugitivo dos Capos, nosso grupão aí arrumado.
0: Só gente doida.
4: Os conheci tudo aí, galera dos ninjas, galera da Tibadi aí. Rapaz, domingão tem graça em você não, viu? Você tá doido, isso não é nota 10 não, você é mil, hein?
0: Obrigado, meu irmão, obrigado.
4: Você tá doido.
0: É, gente boa.
4: Então por cá, tomando uma aqui. A hora que resolver aparecer, tão por cá. Os amigos aí também, quiser aparecer aqui no ranchinho. Mora dessa dá certo, hein?
0: Falou, meu querido.
4: Tá doido.
0: Um abraço.
4: Mulher fritando os peixes aqui, nós tomando as duas.
0: Olha
4: quatro,
0: que você vê,
4: gente.
0: Aqui. Vai
4: que
0: ser bom.
4: Que a cachaça casarão já tá no fim, viu?
0: Ai.
5: Ei, Moraes, não esquece de tocar minha moda do tião, hein, não, hein?
0: Qualquer uma.
5: Começou as modas agora aqui no negócio de rancho. Passa pelo menos, nem que seja um pouquinho da música aí da moda do tião. Pô,
0: qualquer um do tiãozão? Qualquer um do tiãozão, né? Quem tá ali? A Lucinha. Ô, Lucinha. Fala aí, Lucinha.
6: Oi, Maurinho. Eu de novo.
0: Fala, Lucinha.
6: Toca pra mim. Ainda ontem chorei de saudade com João Mineiro e Marciano. Oferece pra todos que gostarem da música, pra Fatinha, pra Badia, viu? E pra vocês aí da rádio.
0: Obrigado.
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0: Dá muito.
6: Toca mesmo, tá? Tô aqui tomando uma sozinha e Deus e te ouvindo.
0: Obrigado, viu, Lucinha?
6: Cidade, dá gosto de ouvir. Quero participar dos sorteios.
0: Daqui a pouquinho é o sorteio.

0: Kiko. Fala aí, Kiko. Cadê o Kiko? Fala, Kiko.
1: Aí, galera, doador dos ingressos, então lá. Então, você pode chegar lá. Quem chegar primeiro, pega os ingressos, viu? 5:30 da manhã, o homem já tá lá.
0: Me passa. Alô, o número, Maurinho, dele. Falou, Kiko. Aí, passa o número dele, Kiko. Passa o número dele.

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0: Tá aí o som do Mirosmar aqui na 94,5. Em mim só dá você, hein? A Lucinha quer falar, daqui a pouquinho o sorteio, gente. Hoje o Maurinho vai sair um pouco mais cedo, o Maurinho vai ter que fazer uma viagenzinha ali, daqui a pouquinho tá dando linha na pipa.
1: É, Maurinho, eu falei que eu tava tomando umas aqui com sozinha, mas eu não tô sozinha, eu tô com o seu programa, porque obrigado. É mil, viu? Nossa, seu programa é mil demais, muito boa essas músicas.
0: Que bom, viu?
1: Cidade, dá gosto de ouvir.
0: Obrigado, viu? Obrigado pelo carinho de todos aí, todos os ouvintes participando com a gente desse Domingo Alegria. A Ana tá aqui, ó, a Ana, ouvindo a melhor programação aqui na, aqui em casa, tá concorrendo ao sorteio, viu, Ana? Ao Cabral, o Cabral tá lá no Ibiá, né, Cabral?
2: Esse programa é bom mesmo. Eu já perdi, onde eu tô? Eu nem sei onde eu tô mais.
0: Onde eu tô, pro onde eu vou? Aldeire Faria.
3: Ô, Maurinho. O Elcio tá escutando lá na roça, queria participar do programa, mas tá com vergonha de falar da linguiça.
0: Então, senhor. Vamos chegar à linguiça dele.
3: De linguiça aí.
0: Mas você sabe explicar de qual que ele gosta, empurrada ou dobrada? Jesus, tá na conta. Então, a linguiça, tem a com pimenta sem pimenta, né? Com pimenta sem pimenta.
4: Boa tarde, aqui é o Michelino, falando do centro da cidade.
0: Ô, Michelino.
4: Toca uma moda aí pra nós, o Chico Rei Paraná. Um abraço.
0: Ei, Michelino.
4: Quero participar do sorteio.
0: Tá aqui, ela também tá querendo a linguiça, né? Teve alguém que pediu mais cedo aí o vazio, né? Ai, ai, ai, que a música é linda demais, Daniel, né? Olha essa. Que é isso aí? Ô, Chico Rei Paraná? Aqui é o seu lugar. Ei, bagaceira, cê tá doido, paixão? Cê tá doido? Estramelou pra nós, rapaz. Ah, se eu pudesse, dinheiro desse.

0: novidade, Evento? Fala comigo, Ione. Fala, Ione.
1: Boa tarde, Mauro Moraes.
0: Não, nem Ione, não.
1: Quero escutar. Te amar foi um erro, ok? Iracema Tolentino Moraes.
0: Ei,
1: manda, Ione. Obrigado.
0: Você tá doido? É só moda boa que esse.
2: Rapaz, é um prazer mesmo.
0: Te amar foi um erro que ela falou? Te amar foi um erro.
3: Me apaixonado.
0: Ah, tá. Fala, Marcela. Deixa a Marcela falar. Qual que é? Fala aí, Marcela.
3: Maurinho, oferece pra nós uma do Icris Gilmar, bem apaixonada. Você tá doido?
0: Ícaro e Gilmar, bem apaixonada, que ela tá querendo ouvir. Já tem uma do Ícaro e Gilmar aí com aquela. Deixa eu ver. Toca. Não, essa também não. Toca um pedacinho dessa aqui pra ela lá. Vai lá, essa aqui, ó. Essa é qual? Agora um sonho louco e também o quê? Não posso ter medo. Essa aí tem o Panda cantando junto aí, ó. Tá aí, alô, Alan Gaspar.
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5: Vai, Panda, canta sem moderação. 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

você e toda a família. A turma tá lá, ó, a Denise, pessoal na chácara Recanto da Paz, abraçando o esposo dela, o Anísio, os netos Mariá, Henry, a Eloá, estão todos aqui na escuta do seu programa. Não percam num domingo, viu? Durante a semana, momento da oração, lindo, maravilhoso. Ó, que bom, Deus abençoe a todos aí, hein?

0: Cidade FM, Domingo Alegria, só música boa, hein, rapaz?
1: Ô, Maurinho, tramela, cê tá doido.
0: Vai destramelar uma pra você, então, aí, ó, tá aí, ó. Ah, é, já destramelou lá, ó, o Cabral também, tá pra lá de Bagdá, né, Cabral?
2: Boa tarde, ô, manda uma moda pro meu amigão, hein, Gandaeiro.
0: Gandaeiro.
2: Manda aí, Macho Man, aquele amigo do Cunha.
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0: Jean Giovanni aqui pela 94. É música boa, né, rapaz? Você tá doido? O tempo tá corrido hoje, hein? Sou uma, agora 15 horas e 9 minutos. 3 e 9. Essa aí vai bater uma Magali Pratiana.
1: Maurinho, tá se baixando de novo. Maurinho, passou a música aí pra Milka aí, ó. Tá na, eu não sei bem o nome dela, acho a música chama pra tomar um mé. Positivo? E ela que gosta de tomar um mé?
0: Ah, vai com chapeludo, vai com chapeludo. A turma aí.
2: Ô, Mauri. Oi. A Silvana não tá aqui hoje pra pegar no seu pé.
0: Nossa,
2: mas quando eu troco o nome dela aí no sorteio também, dali, 2 metros de linguiça, mais um pouquinho, entendeu? E o Gabinu já desistiu, né? Não é porque ele do Paraná, não, que ele tinha o sonho de ganhar 2 metros de linguiça, mas ele não vai ganhar, não. Tá? Fala pra nós aí, Mauri. De Paulo e Paulinho, estrelinha. Entendeu? Um abraço aí pro meu amigo Gabinu, pra minha esposa, Vanilda. E pra Silvana cantar aqui hoje, tá lá no Piuí, mas tá curtindo você também.
0: Isso.
2: Seu programa faz sucesso lá também, Mauri.
0: Um abraço pra todo mundo lá, Piuí.

0: Deus é mais, né, rapaz? Cerveza.
1: Dança, gatinho.
0: Boa. Danço nada.
2: É treino, me pavora.
0: É o chapeludo, cadeirudo.
3: Gosta demais do chapeludo.
0: É bosta. Cerveza.
3: Tudo pra vir morar aqui.
0: É ruim.
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0: Ô, tchau. Ô, tchau. Você gosta do chapeludo?
1: É ruim.
0: Vou faturar porque nós temos que, ó, colocar dinheiro no bolso patrão. Alô, seu Enio Bragas, chefe Léo, Dercinho Bala, Evelino Drummond, a turma toda aqui da cidade, nossa família cidade. 3 horas e 12 minutos agora, adiantando, 3:12.
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0: Altair de Alexandre na cidade. Pessoal, agora a gente vai fazer o sorteio aí dos 2 metros de linguiça mais um pedação, oferecimento lá do Comercial Aeroporto e também a Cachaça Casarão, quem toma chabão, meu amigo Marcão. Gira, gira, gira, gira, gira, quem parou aqui? Parou. 98808, final 98. 98808, final 98. Quem vai levar lá, Cadeirudo? Quem vai levar? A Ione, 98808, final 98. A Ione Charaminha Moraes. Oi, Ione, parabéns, ó. Pode ir lá no Comercial Aeroporto amanhã, fazer a retirada do seu brinde, tá legal? Agora 3:20.
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0: Ô, turma, tá chegando o final do nosso Domingo Alegria, hoje um pouquinho mais cedo, mas amanhã a gente se encontra a partir das 5 da manhã aqui pela Cidade de FM. A todos um forte abraço, fiquem todos com Deus e claro, a gente vai agora pra entrar em cadeia com a Itatiaia. Ótimo domingão, semana abençoada, tchau, obrigado.
10: Porque eu conheço, cara, só depende do Cruzeiro. Hoje é um tipo de um jogo que assim, tem uma preocupação mínima com o adversário, a preocupação é o time desempenhar, continuar jogando. E é bom que o time vem nesse embalo, jogador, Thiago, quando tá num embalo assim, numa fase, nossa, velho, a perna fica leve, cara, a confiança, sabe? Até o domínio, até eu ficava meio classudo, entendeu? Não é do Gerson, mas de vez em quando também tinha uma malinha, vinha no peito, uma coladinha.
11: Batia de fora da área, batia de fora da área toda hora.
10: A bola vem pra dominar o peito, você mete a testa, joga lá pro outro lado. Mas nessa fase aí, você não é displicência, é a confiança. Isso é muito bom, os jogadores vão curtindo o dia a dia, é a vitória, o torcedor vai comparecendo, vai jogando junto, e é como você falou ali no bar da Máfia Azul, daqui a pouco tá aquela faixa maravilhosa ali, ó, juntos somos mais fortes, e é assim que funciona, essa sinergia, essa atmosfera, essa química aí é muito bacana, só tem a evoluir, não pode deixar a Chape vir aqui e quebrar isso, Thiago.
11: Ô Fabrício, eu tava dizendo, quase te interrompi, que uma fonte me contou que quando você pegava essa confiança, você virava o tal do chuta-chuta da estrela. Toda bola que o Fabrício pegava no meio de campo queria bater. O treinador é Fabrício, toca a bola, fila da mãe. Ele abri, bum. Era só pegar a confiançazinha, era sair um gol de fora da área que os próximos três jogos, tudo que chegava no Fabrício era chute pro gol.
10: Ah, mas os caras, ô bicho, tinha hora que você tentava fazer uma gracinha, eu falei, a fase tá boa demais, vai que até eu, de repente até eu saio um gol, e saiu alguns aqui, viu? Mas ó, eu vou falar pra você, a turma reclama demais, mano. Tal duelo do Paulista, uma vez eu até briguei com ele, tudo tinha que tocar nele, o bicho tá onde em fora, Klepp, o atacante, tudo, tem que olhar pra eles, cara, parece que não tem mais nada na vida, é só tocar bola. Tinha hora que eu gostava de dar um chutinho, mas os caras cornetavam, quando eu errava, meu irmão, eu já virava as costas e ó, dava aquele pique pra recompor, Thiagão, senão eu falava, nossa, não vou nem olhar pros caras.
11: Aliás, o Wellington Paulista, na época do América, era bonecão do poço. Toca o bração aqui. Toca pra mim. O braço, o goleiro tá batendo tiro de meta, já tava lá na frente com o braço aberto, pedindo a bola. Um abraço ao Wellington Paulista, figura querida, e que fez história também na camisa, vestindo a camisa do Cruzeiro. São 3:28. Ô, Paulo Azevedo, confirma pra gente o banco de reservas da Chapecoense. Quem é que a Chape tem à disposição no banco hoje?
12: Ô Thiago, estamos aqui na descida, lá na bica do elevador, rapaz, deu sorte, hein? Vamos trazer aqui então o banco da Chapecoense, Thiago, que tem hoje essa missão complicadíssima aqui no Mineirão. Vamos lá, Thiago, olha só, o Rafael tem a camisa 1, Vinícius tem a camisa 35, aqui o Marcos Vinícius tem a camisa 2, o Walter Clerc tem a camisa 37, João Vitor com a 5, Igor Meritão tem a 22, o 10 para Giovanni Augusto, aquele mesmo, hein? Ex-Atlético, Jean Carlos, meia ex-náutico, bom de bola, hein? Tem a 20, Garcês tem a 31, Ítalo tem a 77 e Neto Pessoa tem a 18. São as opções do técnico da Chape pra hoje, informando o Cindeac, viu, Thiago?
11: Ah, eu dei sorte. Eu sei que deu sorte, menino. Vai girando aí, vai girando. Paulo Azeredo com a informação. E aí, Tatiana entrosada, meu amigo. Aqui a gente não é rapaz, não. Pega no contrapé, mas tá sempre pronto pro jogo. Valeu, valeu, Paulinho Azeredo. 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O transporte de Belo Horizonte tem um madrugão, mais de 128 linhas noturnas. Hoje, como eu vou aqui com o Cruzeiro, depois o América, depois o Atlético, eu vou de madrugão. Gente, são 128 linhas noturnas. É o trabalho da Prefeitura de Belo Horizonte. Sinal eletrônico marcando 3:30. O Edu Panzi, ouvindo aí o banco de reservas, né, Giovanni Augusto? É banco na Chapecoense, que faz, hein, Giovanni Augusto? Já foi 10 do Galo, do Santos, já rodou por aí o Giovanni. Hoje é banco na Chape. O Edu, há uma distância homérica entre elenco, né, de Cruzeiro e Chapecoense. O Fabrício também falava sobre quando você pega a tabela antes do campeonato, cara, não dá pra não pontuar hoje, não dá pra não somar 3 pontos hoje, com todo respeito à Chape, que isso não contagia os jogadores, que a turma vá na humildade, mas hoje é pra vencer, hein, Edu?
13: É, você perder ou somar pontos contra adversários como a Chapecoense é o que diferencia os homens dos meninos na tabela de classificação do Campeonato Brasileiro. Quem não perde ponto contra adversário da parte de baixo, vai figurar lá em cima, vai disputar a vaga na Libertadores, vai disputar título. Quem tropeça contra esse tipo de adversário, geralmente briga em outra parte ou fica pelo caminho na briga por vaga em Libertadores. Então, o Cruzeiro não pode nem pensar em perder pontos hoje contra a Chapecoense. A responsabilidade de ser melhor já é do Cruzeiro, total. Mas a do resultado, pela tabela do brasileiro, pela posição do Cruzeiro atual, já perdeu muito ponto besta no campeonato até aqui. Então não pode mais tropeçar. O Cruzeiro não tem mais o direito de tropeçar contra adversários que estão na competição por permanência. Aliás, para ser muito duro com a Chapecoense, pelo que eu vi em termos de desempenho da equipe Santa Catarina, Thiago, Chapecoense é um time de Série B jogando a Série A. E a tabela demonstra isso nitidamente, e o desempenho da Chape, a mesma coisa. E rapidamente, para fechar, fazendo aquela leitura inicial do Cruzeiro, pelo aquecimento, teremos Kaique Kenji pela direita, Sinisterra pela esquerda. Novamente, com os laterais atacando bem abertos, Kaique de um lado, Cauã Moraes do outro, com Sinisterra e Kenji como meias pontas, jogando mais pelo corredor central, o que não impede de inverterem com os laterais, ora o Sinisterra abrir pela esquerda, ora o Kaique pela direita. Mas quem sabe, hein, o Kenji naquele um contra um, naquela pedalada como foi em Salvador hoje contra a Chape, hein, Thiago?
11: Ah, eu boto fé, já falei, viu, Edu? E eu vou falar baixinho pra você. Eu já vim aqui na KTO, kto.bet.br, coloquei vitória do Cruzeiro, mais de 1,5, hein? Cruzeiro vai vencer aí, 2-0, 3-0, mais de 1,5, pra ser tranquilo e respeitar a Chape, com o gol do Kaique Kenji, viu? Bora lá, palpitar, se divertir em kto.bet.br, é o pré-jogo da Itatiaia. 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Vamos ouvir a galera, eu quero trazer o torcedor, porque a Itatiaia está sempre lado a lado com o torcedor mineiro. Hoje, quem vai registrar a galera no Mineirão é o Pedro Abílio, com o apoio da Prefeitura de Belo Horizonte. 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Ô Pedro Abílio, com o apoio da Prefeitura de Belo Horizonte, aqui o trabalho não para, traz o torcedor, chama a galera pro pré-jogo da Itatiaia. Abílio, um abraço, boa tarde, Pedro.
14: Ah, Alô, Thiago, um abraço pra você, muito boa tarde a quem tá com a gente aqui na Itatiaia. Dia de Cruzeirão cabuloso aqui no Gigante da Pampulha, eu tô aqui junto com a galera, observando os jogadores no aquecimento. Vamos ouvir a China Azul, em nome de Prefeitura de Belo Horizonte, Prefeitura do Povo, aqui o trabalho não para. Como é que você chama, meu querido? Boa tarde.
15: Boa tarde, é Caio Oliveira, Lagoa da Prata.
14: Tá bom, Caio, e hoje?
15: Pai, hoje é 3x0 cabuloso, né?
14: Gostou da escalação, filho?
15: Olha, tá certo, né? Dá uma poupada no Fagner, correu demais na Bomboneira, o Christian também pode dar uma descansada, um jogo mais aberto hoje. Pra cima, né? Hoje tem que ir pra cima.
14: Placar, Caião!
15: 3x0 Cruzeiro.
14: Boa, boa, Caio. Alô, Lagoa da Prata! Ligado aqui na Itatiaia. Como é que você chama, meu filho?
16: Rian Paulo do Barreiro.
14: Fala, Rianzão, quem que você tá assistindo no aquecimento? Quem que tá aquecendo melhor aqui? Eu cheguei agora aqui no aquecimento, quem que tá aquecendo melhor?
16: Um drible ali no Otávio cabuloso, viu?
14: O Caio já driblou o Otávio?
16: Pô, ele tirou o bigode, eu acho que hoje tem gol, hein?
14: Ele falou que não ia tirar, ele tirou?
16: Tirou, lá, tá sem o bigode, não tem bigode ali não, hein?
14: Que isso, Caio Jó, abandonou nosso time, velho.
16: Você é doido?
14: Abandonou nosso time do bigode, ué.
16: Não, mas com o bigode tá fazendo gol.
14: É verdade, tem isso também. Você tá fazendo gol com esse bigode aí ou não?
16: Que é difícil ter bigode, né, pai? Não cresce.
14: Fala o que você achou aí hoje. O Fagner poupado, tem decisão semana de Libertadores pro Cruzeiro. O que você achou da escalação do Arthur, meu querido?
16: Não, tá certo, tem que poupar o Wagner. É importante, pessoal, jogo de Libertadores que é mais pegado, né? Tá certo, tem que dar oportunidade também pro menino que tá jogando bem. E vai dar bom, 3x0 pra nós hoje.
14: Deixa eu ouvir você aqui também, minha querida. Tudo bem? Boa tarde, como é que você chama?
17: Ana Vitória.
14: De onde, Ana?
17: Lagoa da Prata.
14: Lagoa da Prata, meu, eu tô aqui perto da caravana, então, da Lagoa da Prata. Lá de Lagoa da Prata. Quantos gols o Cruzeiro vai fazer hoje aqui, Ana?
17: Acho que uns três.
14: 3-0 ou 3x1 ou 3x2? 3x3 não, né?
17: Não, uns 3x1.
14: Me conta aqui, o que que você tá esperando ver hoje? É algum jogador em especial? É o Cruzeiro ganhando? O que que é?
17: O Cruzeiro ganhando e o Caio Jorge jogando. O melhor que ele pode, o Caio Jorge e o Matheus Pereira.
14: Estão falando aqui, meu camarada aqui falou que ele tirou o bigode.
17: Agora vai.
14: Gente do céu, se eu soubesse antes, eu já tinha tirado também. Obrigado, Ana! Aí, cheguei em você aqui. Você tá tomando o que aí? É um.
16: Tá tomando uma Heineken lá.
14: Ô, não, fala o nome não, senhor. Faz a propaganda não. Como é que você chama, meu filho?
16: Matheus, Campo Belo.
14: Ô, Matheus de Campo Belo. Quanto tempo até aqui?
16: 3 horas.
14: 3 horinhas. Pra ver uma vitória hoje, né, Matheus?
16: Hoje é 2 gols do Caio Jorge sem o bigode. Hoje é faz gols.
14: Gente do céu, mas tá todo mundo detonando o bigode. Eu vou arrumar um Presto Barba aqui no Mineirão mesmo.
16: Show de bola.
14: Que aí eu vou fazer gol também. Mas me conta o seguinte, cara. O Cruzeiro tem uma semana importantíssima. Esse jogo aqui hoje é jogo dos 3 pontos. E semana que vem, quinta-feira, tem a Libertadores. Difícil dosar, né, não?
16: Difícil, mas hoje é vitória garantida. Quinta-feira é 3x0. E hoje é 4x0. É cabuloso na cabeça. Vamos pra cima.
14: E você, meu amigo, como é que você chama?
18: Ronaldo Correia Campo Belo.
14: Grande Ronaldo, você tem nome de craque. E nome de ex-presidente também, ex-dono. O que você tá achando da escalação? O que você achou das escolhas do Arthur, já que não tinha um arroio, já que ele resolveu poupar alguns jogadores do titular?
18: Eu acho uma ótima opção de ter deixado o Cris no banco, porque na quinta-feira a gente precisa do Cris inteiro, né? Para ganhar do Barcelona aqui, se Deus quiser.
14: Placar para Cruzeiro e Chapecoense daqui a pouco, Ronaldão.
18: 2x0 no mínimo.
14: Pois é. Quem... O gol, é isso? Como é que eu ia te perguntar?
18: Gol de Caio Jorge e Matheus Pereira.
14: Aí sim, Ronaldão, muito obrigado. Placar para Cruzeiro e Chapecoense daqui a pouco, Ronaldão.
18: 2x0 no mínimo.
14: Pois é. Quem? O gol, é isso? Como é que eu ia te perguntar?
18: Gol de Caio Jorge e

0: É mesmo? Você achou ele bonito ou feio?
1: Achei bonito.
0: Bonito o raposão. E o raposinho?
1: Também.
0: Eu acho que eu sei que é o raposinho, Benício. Não, você só tirou a fantasia?
1: É, eu não tenho fantasia, não.
0: Ah, então não é você que é o raposinho, não. De quanto Cruzeiro vai ganhar hoje, Benício?
1: 10. 10?
0: 10, Thiago Reis. Eu fico com a pureza das crianças, seu nome e seu bairro. 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
2: Ô, Abílio, essa informação do Caio Jorge é muito importante.
0: Não é?
2: A galera vinha falando, eu perguntei pra ele no último jogo, falei, Caio Jorge, você tem visto aí, a turma tá falando, velho, o bigode não tá dando bom, não. Ele, não, até eu vi, mas vai sair o gol. Quer dizer, depois da atuação contra o Boca Júnior, ele se rendeu e tirou o bigode então, Abílio.
0: Que é o que eu vou fazer assim que eu chegar em casa logo mais.
2: Olha, eu não queria dar essa indireta pra você não, mas já que o recado foi dado, que bom que você percebeu a tempo, tá bom, Abílio?
0: Obrigado.
2: Aí, Tatiaia, ouviu a galera, com o apoio da Prefeitura de Belo Horizonte, é, o Caio Jota tirou o bigode então, Caio Jorge, hoje tem gol do Caio Jorge, hein? Pra você participar, pra você registrar a galera com o apoio da Prefeitura de Belo Horizonte, que vai alargar todos os viadutos no Novo Anel, e o primeiro na Via Expressa já começou, é trabalho da Prefeitura de BH, que não para, 3:39, o pré-jogo da Itatiaia KTO, pra você que se liga na mais ouvida do Brasil.

0: lado do Mineirão, Open Series, as imagens da Itatiaia no YouTube, muita gente ainda do lado de fora, muita gente ainda para entrar no Mineirão, faltando exatamente 20 minutos para a bola rolar, viu, Pansieri?
1: Exatamente, Thiagão. Já aqui no campo, e eu vou te detalhar, e vou detalhar também para o ouvinte que acompanha a Itatiaia, certamente após o jogo, a gente vai ter as imagens também nas nossas redes sociais, a gente vai ter as imagens no nosso site da Itatiaia, no YouTube, no Instagram. Mas um momento de muita emoção, né? Eu, todo mundo sabe, cruzeirense desde criança, César Massi aqui no campo, recebendo uma homenagem da Nação Celeste, dos torcedores do Cruzeiro, bem debilitado, César Massi, bastante emocionado também, recebendo essa homenagem aqui no campo. Ele que foi responsável pela contratação, por exemplo, do Ronaldo Fenômeno, né? O Ronaldo Fenômeno foi contratado na gestão dele. Supercopa, duas vezes campeão, 91-92. Primeira vez campeão da Copa do Brasil em 93. Realmente um momento de pura emoção. Tem aqui alguns membros também da Máfia Azul, o Tosca tá aqui, Fubá tá aqui, o Arthur, que é da turma mais jovem também. Mas todo mundo presente, né? E ele aqui no gramado, bastante emocionado, muito feliz com essa oportunidade. E eu disse, já numa situação mais debilitada, numa cadeira de rodas, não tem aquela forma física de antigamente, mais um presidente que está na história do Cruzeiro com certeza, e um presidente que marcou a época, e por isso sendo saudado nesse instante pelo torcedor do Cruzeiro, cantando o nome dele, lembrando o nome dele e sabendo que o nome dele está na história do Cruzeiro, construindo títulos, construindo a história do Cruzeiro Esporte Clube, gigante que é, enorme que é, e teve mãos fortes também nessa condução. Então toda a reverência e toda a história legal marcada pelo César Massi. Agora, ô Thiago, deixa eu embalar de história, deixa eu embalar mercado, porque o Cruzeiro está no mercado à procura do Gabriel Rojas, lateral esquerdo do Racing, 28 anos, ele que esteve no Querétaro, já no Peñarol, também passou pelo, teve a formação toda no São Lorenzo, o Gabriel Rojas, 28 anos, esse atleta tá na pré-lista, inclusive da Copa do Mundo, do Scaloni, para a seleção argentina. E nas apurações, é o nome que o Cruzeiro deseja,

0: o nome que o Cruzeiro trabalha para chegar agora quando a janela se abrir. E aí muita gente perguntando, ah, é o Kaique saindo, tem a ver? Eu vou explicar. O Cauã Prates está indo embora, né, pro Borussia Dortmund em agosto. Então abre esse espaço na lateral esquerda do Cruzeiro. O Cruzeiro está improvisando em algumas oportunidades o Cauã Moraes ali nessa função, já que o Cauã Prates inclusive está machucado, vai ser negociado e está machucado. E aí o que acontece? Surge como uma oportunidade, o Cruzeiro entende que é um valor adequado, o Cruzeiro não vai fazer loucura nessa janela do meio do ano, como muita gente está dizendo por aí, o Cruzeiro não vai fazer isso, mas é um nome que o Cruzeiro vai firme sim na busca dessa contratação. Foi campeão, inclusive em cima do Cruzeiro, né, o Gabriel Rojas, naquela decisão que o Cruzeiro perdeu para o Racing da Sul-Americana em 2024, e também foi campeão da Recopa em 2025. Talvez apareça na Toca da Raposa o Rojas, e o Thiagão?
1: O Edu Panzi, o Rojas, Gabriel Rojas, atualmente veste a camisa de número 27 da equipe do Racing. Seria aquele tipo de contratação, o Edu, não pra aposta, né? Não pra ser um garoto, pra ser trabalhado ainda. 28 anos, quer dizer, já é um jogador rodado, já é um jogador experiente, que chegaria pra brigar pela posição com o Kaique, ou mesmo pra ser uma boa opção. Repito, o Gabriel Rojas, de 28 anos, lateral hoje do Racing, segundo o Pancieri, na mira do Cruzeiro. O que você acha do Rojas de 28 anos, hein, Edu?
2: Tô pra ser um eventual ou futuro substituto do Kaique, né? Kaique tem mercado europeu, já com vocação de seleção, e você não tenha dúvida, Thiago, acabando a Copa do Mundo, tomara que o Brasil exa campeão, mas pro próximo ciclo, o Kaique será lateral esquerdo da seleção brasileira, estará em algumas convocações. Então o Rojas já é um movimento de antecipação, olhando no futuro. É lateral experiente, muito bom jogador, muito bom defensor acima de tudo, tem características semelhantes, muita força física, é muito bom em duelos, né? Pelo chão, duelo aéreo. O Rojas teve na final da Sul-Americana em 2024 em Assunção. Ele era o lateral já do Racing naquela decisão contra o próprio Cruzeiro da Copa Sul-Americana. Então acho que é um bom movimento, é um movimento inteligente e precavido do Cruzeiro no mercado. E só para não deixar passar em branco, Thiago, que bela homenagem fez o Cruzeiro ao César Massi. A homenagem em vida, ela é fundamental. E o César Massi, ele é um dos grandes responsáveis pelo que o Cruzeiro é hoje. É claro que o maior deles é o Felício Brandi, para mim o maior presidente da história do Cruzeiro. Mas o Cruzeiro tem outros grandes presidentes em sua história. E um deles, você não tenha dúvida, que é o César Massi, que pegou um Cruzeiro pós-década de 80, de inúmeros fracassos, de muita dificuldade, principalmente a dificuldade financeira, de poucas conquistas, e ele entregou à família Perrella um Cruzeiro extremamente forte e vencedor. Ele fez com que o Cruzeiro voltasse ao cenário das grandes conquistas, principalmente com a Supercopa dos Campeões da Libertadores, com o bicampeonato, com o primeiro título da Copa do Brasil. Então o César Massi, ele está na história entre os grandes presidentes do Cruzeiro, e é uma homenagem muito bonita. E o que eu vi aqui pelo telão, porque eu não consegui ver ao vivo, foi emocionante. Um senhor com muito esforço na cadeira de rodas, que já viveu muito disso aqui, de Cruzeiro, de Mineirão cheio, de glórias e conquistas, chorando copiosamente com a homenagem. Parabéns, Cruzeiro, parabéns a quem teve a ideia de homenagear um dos grandes da história do clube, o César Massi.
1: É, com quase 90 anos de idade, fez história sim, e quem quer ter um futuro tem sim que prestigiar o passado. Muito legal, bem lembrado, Edu, a homenagem ao César Massi em vida, né? Toda homenagem é importante, relevante, mas em vida é ainda melhor. E ainda sobre o Gabriel Rojas, o Edu, tô aqui, confesso que não conhecia, tô estudando, vendo aqui os números dele. Ele tem números impressionantes na temporada atual, viu, Edu? Só 17 jogos no Campeonato Argentino, 17 jogos. Ele tem um gol com 6 assistências no Campeonato Argentino, viu, Edu?
2: Pois é, é muita assistência, né, Thiago? Faz uma temporada muito legal. As últimas temporadas do Rojas são muito boas. O Racing que mandou o Costas embora, né? Ele saiu depois de muito tempo, se eu não tiver enganado. Treinador histórico do Racing, campeão da Sul-Americana. Mas é aquele movimento de antecipar, quem sabe, um mercado com o Kaique. É, eu sei que o torcedor não gosta desse tipo de assunto, mas a Europa, o Olinda Europa brilha quando olha pro Kaique, viu, Thiago?
1: Ele tem todo o perfil, né? Ô, Fabrício, que não brilhou na Europa, mas rodou. O negócio do Fabrício é a comida japonesa, o Fabrício gosta do Oriente, mas o Kaique tem todo o perfil pra servir a um grande clube europeu em breve, agora não, viu? Ô, Pedrinho, ô, Pedro Lourenço, segura o Kaique aí, tá jogando muita bola, mas é inevitável, né, o Fabrício Guerreiro? É o sonho de todo atleta vestir a camisa de um gigante europeu, Fabrício.
3: É, Thiagão, falando em Japinha, essa é aquela minha indicação sua, me ferrou, viu?
1: É?
3: Vou ter que treinar dobrado essa semana. Pô, não dá, muito bom, hein? Ô, Thiago, o Cruzeiro tá certo, tem que estar sempre um passo na frente, né? Porque a Europa vai vir com tudo, é a janela, e aí não depende só do clube, né, cara? Aí é empresário, é família, é o sonho de todo grande, de todo jogador que começa, de repente, viver essa experiência de jogar na Europa. Ah, o Cruzeiro tá certo, tem que estar preparado, porque realmente o Kaique vem muito bem e ele se encaixa muito no futebol europeu, né? É excelente marcador, tem força, potencial para chegar na frente, muito consciente. Moleque joga, parece que tem quase 30 anos já, cara, e é novão, muita força, tem perfil que a Europa adora. Tá certinho aí o Cruzeiro em entrar pra depois não ter que correr atrás, que correndo atrás depois, os caras enfiam a faca, sabe que tá precisando, ou fica difícil, fica na mão, porque senão, porque pode perder os dois laterais, né? Então o Cruzeiro tá certinho aí, tá sempre passinho na frente aí, já pra adiantar, se caso o Kaique for, já tem um jogador na altura.
1: Fabrício, e falamos do futebol argentino, né? Com o Rojas, que o Cruzeiro tá de olho, tem bola rolando agora. 15 minutos, 16 minutos já do primeiro tempo. O River Plate está enfrentando o Belgrano. A Argentina tem um regulamento totalmente diferente. O jogo é em campo neutro, né? No estádio Mário Alberto Kempes, lá na Argentina, estádio lotado. O River Plate está enfrentando o pequenino Belgrano na final do campeonato argentino. Boca, né? Adversário do Cruzeiro na Libertadores, foi eliminado no primeiro mata-mata. Lá é só mata, não é mata-mata. Na primeira fase de mata-mata, o Boca foi eliminado. E agora a decisão: o River Plate contra o Belgrano. Decisão do campeonato argentino. 3:51. 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Mais uma do Cruzeiro, Emerson Pancieri, no gramado do Mineirão. Fala aí, Panci.
0: Falo sim, é só pra pegar essa carona ainda relacionada à lateral esquerda e só pra explicar a situação do Kaique, porque muita gente pergunta assim: ah, mas o Kaique não renovou, ah, mas o Kaique tem contrato até 2027. O Cruzeiro quase negociou o Kaique com o Como. Não foi por uma questão que o Pedro Lourenço viu que não era legal. É, falou: não, não tem por que negociar o garoto. Mas agora é normal, né? Já veio sondagem do Flamengo, já veio sondagem do futebol russo, já veio sondagem do Betis, da Espanha, aliás, o Betis, que sondou essa semana também. Conversava com o representante do Jonathan Jesus, que é muito conhecido também, né, no mercado da bola, com o André Cury. E realmente, né, o Betis fez uma sondagem ao Jonathan Jesus, não virou proposta ainda, não tem proposta na mesa do Pedro Lourenço, do Pedro Júnior, mas é outro jogador, Thiago, que é jovem, 21 anos, e aí desponta nesse mercado que agora fica aquecido para o mês de julho, mais um nome que a gente sabe que vai entrar na mira de outros clubes. Recentemente, nós falávamos disso, né, Thiagão, no Rádio Esportes. O Cruzeiro, no início do ano, rejeitou uma proposta de 10 milhões do Zenit, né? Da Rússia querendo o Jonathan Jesus. Cruzeiro quer mais, Cruzeiro quer mais. Agora, é do futebol. Sondagens chegam, propostas podem chegar, mas é mais um jogador, é mais um jovem atleta que tá na mira do futebol europeu. E no momento que ele desbanca o Vidalba e vira o titular absoluto da equipe celeste. As equipes do gramado, Cruzeiro camisa azul, calção branco e o meião branco. A Chapecoense também no campo, viu, Thiagão?
1: Boa, então tá chegando a hora de você, hein, fazer aquela pezinha. A bola vai rolar às 16h em exatos 6 minutos. 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Também hoje, 16h, o Remo, hein? Já já pegando o Atlético Paranaense em Belém do Pará, tem o Remo contra o Furacão. Às 18h30, o Corinthians pega o Atlético. 18h30, tem o Corinthians contra o Galo lá em São Paulo. E o Vascão da Gama, 20h30, fechando o domingão, tem o Vasco contra o Red Bull Bragantino. Amanhã tem o Curitiba contra o Bahia às 20h. Falei da decisão do Campeonato Argentino, o River Plate tá pulando na frente, 20 minutos, River Plate tá abrindo o placar 1-0, o River que é comandado após a saída do Gallardo. River Plate hoje é comandado pelo Coudet, ex-técnico do Internacional, também treinou o Atlético. Tchatcho Coudet tá levando o River Plate até aqui, a conquista do Campeonato Argentino. 3h54 e a Prefeitura de Belo Horizonte, hein? Trabalhando, a Prefeitura lançou catraca livre. Gente, domingão, domingo e feriado, você que foi ao Mineirão vai voltar pra casa, ônibus de graça no domingo pra curtir a família, a feira, o Mineirão, pra ir ao parque, ao zoológico. Domingão é ônibus de graça. Prefeitura de Belo Horizonte, trabalho que

0: bola vai rolar, a bola vai rolar, hein? Eu quero te ouvir, eu quero ouvir o torcedor na Itatiaia, no YouTube, vem, cola comigo no Itatiaia Esporte, Itatiaia ao vivo e também no Itatiaia Oficial, são três canais. E ó, lembrando a você que hoje o gol sai muito, muito na frente aqui na Itatiaia, na sua TV, o goleirão, o Otávio vai estar batendo tiro de meta, na Itatiaia já é gol do Caio Jorge, na Itatiaia já é gol do Kaique Kenji, então bora, cola comigo pro Campeonato Brasileiro com muito mais emoção aqui na Itatiaia. Emerson Pancieri, a escalação do Cruzeirão no Mineirão, Panci.
1: Agora, pra você que tá ligando o radinho, o Cruzeirão, se você já tá com a gente desde cedo, melhor ainda, sempre seja bem-vindo e seja bem-vinda a Itatiaia. Olha o Cruzeirão mais lindo do mundo que vai a campo com o Otávio no gol. Calma Moraes da direita, Fabrício Bruno, Jonathan Jesus e Kaique na esquerda. No meio-campo, capitão Lucas Romero, Gerson e Matheus Pereira. Na frente, Kaique Kenji, Sinisterra e Caio Jorge. Tiagão!
0: E a Chapecoense, como vem a Chape pro jogão, ô Chape, ô Índio Condá, hoje não, Chape, fala aí, Paulinho.
2: Vamos lá então, Thiago, o Anderson goleiro, os três zagueiros, Doma, Bruno Leonardo e também João Paulo, o ala pela direita é o Everton, pela esquerda é o Bruno Pacheco, o meio campo tem ainda Vinícius Balieiro, Rafael Carvalheira e Enio, na frente Marcinho e Bonassi, é esta Chapecoense pra hoje, informando o KTO.
0: Ô Pedro Abílio, quem é que vai apitar o jogo? Quem será o responsável pela arbitragem? O dono do apito no Mineirão, Abílio.
3: Natural de Ubatuba, São Paulo, 45 anos, apitou dois jogos do Cruzeiro nesta temporada. Leva a bola neste momento pro centro do campo com o uniforme todo em preto. Flávio Rodrigues de Souza. Os assistentes Danilo Ricardo, Simão Maniz e Joverton Wesley de Souza Lima. Quarto árbitro, Yuri Elino Ferreira da Cruz e Novar. A cargo de Rodrigo Guarizo Ferreira do Amaral, da Federação de São Paulo. Thiago!
0: A bola vai rolar e você não perde nada na Itatiaia. O gol sai primeiro. Já manda no grupo de WhatsApp aí, hein? Já manda pra geral. O gol na Itatiaia sai muito, muito, muito na frente. E hoje vamos ter muitos gols do Cruzeiro. Então vem, porque ele está chegando com a emoção do futebol pelo rádio, na emoção da paixão da torcida em azul e branco. Ele vem aí, terminando o nosso pré-jogo Itatiaia KTO, encerrando o pré-jogo Itatiaia KTO. A emoção vai pro Mineirão, no gigante da Pampulha. A bola vai rolar e eu sou muito mais o Cruzeiro. Eu tô botando a maior fé no Cruzeiro pra vencer de novo, pra puxar mais três pontos no Brasileirão. Ele vem aí, ele é o Poeta Azul da Itatiaia.
4: Fique Tito, fique Tito.
5: Vivendo e aprendendo a jogar, nem sempre ganhando, nem sempre perdendo, mas aprendendo a jogar. Alô, galera do meu Brasil. Vamos para a 17ª rodada. Estamos a um minutinho das 16h. Flávio Rodrigues de Souza, de São Paulo. Ô Flávio, hoje não, hein? Apronta não, hein? Vai começar o jogo. Saída pertence ao Cruzeiro, vai atacar a esquerda do seu radinho. Atacando contra o gol que dá para a Lagoa da Pampulha aqui no Mineirão. Camisas azuis, detalhes em branco, calções, meiões brancos com detalhes em azul. A Chape que é verde e branca, camisas brancas, detalhes em verde, calções e meiões verdes com detalhes em branco. Vai começar. Oi.
2: Minuto de silêncio foi observada Laura Pires de Mello e Fabiana Fantini. Começou.
5: A bola está rodando, vinha comigo na Miane Fantástica. No mundo do voleibol, a bola com Gerson, recua, mal, lá vem trabalhando Marcinho, dominou, tocou na frente, a Chape ficou perigo, é o desvio, bola pra fora, tá tá reclamando o atacante da Chape em passe.
1: O Carvalheira, eu não sei o que que ele tá reclamando, porque a reposição é protável, gente, não foi escanteio não, a bola não pegou em nenhum jogador do Cruzeiro. Já começou cedo a reclamação, pai, calma aí, o jogo nem começou direito. 0-0, informa no Banco Mercantil.
0: Prefeitura de Nova Lima, futuro para aqui, você comigo na Itatiaia, obrigadão pelo carinho, pela sua audiência. Começo do jogo, a bola vem ali para Cauã, sai jogando errado, hein? Deu de graça a bola para a esquerda, Bruno Pacheco, experiente, levou pro Bruno Medeiros na grilhada, vem Chape para tirar Jonathan, e a bola vai cair aqui pela linha de lado, em arremesso, é a Chape que vem com um minutinho, praticamente não tocou na bola o Cruzeiro. Lateral vai ser cobrado, Everton vem. Lateral vai jogar na grande área, número 26. 0-0, 0-0, comecinho do jogo. Arremesso lateral. Everton joga na grande área, vai subir o Jonathan, a bola passou por ele. Fica fácil para Otávio, o Panzi.
1: Ficou fácil para o goleiro do Cruzeiro para colocar essa bola em jogo. E ali tá aberto de um lado o Fabrício Bruno, tá outro o Jonathan Jesus. É com o Jonathan Jesus. 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
0: A bola com o Kaique, sai trabalhando com o Romero, toca errado. A bola vem outra vez, bateu no jogador da Chape. Lateral, vamos lá, Cruzeiro. Simbora, simbora, simbora, simbora. O juizão tá dizendo que é lá atrás. Bom, lateral, bateu no jogador da Chape. Tava ali o Rafael Carvalheira. E a bola vai chegar ali na meia lua da grande área. Para com o Fabrício Bruno, trabalha com o Cauã. Cauã recebeu, domina o lateral pela direita. Trabalha a bola para Queijo. Queijo tenta a fita. Ciris Ferra, quem tá ali, né? O Queijo. Tô vendo o Caio Jorge. Ciris Ferra tá aqui no círculo central. Queijo vai correr pela direita. E a bola com o Jonathan. Toca para Gerson. Vacilou, meu Deus! São três passes errados com menos de 3 minutos. Que coisa! E aqui atrás, já tô olhando pro Fabrício e pro Edu Panzi. E aí a Chape marcando lá em cima. Panzi, boa tarde.
6: Tudo bem, Pique? É porque a Chape, pelo menos a mim, tá surpreendendo. Com a marcação muito alta. Imagino que esteja surpreendendo o Cruzeiro também. Quando você é surpreendido com a marcação alta, o que você faz? Bola de segurança, uma bola mais longa, buscando um atacante para não correr os riscos que o Cruzeiro correu 3 vezes em 3 minutos.
0: Trabalha com o Romero aqui, bola acima, em cima dele. Trabalha com o Fabrício, que toca para Calvão Moraes. Ele recebeu na lateral, ele sai tocando errado, perde a bola. E a falta para Chape aqui pela meia esquerda, Panzi.
1: Foi para cima do Bruno Pacheco. E quem fez foi o Kenji. E ali o Flávio passa o spray. Os jogadores do Cruzeiro ficam tentando entender. Estão meio estranhos ali nesse início de jogo. Estão conversando. Fabrício Bruno chamando a galera. O Jonathan Jesus também vem bola na área do Cruzeiro aí.
0: É, tem que ter atenção. 3 minutos e meio. Placar de 0-0, 0-0, 0-0. Vem Chape. Bruno Pacheco está na bola. Também o Balieiro. Bola assim na grande área. Everton também, bola pelo alto, vem Chapa, cabeçada, segura pra bola assim, vai dominar, evitou a saída, toca, toca pra Bruno, levou pro fundo, bota correto, meteu na grande área, Otávio.
7: É, Piquitito.
0: Oi.
7: Começou o outro jogo.
0: E saiu mal por aqui, Otávio. Kaique comete falta. Diga lá.
7: Começou o Piquitito, outro jogo das 16h. Bola rolando no Mangueirão para Remo e Atlético Paranaense. Galera no bar do Pontinha, lá no Angicos, sonzão no talo, na torcida te ouvindo, Piquitito, informando o KTO.
0: Saiu errado ali o Otávio, jogador deu bote pra Chape, e aí a falta do Kaique e Emerson Fancieri.
1: E por isso, Romero foi lá. Romero foi lá no Otávio, viu? O Romero conversando com o Otávio, pra ter calma e tranquilidade.
0: Vem pra cobrança, Chape. Ele tá na bola por ali também. 0-0, começo do jogo. Bola perigosa, Otávio. Deu soco nela pra tirar o perigo ali dentro da pequena área. E a bola vai ser recuada, ali tá o João Paulo trabalhando, vem também Bruno Leonardo. E agora até o goleirão Anderson, que jogou no Cruzeiro. Pé canhoto no Anderson, 0-0 e Chape, Chape incomodando o Cruzeiro. Marcação alta do Cruzeiro, agora Sinisterra vai em cima da marcação do Doma. Doma toca o Cruzeiro, ele recupera a bola boa. Sinisterra na frente, Caio Jorge para Matheus Pereira, tira a defesa.
5: Catarinense, agora com bola acima, Moraci trabalha, toca na frente, manda para Marcinho. Marcinho recolheu, dominou, trabalhou pelo meio. Matheus Pereira perto da marcação. Ciris Terra também. E a bola para o Doma. Eduardo Doma domina. Ele trabalha agora com o pé direito. O zagueiro toca na frente, vai cortar Jonathan. Jonathan Jesus de primeira para Romero. Vamos lá, Cruzeiro trabalha, a bola vem para Matheus Pereira. É a Chape marcando forte. E o Cruzeiro tentando se encontrar. Chegamos a quase 6 de jogo. 5:50, bola com Gerson, dominou. Carregou na sua intermediária, Rani Tatiaia no Raninho, no YouTube. Obrigado pelo carinho, pela sua audiência. É ano de Copa Itatiaia, na Copa do Mundo do México, no Canadá e dos Estados Unidos. E agora vem com o Kaique, fez o passe para Caio Jorge. Na cabeça ele ajeitou, trabalhou, tentou o cruzamento, ele tá marcado ainda, ele rola a bola para Kaique, vai na linha do fundo, cruzamento ao desvio, Anderson, para ficar com ela, ela saiu, escanteio, Paula Zera, diga na Paulinho.
2: Na primeira chegada, Piquetito, ali pela esquerda o Caio Jorge, tramando com o Kaique também, escanteio pela ponta esquerda, é o primeiro, a primeira chance do Cruzeiro, quem sabe em pique, na bola parada, 0-0. 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
5: Vem pra cobrança, Matheus Pereira. Simbora, simbora, torcedor, não pode parar, tem que emburrar. Mineirão lindo, lindo, em azul e branco. É o Cruzeiro buscando mais uma importante vitória.
2: Vem pra partida ali, o
5: Matheus e Cauã, né?
2: Isso.
5: Ele tá reclamando o Cauã do posicionamento do Everton. Matheus Pereira meteu na grande área. Tira a mal a defesa, a bola vai sobrar com o Sanis Terra. Bate, bate. Rolou pra Romero, uma bomba. Pra fora, escanteio, o Paulinho.
2: Kaique Kenji, a bola veio queimando a grama. Anderson teve que se esticar todo, hein? Aqui no canto esquerdo, boa defesa, bom chute do Kaique. É o Cruzeiro, Piquitito, esquentando os tamborins do Mineirão. Escanteio pela direita, vai Matheus Pereira, 0-0.
5: Na ponta direita com a perna esquerda, Fabrício Bruno tá na grande área, o Kaique na grande área. Caio Jorge na grande área, ele bateu curtinho, pediu de volta, recebeu na ponta direita, ajeitou, a bola vai chegar, Romero na grande área, tira por ali, Bruno Leonardo. Vai sobrar essa bola para o Marcinho, o Cruzeiro recupera a bola com o Matheus Pereira, de primeira trabalha a bola, bola para Gerson. Gerson viu passar por ali o Cauã, garoto escorregou. Aí o Bruno Pacheco tirou mal, bola para fora, Nova Lima em destaque, quarta cidade mais segura de Minas. Cruzeiro vai para o campo de ataque, tentava jogar do Gerson, tira a defesa, sai trabalhando por ali, Bruno Pacheco toca na bola, bola recuada defensivamente, trabalhando o time na Chapecoense, 0-0, 0-0, Bruno Pacheco toca no meio, Cruzeiro vai tirar, tirou com o Romero, Romero ajeita essa bola, é bola boa, trabalha o Cruzeiro, simbora, agora para Gerson, dominou pela meia direita, campo de ataque para Matheus Pereira, voltou no Gerson. Gerson trabalha, Cauã se posiciona, a bola vem para a direita, ele vai tentar pinta, Kenji na bola boa, na entrada da área, trabalhou, vem por ali, Sinis Terra trabalha, Kenji perde, a bola vai chegar com o Fabrício, Fabrício domina, trabalha o Cruzeiro, buscando o encaixe do jogo, bola tocada com o João Jesus, errou mais um passo. E a bola ali pelo Vinícius Valério. Ele trabalha a bola, toca o Cruzeiro, já recupera lá atrás, agora com o Fabrício para Romero. Já pediu o Kenji. Aberto o Cauã. É para ele. Dominou o garoto. Vai cruzamento naquele dia na chance. A zaga tira a mão. Ainda o Cruzeiro Kaique dominou, adeitou. Limpou. Sinistra para cá. É para fazer, vai levando. Demorou. Aí o zagueiro tirou. Poderia ter chutado, hein, Paulinho?
2: Poderia, Pique. Tô aqui atrás do gol. Ele limpou bem, né? Fez boa jogada. Podia ter batido de perna canhota, mas aí deu um cortezinho a mais, perdeu a bola, mas vai chegando o Cruzeiro. 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
5: 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Chegamos a 9 minutos e meio. Bola na grande área da Chape, a bola vai chegar por ali para João Paulo. Sai trabalhando Cruzeiro, aperta a marcação. Aí cai o jogador do Cruzeiro. O Flávio Rodrigues estava aqui na entrada da área. Viu lá. lance normal, é tiro de meta e atenção, torcedor do Brasil. A Itatiaia marca pra você 10 minutos jogados, primeiro tempo de jogo, Brasileirão, 17ª rodada, aqui no Mineirão, placar KTO, 0-0 Cruzeiro e Chape.
7: O outro jogo das 16h, pelo Brasileirão, Remo e Atlético Paranaense estão empatando 0-0, decisão do campeonato argentino, primeiro tempo, Belgrano tá empatando o jogo, agora River Plate 1, Belgrano também 1.

0: 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Lateral aqui com o Everton. Pela direita. Vai chegar para a marcação, Kaique brigou contra o Bolassi. Ele recua da lateral esquerda até o goleiro Otávio. Bolassi vai em cima dele. Otávio sai tocando bola. Para tentar ali o Cauã. Chapeuzinho do garoto. Toca pela direita, torcedor gostou, volta a bola com o Cauã, ele toca de cabeça, a bola para fora, abre sua conta no Mercantil, o banco de quem sabe viver os 50 mais, acesse meumercantil.com.br. 11 minutos passados, 0 a 0 para o Cruzeiro, 0 também para a Chape. Brasileirão não tem jogo fácil não. E a bola vai sobrar ali para Fabrício Bolassi com ele, caiu o Bolassi, Cruzeiro ganha. Bola vai ficar na entrada na área do Cruzeiro, defensivamente sai trabalhando, tocando na bola por ali. Jonathan trabalha com Kaique, procurou o Matheus Pereira, bola boa. Já passou, pediu o Sinisterra, vai entrar na grande área, limpou para lá, para cá. Se enroscou com a bola, volta, ajeita, toca no Kaique, Kaique vem pela meia esquerda. Trabalha com o Romero, capitão ajeita. Toca a bola com o Sinisterra, tá buscando o jogo, volta a bola com o Jonathan Jesus de primeira. Primeira bola na ponta, a bola vai chegar para Cauã, Cauã domina com o Fabrício, Fabrício vem, tá pedindo o Romero, é o último homem, é o Jonathan, aqui o Kaique também na esquerda, vai voltar com o Jonathan. 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Fabrício Bruno, ele recuada ao goleirão Otávio. Ele olha para a direita, para a esquerda, pé direito do Otávio. A bola viada vem pelo alto, vai subir Sinisterra, tirou Doma, cai no meio de campo, trabalha a bola para dentro, Rafael, ele vai tocar, toca a bola para Everton, levanta a bola para a entrada na área, sobe Fabrício, não acha a bola, vem Bolassi, dominou, ele é perigoso, ainda Bolassi, levou para o fundo, conseguiu o cruzamento, hein? Protegeu o Jota, Kaique ganhou, a jogada, o Romero agora. Sai o Cruzeiro em velocidade, Kaique, passe muito mal feito pro Caio Jorge, hora de capricho, tocou muito forte, era uma boa chegada, quase 13 de jogo, 13 agora no primeiro tempo, 0 a 0, Fabrício Guerreiro.
1: É, Cruzeiro melhorou, né, entrou, tomou um susto, agora a galera aqueceu, se ligou no jogo, tem que ter humildade, né, tem que ter humildade, é a humildade que a gente tava falando antes do jogo, encarasse, não dá pra sair jogando. Lança, bola longa, quebra a linha. Cruzeiro acordou, tem que procurar aí fazer esse resultado.
0: Zero a zero. Os comentaristas de Itatiaia comentam para Supermercados BH. Lateral vai ser cobrado aqui pela direita, hein? Everton, não tem pressa o time da Chape. Está lá embaixo, na zona do rebaixamento. Everton vem para a cobrança. Ele quer o ala pela direita. Demora para a batida no arremesso lateral. Vai procurar a bola assim vai chegar, meteu a mão na bola, gente. É o bandeirinho carequinha aqui, que é o glorioso Danilo Ricardo. Diz que foi o ombro. Mas tudo bem. E é tiro de meta, Pansy.
2: Ele disse que foi ombro, tiro de meta para a reposição do goleiro Otávio. Vai colocar essa bola lá na frente ou vai deixar para o zagueiro? Está só começando 0 a 0. 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
0: E a bola chega. Jonathan Jesus na grande área com Fabrício. Fabrício Bruton, e bola pelo alto. Passou para João Paulo no peito. Bruno Pacheco passou, feriu, a bola vai chegar na frente. Ele vai dominando, é Marcinho quem tá por ali. O Enio tá pedindo bola pelo meio, é bom jogador. Trabalha Pacheco, Bruno Pacheco vai levando. Aí foi desarmado pelo Romero. Romero para Matheus Pereira e agora, hein? Pintou contra-ataque. Demorou para fazer o passe. Agora que chega o Romero, vem pela meia esquerda. Abre na ponta da gaiota para Sinisterra. Ele domina, vai encarar a marcação do Everton. Toca em cima ali do Vinícius. Vai voltar a bola, vai ficar com o Kaique. Tá marcado, ele tem que voltar. Volta, volta essa bola. Tava ali o Vinícius Balieiro em cima dele. Gerson domina, trabalha pela meia esquerda. Pra Kaique. Caio Jorge pede na ponta esquerda, tem Sinisterra. Ele recolheu o colombiano, dominou, trabalhou, voltou pela meia esquerda. É o Cruzeiro tentando buscar uma brecha pra fazer o primeiro. 0 a 0 Cruzeiro e Chape. Bola aberta pra Cauã. Lá na ponta direita, lá vem o lateral, cruzou na grande área. Defesa tira. Tava ali chegando o Bruno Leonardo. Da bola pra fora, remisso com Cauã. Ele bateu pra trás. Vai chegar Fabrício Bruno, domina tudo atrás agora o time da Chape, 0 a 0, 0 a 0. A bola chegou, Gerson domina, trabalha agora com Fabrício, Fabrício, Cauã, Cauã, Gerson. Gerson dominou, fez o passo para Matheus Pereira, esqueceu a bola, mas ganhou o lance para Romero. Quem sabe o gol vai bater, clareou, Kaique no canto. Passa a esquerda no gol, vai para fora. Opa!
1: quase tudo certo o Cruzeiro, né? O gesto de prima aqui pro Matheus Pereira, a bola sobrou pro Romero, caiu na boa, né? Caiu na canhotinha do Kaique, mas pegou o chute mascado à esquerda do Anderson, quase, quase pique 0-0, informando Supermercados BH.
0: 16, primeiro tempo, 0 Cruzeiro, 0 Chape, tiro de meta curtinho ali. Bruno Leonardo, com goleiro, Anderson, Bruno, trabalhou com Doma, Doma tome bola para frente do Bolassi. Vai tentar de calcanhar, errou, Jota em cima dele, a bola chega primeiro para Romero, Romero de primeira, já faz o passe com Fabrício Bruno, procura Cauã, avança o garoto, ele levanta a cabeça, quase esqueceu a bola, ainda ele trabalhando a bola para Kenji, Kenji domina, volta, volta para Gerson pela direita, campo de ataque com Kenji, Kenji dominou, vai tocar no meio para Matheus Pereira, ele trabalha a bola com a perna da canhota, em cima dele de Vinícius, ele fez a finta, rolou na entrada na área, Gerson tabelou de volta, a bola para Matheus Pereira, pela direita com Cauã, vai no fundo, cruzamento, a chance. Zagueiro corta, escanteio, Paulo.
1: João Paulo, na hora H, hein? Cruzamento na primeira trave aqui, chegou o João Paulo, perna canhota pela linha de fundo. É agora, Pique, Matheus Pereira na bola.
0: 17, quem sabe o gol, quem sabe o gol. 0, Cruzeiro, Chape, Matheus Pereira bateu curtinho, a bola volta com ele, recebeu e toca atrás, a bola com Kenji, limpou, vai bater. Continuar subindo, Paulo.
1: É, caindo quase ali na Abraão Carana. Quase, quase, rapaz. Pegou mal. Pegou mal agora o garoto Kenji. Bola pela linha de fundo, 0-0, informando o Sindeac.
3: Pique, jogo tá bom pra jogar, né? O Cruzeiro ser mais objetivo, ficar mais calmo, forçar um pouquinho pra abrir o placar. Tá bom pro Kaique jogar, tá bom pro Kenji jogar, o escanteio, Matheus Pereira precisa jogar essa bola na área. O Fabrício Bruno tá sozinho dentro da área porque o Cauã Moraes tá fazendo trabalho sujo pra ele, pra deixar ele livre.
0: E a bola vem pra Enio, trabalha a bola. E o gol saindo da informação.
4: É gol do Remo, Piquetito, já já, em Belém do Pará, já já, Remo 1, Atlético Paranaense 0, informando Prefeitura de Belo Horizonte, aqui o trabalho não para.
0: Otávio sai jogando errado, a maravada com bola assim no época, meteu na grande área, sobe Fabrício Bruno, tira, vamos caprichar aí se eles têm a, isso, ele foi atingido, hein? Tem boa vontade, o Cruzeiro, a bola com Gerson, Gerson no Pedro, deixou a bola para Celesterra, trabalha, trabalha para Matheus Pereira, dividiu, perdeu, mas recupera Kaique, avançou pela esquerda, é a bola boa, quem sabe o gol, levou para a linha de fundo, em cima dele o Everton, ele chamou para a finta, balançou o corpo, bom lance, pé canhoto, cruzou fraquinho. Fácil pro Doma tirar. E já sai tocando a bola pra frente. Vai tentar por ali. Uri Rafael. Cruzeiro aperta a marcação. Rouba a bola e recebe a falta, Paulo.
1: É, deixou o braço ali na proteção ele, né? Foi bem na frente do Flávio. O pessoal queria um cartão ali. O Flávio disse nada disso. Foi sem querer. O Romero caiu. A falta tá marcada. Intermediária, Pique. Intermediária de ataque. Pode pintar uma bola parada ali, bem ensaiada, né? Quem sabe? 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
0: E é falta para o Cruzeiro, 0-0, 0-0, você viu? 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Matheus Pereira ajeita para cobrança. Não tem barreira, hein? O Anderson não pediu barreira. Bola colocada aproximadamente 15 metros na risca da grande área. O Romero pega forte, o Matheus Pereira pega forte também. Tem o N ali, só o N ali à frente agora, com ponto de referência. Vem Matheus, capricha, quem sabe ela vai na rede. Para alegria do torcedor celeste, 0-0, 20 minutos do primeiro tempo. Matheus Pereira, uma boa, soltou o goleiro. Tira, complementa Bruno Leonardo. Lá vai voltar com o Romero, mete a cabeça na bola para entrada da área. Insistiu, tentou, caiu Jorge. Tira, Doma. Tome bola para frente. É isso, tem que chutar pro gol, né, Edu? A falta tem que bater, pô.
5: É, eu não sou goleiro, nunca fui. Mas eu acho de uma falta de inteligência mandar abrir uma falta dessa. Tem pelo menos dois caras à frente, três, não vai fazer diferença na bola aérea. E o Matheus Pereira tem nada com isso, obrigou o Anderson, ou pelo menos avisou pro Anderson. Faz de novo pra você ver.
0: E aqui bola pra Kaique, toca na frente, Caio Jorge, calcanhar Matheus Pereira com Caio Jorge errado. bola pra fora. 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Já passamos de 21 minutos, hein? Tiro de meta ali pro Anderson. Oi!
3: Que cera, hein, Piquetito? É só na Chape, cada tiro de meta é 3 minutos, tá louco?
0: Aí bateu o Anderson. Agora vem aqui, pra entrada lá do Cruzeiro com o Jonathan. Otávio e Jonathan. O Romero tá pedindo bola. Volta aí com o Otávio. Otávio pro Jonathan. Eu não gosto dessa bola aqui. Não gosto. Tem que tocar com mais rapidez para fazer a transição. Na defesa, meio e ataque. Fabrício Bruno com Matheus Pereira, carregou, limpou a marcação no primeiro, foi atingido, é falta nele, Paulinho.
3: É o bola sim, hein? Veio aqui pra dar uma de volantão ali, pegador pra cima do Matheus Pereira, cometeu a falta, viu, Pique? 0-0, informando o Vale, o essencial é viver a emoção do esporte, Pique Tito.
0: Bateu Matheus Pereira, ele bateu a falta pra Romero, Romero procurou Kendi, vai chegar o garoto, cruzou Anderson, caiu firme o goleiro pra defesa. Defesa, hein, Azeredo?
3: Agora foi bem aqui o Kenji, chegou na linha de fundo, Cruzeiro aperta ali, Pique.
0: É, aperta a marcação, a saída ali, o Sinisterra, vem também Kaique, a bola pra frente, vem Jonathan, bola assim, Jonathan primeiro, vem, trabalha para Romero, tá marcado, em cima dele chegava aqui o Vinícius Balieiro, tem o Zeca Baleiro, esse é o Balieiro. Bem, eu gosto mais do Zeca Baleiro, grande compositor e cantor.
5: Tem o Fabrício Baleiro também, tá com uns 3 tubos de bala ali, ó.
0: Ele é.
3: Vocês falam, mas vocês gostam, vocês pegam, vocês vêm pegando aqui também, viu?
0: E a bola vai chegar pra Jonathan, passe foi do Gerson, Gerson dominou, trabalhou, tocou na frente, chegou, dominou, Sinisterra com o Kaique, meteu na grande área. Caio Jorge tentou o domínio, perdeu, tirou o Bruno Leonardo, volta a bola pra Kendi, vai entrar na área, balançou um corpo, deitou pra Gerson, bate, que ele pintou o gol, bateu. No meio do caminho, desfia, escanteio pro Celeste. O Paulo
3: travou na hora, hein? Mas travou na hora da pancada do Gerson ali. O camisa 3, o Doma, é escanteio, vai tendo as chances na bola parada, tem que caprichar, Cauã Soares e Matheus Pereira na bola, 0-0, informando o Banco Mercantil.
0: É na ponta canhota, escanteio, 23 minutos, passamos a metade do jogo, hein? É na ponta esquerda, Fabrício Bruno na grande área, Jonathan Jesus também, tô vendo o Kaique, Matheus Pereira, jogou na segunda trave, tirou o João Paulo, ele rebote é pra Romero, se posiciona Fabrício Bruno, tem Kenji também, vem cruzamento na grande área, Bruno Leonardo tirou, bola vai voltar pra Fabrício, Fabrício dominando, o Fabrício Bruno com Romero para Gerson, Gerson é pra você, Gerson dominou, clareou, rolou, Kenji pediu, recebeu na ponta direita, levou pra linha de fundo, tocou pra trás, o Cauã recebeu, meteu na grande área, mal, defesa tira, mais volta, Cauã vai no fundo, a bola pela mal, tá a chance no gol, se ele cega, toca a defesa, tira pra ali o Everton, sai trabalhando, tentou contra-ataque, aperta a marcação, dele cega, roubou, mais volta com o Eduardo Doma, toca na frente, se antecipa meio que bola assim, Jonathan, perfeito zagueiro, trabalha a bola boa, vamos lá Cruzeiro pra buscar o gol, a bola com Gerson, acelera para Matheus Pereira, Cauã passou, recebeu, vai na linha de fundo, cruzou pro Matheus Pereira, opa, foi tocado, é pênalti. Penalidade máxima, ponta Flávio Rodrigues de Souza, derrubado na grande área, Matheus Pereira em Paulo Azeredo.
3: Mas não tem nem discussão, né? Rapaz ali, camisa 99, Carvalheira, ele nem titubeou. Ele simplesmente, Piquetito, deu um bico na canela esquerda do Matheus Pereira. E aí, não tem nem discussão. Pênalti marcado, marca da Cal. Tem a chance o Cruzeiro, Piquetito, de sair na frente. 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
0: Pênalti, a chance do Cruzeiro. Abrindo o marcador. Agora 25 minutos. Uma jogada que o Matheus ia chegando, ele foi tocado, pênalti marcado. Edu Panzi e Fabrício.
5: num jogo que tava amarrado, né? Tava difícil, cara. E aí, numa bola boba, né? Que parecia perdida, displicência total do Cavaleira e esperteza do Matheus Pereira, que antecipou, foi tocado, caiu. E o jogador da Chape nem reclamou, cara. O Flávio tava muito em cima do lance. Num jogo amarrado, uma oportunidade dessa, alô, Cajota, é pra meter gol, é pra marcar. Grande chance pro Cruzeiro abrir o marcador. E aí o jogo fica feição do time da casa, vai se abrir.
0: É pênalti. 26 minutos.
1: Cajota.
0: Caio Jorge vem pra cobrança. Flávio Rodrigues Souza manda todo mundo sair da grande área. No meio do gol, Anderson. É chance do Cruzeiro inaugurar o marcador. Jogo difícil, truncado, amarrado. Pênalti Matheus Pereira. Caio Jorge autorizado para cobrança. Olha fixo para a bola. Caio Jorge. Ele vem para o pênalti, para a batida, para cobrança. Pé direito, ele bateu, é gol!

0: forte no meio do gol e sai para o abraço. Toda hora eu te admiro, Cruzeiro. Toda hora eu te respiro. Acho que é paixão, meu Cruzeiro na frente. Na frente do Cruzeiro, pênalti muito bem batido pelo KJ. Cruzeiro na frente, aos 26 minutos. KJ, ele é rede, é rede, é rede, é rede. Emoção azul estrelada pela primeira vez no Mineirão. KJ assim, vai. Vai que eu tô te vendo, vai na fé, paixão e fé, andar com o Felbu. Que a fé não costuma falhar. Lindo, lindo, lindo, lindo, lindo. Lindo Mineirão, Cruzeiro 1. Chape 0, detalhe, Paulo.
1: Com ele não tem erro. O terror. O KJ é matador gelado, hein? Gelado KJ, cara a cara com o Anderson. Meteu um palácio de perna direita. E fez a alegria. E fez a alegria. Alegria, alegria. 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KJ, Caio Jorge matador. O Cruzeiro pula na frente. Cruzeiro 1. Chapecoense. Ei, Chape. Mais uma no lombo, hein? 0, Piquitito.
0: E vem Chape tentando responder. Cai o jogador da Chapecoense. A foto, Fabrício. É aquele tipo do batedor que é o seguinte: eu vou soltar o bambu. Porrada. Se o goleiro for na bola, vai dentro. Bola e goleiro.
2: O importante é fazer o gol nessa hora, né, Pique? E ele mandou muito bem, sabe por quê? Os últimos três pênaltis ele bateu. Um aberto em cima, no ângulo, rasteiro, cruzado, aí o goleiro ficou. E agora, vou pra onde? Agora ele foi no meio. Pênalti de segurança, 1-0, é isso aí. Já dá uma aliviada, né, Pique? Agora é controlar esse jogo aí, buscar mais gol. Chama, faça o cá, Pique!
0: Faça o caibara também, dá para vir ali para Cauã, Cauã para Barabara com quem? De quem vem puxando a jogada. 1-0. Torcedor vibra muito. Lá na Praça da Assembleia, o nosso querido Peixe Pipoqueiro tá feliz. Alô, Peixe, grande abraço. E a bola vem por aqui, trabalha Kaique, Kaique toca a bola pela meia. Vai receber KJ, olha o KJ dominando. Girando bonito da esquerda para a direita. Abre para Cauã, recolheu, dominou. Quem sabe o segundo gol? Ele trabalha curtinho para Kenji. Kenji domina, vai voltar, volta para Gerson. Recolhe, domina, domina e toca, toca. Ele recebe de volta. Era o Matheus Pereira com Gerson. Gerson para Cauã. Vem o Kenji primeiro. Levou a marcação do Bruno, meteu na grande área. Bruno Leonardo sobe, tira o Cruzeiro. Tenta recuperar essa bola. Vai brigando o Bruno, vai tentar o Gerson. Agora vem com o João Paulo. Tome pé canhoto na bola, bola pelo alto, vai saindo.
2: O Pique, era zicado o bigode do Caio Jorge mesmo. Tem gente que não combina com o bigode, pô. Pedro Abílio combina com o bigode. KJ é sem bigode.
0: É sem bigode. Ó, Fabrício. Tirou o bigode, bola na rede. E agora vem ali para a jogada. Torcedor faz a festa, canta bonito, Cruzeiro. Torcedor canta. Meia hora de jogo. Cruzeiro vence, gol de pênalti. KJ, 1, Cruzeiro 0, Chape. 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E a bola adequada até Otávio. Otávio dominou, preparou a batida o goleiro. Vai tocar curtinho, calma aí, Otávio. Bola assim, vai em cima dele. Ele bate pelo alto, vai chegar por ali o Gerson, primeiro vem para cortar, cortou o Vinícius. O Cruzeiro recupera sempre com o Romero, Romero, Cauã, Cauã faz a finta e toca no meio, a bola para Gerson. Ele recolhe e domina, vai tentar o passe lá na frente pro Sinisterra. Pintou a chance no gol, vai sobrar, sobra essa bola, KJ na grande área, fez o passe pro Matheus Pereira, agora cruzou o toque. Do céu, ainda Cruzeiro, a bola volta, vai ficar Kenji, Kenji, já trabalhou, Cauã, vai no fundo do cruzamento, a bola batida vai entrando.

0: tendência do Cruzeiro. A bola chega, ele bate, o Anderson espalma, a bola quica e pega o efeito contrário e vai pro fundo do gol. E ele sai para o abraço. Na frente o Cruzeiro pela segunda vez, aos 31 minutos, aumenta a vantagem o Cruzeiro. Tudo é uma questão de manter a mente aberta, a espinha ereta e o coração estrelado, tranquilo. Ele esterra, ele rede, emoção azul estrelada pela segunda vez aqui no Mineirão. Se ele está assim, vai que eu tô te vendo, mas a fé, a paixão e fé, andar com fé, eu vou, que a fé não costuma falhar agora. Lindo Mineirão, 2 Chape 0, Cruzeiro 2, Chape 0. Paulo.
1: Água mole, pedra dura, tanto bate até que fura, começou na canhota. O Pereira cruzou, vai no VAR, hein? Vai no VAR ali o Flávio, depois de uma reclamação do time da Chape, mas o Pereira cruzou, aí a zaga tirou, mas na segunda oportunidade aí não, o cruzamento vem, Sinisterra com bola em tudo, entrou, tá no VAR o Flávio, mas por enquanto é gol, Piquitito. Sinisterra é sua alegria. Sorrer ação azul 5 estrelas. Pela segunda vez o Mineirão Sinisterra. Sanhaca com bola e tudo. Entrou o Sinisterra. Cruzeiro 2, Chape 0.
0: E o Flávio Rodrigues de Souza está no monitor conferindo, ele checando uma irregularidade do time do Cruzeiro. O VAR é com o Rodrigo Guariz. Oi.
1: É, logo depois do gol, o pessoal da Chape foi pra cima dele, reclamando alguma coisa que sinceramente não vira aqui de baixo.
2: Estão reclamando de uma falta na origem do lance, quando o Cruzeiro rouba a bola na ponta direita, viu, Pique?
0: É, já temos mais de um minuto, hein? Mais de um minuto. E o Flávio Rodrigues está lá. No VAR.
2: Deu a falta.
1: Anulou.
0: Anulou o gol. É isso, Paulinho?
1: Anulou. Deu a falta, conforme descreveu aqui nosso querido Pedro Abílio. Ele revisou no VAR e marcou a falta. Anulado o gol do Sinisterra. 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
0: A falta foi.
3: Ô Pique, a falta cometida... que ele deu foi do Cauã Moraes. Ele deu uma falta do Cauã Moraes no lance.
0: É que eu ia perguntar sobre isso, quem fez a falta, porque Sinisterra não tava ali, nem Matheus Pereira, foi do Cauã. Uma pena, mas o gol checado no VAR tá invalidado, Fabrício.
4: É isso aí, mas é o Cruzeiro continuar nessa pegada, indo pra cima, 0-0, como a gente fala quando é criança no jogo do infantil, do fraldinha, 0-0, continua na pegada.
0: E a bola volta com o time ali, catarinense, derrubado o jogador. Tênio, a falta está marcada. Esporte, isso é essencial para os mineiros, tem a ver com a Vale. E atenção, torcedor do Brasil, Itatiaia marca para você, 35, menos de 10 para terminar o primeiro tempo de jogo. Placar do Mineirão, Brasileirão, placar KTO, 1 para o Cruzeiro, gol do Caio Jorge, 0 para a equipe da Chape, que vai para o ataque. Tênio dominou, clareou, tentou o cruzamento. Ele vai trabalhar curtinho, a bola vai chegar para o Marcinho. Marcinho domina, 1-0, aquele gol que eu narrei e tudo mais. Metiu uma poesia do Walter Franco, fica para depois, foi invalidado, viu? E a bola solta ali no campo de ataque do time catarinense, trabalha o time da Chape. A bola vai chegar para Marcinho, Marcinho dominou, aperta a marcação, tem que roubar, hein? Chegou forte o Gerson, a bola vem ali pela direita com o Enio. Enio cruza na grande área, bola pelo alto, quem é que vai chegar? Everton dominou, cruzou, bola se limpou, não pode deixar bater. Soltou atrás, a bola vem para Vinícius, abre para Everton. 1-0 Cruzeiro, a bola recuada até o Doma. Doma vem, Sinisterra em cima dele. E a bola recuada, aí o Cruzeiro sai todo. Olha, tô olhando aqui, o Fabrício está me orientando. Saiu todo mundo. E o jogador da Chape caído, eu confirmo para você: 36 placar KTO do primeiro tempo. 1 Cruzeiro. Gol de pênalti do KJ, 0 Chape.
5: Também na Série A do Brasil, Belém do Pará, o Remo está vencendo o Atlético Paranaense por 1-0. Já na Série B, duas partidas em andamento: Atlético Goianiense e São Bernardo, CRB e Ponte Preta, tudo 0-0.
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0: 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Jogador ali,
3: Eduardo Doma, no lance com o Sinisterra, por isso que ele tá no chão e entrou também o Carrinho Maca.
4: Não, mas foi muscular, o Sinisterra nem encosta nele, foi na hora que ele dá o passe, ele sente a coxa e desaba. É algum problema muscular e ele não vai seguir.
7: Vai mexer.
4: Vai mexer.
7: 35.
4: Então vai mexer a Chape. Agora, Chapecoense teve 3 minutos de incômodo no Cruzeiro. Depois o Cruzeiro, quando o Cruzeiro entendeu o que que a Chapecoense tinha para esse início de jogo, só deu o Cruzeiro. O único time que finalizou no jogo até aqui foi o Cruzeiro. O único time que bateu escanteio até aqui na partida foi o Cruzeiro. O time do Cruzeiro tem quase 70% de posse de bola. E aí a Chape não abre mão. Vai estar colocando outro jogador ali do sistema defensivo, porque 1-0 ainda é um jogo que a Chapecoense está por um gol, está por uma bola. Mas o primeiro tempo, a exceção dos 3 minutos iniciais, Pi, de controle absoluto cruzeirense.
0: A operação mudou. Aí.
7: Vamos lá, Pique. Entrou o 35, o zagueiro Vinícius.
4: Aqui a Chapecoense está por um gol, está por uma bola. Mas o primeiro tempo, a exceção dos 3 minutos iniciais, Pi, de controle absoluto cruzeirense.

0: Paulo trabalhando, também o Bruno Leonardo, os dois zagueiros. Agora continua, como disse o Panz, defensivamente ali com três zagueiros. Bola na grande área, Otávio deu um tapa nela, evitou o escanteio, e aí a falta do jogador da Chape. Não, tá valendo tudo. A bola na esquerda ali, Bruno Pacheco domina, N, ele liso, o baixinho lá, a pé da marcação, trabalha o Cruzeiro para roubar. Gerson, ele corta para a marcação, perde, ganha, aperta e ganha, tiro de meta. 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Aqui o gol está mais rápido, hein? É.
1: O gol Mickey.
0: Aos 26, gol do Caio Jorge de pênalti. Quem sofreu foi o Matheus Pereira, informe.
1: Tinha muito pouco tempo. Pouquíssimo tempo, coisa de menos de 5 minutos que o Fábio Matias colocou os jogadores para aquecimento. O zagueiro Vinícius entra praticamente sem ter aquecido, viu, Pique?
0: E a bola vem aqui para cá, o Jorge dominou, carregou, ultrapassa a metade do campo, trabalha para a Gerson, quem sabe o segundo gol ainda no primeiro tempo, tem que inverter. Na esquerda para a direita, tá pedindo aqui o Fabrício Guerreiro. A bola vai chegar no Romero, Romero para a direita, Cauã dominou. O garoto trabalha para Matheus Pereira, voltou Cauã, Cauã no meio, para Romero. Romero dominou, trabalhou, toca a bola, procura jogador, jogando bem com o Jonas. Jonathan domina, ele vai soltar a bola, solta com o Romero, 1-0, torcedor canta, faz a festa, o Cruzeirense é o Cruzeiro, chegando para tentar o segundo gol pela minha direita, Romero. Romero trabalhou quente, vai tentar chegar muito forte, e a bola para fora, Paulinho.
2: É, a bola foi muito forte, né, Pique? A tentativa, né? Agora cartão amarelo ali pro Carvalheira, reclamando demais com o Flávio, amarelado ali o 99 da Chape. Mas a bola foi muito longa, lateral, Pique, ali pelo lado esquerdo, defensivo pra Chape. 1-0 Cruzeiro, KJ, informando Unimed BH.
0: 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Aqui caiu o Matheus Pereira, segue a bola, segue o lance, vai ficar Gerson com o Matheus Pereira, ele faz o passe para Sinisterra, escapa na marcação no primeiro, houve falta em cima dele, vantagem, a bola vai chegar, Caio Jorge contra a marcação, João Paulo vem, toca na bola, bola para fora, em arremesso que favorece a equipe do Cruzeiro na ponta canhota. Você comigo, obrigado pelo carinho, pela sua audiência. Lateral vai ser cobrado, Cruzeiro em busca do segundo gol, você comigo na Itatiaia, no Radinho, no YouTube, e a bola para Jonathan Jesus. Bola assim, vai em cima do Fabrício, que vai receber. Recebeu o zagueiro Fabrício Bruno. Trabalha na bola direita, bola com o Cauã. Cauã no meio. Rodrigo Romero, 1-0 Cruzeiro. Você comigo, obrigado pelo carinho, pela audiência. 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É o Cruzeirense vibrando com o time. Ganhando por 1-0, gol de KJ. Ao ser 26 de pênalti, que sofreu o Matheus Pereira. 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Bola para Gerson, trabalhou, tocou na esquerda, caiu o Jorge para Sinisterra. De primeira, procurou a jogada, trabalha o KJ. Toca para a direita, vem o Kenji para o Cauã. Vai no fundo, cruzamento. João Paulo tirou. Vai correr na bola, Lucas Romero. A bola para fora em arremesso que favorece o time do Cruzeiro. E vence para 1-0. Você comigo, obrigadão pelo carinho, pela sua audiência. A bola com Gerson. Gerson de costa para a marcação do Bola, se solta a bola com o Fabrício Bruno. Para Cauã, Cauã no Fabrício. 1-0 Cruzeiro, eita, Itatiaia, mais ouvido no Brasil, obrigado pelo carinho, pela sua audiência. 42 minutos e 40, a bola vai chegar para Romero. Romero domina, Cruzeiro busca o segundo gol. Romero já fez o passe, que passe, é bola boa, boa bola, bola boa, boa bola, chegou o Cauã, linha de fundo, tentou a finta, foi pro chão, perdeu. Aí é hora de fazer a finta e o cruzamento, se atrapalhou, perdeu o lance. E a bola vem para Bolassi, sobe Fabrício, tira dele, bola para Romero, Romero ajeita a bola, vamos lá Cruzeiro buscar o segundo gol. A bola vai chegar pela meia, trabalha pela meia esquerda, Matheus Pereira com Romero, o KJ pediu, a bola vai chegar, Kenji, cruzamento, a bola batida, Anderson vir, KJ chegava ali com a perna canhota, Paulo.
2: É, já mandou a Iaca pra fora, né? Pra longe, né? Mas essa aí pegou mal. Foi de canhota, era boa jogada do Kenji, hein? Do Kenji aqui pela direita. Quase, quase, Pique. 1-0 Cruzeiro. 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

0: trabalha ele, ele domina, vem a Chapecoense, 1-0 Cruzeiro. Já passamos a marca de 43 minutos, vamos para 44. A bola vai chegar aqui na meia, domina ele, trabalha a bola, carrega a bola, domina. Ele vai soltar com o Bruno, tá marcado, recua tudo. A bola vai chegar no Vinícius Valieiro. Valieiro trabalha com o zagueiro. Zagueiro tome bola pra frente, vai subir Everton. Toca a cabeça na bola e deu sorte, deu certo. Bola vai chegar na frente. Fabrício Bruno chega com a perna canhota, tira, a bola vai sair. Tinha que dominar, tava sozinho. Aí dá um tapa na bola e errou. Lateral vai lá atrás. Vai ser cobrado novamente pelo time da Chape. Atenção, torcedor do Brasil. Aí, Tatiá, marca pra você. 44 minutos e meio passados. Placar do Brasileirão. Placar do Mineirão. Placar de KTO. 1 para o Cruzeiro, 0 para a equipe da Chape. O Romero na sua pro Cajota. Escorregou. Quando ele ia dominando, ele ia ganhar a frente do zagueiro ali do Bruno Leonardo. Escorregou na entrada da área. Responde Everton, vem Chape, trabalha a bola perto da marcação, dominando, tentando sair pro jogo por ali. Kaique, é falta. Eu confirmo 45 agora. Já vamos para os acréscimos.
1: 4!
0: Serão 4 minutos de acréscimo. Placar KTO, eu confirmo. Cruzeiro 1 de pênalti, KJ 0 Chape.
2: Na Série A do Brasil, 43 do primeiro tempo, Remo está vencendo o Atlético Paranaense por 1-0. Decisão do Campeonato Argentino. Jogo único. River Plate e Belgrano estão empatando 1-1.
0: Qual a emoção? Jogo até 49, 45 passados. Vem ele. Toca na frente, Gerson tira. Bola vai chegar. Zagueirão, Bruno errou. Vai voltar essa bola para Matheus Pereira. Ele foi tocado, é falta, né? Houve falta, não? Houve ali, ô Pansi?
1: Houve. O Enio. O Enio fez a falta para cima do Matheus Pereira, já batida.
0: E a bola para Gerson, a bola boa. Partiu, pediu o Matheus Pereira. Gerson vai entrar na grande área. Cruzamento errado, muito alto pro KJ. Vamos caprichar nessa bola para chegar. 46, jogo até 49. 1-0, Cruzeiro fez o segundo gol, Sinisterra, mas no começo da jogada. Depois de revisão no VAR, Flávio Rodrigues apontou falta de Cauã contra o defensor catarinense.
3: Depois do 1-0, o Cruzeiro teve duas chances em bolas que vieram dos volantes, Romero e Gerson, nas costas da defesa do Caio Jorge. Pode ser a chave pro segundo tempo. Olha o Cruzeiro.
0: Sinisterra para Matheus Pereira. Caio Jorge pintou gol. Kenji bateu. Defendeu com os pés, Paulo.
4: Que milagre! Milagre do Anderson. Agora Piquetinho, rebatida do Kenji e volta o Cruzeiro, Pique.
0: Romero dominou. Quem sabe o segundo gol é na fé. Quem sabe o segundo gol? Na fé, paixão e fé. Bola para Matheus Pereira de calcanhar para Romero. Romero na frente pro KJ. Tira João Paulo. E sai jogando bola assim. Boa jogada, hein? Aí vem aqui. Olha o Jonathan. Que antecipação. Tá jogando muito o zagueiro. É pra Kaique. Joga na grande área o Matheus Pereira, primeiro que Anderson, mas não teve o domínio completo e a bola para fora, Paulinho.
4: É, foi isso, exatamente isso, viu, Pique? Ele tentou dominar, mas o Anderson veio fechar um ângulo. Acho que ele se assustou também ali com a presença do goleiro da Chape. Finalzinho da primeira etapa, 1-0 Cruzeiro, informando Supermercados BH.
0: Ô, Fabrício Guerreiro, gostou do primeiro tempo do Cruzeiro?
5: Gostei muito, Pique, é isso, começou meio devagar, tal, depois aumentou a rotação, aqueceu, aumentou o batimento cardíaco, aí o time voltou a funcionar, né? Todo mundo joga, joga bem, aparece, agora tem que aproveitar essas oportunidades que aparecem e matar o jogo, né, Pique?
0: A bola para Sinisterra, tentou a finta, perdeu, bola para Kaique, Kaique dividiu com o Bolassi e a bola vai voltar com ele mesmo. 48. Ô Panzi, primeiro tempo te agradou pelo que produziu o Cruzeiro?
3: É, a exceção dos minutos iniciais agradou bastante. O Cruzeiro não estava ganhando por mais, talvez por uma falta de capricho na finalização e pelo goleiro Anderson também, que fez boas defesas, jogou pela direita, pela esquerda, finalização de fora, de dentro da área. Bom primeiro tempo, além do gol, né? Vence por 1-0.
0: Sai tocando Matheus Pereira na intermediária, bola para Jonathan, trabalhou com Romero, Matheus para Cauã, Cauã dividiu. E fez falta, hein? No Bruno Pacheco, né, Paulo?
4: É, discutível, né? Chegou atrasado ali o Cauã Moraes, a falta em cima do Bruno Pacheco. Acabar em pique, 1-0, gol do KJ. O Cruzeiro pula na frente e sobe na tabela.
0: 48 e 50. Já tá no meio de campo ali o juizão. O Romero brigando, não tem bola perdida pra ele. Vai terminar. Apita pela última vez na primeira etapa. Flávio Rodrigues de Souza. Aponta o meio de campo, intervalo de jogo. Placar de 1 para o Cruzeiro. Gol de pênalti de KJ. Pênalti sofrido pelo Matheus Pereira. 1 Cruzeiro 0 Chape. E ele está de volta aqui na Itatiaia.
2: Te avisei, hein, Chape, te avisei. Hoje não, hoje não. Um gol no primeiro tempo. Vai ter mais gols do Cruzeiro na etapa final. Emerson Pancieri, saída de campo dos jogadores do Cruzeiro, Panci.
1: Saída de campo, o último a deixar o gramado, Thiagão, vai ser o Cauã. Cauã Moraes que fez a falta para cima do jogador da Chapecoense, e aí por isso que o gol do Sinisterra foi invalidado. O Flávio foi no VAR, foi uma vontade para inovar também, no VAR ele vai correndo para dentro do Cruzeiro. Deixa eu trazer o banco aqui, ó, do time celeste, o Matheus Cunha, aniversariante inclusive do dia, o Fagner, o Vidalba, o João Marcelo, Lucas Silva, Cristian, Matheus Henrique, Marquinhos, Wanderson, Bruno Rodrigues, Neyser, Villarreal e Chico da Costa. Esse é o banco do Cruzeiro, falei aniversariante. Aniversariante também o Paulinho da Trio Produtora. Grande Paulinho, um abraço pra você. O Cruzeiro todo no banco, viu, Thiagão?
2: Boa, Emerson Pancieri. São 4:50. Lembrando que hoje ainda a Itatiaia transmite o América na Série B, o Atlético em São Paulo. Cláudio Rezende já atualiza situação do Atlético lá em Itaquera, o jogo contra o Corinthians. 4:50. Chamar o Edu Panzi para sua primeira impressão desta etapa inicial. Na expectativa, o Adriano e o Léo, família Diamante Azul, né? Ligados aqui na Itatiaia neste intervalo de jogo. Cruzeiro vence 1-0. O Edu Panzi, 1-0 é bom, mas poderia ter sido melhor, hein, Edu?
3: Poderia sim, poderia, porque o Cruzeiro produziu para isso, Thiago. Fez um primeiro tempo correto, jogando pelos dois lados, né? Eu ia até chamar a atenção no início, tava forçando muito a jogada pela esquerda com Kaique e Sinisterra, mas depois começou a jogar muito com Cauã e Kenji e alternando esquerda e direita. Cruzeiro finalizando de fora da área, de dentro da área, obrigou o Anderson, goleiro da Chape, a fazer pelo menos 3 boas defesas, além, obviamente, do gol do KJ de pênalti. E eu alertei o Piquetito e acho que o Cruzeiro pode explorar mais. A gente pode discorrer mais sobre isso daqui a pouco. As costas da última linha defensiva da Chape. Depois que fez 1-0, o Gerson achou uma, o Romero achou outra, o KJ correndo nas costas da defesa, o Sinisterra também. Pode ser a chave para ampliar no segundo tempo, Thiagão.
2: Boa, Edu! Já quero ouvir o Fabrício Guerreiro também, hein? Agora 4:52. A informação pro time de jornalismo da Itatiaia, Amanda Antunes, com atualizações do gravíssimo acidente no norte de Minas neste domingo. Qual a situação de momento? Boa tarde, Amanda.
6: Boa tarde, Thiago Reis, liberada BR-251 em Santa Cruz de Salinas, norte de Minas, depois de mais de 10 horas de interdição devido a um grave acidente envolvendo um ônibus interestadual e uma carreta baú que carregava rodas de veículos sem pneus. 8 pessoas morreram, entre essas vítimas estão 2 crianças entre 10 e 12 anos e um bebê. Os corpos foram encaminhados ao IML de Itaiobeiras, mas conforme fontes da Itatiaia, devido ao estado dos corpos, a identificação só será possível no IML de BH, portanto eles serão removidos aqui para a capital mineira. Além das vítimas, né, que morreram, outras 10 ficaram feridas, foram socorridas pelo SAMU para hospitais da região. O ônibus turismo, de acordo com os bombeiros, saiu de São Bernardo do Campo, em São Paulo, com destino a Aracaju. Já a carreta saiu de Fortaleza, com destino a Piracicaba, em São Paulo, e acabaram batendo de frente. Após o impacto, os 2 veículos foram consumidos pelas chamas e o ônibus chegou a tombar. Conforme a PRF, com a interdição, foram registrados mais de 30 quilômetros de congestionamento nos 2 sentidos. Repórter Amanda Antunes.
2: Muito obrigado, informação da Amanda Antunes, mais uma tragédia nas estradas em Minas Gerais. Agora, 4:54, tem gol. Gol na Série A do Brasil, o Atlético Paranaense está chegando ao seu gol contra o Remo com o artilheiro do time, colombiano Viveiros, Kevin Viveiros, agora em Belém do Pará, finalzinho do primeiro tempo, Remo e Atlético Paranaense, 1-1. 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Intervalo é rápido, a gente volta já já. Tá 1-0, hein? O Cruzeiro tá ganhando, 1-0 o Campeonato Brasileiro. A gente volta já.
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2: São 4:56, intervalo de jogo, Cruzeiro tá ganhando, é intervalo de jogo para o Supermercados BH. 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KJ, faça o K imediatamente, agora sem bigode, né? O gol do Cruzeiro, o Cruzeiro tá vencendo 1-0, faça o K imediatamente, é gol do Cruzeiro, na voz do Poeta Azul.
14: Vai na bola boa, vamos lá, Cruzeiro, pra buscar o gol. Agora com o Gerson, acelera para Matheus Pereira. Cauã passou, recebeu, vai na linha de fundo, cruzou pro Matheus Pereira. Opa, foi tocado, é pênalti. Penalidade máxima, ponta. Flávio Rodrigues de Souza, derrubado na grande área. Matheus Pereira em Paulo Azevedo.
15: Mas não tem nem discussão, né? Rapaz ali, camisa 99, Carvalheira, ele nem titubeou, ele simplesmente, Piquetito, deu um bico na canela esquerda do Matheus Pereira, e aí, não tem nem discussão, pênalti marcado, marca da Cal, tem a chance o Cruzeiro, Piquetito, de sair na frente,
14: pênalti, a chance do Cruzeiro, abrindo o marcador. Caio Jorge vem para a cobrança. É chance do Cruzeiro inaugurar o marcador. Caio Jorge. Ele vem para o pênalti, para a batida, para a cobrança. Pé direito, ele bateu, é gol!

0: Cruzeiro, Fabrício Guerreiro, Fabrício, ídolo do Cruzeiro, ficou barato, hein? Baratinho pra Chape, Cruzeiro poderia ter resolvido essa fatura já no primeiro tempo, é ter tranquilidade, você lembrou ali uma frase de escolinha, né? Faz o gol, tá 0-0, tá 0-0, vamos pra cima, Fabrício Guerreiro.
1: Ah, Thiago, mas o jogo tá controlado, né? A Chape não deu um chute no gol, sabe? Começou naquela pressão toda e aquela era a grande preocupação nossa, né? Porque jogos assim, que teoricamente serão fáceis, aí o jogador já não se mobiliza direito, entra mais devagar, sem a concentração devida, sem a humildade devida, as chances que a Chape criou mais ou menos, não chegou a finalizar, mas foram erros aqui na saída de bola do Cruzeiro, que tinha que ter humildade, ué, a Chape tá marcando bem, quanto o Flamengo, quanto o Palmeiras, a gente não vai quebrar a bola, vai fazer a bola longa pra sair lá e disputar a segunda, então com a Chape tem que ter essa humildade também, mas logo depois o Cruzeiro aqueceu e aí voltou a ser aquele Cruzeiro que a gente conhece aqui, os jogadores estão muito bem, né? Cada vez confiando mais um no outro, cada vez conhecendo mais, posse de bola, mas que poderia ter feito aí 2-3-0, poderia, Thiago, e seria importante pra matar o jogo, agora é voltar ligado, né? Voltar ligado, gente, vamos entrar no pique pra não dar mole, porque as coisas acontecem, quando dá mole, falta de concentração, aí é que acontece as cagadas. Então, voltar calmo, calmo, concentrado, tentando fazer mais um, tentando fazer mais jogo, matar o jogo, e aí sim, dá pra controlar, dá pra fazer as 5 substituições, entendeu? Mas é entrar ligado, Thiago, os 3 pontos é importantíssimo, pensando lá na frente, pensando em liberta, classificação, lá no final da tabela.
0: É isso, Guerreiro, e pensando também nessa semana de Libertadores, Fabrício Guerreiro na Itatiaia, e você que está pensando como Fabrício Cruzeiro vai ganhar, tô botando fé no Cruzeirão, bora palpitar, acesse aí kto.bet.br na tela pra você no YouTube, as odds de Cruzeiro e Chapecoense, hein? 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Olha aí a odd do Cruzeiro, pro Cruzeiro vencer o jogo com mais de 2,5 gols, ou seja, mais 2 gols do Cruzeiro no jogo, pro Cruzeiro vencer com mais de 2,5 gols na partida, a odd tá 1,88, odd boa, odd muito boa, é na KTO, kto.bet.br, sempre na responsa, site para maiores de 18 anos. Eu sou mais o Cruzeiro, eu sou mais KTO, vem você também palpitar, se divertir, segura o tempo em aquela pezinha em kto.bet.br, mais de 2,5 gols, Cruzeiro vai vencer, esses gols vão sair, anota e me cobre, eu sou mais Cruzeiro, rápido intervalo na volta, mais do que foi a etapa inicial e também a expectativa para o segundo tempo, terminou em Belém do Pará, primeiro tempo também para Remo e Atlético Paranaense, 1-1, com muita polêmica, muita reclamação da arbitragem, como tem sido praticamente em todos os jogos do Brasileirão. A gente volta já.

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6: E de volta aqui na Itatiaia pra você, ainda mais ouvida do Brasil. Meu amigo Giba Lara, tá me lembrando aqui, Thiago, tem gol na Série B. É verdade, a Ponte Preta tá vencendo o CRB por 1-0. Intervalo de jogo agora, Atlético Goianiense e São Bernardo 0-0. No Brasileirão, logo mais tem o Atlético em campo. Vamos a São Paulo, a informação em tempo real, direto de Itaquera com Cláudio Rezende. Fala aí, Rezendão.
7: Conferido, Thiago, são 5:03 aqui, né? O Química Arena em São Paulo para o jogo do Galo contra o Corinthians. Neste momento, 20 graus, faz frio e aquela garoa tradicional da capital paulista. Delegação do Atlético já por aqui e daqui a pouco a gente vai ter, Thiago, o pré-jogo exclusivo nos canais do YouTube da Itatiaia. Então, torcedor do Galo, já fica o convite, a partir de 5:30 nós vamos chegar aqui direto da capital paulista pro pré-jogo de Galo e Corinthians. É um jogo importante pro Atlético voltar a vencer fora de casa neste Brasileirão para manter o embalo, né? Vem de 2 vitórias na Arena MRV e hoje vem com o time completo, Thiago. Então, com o que tem de melhor, pode ser que faça assim algumas mudanças iniciais o Barba Domingues, mas é um Galo para encarar esse desesperado Corinthians, que começou a rodada na zona de rebaixamento, mas vamos ter casa cheia, mais de 40 mil torcedores são esperados aqui na casa do Corinthians, Thiago. Daqui a pouquinho, pré-jogo no YouTube, comigo, com Caixa, com Ale Oliveira, com Rubens Júnior, já fica o convite, informando o Banco Mercantil.
6: 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No gramado do Mineirão, Cruzeiro de volta. Thiago, Pedro Abílio, tem ou não alteração no Cruzeiro, Pedro?
8: No Cruzeiro não, Thiago, mas a Chape vai colocar o Garcês, Maurício Garcês. É jogador da velocidade, é um segundo atacante, camisa de número 31, daqui a pouco na Chape.
6: Muito bem, já já alteração na Chape, o Cruzeiro tem a mesma formação, então Cruzeirão pra cima deles, bora Cruzeiro pra confirmar essa vitória. Vamos voltar ao gigante da Pampulha, o segundo tempo com ele, o Poeta Azul.
9: A emoção de todos é a minha própria emoção. Vamos à alteração então aí na Chape. Agora que o glorioso e Urelino vai levantar a plaquinha, né?
10: É. Demorou um tiquinho, Pique. Mas ultimamente, né, com essa discussão aí, qual é o número certo, qual não é, o que estava no bilhete, ele preferiu confirmar. Entrou 31, Garcês, saiu Marcinho com a 7. Garcês 31, saiu Marcinho número 7, informando Prefeitura de Nova Lima. 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
9: Como já informou Abílio, o Cruzeiro é o mesmo, né? O mesmo time, sem alteração. 1-0 para o Cruzeiro, você comigo. Mãe Tatiai, obrigadão pelo carinho, pela audiência. Lá em Barbacena, policial Silvinho tá sempre nos ouvindo, na linda Barbacena. Beijão aí para você e para toda a família. Obrigado por esse carinho. que nos comove, né? E a gente vai tocando em frente aqui. Apito ato. Real na bola, começa a etapa final de jogo. Cruzeiro atacando a direita do seu radinho. Contra o gol que dá pra cidade aqui no Mineirão. E a bola vem pra Garcês, tem Borassi primeiro trabalhando. Cruzeiro recupera para Brasil sobre o gol do meio de campo. Vamos lá, Cruzeiro. Cruzeiro está atacando a direita do seu radinho. Seu computador, seu telefone, aqui à direita aqui, tá bom, Fabrício? E a bola vem aqui com o Cauã, Cauã na frente para Matheus, o zagueiro para cortar. Estava chegando por aqui sempre. O João Paulo tocando na bola. Quem tá aqui também é o Bruno Leonardo e o Vinícius Valieiro. Lateral com o Cruzeiro, bola recuada até Fabrício Bruno com o Jonathan Jesus. Recorde e domina o zagueiro, abre na esquerda, bola para cair, cai que para, prende, toca na bola para Romero. Romero vem trabalhando, recuando com o Jonathan, recua mais até a pequena área contábil. 1-0 para o Cruzeiro, gol de pênalti no primeiro tempo, Caio Jorge, pênalti sofrido pelo Matheus Pereira. Você comigo na Itatiaia, obrigadão pelo carinho, pela audiência. Bola para Bruno Pacheco, dominou pela ponta canhota, faz o passe, bola para Garcês, foi desarmada, a bola chegou no calcanhar, tocando por ali. O Kenji trabalha, Cauã, Cauã, Kenji, Kenji está marcado, apertou ali o jogador da Chape, e a bola para fora, Paulo.
11: É, ali já chegou apertando ali, mas estava tranquilo, né? O Otávio só observou a saída de bola, pique 1-0 Cruzeiro, informando Prefeitura de Belo Horizonte, Prefeitura do Povo, aqui o trabalho não para.
9: Obrigado pelo carinho, pela audiência. Tiro de meta com o Otávio, 1-0 para o Cruzeiro. 1:50. Etapa final de jogo, é a 17ª rodada do Brasileirão. Cruzeiro nesse momento está subindo aí para a 9ª posição do campeonato com 23 pontos. A bola para Gerson, Gerson na intermediária, dominou, dois na marcação em cima dele, um deles é o Enio. A bola com o Jonathan para Kaique, toca no meio, bola vai chegar, Romero escapou no primeiro, bola boa, boa bola, bom lance para Matheus Pereira. Avançou pela meia esquerda, quem sabe o gol, cruzamento, ela bateu no zagueirão, foi para fora, escanteio para o Cruzeiro. Vem para a cobrança sempre o Matheus Pereira. E o Fabrício Guerreiro pede, joga para a área, né, Fabrício? Joga para a área, cruza na área.
11: Ah, temos bons cabeceadores ali, né? O Jonathan Jesus, o Fabrício Bruno, time alto, o Gerson é alto, mais alto que o time da Chape, tem que aproveitar isso.
9: Quem sabe o segundo gol no comecinho da etapa final de jogo. Matheus Pereira na ponta esquerda, jogou na marca do pênalti, sobe, tira João Paulo. Quem já apanhou a sobra, bateu o zagueiro, outra vez pra conta da bicicleta ali, o Valieiro. E a bola vai sobrar com o Garcês, Garcês dominou. Queijo em cima dele, escapou, é perigoso. Ele foi derrubado na entrada da área. E a falta está marcada, um pouquinho mais, seria pênalti, hein, Paulo?
11: Mas seria mesmo, hein? Um passo, hein, Pique? Acho até que o Garcês foi esperto, que ele deu uma cavadinha ali num pênalti, mas não deu certo, não. A falta marcada é perigosa, bico da grande área, ali pelo lado esquerdo. Dois jogadores da bola e cartão amarelo para o Kaique Kenji. Anota aí, Kenji, do Cruzeiro amarelado. É falta perigosa. Alô, Sérgio Barros de Carvalho. Tá ligado em você e tá tirando essa bola com o olho, viu, Piquitito?
9: A bola colocada aqui no bico da grande área, lado esquerdo de ataque da Chape. Me deu o panorama aí, Paulinho. Quem tá próximo à bola?
11: O Enio. Enio tá por ali. O outro não consegui ver aqui a numeração, viu, Pique? Tá de costas pra mim aqui. Aliás, de frente, né? E nem o calção dá pra ver. Um é o Enio, com certeza.
9: Três homens na barreira.
11: O outro
9: protegendo
11: é o Cavaleiro.
9: O lado direito. Oi?
11: Cavaleiro.
9: Cruzamento na grande área, cabeçada pra fora. Oi?
11: É o João Paulo, cruzamento bem do Enio, que eu falei, tava na bola, camisa 97, mas o João Paulo todo desequilibrado, cabeceou sem perigo pela linha de fundo. 1-0 Cruzeiro, é o KJ na praça, informando o Banco Mercantil.
9: Tiro de meta cobrado, a bola vai chegar no Cauã, Cauã com o Fabrício Bruno na grande área. Bate pro meio de campo, sobe para cortar, cortou por ali. Carvalheira toca na frente, a bola vai chegar pro Gerson, dividiu, perdeu. Ele tenta ainda, mas com falta. O Flávio Rodrigues marca, Gerson fica na bronca, kto.med.br. 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Chegamos à marca de 5 minutos, etapa final de jogo. Vem pra cobrança Carvalheira. Joga na grande área, vem Chape com perigo. Nem tanto, né, Piquetito? Perigo, não foi assim não, né, Paulinho?
11: É o Bolassi, aniversariante do dia aqui, reclamou com o seu companheiro Bruno Leonardo ali, que ele atrapalhou o Bolassi a cabecear essa bola. Bola pela linha de fundo, sem perigo nenhum, Pique. 1-0 vence o Cruzeiro e vai subindo na tabela, Piquetito.
9: A bola pra Cauã, aqui na lateral direita, câmbio de jogo do Cruzeiro, com Fabrício. Toca no Kennedy com Cauã, volta Fabrício Bruno, vamos bola pra frente. Vem o KJ de peito, ajeitou, Matheus Pereira. Tentou o domínio, foi desarmado. Ele recupera, trabalha a bola. O Vinícius ajeitou a batida. Era o Bolassi. Pegou firme o Otávio. 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Você comigo, na Itatiaia, obrigadão pelo carinho, pela audiência. A impressão que eu tenho que começa o segundo tempo, me parece como começou o primeiro, hein, Panzi?
12: Ah, não, mas a Chape é normal, ela tá perdendo por 1-0, ela vai se lançar mais, tá no segundo tempo, evidentemente, vai ser um time que vai tentar ser mais ofensivo. Eu tô curioso pra saber quanto tempo o Sinisterra vai aguentar, cara. Eu torço muito pela sequência do Sinisterra, ele é muito bom jogador, fez um bom primeiro tempo. Vamos ver quanto tempo ele vai aguentar. Vamos ver a evolução física do colombiano, que vai ser muito importante para o restante da temporada para o Cruzeiro.
9: O Pancieri informou na pré-jornada de que seria 1 hora, né? 60 minutos. Isso. É isso, Panci?
13: Isso mesmo. O que a gente apurou ontem, Viquetito, que na Itatiaia, que ele suporta 60 minutos.
9: A bola com o Jonathan, sai jogando perigosamente, a bola para Matheus Pereira, toca para Kaique, vamos lá Kaique, Kaique dominou, avançou, bola boa, foi pro chão, é falta nele, vantagem, é bola boa agora para Matheus Pereira, procurou o Sinisterra, pode fazer, quem sabe o gol, está o Anderson, Pansy.
13: É um grande jogador, é um grande jogador. Se machuque mais, porque olha essa jogada, ele arranca do lado esquerdo, vem arrastando a defesa, ele entra pra bater com o pé direito, cara a cara com o Anderson, defesaça do goleiro da Chapecoense, escanteio com o MP10.
9: Kaique chegou na grande área. Sinisterra tá um pouquinho mais atrás, vem Matheus Pereira, Fabrício Bruno na grande área, bola pela volta, quem é que vai subir, quem é que vai subir, Fabrício Bruno cabeceou, tira João Paulo, ele rebote, é pra quem, vamos garoto, ajeitou na bola boa, é com Fabrício Bruno, dá uma de lateral, cruzou, ganhou, escanteio, passe.
13: Exato, forçou, porque nem precisa da recomposição, já fica ali na grande área, Fabrício, chutou a bola no pé do zagueiro da equipe da Chapecoense, ganhando o escanteio, Matheus Pereira inverte, sai da esquerda e vai pra direita, os homens altos todos na área da Chape.
9: 8 minutos, etapa final, 1-0, Cruzeiro, gol de KJ no primeiro tempo, quem sabe o segundo gol agora, escanteio, passa a mão nela, faz um carinho nela, Matheus Pereira, esse ela fica na rede. Jogadores ficam ali se agarrando, Flávio Rodrigues Souza chamou a atenção dos jogadores, na direita, pé canhoto de Matheus Pereira, bateu curtinho, bola pra Jess, voltou Matheus Pereira, cruzou, segura a trave, agora a chance, tira João Paulo, vai voltar pra Sinisterra, dominou o colombiano, e abriu bola boa, boa bola, pra direita com Kendi, Kendi, na grande área, Gerson, ajeitou, limpou, pra batida, ele ajeita mais a bola pra Sinisterra, sai daí juiz, tava atrapalhando a bola de Sinisterra, pra Matheus Pereira, entrada na área com Gerson, voltou, pra Matheus Pereira e tira a defesa. Chegava forte ali o zagueirão Bruno Leonardo. Último homem é Romero, Lucas Romero, capitão, capita, toca na bola para Jonathan. Ele recebeu e dominou e voltou para Romero. Se posiciona o goleiro pedindo bola. É o Otávio. 9 minutos e meio. Placar de 1-0, Cruzeiro, placar do primeiro tempo. Gol de pênalti do KJ. Romero faz o passe na frente. Matheus Pereira nem foi porque estava impedido. 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Agora até o goleirão Anderson. Já pegou umas 3, 4 boas bolas aí. É canhoto dele, sai jogando, entrega com o Bruno Pacheco. Ele recorre, domina, bota no gramado, tá marcado. Ele recua para Bruno Leonardo, toca na frente, vem Romero, Romero brigou. A bola sobra, Matheus Pereira, que recebeu do Fabrício Bruno, que trabalha com Gerson, que triangula a jogada. Vai chegar Matheus Pereira com Caio Jorge para Matheus Pereira, trabalha para Sinisterra, de costa para a marcação, abre a bola, vem para Kaique, Kaique procura quase que na entrada da área, pela minha direita, o Gerson. Aí o jogador tá caído, o Gerson tá certo. Parou o jogo. É isso, né? Muitos não fazem isso, mas ele parou porque viu um companheiro do time adversário que está no chão, Pancieri.
13: Sinceramente, Piquiti, estava acompanhando o lance mais à frente, não sei o que houve
11: com
13: o jogador da Chape. Para mim foi o Enio, mas o que aconteceu com ele, vocês podem me ajudar.
12: Foi numa dividida com o Romero. Ele faz a proteção e, segundo ele, há um toque. O Flávio mandou seguir a jogada, provavelmente uma pancada, o jogo seguiu e o Gerson, para o atendimento ser feito, parou a jogada, bola ao chão. O jogo recomeçou, Oswaldo Reis ou Piquitito.
9: Valeu, Banzi! A bola solta aqui atrás. Domina a bola, trabalhada também no Marcelo Cruzeiro. Bola com o Jonathan Jesus. Recua da intermediária defensiva até o gol, até a pequena área com o Otávio. Pé direito do goleirão do Cruzeiro, a bola pelo alto. Mal, hein? Vai ficar de graça para a defesa da Chape. E o recuo de bola do Bruno Leonardo até o goleiro Anderson. Olha aí, sai jogando, trabalha a bola outra vez, a bola vai chegar. Bruno Leonardo, tem João Paulo também procurando a jogada com o goleiro Anderson. Ele é canhoto. Sai trabalhando, João Paulo. E toca, toca a bola pra fora. Apertou o confessor. Apertou o confessor. Lateral. Ô, oh, juizão, nossa senhora. Ele fala que é lá atrás e tal. Flávio Rodrigues de Souza. Bom, ele falou que era mais atrás. 1-0 para o vai sair cartão, ele tá com a mão no bolso. Ele vai chamar a atenção do banco do time da Chape aí.
7: Do time do Cruzeiro, chamando a atenção do Arthur Jorge, viu, Pique? Porque o Arthur ficou muito bravo. Esse lateral ia ser cobrado rápido na área buscando o Caio Jorge. Aí o Flávio Rodrigues de Souza disse que o passe era um pouquinho mais atrás, a cobrança do lateral, mas o passe realmente foi mais à frente. O zagueiro estava procurando o lateral esquerdo, né, Pique?
9: É, e o Arthur Jorge, que eu sempre vejo com Blaze, hoje não tá, porque tá ali com a sua camiseta branca. E a bola com o Gerson, Gerson dominando. Ele tá marcado, pegaram o Gerson, hein? Eu vi aqui. E a bola vem com o Kaique, Kaique na frente pra Sinisterra. Matou no peito, escapa da marcação no primeiro, não, ele volta, volta a bola com o Kaique. 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A bola vem na minha esquerda, trabalha Sinisterra, já procura Kaique, é bola boa. Escapou da marcação do Everton, levou pro fundo, vem cruzamento. A bola para fora, tiro de meta.
12: O Pique, o Arthur Jorge fez um sinal pro Robertinho e o Robertinho foi ao vestiário. Provavelmente o Flávio pediu para ele colocar ou um colete ou aquele blazer estiloso dele, porque ele tá com a camisa branca, a da Chape também branca e pode estar atrapalhando o árbitro de campo. Vamos aguardar. A percepção que eu tive foi essa.
9: É, a camisa é
7: descobriram
9: igual a
7: camisa rápido, do... né? Descobriram rápido, né?
12: É, demorou mais de uma hora pra descobrir.
9: Matheus Pereira no meio, recua mal. Kaique primeiro, que bola assim. Ele trabalha a bola com o Jonathan Jesus. Recua pro Otávio. Otávio, dá um chutão pra fora. Bom, hora de voltar, tem encaixe, hein? Hora de voltar, tem um encaixe. Já com 13 minutos passados de jogo na etapa final, 1-0 para o Cruzeiro. Lateral ali para Everton. 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Vem Bonacinho, vai cruzar, bola bateu na marcação ali do João de Jesus. É a Chape chegando, tem que ter cuidado, marcação, atenção, tem que estar com o dedo ligado na tomada. O jogo todo, todo jogo. É Brasileirão, é jogo sempre muito difícil. A bola recuada até Everton. Ele vai voltar, volta a bola, entrega a bola aqui, recolhendo o João Paulo. E do meio de campo, recua, chama Anderson para jogar, tá fora da grande área. Gerson vai em cima da marcação do João Paulo, zagueiro. Para de cortar, hein? Vem brigando, lutando, tentando calmar. A bola chega, trabalha por ali o Carvalheira. Recua mais a bola, com Bruno Leonardo. Ele vai tentar a jogada. Vinícius está pedindo também. Ele faz a feita. Ensina e encerra. Vai levando. 1-0 Cruzeiro. Gol no primeiro tempo do KJ. De pênalti. Quem sofreu o pênalti foi Matheus Pereira. A bola até o goleirão. Anderson. Sinisterra vai em cima dele. A bola tocada. Quer atrás. No campo defensivo do time da Chape. Você comigo na Itatiaia. Obrigado pelo carinho, pela audiência. Bola assim foi lançada. Ele recebeu, dominou. Jonathan em cima dele. Ele recua a bola. Trabalha a bola. Bola vem Garcês. Procurando jogada na frente com o Enio. Escapou na marcação no primeiro. Foi tocado. Falta. Levou vantagem. A bola vem. Bruno Pacheco. Tem que ter atenção na marcação. A bola de longe. Aí não, né? Aí não, né, ele? Aí não, né? Aí você quer me jogar o dedo do Rio Arruda, né? Aí não, né? Longe do gol, Paulinho!
11: Aí não, né, Pique? Aí você quer me matar, né, Pique Tito? É, a bola do Enio foi muito longe, longe, longe. Sem perigo para a meta do Otávio. 1-0 Cruzeiro informando o Banco Mercantil.
9: E como disse o Fanda, agora troca a camisa. O azul agora na camisa do Arthur Jorge, é isso, né?
12: Ô, Pique, é isso, o Alexandre Pique. Simões me mandou uma mensagem aqui, certamente está assistindo o jogo. Ele disse que o jogador da Chapecoense reclamou com o Flávio que ele tocou a bola pro Arthur Jorge. O passe errado, por isso que a bola saiu pra lateral. E aí o Flávio veio falar com o Arthur, por isso ele colocou, ele trocou de camisa.
9: A bola na esquerda, Kaique dominou, trabalhou, tentou a jogada. KJ por ali na ponta esquerda, ainda ele prendeu, passou o Kaique. Kaique pede, recebe da mina, tá pedindo também pela meia esquerda, bola com Gerson, 1-0 Cruzeiro, vão lá Cruzeiro buscar o segundo gol. Romero trabalhou para Sinisterra, voltou para Gerson, Gerson, Sinisterra, Sinisterra, Gerson pela meia esquerda, vai jogar na grande área, pisou na bola para Matheus Pereira, capricha Matheus, ele domina, procura um companheiro, toca no KJ, tá marcado, tirou para o João Paulo, bola volta com o Cruzeiro, pela meia direita, campeão de ataque, bola com o Fabrício, abriu para Cauã, vem cruzamento, a chance do gol, tiro do zagueiro Bruno Leonardo, vai sobrar com Bruno Pacheco. De cabeça pra bola assim. Dominou, tentou a fita. Tá marcado. Recua tudo. Entrega a bola com o Bruno Pacheco. Toca para frente. Tira Fabrício Bruno. Bola cara meio de campo com Gerson. Gerson de primeira bola boa. Vamos lá, Cruzeiro. Vamos lá, torcedor. Empurrando. 17, etapa final de jogo. A bola vai chegar por ali. Kaique na grande área. Pro Matheus Pereira. Bateu, passa direito no gol. Arriscou. Passe.
13: Grande passe do Kaique, só dá um tapa na frente pro Matheus Pereira, que acompanha no raciocínio, na batida não foi bem não, né? Pegou na orelha da bola, saiu na linha de fundo, tá vencendo o Cruzeiro, hein? 1-0, informando a Prefeitura de Nova Lima, o futuro mora aqui, Pique.
12: Torcedor do Cruzeiro conhece bem o Bolassi, ele faz um bom jogo, cara, é difícil marcar o Bolassi, protege bem a bola, tá bem fisicamente, tá correndo o campo todo, tá incomodando bastante o centroavante da Chape.
11: Oi, tá fininho, viu? Tá fininho aqui o Bolassi.
9: E a bola com o Cauã, domina Pique. A bola na lateral direito. Oi.
11: Arthur Jorge chamou o Christian, já a primeira substituição no Cruzeiro.
9: Seria pra dar uma reforçada na meiuca aí?
12: Vai tirar o Kenji.
9: E a bola vai sobrar com ele. Romero na intermediária, vai Romero, meu capitão. Foi tocado, é falta, gente. Juiz não deu, foi falta clara. Tá reclamando ali o Cauã. 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A bola com o Anderson, jogou pra fora a bola. Não tô entendendo nada, antes deu um chutão pra fora.
7: Jogador caído, Pique. Jogador da Chapecoense caído ali no campo de defesa, por isso ele jogou a bola pra fora. E o Edu Pans cantou a pedra, o Kenji já tá ali na beirada do campo pra sair. Saindo Kaique Kenji, 70. Kenji 70, entra Christian, camisa de número 88. É a primeira mudança no Arthur Jorge no Cruzeiro nesta tarde aqui no Mineirão. 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
12: Não, mas aí eu vou ser honesto. Eu falei que ia sair o Kenji com tanta veemência porque eu vi a plaquinha acesa com o número 70. Eu sou muito sincero. Eu não gosto de enganar ninguém, Piquetinho. Então, a troca é porque o Kenji também tá amarelado, né? E aí o Arthur não precisa correr riscos e o Christian ganha minutos, né? Pro jogo do meio de semana. Esse é titular absoluto e fundamental pra Copa Libertadores.
9: É alteração, então, Kenji. Foi descansar. Tá entrando ali o Christian. É outra característica, né?
14: É um volante que joga na beirada, né? Não tem o drible, mas tem recomposição, tem preparo físico, recomposição, chega na frente também. O Kenji foi muito bem, Pique. O Kenji foi muito bem na partida.
9: E atenção, torcedor do Brasil. Aí Itatiaia marca pra você, 20 minutos, etapa final do jogo. Placar no Mineirão, placar no Brasileirão, placar KTO. Cruzeiro 1, Caio Jorge de pênalti no primeiro tempo, 0, Chape.
6: Na Série A do Brasil, Remo e Atlético Paranaense estão empatando por 1-1. Remo tem um jogador a menos. Início do segundo tempo em Belém do Pará. Na final do Campeonato Argentino, nos acréscimos, o pequeno Belgrano virou o jogo. 3-2 para o Belgrano em cima do River. É jogo único. O River tá perdendo.

0: 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Alterações na Chape.
1: Everton sentiu, camisa de número 26 substituído. Também saiu Balieiro, 17. Entram na Chapecoense Marcos Vinícius, número 2, e o 35. Aliás, o 35 entrando não, entrou o 22, né? O Meritão. Igor Meritão, camisa de número 22 na equipe da Chapecoense, foi a outra mudança. Portanto, Meritão 22, Marcos Vinícius número 2, nos lugares de Balieiro e Everton. 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
0: Eu já transmiti jogo desse tal de Meritão aí, viu? Agora, onde ele jogava, não vou lembrar, não. E vem pra cobrança. Nem sei se ele é brasileiro, se ele é ponto.
1: É sim, Pique. Jogou no CRB, jogou no Criciúma.
0: Goiás. Olha o Matheus Pereira, dá um tapinha na bola, bola pra Criciúma, vê falta em cima do Matheus. O Meritão jogou aonde?
1: CRB, no Criciúma. Jogou no Goiás. Também jogou no futebol mexicano. Igor Meritão. Possivelmente já se encontrou com o Piquitito na carreira dele. 31 anos tem o Meritão. Quase a sua idade, Piqui.
0: Tô lembrando, eu me encontrei no jogo do Independência, que esse Meritão jogou. Ele jogou no México, né? E esse cara era mexicano. Ah, batemos um papo e tal. E ele falou que esse Meritão tinha jogado por lá mesmo. Então é isso.
2: Lá no México, sabe como é que ele era conhecido? Meriton.
0: Meriton. Essa agora foi excelente também, viu?
3: É duro, hein?
0: É. 1-0 para o Cruzeiro, 22 minutos e meio. Chegamos à metade do resto do Meriton, foi demais. Ah, foi boa, valeu, Pando. E a bola chega ali para dominar, Caio Jorge, um minuto, tá marcado, ele vai botar, volta a bola, trabalha a bola. O Christian tá em campo, como já disseram os comentaristas, a bola ali pro Gerson, abriu as pernas, perdeu o lance, o Cruzeiro. Bola vem, olha o chute de longe, quem tentou aqui me parece foi o Marcos Vinícius. É o zagueirão, tava ali, chegou. É, rapaz, número 4, João Paulo. Jogou longe no gol, Paulo Azeredo.
3: É, o zagueirão se aventurando de ponta esquerda, não é muita dele não, né, Pico? Pegou mal toda a vida, mal toda a vida. Bola pela linha de fundo, informando o Vale. Essencial é viver a emoção do esporte e a emoção do Piquitito na Itatiaia.
2: Ele empolgou com o nome, né? João Paulo é nome de ponta esquerda, né? Grande João Paulo, ponta do Guarani. Mas ele não é ponta, né? Chutou tudo errado.
0: A bola vem pra calma, calma, tocou pra cá, João, tira, defendeu o João Paulo. Grande ponta esquerda, seleção brasileira, né?
3: Joguei com ele no União São João, 40 anos, jogava muito ainda.
0: Lateral para o Cruzeiro, fazendo cobrança, esporte, isso é essencial. Para os mineiros, tem a ver com a Vale, bora. Vai chegar até Fabrício Bruno, ele recua tudo, entrega a bola. Jonathan dominou, torcedor canta, é isso. Vamos lá, Cruzeiro. Bola para Matheus Pereira. Pegaram o Matheus Pereira. Houve a falta, né? Houve, tem cartão aí, ô Abílio? Não, né?
1: Tem não. Igor Meritão entrou agora.
0: É Igor, né?
1: Isso.
0: Igor Meritão.
4: Só que já tomou uma dura do Flávio, hein? Falou que a próxima vai ser cartão no Meritão. 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
0: Abra bem ali. Dominou, trabalhou, tocou. Calma, entrou na área, apertou o gol, cruzamento. Passa na frente do Sinister. Ele não chega, a bola sai do outro lado, Pansy.
4: Mas aí faltou aquela experiência, né? De dominar e ver se tem algum atacante na área. Não tinha ninguém, né? Jogada morta. É bonita porque passa na frente da área, mas não tem ninguém. O Caio Jorge estava na meia-lua. Tem que esperar um pouco, né, Cauã? Arremesso para a equipe da Chapecoense com o jogador ali que é o Marcos Vinícius. Está 1-0 Cruzeiro.
0: 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Obrigado pelo carinho, pela audiência. 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Agora volta. Lá atrás, já tá tocando nela, trabalhando o Jonathan de Jesus. O Jonathan trabalhou pra calma, calma no gesto, pegaram o gesto. Estão revezando pra pegar o gesto ali, cara. O gesto olhou feio pro jogador de meio de campo ali. Tava ali o Marcos Vinícius e o Meritão. Olha aí, cadê o cartão, hein?
4: Ah, teve. Agora teve. Ele fala que não, mas puxou. Ô, Vinícius, vai jogar bola, pai. A falta favorável ao Cruzeiro, Matheus Pereira, pra colocar essa bola na área. Aí é bom, hein? Chegando os altos, o Cruzeiro quer o segundo de qualquer maneira, Pique.
0: 25 minutos, etapa final, 1-0. Quem sabe agora na bola parada, hein?
2: O Pique, já são 75 minutos de Sinisterra em campo, hein?
0: Tá aguentando. Passou de uma hora.
2: Tá aguentando.
0: Matheus Pereira na ponta esquerda, quem sabe o governo na fé, paixão e fé, 1-0. Capricha, Matheus Pereira. Tô vendo ali que o Jonathan Jesus chegou, Fabrício Bruno, Cauã Moraes. É falta, vem, bola aérea. Matheus Pereira autorizado. Cruzamento na grande área, chance, o toque, o goleiro pegou. Anderson. E já vai ligar por aqui o Bruno Pacheco. O Jonathan voltou. Tá numa fase o garoto. Diga lá.
4: Ô Pique, se o Vinícius não coloca o pezão na bola, o Caio Jorge entrava com bola e tudo, né? Fazia o gol mesmo. Olha o Cruzeiro com o Cauã.
0: Abra ele, Fabrício Bruno pra Cauã. Cauã dominou na ponta direita. Gerson, Cauã, tabelinha boa agora pro Gerson. Faz Gerson. Adeitou, dominou a batida no Sinisterra. Sobrou o gol. Boa trama, faltou capricho na finalização, Panzi.
4: Cauã, Gerson, Sinisterra quase, hein? Quase Sinisterra, já que anularam seu gol do primeiro tempo, você merecia esse, hein? Seria um belo gol do colombiano. Tá 1-0 pro Cruzeiro, informando o Unimed BH.
2: Já é a segunda vez que o Arthur Jorge fica pé da vida com o gol pedido do Cruzeiro, sabe por quê, Pique? Porque com 1-0 você tá ganhando, mas você tá o tempo inteiro flertando, vai lá.
0: Olha o Caio Jorge, ajeitou pra Cristian, pintou o gol, cruzamento, Sinisterra.

0: vai para o abraço. Boa trama do Cruzeiro, Gerson Cauã, ao cruzamento. Ele fecha na pequena área, empurra de pé canhoto pro fundo do gol colombiano e sai para o abraço. Aos 27 minutos da etapa final, é o segundo dele, o primeiro não valeu. E esse agora, Sinisterra, o colombiano. Tudo é uma questão de manter a mente aberta, a espinha ereta e o coração estrelado, tranquilo. Sinisterra, ele é rede. Emoção azul estrelada pela segunda vez no Mineirão. Gol! Sinisterra, assim vai. Vai que eu tô te vendo, vai na fé, paixão e fé, adoro com fé o gol. Que a fé não costuma falhar. Lindo, Mineirão 2, Cruzeiro 0, Chape. Detalhe do gol, passe.
1: Ele merecia, agora pode colocar metade desse gol aí pro Caio Jorge, que jogou de MP10, fez de maestro, e depois da jogada na construção, que teve bola, que teve Christian, que teve Cauã, teve a participação do Sinisterra. Eu dizia que ele merecia esse gol, jogador que tá se dedicando todo dia na toca da raposa. Hoje é dia de gol, Cruzeiro, de show em paz.
2: Meu pai,
1: de show em papá, de show em Sinisterra, é gol do Cruzeirão, mais lindo do mundo, 2-0.
0: Cruzeiro, quem sabe dizer Sinisterra, escapou na marcação do primeiro, limpou o segundo, bala boa, fechou por ali, trabalhou Kaique, pro Caio Jorge agora, vai fazer, bateu por sobre o gol, tem gol por aí.
3: É gol do Atlético Paranaense, Piquitito, a virada do Furacão em Belém do Pará, de novo ele, Kevin Viveiros, o colombiano, fazendo 2-1 Furacão, dois gols dele, novo artilheiro do Campeonato Brasileiro, Viveiros chegando a 10 gols e Piquitito, o Belgrano, pequenino Belgrano, virou nos acréscimos da final do Campeonato Argentino, o River vencia 2-1, Belgrano virou 3-2, o Belgrano conquista pela primeira vez na história o torneio Abertura, o Campeonato Argentino. Belgrano campeão pra cima do River Plate, informando Supermercados BH, Piqui.
0: E a bola vem aqui com o goleirão Otávio. Sai tocando no meio, bola vem pro Cristian, errado, passe do Otávio. 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Cruzeiro 2-0, já opinião do Fabrício Guerreiro, do Edu Panzer. Cruzeiro vai mexer daqui a pouquinho, hein?
4: Bruno Rodrigues
0: vem aí, o BR9, a bola pra direita, Vinícius cruzou, vem Chapecoense, Fabrício tirou. A bola vai sair, da escanteio, hein? É escanteio, tio de Messi? Escanteio, né?
4: Escanteio e o Fabrício Bruno pagou uma ali pro Flávio, o árbitro da partida, reclamando ali um empurrão, uma falta. Escanteio pela ponta esquerda, vai mexer o Cruzeiro aí, Pedro Abílio.
5: Saindo Sinisterra, vai ser aplaudido.
0: Tem que aplaudir.
5: Aplaudidíssimo.
4: Empurrar uma falta, escanteio pela ponta esquerda, vai mexer o Cruzeiro aí, Pedro Abílio.
5: Saindo Sinisterra, vai ser aplaudido.
0: Tem que aplaudir.

0: certo. Cumprimentado pelo técnico Jorge, que abraço, isso é legal. Escanteio para Chape, cruzamento na grande área, defesa do Cruzeiro, tira, vai voltar essa bola, vai tentar Bruno para Chico, Cruzeiro tira mais uma, volta a bola, trabalha por ali, João Paulo no campo de ataque, vem o zagueiro pro Enio, Enio girou, abre da esquerda para direita, 2-0 Cruzeiro, a Chape tenta diminuir, bola na grande área, passa por todo mundo, vai sobrar, vem o Enio, vem que marcar, ele vai tentar a fita e a falta. Ele meteu uma caneta, tomou a falta aí. Tem que ter atenção o jogo todo, Fabrício. Jogo todo é dedo na tomada, concorda?
1: É isso aí, tem que estar ligado, Pique. Mas o time tá bem, a Chape que agora cresceu um pouco, tá dando a vida pra tentar diminuir, é por tudo ou nada, né? Mas o Cruzeiro tá muito bem. E ó, como é bom comemorar o gol do Sinistério, como esse menino sofreu com lesão. Mano, faz tempo que eu não me emociono assim com gol. Merecido demais, jogou muito.
2: Jogou mais de 80 minutos também, muito em todos os sentidos.
0: Tem falta aí, Paulinho Azeredo.
3: É o Enio, jogada pela esquerda ali com ele, vai o Bruno Pacheco, Piquetito.
0: É bem melhor que o escanteio, bola perigosa na grande área, cabeçada, gol! Gol da Chapecoense!
3: João Paulo.
0: João Paulo de cabeça, zagueiro aos 34 minutos, diminui. Eu sempre digo, tem que ter atenção o jogo todo, dedo na tomada o jogo todo. Melhor que o escanteio, a falta... Aqui pela ponta esquerda, o cruzamento pelo alto, a cabeçada forte do João Paulo. E a Chape diminui, Paulinho.
3: É, mas aí também, viu, Pique, vou dizer uma coisa pra você, o Gerson e o Caio Jorge dormiram, hein? Dormiram aqui no segundo pau, ninguém subiu, João Paulo quase que não subiu também, quase que não precisou nem subir direito, tava sozinho, livre, leve e solto, diminuiu a Chape, 2-1 Cruzeiro.
2: No lance do gol do Cruzeiro, não sei se você se recorda, eu tava falando do Arthur Jorge, tava pé da vida com os gols perdidos, porque um gol de diferença, você tá o tempo inteiro flertando com a perda de ponto, com o empate do adversário. Se não sai esse gol do Sinisterra, olha aí a tragédia anunciada. De novo, agora um gol de diferença. Cruzeiro tem que estar 100% de concentração, gente. É campeonato brasileiro.
0: É sempre jogo duro. Agora tem muito jogo pela frente, 35, tem mais uma alteração na Chape.
4: Reagiu ao gol que diminui o placar com essa mudança, saindo um defensor. O Vinícius que entrou no primeiro tempo no lugar do Doma. Vinícius 35 sai de campo, vem aí o experiente meio campista armador Jean Carlos. Jean Carlos número 20 está em campo na Chapecoense, informando o Unimed BH.
0: É o jogador meia, bate bem na bola, bate bem escanteio, bate falta. Vamos lá, Cruzeiro. Bola para Christian. Escapa na marcação do primeiro. Tem que buscar o terceiro. Bola para Matheus Pereira. Falta nele. Chama a falta, é falta nele. 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Cruzeiro fez 2-0 aos 27. E tomou o gol agora. A bola com o Kaique. Entrou na grande área. Cruzamento. Está pedindo um toque ali o Matheus Pereira. Em passe.
5: Todo mundo tá pedindo, Matheus tá pedindo, Kaique tá pedindo, o lance que tinha o Bruno Leonardo. Ó, ele tá falando mal, e por isso o Flávio pede pro VAR consultar. Foi não?
0: É, ele vai autorizar a cobrança do lateral. Lateral vai ser cobrado. Vamos lá, Cruzeiro, buscar o terceiro gol, parabéns. Na ponta esquerda, lutou, brigou, tentou a jogada. Kaique vai entrar na grande área, limpou, pintou o gol, bola batida, salvo o zagueiro, passe, bola para fora, escanteio.
5: João Paulo salvando a batida do Matheus Pereira, endereço certo, gol do Anderson, escanteio, lado esquerdo com o IP10.
0: 2-1 Cruzeiro, Cruzeiro tinha 2-0, Chape diminuiu, vem Matheus Pereira, quem sabe o terceiro gol, 37, etapa final de jogo. Fabrício Bruno está na grande área, o Kaique está na grande área, Caio Jorge está na grande área. Cruzeiro vem com 4, 5, 6 jogadores na grande área. Matheus Pereira autorizado a cobrança, quem sabe o terceiro gol é na fé, paixão e fé. Matheus Pereira, pé canhoto na marca do pênalti, subiu o Fabrício, cabreciou, olha o Jonas, girou, pegou mal, jogou longe do gol. Pance.
5: Ele bateu de canhota, todo desengonçado na jogada aérea, que teve ainda a tentativa do jogador do Cruzeiro.

0: guarda no gol do Anderson, não conseguiu. Jonathan Jesus, Cruzeiro tá vencendo 2-1, informando o Unimed BH.
1: 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A Chape tenta cair, que tirando mais uma, trabalhando, tem que tocar essa bola com o Jonathan. Cruzeiro fez 2-0, tomou um gol, tá 2-1. A bola recuada com o goleiro Otávio. Sai jogando errado, meu Deus do céu! Pintou o gol de empate, bola grande área, bola se bateu, é gol! Gol da Chape! Bandeirinha do lado dela.
2: Jean Carlos estava impedido. Paulinho vai descrever melhor, mas me parece que era ele, né, Paulinho?
3: Exatamente. O impedimento foi marcado pelo auxiliar aqui no campo, vai ser confirmado pela turma do VAR, mas o Jean Carlos me pareceu um pouco adiantado. Aí não tem como nem eu falar sobre linhas, né? Tô dizendo sobre o que eu vi aqui de baixo. E a reclamação é essa do Fabrício Bruno. O VAR está em ação, Piquitito, mas o Bolassi empatou e tá no VAR, Piquitito.
2: É que o gol não é do Jean Carlos. Aí entra a interpretação, é a subjetividade, cada um interpreta de uma maneira. O Jean Carlos atrapalhou um movimento do Otávio, de um zagueiro, porque o Bolassi que fez o gol não estava impedido. Agora, já não é a primeira que o Otávio erra na saída de bola. Hoje não é uma noite das melhores do Otávio com a saída de bola. Errou bastante e errou nesse lance. Vamos aguardar a decisão da arbitragem.
3: Odu, e só um detalhe aqui de baixo, deu pra ver. Na outra bola que ele errou, até o Piquitito falou, Otávio, tal, Otávio. O Romero falou com ele, Otávio, despacha, despacha pra frente. Realmente hoje não vive uma tarde e noite feliz na reposição de bola com os pés. Mas tá no VAR, Piquitito.
1: É o VAR do Rodrigo Ariza Amaral, que é São Paulo.
2: Não, vai dar o impedimento. Ele vai falar que o Jean Carlos fez o movimento de ir à bola. E foi a impressão que eu tive. Ele faz o movimento de ir à bola e para. Aí ele atrapalha.
1: Invalidado o gol do Balassi. Cruzeiro vem com o Kaique, toca na frente. Vai chegar o Christian para ganhar. Olha, sobrou para a defesa. Tá trabalhando por ali. João Paulo trabalha com o Bruno. Olha o Cauã errando. Meu Deus do céu. Cruzeiro errando demais. É reta final. Tem que ter atenção. Bola com ele. Vem a Chape. Bola para trás. Aí chegou forte na marcação. Cruzeiro vem. Capricha em Gerson. Botou na frente a falta. Ele não deu. Impressionante. O cara meteu a mão no pescoço do Gerson. E a bola para a direita por ali. Para apertar a jogada com o Bruno Leonardo. Aí a defesa vem para cortar. É impressionante como agora a Chape vai que vai. Cruzeiro tomou o gol do 2-1. Foi aos 34, sentiu demais. Vem lateral por ali. Vem para cobrança. Marcos Vinícius na grande área, cabeça, tem que tirar. Vamos tirar, Jéssica. Abra pra frente, vem Caio Jorge correndo, toda na marcação ali do defensor. Pra Chape, você viu? 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
3: Só um detalhe aqui de baixo também, o público pagante rapidinho apareceu aqui, ó. 44.625, 2.301.247 foi a renda. O Gerson chamou aqui o Otávio, falou, agora calma, agora calma. O Otávio, quando foi marcado o impedimento, respirou fundo aqui, viu, Piquitito?
1: Lançamento pro Garcês, vem Fabrício, brigou. O atacante de costas é o Fabrício. Fabrício, sem falta, hein? Tá em cima. E a bola recuada ali, trabalhando com o Enio. Vem a Chape, aperta Cauã, bola pra fora. Vamos pra 40, 41. A bola vem. Jean Carlos dominou, carregou, meteu na frente. Bola se limpou, bateu. Espalmou, Otávio. De novo, Otávio. Opera o milagre. Espetacular o Otávio. Que reflexo. Olha, duas defesas em menos de um segundo. Palmas, querido.
2: Tá perdoado.
3: Tá perdoado. Perdoado, Otávio! Tá perdoado! Milagre! Milagre aqui no Mineirão! A primeira do Bolassi no cantinho e a outra com o pé direito no puro reflexo do garoto Otávio. Foi gol do Cruzeiro, hein? 2-1 pro time Celeste.
1: 42. Pique. Escanteio. Quem virá? O Jean-Carlo na batida?
4: É ele mesmo.
3: Jean-Carlo.
1: Escanteio perigoso na boca do gol. Defesa tira. Tem que ter atenção, Cruzeiro. A Chape vai pra cima, Enio. Meteu na grande área. Cabeçada. Jonathan tirou. Que pressão, meu Deus do céu.
3: Pênalti.
1: Que pressão. Houve o toque, é pênalti pra Chape.
3: Pênalti. Bruno Rodrigues. Bruno Rodrigues. O Flávio não titubeou. Ele vai esperar o VAR, mas ele não titubeou. Tem que ver se foi aquela questão da intenção, enfim, mas o pênalti está marcado.
2: Eu vi essa bola pegar na mão do jogador da Chapecoense. Eu não sei se, enfim, para mim pegou na mão do jogador da Chape e não do Cruzeiro. Não sei o que o Bruno Rodrigues teria feito, mas daqui da cabine, nitidamente, eu vejo essa bola tocar no braço do jogador da Chapecoense.
3: Odu, eu não vou arriscar, porque eu confesso que no lance foi muito rápido. Ele deu um toque de braço do Bruno Rodrigues, mas está sendo avaliado. Ele já falou aqui com Gerson e com Fabrício Bruno. Está sendo avaliado, tá no VAR, tá no VAR.
2: É, às vezes o braço que eu vi foi até o do Bruno, mas eu acho que daqui, pra mim, foi o da Chapecoense. É questão de ano.
5: É, o Bruno Rodrigues está até já ali na posição. Ei, Bruno Rodrigues, me ajuda.
1: Pênalti pra Chape, tá sendo avaliado. Quem tá no VAR é o Rodrigo Guarizo Amaral, 44 minutos. Cruzeiro fez 2-0 com 27 minutos. Tomou o gol aos 34 e agora 44 é pênalti. Vem já, Carlos Paulinho.
3: Ele contra Otávio. Acabou de operar dois milagres. Vem aí o terceiro, pique.
1: Tá confirmado o pênalti, é isso?
3: Ainda não. Ele tá ouvindo lá, tá dizendo ali com o Romero, pro Caio Jorge, pro Bruno Leonardo. Eu estou esperando, eu estou aguardando. Calma, calma. Mas também gosta de conversar, hein? Mas como gosta de conversar também, hein? Pela madrugada. Parece que vai o Bolassi, viu? Giancarlo tava na bola, mas agora é o Bolassi.
4: Piquitito, daqui a pouco no Cruzeiro, Marquinhos, Matheus Henrique e Neyzer Villarreal. Ele tinha chamado o Fagner, mas trocou o lateral direito pelo Marquinhos assim que o pênalti foi marcado, Piqui.
1: O pênalti ele marcou, mas há uma revisão, uma conferência no VAR.
3: Que demora, hein?
1: É, tem mais do que? Agora 45, tem mais de 2 minutos.
2: Mas que eu não entendo, se há qualquer tipo de dúvida, é subjetivo, interpretativo, chama o juiz pra ver lá no monitor, cara, chama o cara do campo, ó, vem aqui dar uma olhada, vamos tirar a dúvida junto. Parece que tá traçando linha de impedimento agora, pelo gesto que ele falou. Aí, ó, por que que ele já não foi lá ver antes, gente? Por que que não foi antes? Por que que pra decidir não chama o árbitro de campo antes? O VAR no Brasil, ele é de uma atrapalhada que eu não consigo entender. Você tá demorando muito? Chama o árbitro de campo pra ver, Cassan. Eu já ia falar um palavrão aqui, mas não posso.
1: Mas aí ele tá indo pra conferir no monitor, jogadores cercam ele, o árbitro. Flávio Rodrigues de Souza.
4: 4
1: minutos de acréscimo, né? Agora 46. O lance do pênalti que ele marcou ainda tem quase 4 minutos.
3: Parece que estão revendo ali um impedimento, viu?
1: É.
3: Se for impedimento, não tinha nem que chamar o Flávio, né?
2: Não, mas impedimento ele não precisa ver. Impedimento é o árbitro de vídeo só informa, estava impedido. Ah, vamos ver o que tem. Agora não tem no telão mais, né? A gente não consegue ver.
1: Avaliando o pênalti que ele marcou no campo, o árbitro Flávio Rodrigues de Souza, em favor da Chape. Agora 47 minutos, já são 5 minutos do lance. Olha lá. Agora é do outro lado. Ele continua, né, Paulinho? Continua lá no
3: pelo
1: monitor.
3: Pelo amor de Deus, Piquitinho. Tá todo mundo ali, aí ele pede pro povo afastar. Aí o pessoal da Chape faz ali uma pressão. Fala, não, não, vai ser marcado, vai ser marcado. O pessoal do Cruzeiro, não, não, tem que anular. Mas que demora. Deve ser, assim, uma avaliação muito criteriosa.
1: Vamos ver. Ele confirmou o pênalti ou não?
3: Impedimento.
1: Impedimento.
3: Ele levantou o braço. Levantou o braço esquerdo. Agora, eu nunca vi isso na minha vida. Por isso que eu falei aquela hora do Panzi. Eu corroboro com a mesma opinião. Se é impedimento, o que, que ele foi fazer lá?
1: Está invalidado o pênalti marcado. Olha.
3: Vale, eu te amo. Te amo.
1: 6 minutos que eu tô numa ansiedade. Edu Panzi, Fabrício, meu Deus do céu. Agora. Cruzeiro tem que ligar alerta.
3: Que sirva de lição, né, Pique? Que sirva, claro, de lição. Era 3 pontos indo embora aí, ó. Se liga, o Cruzeiro parou de jogar, parou de marcar. O Otávio fez 2 milagres ali. O Otávio também saiu jogando errado. Tudo displicência, 2-0. Acharam que tava 4-5. Tem que se ligar, isso é 3 pontos.
1: E aí as alterações não são autorizadas. 48, ele prometeu o jogo até 49. Vamos lá, Cruzeiro, marcar a saída de bola da Chape. 2-1 Cruzeiro. É dramático o final. Aqui chegando Fabrício Bruno, brigando, tocando na bola, bola para fora. Agora autorizada. Não está autorizado. Eu não entendo. Arthur Jorge vai à loucura. Os três que eram para entrar não foram autorizados. E vem Chapecoense. Olha o Jacar, tem que marcar, ninguém marca, ele arriscou, jogou longe do gol. Será que vai autorizar agora alterações?
3: Agora sim.
6: Ei. Meu Deus. Flávio Rodrigues e sua trupe aqui no Mineirão. Tá saindo camisa de número 2, Cauã Moraes, vem aí Fagner com a 23. Ele pediu pro Marquinhos voltar pro banco e quando o pênalti não estava mais marcado, com essa alteração, né? Uma alteração mais defensiva do que seria antes. Também sai Lucas Romero, capitão, sai com a 29, tá passando a braçadeira para o Matheus Pereira. Está de volta desde 9 de maio, aquele encontrão com o Everaldo que ele tomou lá em Salvador contra o Bahia. Matheus Henrique, número 8 no Cruzeiro, dentro de mais alguns instantes. Também tá entrando Neyzer Villarreal, o Neyzer tem a 22, sai KJ, sai o autor do primeiro gol do Cruzeiro, Caio Jorge, camisa de número 19. São as 3 últimas mudanças do técnico Arthur Jorge no Cabuloso, que tá vencendo 2-1, subindo o elevador pro Cruzeiro no Campeonato Brasileiro, informando o Banco Mercantil.
1: 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Agora 50 minutos, quase 51.
2: Para parar um pouco mais o jogo, para renovar fisicamente, deixar o time até um pouco mais experiente também. Dá minuto pro Mateuzinho que tá voltando. Agora, que sirva de alerta, né? O Cruzeiro teve muito mais sorte do que juízo. Um segundo tempo irresponsável do Cruzeiro. Eu vou chamar dessa maneira.
1: E aqui briga o Cruzeiro na marcação na saída do time catarinense, 2-1 Cruzeiro. E Chape vem que vem, Chape vem, Garces dominando, tem que marcar. Aí marcando o Kaique, toca na bola, bola para fora, arremesso. Ele deu mais quanto de acréscimo aí, gente? Eu não vi. Quanto? Vamos lá.
6: Ele subiu 4.
3: Ele só subiu a placa de 4 aquela hora, Pique. Isso.
1: E ali vem dominando, bola se aperta a marcação, tem que marcar, Cruzeiro recupera, vamos segurar essa bola, a bola vai bem, vai, Matheus Pereira, trabalha a bola, Bruno Rodrigues, capricha Bruno, dominou, tocou na frente, Matheus Pereira vai fazer, bateu, pra fora do gol,
0: Pansi. Eu vi essa bola entrar do MP10, impressionante, é a tentativa do Cruzeiro para fazer o terceiro, informando o Unimed BH.
1: 52, vamos, eu não sei até quantos minutos nós vamos. Ele deu mais 4 a partir de agora. Marcação ali forte, chegando Matheus Henrique, cometendo falta. Quem tá aqui é o Fagner. Ele marca uma coisa, ele é muito confuso, o Flávio Rodrigues. O Arthur Jorge, uma loucura.
3: Perdidinho.
1: Tá, sim, concordo. 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Quase 53. Cruzeiro marcando, lutando, brigando. Tentando segurar essa bola. Há uma falta para o Cruzeiro. Agora que eu vou ver a placa, mas que confusão da arbitragem, hein, Abílio?
6: Muita confusão, isso tudo para mostrar mais 2 minutos. Aí eu te pergunto, são 2 além dos 4 minutos?
1: São 6? Exatamente o que eu ia perguntar.
6: Isso.
1: Olha a falta do Cruzeiro.
2: Certamente, ali. Certamente são 2 além dos 4.
1: Então, eu não tô entendendo nada para falar.
6: Então já acabou há muito tempo, né, Pique?
1: É lógico, pô. Só de VAR ali, de observar se foi pênalti ou não, foram 5 minutos. E a bola vem na esquerda ali, Bruno Rodrigues prendendo, parando. 53. Cruzeiro vai pro campo, na ataca a bola. Bruno Rodrigues entrou na área, pintou a chance do gol, caprichou, bateu. Explodiu na defesa, vai pra fora, Pance. Vai terminar o jogo, Pance. Vai terminar o jogo, Pance.
7: Tem que terminar, tem que terminar. A expectativa é essa. A jogada do Bruno Rodrigues forçando do lado esquerdo. Pequetito, tá escanteio. Matheus não tem pressa alguma.
1: 53, então jogo até 54, é isso?
6: Oh. Era pra. Na minha conta, Pique, 4 mais 2 é 6. Era pra ir até 51.
1: Agora 54. 2-1 Cruzeiro, dramático final. Escanteio, pode ser essencial para os mineiros, tem a ver com a Vale. Agora 54-20. Cruzeiro prende bola no campo de ataque, Bruno Rodrigues toca, Matheus Pereira prendeu, linha de fundo, vai tentar o cruzamento. A bola tocada ali no Matheus Pereira, vai para fora. Lateral. 54 minutos e meio. Bola tocada no meio de campo ali com o Cruzeiro. Houve a falta, né, Pance?
7: Existiu. Pra cima do Bolassi. A falta favorável à Chape.
1: A Chape vem. Giancarlo domina. Cruzeiro tem que marcar, hein? Bola vai chegar pra Bruno Pacheco na ponta esquerda. Trabalha com o Enio. Cerca ele, Fagner. Tem que cercar. Reta final de jogo, 2-1, cruzamento na boca do gol. Otávio saiu para pegar, vai terminar o jogo. 55. Otávio com a bola, dramático, final, Cruzeiro fez 2-0, tomou o gol e se complicou. Vai acabar, acabou! Cruzeiro vence a Chape por 2-1. Mas com requintes de um drama, aquele dramalhão. Meu Deus do céu! Cruzeiro abriu 2-0 aos 27 da etapa final. Aos 34 tomou o gol. Aos 44, Flávio Rodrigues marca pênalti. Depois de 5 minutos, vai no VAR para conferir. E aí, havia o impedimento. Termina o jogo. Vitória do Cruzeiro que sobe. Pega o elevador e sobe na tabela de classificação. Mais uma vitória. No comando de Arthur Jorge. Foi sofrido. Foi dramático. Mas valeram os 3 pontos. Valeu a vitória. E ele está

0: Cruzeiro ganhou, Cruzeiro ganhou. Que vitória do Cruzeiro, Cruzeiro. Teve mais sorte que juízo, é verdade, né? Mas o importante é que o Cruzeirão tá puxando mais 3 pontos no Campeonato Brasileiro. Cruzeiro ganhou, Cruzeiro ganhou, mais 3 pontos e o Cruzeiro subindo pra 9ª colocação. O Cruzeiro ganhando 4 posições, chegando aos 23 pontos. O Cruzeiro é o 9º colocado. Festa no gramado, Pancieri.
1: Festa no gramado e da torcida. Torcida essa, Thiago, que você conhece tão bem, que você faz há tantos anos o nosso Seu Nome, Seu Bairro. Hoje você está na condução da nossa jornada esportiva. Mas uma torcida que jogou junto o tempo inteiro, que cantou o tempo inteiro, que cantou o nome do Otávio, que cantou o nome do Sinisterra, que cantou o nome de todo mundo, e está aqui no Mineirão, quase 45 mil guerreiros que veem essa vitória do Cruzeiro. Assistem essa vitória do Cruzeiro, 7ª vitória no campeonato, vitória para dar força, vitória para dar energia, para dar moral, porque quinta-feira é um jogo dificílimo contra o Barcelona. Ah, mas tá eliminado da Libertadores, tem nada disso. Todo mundo sabe da dificuldade que é uma partida de Copa Libertadores, e hoje a Chape jogou muita bola. E o Cruzeiro viu a Chape jogar muita bola, especialmente no fim do segundo tempo. Por isso, toda a atenção e tudo o que precisa ser feito. Então, o Cruzeiro consegue de forma heróica essa vitória num jogo que não foi fácil. Uma vitória que também teve a participação muito grande do Sinisterra, que a gente vem falando, né, Thiago? Melhor fisicamente, e um jogador que a gente vê o quanto ele é abraçado pelos jogadores, pelos companheiros, por esse gol e por essa atuação.
0: Cruzeiro ganhou, hein? Grande vitória do Cruzeiro. Vamos à escolha do melhor em campo, começando com você, do Panzi. O melhor do jogo, Edu.
2: Com destaque para Matheus Pereira, que fez outro grande jogo, e para 2 da Chape, João Paulo e Bruno Pacheco. Mas hoje eu vou de Luiz Sinisterra, pra mim o melhor em campo.
0: Estreou, né? Estreou no Cruzeiro, hein, Sinisterra? Fabrício Guerreiro, você se emocionou com o gol do Sinisterra. Você sabe, né, Guerreiro, como é duro, como é difícil um atleta profissional passar tanto tempo no departamento médico. Dito isso, quero influenciar seu voto, não. Quem foi o melhor em campo, hein, Fabrício?
3: Aqui tem personalidade, ninguém me influencia, não. Mas o meu voto é nele, cara. Não tem como contexto. Eu sei o quanto o jogador fica chateado, triste, quando não tá fazendo o que ama, cara. Pô, e ele foi premiado. Tava jogando bem, Thiago. Jogou bem mesmo. Se não fosse, se não tivesse feito gol, teria sido ali também um dos melhores em campo. Jogou muito, cara, e merece demais, cara. Pô, dá confiança, torcer aí na Ação Azul. Pô, coloca ele no terço, coloca ele lá no negócio na missa, reza pra ele. Sabe, eu acho que pra ele embalar, porque potencial esse menino tem. Tomara que não se machuque mais aí, consiga dar sequência na carreira, Thiagão.
0: Amém, amém. Que bom que você me obedeceu, viu, Fabrício? Assim que eu gosto.
3: Ah, não é sempre, quem pode manda, é que obedece quem tem juízo, papai.
0: Falou, Guerreiro, Fabrício Guerreiro, ídolo do Cruzeiro. Cruzeiro ganhou, Cruzeiro ganhou. Vamos a mais um voto agora, Emerson Pancieri. Seu voto de melhor em campo, Panci.
1: Seu nome, seu bairro, meu amigo Thiagão. Tem que ser o Sinisterra hoje, eu vou nele, tá? Jogo pra dar aquela força, aquela moral. Sinisterra.
0: Boa, Pancieri. Paulo Azeredo, seu voto.
4: Ô, Thiago, o Sinisterra já ganhou, né? Mas eu vou dar o voto hoje pro Otávio, porque se não fosse o Otávio, não valeria gol de Sinisterra, não valeria gol de ninguém. Ele salvou com 2 milagres o Cruzeiro, apesar de na reposição de bola hoje ter ido muito mal, mas o garoto mandou bem demais, Thiagão.
0: Do céu ao inferno, salvou o Otávio, grande Otávio, vai se firmando cada vez mais no gol do Cruzeiro. Ô, Pedro Abílio, seu voto.
5: Sinisterra.
0: E pra você, Oswaldo Reis, Piquetito, seu voto.
6: O Sinisterra, ele já tem os votos que ele dá a escolha do melhor em campo. Eu vou votar, ninguém citou ele aqui, ele tem evoluído muito. Achei uma partida dele quase que impecável. No lance do gol, não sei se ele não subiu, se ele estava ali, O Paulinho disse que é o Jéssico, não marcou e tal. Eu gostei hoje da atuação de Jonathan Jesus. Para mim, foi impecável praticamente esse zagueiro. Mas evidentemente que Luiz Sinisterra também merecia o gol. E é um jogador que vai ajudar muito o Cruzeiro. Mas eu vou de Jonathan Jesus.
5: Bom voto, jogou bem, né? Por isso, não à toa, tá sendo requisitado aí com o futebol europeu de olho nele, o Jonathan Jesus. Otávio também muito bem, mas o escolhido da Itatiaia é o Sinisterra. O Edu Panzi, Cruzeiro ganhou. Cruzeiro ganhou, Edu. Mas a verdade é que teve, como você gosta de dizer, Edu, mais sorte do que juízo, hein, Edu Panzi?
2: É, Thiago, dá pra dizer que o Cruzeiro fez um primeiro tempo muito bom, muito correto, venceu por 1-0, poderia ter vencido por mais, até chegou a fazer um gol, mas foi anulado, o gol do próprio Sinisterra, teve outras oportunidades, não venceu por mais gols na primeira etapa, por conta de uma boa partida do Anderson, goleiro da Chapecoense, porque o Cruzeiro criou, com finalizações de dentro da área, de fora da área, muitas alternâncias de jogadas pela esquerda e pela direita, um bom primeiro tempo dos dois laterais, Kaique e Cauã Moraes. O primeiro tempo do Cruzeiro foi suficiente para resolver o jogo, mas não resolveu, ficou no 1-0. Veio o segundo tempo, perdeu um, perdeu dois gols, o Arthur Jorge estava pé da vida, deu soco no banco de reserva, porque ele sabia que quando você tá com um gol de diferença, pode ser a Chape, pode ser o Flamengo, pode ser o Atlético Paranaense, você tá sempre flertando com o empate do adversário. E aí veio o segundo gol, o gol do Sinisterra. Alívio? Que nada. O Cruzeiro parece que largou o jogo. Aí eu chamei de um segundo tempo irresponsável do Cruzeiro, que aos 34 minutos tomou o primeiro gol. Depois tomou outro gol, que pela interpretação, pela subjetividade, foi anulado. O Jean Carlos, ele fez que ia na bola e estava impedido. Gol anulado. E aí veio outro gol. E veio o VAR de novo, o Flávio foi pro vídeo e de novo o gol foi anulado, numa displicência do Otávio, numa saída de bola. Mais sorte do que juízo do Cruzeiro. O Cruzeiro não pode ser irresponsável em campeonato nenhum, nem no brasileiro e nem na Libertadores que vem por aí. Que sirva de lição. Um primeiro tempo bom, suficiente para matar o jogo, não matou, e um segundo tempo de muito alerta. A concentração não pode baixar. É futebol de alto nível, é campeonato brasileiro, vem aí Libertadores. Que bom que ganhou e que tire lições, não esqueça. Tire lições. Não pode desligar desse jeito, mas valeu. 3 pontos, Cruzeiro fez a lição de casa e que vem o Fluminense no Brasileirão para terminar até a parada da Copa com esses 6 pontos que serão fundamentais, Thiago.
5: Ô Edu Panzi, você que gosta do campeonato italiano, quem desligou hoje também foi o Milan, viu? Última rodada do campeonato italiano jogando em casa, o Milan era o terceiro colocado. Tomou a virada pro Cagliari e o Milan acabou o campeonato em sexto. Vai pra Europa League, de uma vaga na Champions na mão, vai jogar a Europa League o Milan lá no campeonato italiano. Lembrando que mais cedo acompanhamos a decisão do campeonato argentino, também uma zebraça. O River Plate perdeu para o pequenino Belgrano, primeiro título na história do Belgrano. O River vencia por 2-1 até os acréscimos, tomou a virada 3-2, o apertura lá na Argentina deu Belgrano. O Atlético Paranaense terminou, venceu de virada o Remo 2-1 no outro jogo das 16h, com muita polêmica de arbitragem. O Furacão venceu o Remo em Belém no Mangueirão 2-1. Piquetito, vitória pra dar moral, pra confirmar o bom momento, e agora que vem a liberta, hein, Pique?
6: Sempre em campeonato brasileiro, toda rodada merece atenção, a primeira até a 38ª. Essa que nós tivemos, a 17ª. Cruzeiro ganha de 2-1, mas de uma forma que teve alegria, felicidade e depois um dramalhão, um sofrimento. Cruzeiro, depois dos 30 minutos da etapa final, foi sofrimento. Principalmente quando o Atlético aos 44 marca um pênalti em favor da Chape. Aí se passam 3, 4, 5, 6 minutos para ir ao VAR e aí o VAR acaba invalidando a marcação do pênalti. Aí o Cruzeiro teve mais 3-4 minutos para segurar a vitória diante da Chape. Destaque para Jonathan Jesus, outra grande partida desse jovem zagueiro que vai crescendo, pegou a camisa de titular, não soltou mais. Otávio, que não esteve bem na saída de bola, ele fez duas defesas milagrosas quando o jogo estava 2-1 e a Chape poderia empatar. E destaque, claro, para Luiz Sinisterra, o Sinisterra, que marcou um gol, marcou dois, um VAR invalidou, e o segundo que ele marcou de pé canhoto já dentro da pequena área para fazer ali o segundo gol do Cruzeiro. Foi uma ótima partida de um colombiano que é bom jogador e que pode ajudar muito o Cruzeiro na sequência do brasileiro, na Copa do Brasil e na Copa Libertadores. Alô, nação celeste, até quinta estaremos aqui a Cruzeiro e Barcelona rumo às oitavas de final da Copa Libertadores da América.
5: É, Cruzeiro ganhou, grande vitória do Cruzeiro, ufa, apertado, mas são 3 pontos importantíssimos, repito a você, Cruzeiro agora é o 9º colocado, 23 pontos. Cruzeiro ganhou, aliás, vamos pôr o gol do Cruzeiro aí, o segundo gol do Cruzeiro, pra você que tá saindo do Mineirão, bora com o gol do Cruzeiro, você que tá indo embora do Gigante da Pampulha, mais de 40 mil torcedores no Mineirão, tá todo mundo ligado na Itatiaia. Cruzeiro ganhou, é pra buzinar, é pra comemorar. Ah, vai ter aquele latão, porque hoje o cruzeirense merece. Gol do Cruzeiro, Chape, e eu te avisei, Chape, hoje não, gol do Cruzeiro pra você. Cruzeiro ganhou, mais 3 pontinhos importantes no brasileiro.
6: Olha o Caio Jorge, ajeitou pra Cristian, pintou o gol, cruzamento, Sinisterra.

0: Cruzeiro, Gerson Cauã, ao cruzamento, ele fecha na pequena área, empurra de pé canhoto pro fundo do gol colombiano e sai para o abraço. Aos 27 minutos da etapa final, é o segundo dele, o primeiro não valeu. E esse agora, sinisterra o colombiano. Tudo é uma questão de manter a mente aberta.
1: É, a mente aberta pro torcedor do Cruzeiro, o coração também, hein? Ah, gente, Cruzeiro ganhou. A primeira parte do domingo tá cumprida. Agora tem mais duas. A bola vai rolar 6:30. O América em campo no Independência, Série B do Brasil. O Galo na Série A em São Paulo. 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Primeira missão tá cumprida. Check. Cruzeiro ganhou. Agora vamos também acompanhar a rodada de Série A e Série B. A partir de agora, com tudo do Galo, hein? O Galão da Massa no Brasileirão em São Paulo contra o Corinthians.

partir de agora, viramos a chave do Mineirão pra Itaquera, Arena Corinthians, na sequência do Domingão. Pra você do Cruzeiro, a gente segue com o pós-jogo. Doutor Rômulo Dias, cruzeirense, doutor Rômulo, delegado, tá saindo do Mineirão, vai continuar nos acompanhando no YouTube. Você segue com a entrevista do Arthur Jorge, o pós-jogo do Mineirão completinho pra você no YouTube, no rádio, também no YouTube e em todas as plataformas. A partir de agora, vamos juntos, Egalo. Egalo, pra buscar a vitória, pra vencer o Coringão em São Paulo. Eu sou muito mais o Atlético, então, Galo. Então, Galão da Massa, pra cima deles, Galo.

0: vestiário do Galo, a escalação em preto e branco, Galo em campo, e se tem o Galo em campo, ele chega junto, cantando alto com o Galo, Cláudio Rezende, um abraço, boa noite, me conta, qual time do Galo pra hoje? Tô botando a maior fé, tô botando fé no Galo, viu, Rezende, um abraço, boa noite.
1: Eu também, Thiago, um abraço, boa noite a você também, a todos que se juntam agora, estávamos no YouTube, agora no Radinho, com Galão da Massa, o pré-jogo aqui na Arena Corinthians, lotada, hein? A turma tá chegando, vamos ter aqui ambiente realmente de um grande jogo e o Galão da Massa com duas mudanças em relação ao time que venceu e venceu bem o Cienciano no meio de semana. As entradas de Alan Franco no lugar do Alexander, essa já bem esperada, e a outra o Alan Minda, hoje fica com opção no banco de reservas, se desgastou muito no jogo de quinta, então o Minda hoje até no controle de carga fica no banco. Entra o Vitor Hugo, tá de volta após lesão, com o tradicional hino do Galo, a escalação de Barba Domingues aqui em São Paulo.

0: posição é o goleiro e o capitão do Galo, tem a camisa 22. Natanael, lateral pela direita. Olha o Natanael aí, ó, número 2. 4 para o zagueiro Juan. Juan tem a 4. Júnior Alonso, outro zagueiro paraguaio, Alonso, meia dúzia. Renan Lodi, olha o Lodi aí com a número 16. Meio campo do Atlético tem 21 para Alan Franco, Franco 21, Maicon, pra lei do ex, hein? Era do Corinthians, agora do Galo, Maicon tem a 8, Vitor Hugo tá de volta ao time número 30. O trio ofensivo tem Bernard tem com a número 11, Coelho, confirmado de volta, o Coelho tem a número 28 e Cacierra, o centroavante, comandando o ataque do Galo. Cacierra tem a 9. É a escalação do Barba Domingues aqui na Neoquímica, informando KTO.
1: Cláudio, tá na tela do YouTube, cola comigo, hein? Com Everson, Natanael, Juan, Alonso, Lodi, Alan Franco, Maicon, Vitor Hugo, Bernard, Coelho e Cacierra, bom time do Barba Domingues, hein? Gostei da escalação, Barba, sou mais o Galo, hein? Tô botando fé no Galo hoje pra vencer o Corinthians, que joga em casa. Vamos com as informações do adversário do Galo, Corinthians. Ô, Coringão, não, hoje não, Corinthians, hoje não, Coringão, a informação do adversário do Galo com o Rubens Júnior. Fala aí, Rubinho.
2: Falou sim, Thiago, um abraço pra você, boa noite. Vamos acelerando no Domingão da Itatiaia e o Corinthians, né, Thiago? Que antes dessa parada pra Copa, só pensa em somar no Campeonato Brasileiro, muito próximo da zona do rebaixamento, e teve o início de temporada saindo na semifinal do Paulista e vai para a Copa Libertadores. E o Fernando Diniz, um belo trabalho, classificação antecipada, time reserva no meio de semana contra o Peñarol na Copa do Brasil, vai avançando também, passou sobre o Barra de Santa Catarina, mas do brasileiro a coisa é outra. Momento delicado. O Corinthians que tem aí uma novidade e principalmente no banco, dores na panturrilha, quase 2 meses de fora, o Memphis Depay, que não tem o seu futuro definido, pode deixar o Corinthians no segundo semestre, o seu contrato que se encerra no dia 20. O Corinthians que tem o Gabriel Paulista de volta à zaga, cumpriu suspensão contra o Botafogo. Assim, um time paulista pro jogo, acelerando o domingaço da Itatiaia. Souza pro gol, número 1, Mateuzinho, número 2, Gabriel Paulista, 3, Gustavo Henrique, 13, Bidu, 21, Ranieri, 14, André, 49, Bidu, número 7, o Garro tem a número 8, o Linga, o inglês, número 77, Yuri Alberto, número 9, já são, Thiago, 8 jogos de jejum. É o Corinthians na Itatiaia, informando o KTO.
1: Boa, ô Corinthians, ô Diniz, hoje não, Diniz, hoje não, Corinthians. 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Ô, Ale Oliveira, as as equipes estão escaladas. O Corinthians, né, de um bom momento, classificado na Libertadores. No brasileiro, nem tanto. O Galo vem se firmando, o Barba vai encorpando o time do Galo. O que você espera do jogo? 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Um abraço. Boa noite, Ale Oliveira.
3: Ah, boa noite, viu, Tiagão? Mais uma vez para toda a nossa equipe e para a galera que nos consagra como a rádio mais ouvida do Brasil. O Atlético tem que aproveitar esse bom momento, né? São 3 jogos sem perder pelo Campeonato Brasileiro. Se você pegar todas as competições em que participa e na Copa do Brasil conseguiu a sua classificação, na Sul-Americana tá muito bem encaminhado. Só tem a derrota pro Ceará, que classificou o time nas últimas 6 partidas, né? Então, um Atlético que vai se encorpando, vai ganhando confiança. O Barba cada vez mais conhece esse elenco e vai trabalhando com ele dentro dessa realidade. E um Corinthians que vai bem nas Copas, mas no Campeonato Brasileiro vai muito mal, obrigado. Mesmo como mandante, né? Em 8 jogos diante da sua torcida no Brasileirão, já perdeu 3 vezes, né? E é um time que só tem 2 vitórias nas últimas 13 rodadas, tem a mesma pontuação do Santos, que é o primeiro na zona do rebaixamento, e por isso que o Rubinho disse, né? O Diniz poupou vários jogadores na Libertadores, porque entende que esse jogo é fundamental, é muito importante. Mas o Atlético tem que desfrutar desse momento de confiança, de bom futebol, de estabilidade, e resistir aos primeiros minutos do Corinthians, que devem ser muito fortes, e depois essa ansiedade vai jogar contra. O Corinthians tem o Garro, que está jogando muita bola, tem o Gustavo Henrique, o zagueirão gigante, que é muito bom na bola aérea, né? Mas o Atlético tá bem encaixado, tá bem montado, e eu acredito que vai conseguir fazer um bom jogo e um bom resultado, viu, Tiagão?
1: Ah, eu boto fé, viu, Ale? Eu boto fé, rapaziada da Termominas. Alô, Termominas Isopor, tá todo mundo, né? Na expectativa pra bola rolar já já em Itaquera. O Corinthians hoje não. Gente, a bola também vai rolar em 3 minutos do Independência. Jogo decisivo, importantíssimo pro América. O Coelho contra o Vila Nova. Itatiaia transmite na íntegra pra você no YouTube. Coelho Lima, o garoto que marcou, e durante o jogo, Hugo Sérgio traz a informação em tempo real na Itatiaia. Hugo, Coelhão escalado, é o Coelho contra o Tigre, é América e Vila Nova. Um abraço, boa noite, narrador que é nosso.
0: Um abraço, Thiago Reis. Já já o Coelhão tentando uma reação. América na lanterna, com apenas 3 pontos nessa Série B do Campeonato Brasileiro, encarando o 5º colocado, que é o Vila. Faz boa campanha na beira brasileiro. Vila que tem 16 pontos, passando o América rapidamente aqui, Thiago. Gustavo no gol com a 1, Léo Alaba com a 22 na direita, a zaga com Natan 3, Rafa Barcelos 4, Arthur na esquerda 96, no meio campo, Felipe Amaral tem a 8, Alê 16, Elisari 5, Cego Avinha 77, Mastriani no ataque tem a 17, Everton Brito com a 23. É o Coelhão pra esse jogo, a bola que rola em 1 minuto no Indepa. O América precisa da vitória, é o time de Roger, em encarando o time do Vila. Já já emoção de montão, e claro, a transmissão na íntegra no YouTube da Itatiaia com Enio Lima, Thiago.
1: Boa, valeu, Hugo. No YouTube, claro, no rádio, a transmissão pra você em tempo real. O árbitro do jogo do Galo é o Rafael Klein, né? Árbitro experiente, hoje dos grandes nomes da arbitragem no Brasil. Rafael Klein, o dono do apito em Itaquera. O Corinthians, o Corinthians, hoje não, Coringa. Hoje não, eu sou muito mais o Galo, então, Galo.

0: Emoção desse jogo do Galo, fora de casa, né? Longe dos olhos, mas sempre aqui, perto do coração da massa. Ele vem aí com a emoção do futebol pelo rádio, quebrando tudo, direto de São Paulo. Ele é a voz da massa, o dono do gol. Mário
1: Henrique. Thiago Reis, considerado já há alguns anos uma das grandes bandeiras do rádio do YouTube Esportivos do Brasil. Líder de audiência no Rádio Esportes. Aí o nosso Thiagão fazendo a abertura. Estávamos no YouTube com o Rubem Júnior e agora no radinho, né? No radinho também com aquele padrão pichochó da técnica mais técnica do rádio do YouTube Esportivos do Brasil. Tudo pronto, então chama o gol do Galo aí, Rezende.
2: E esse primeiro tempo, fica à sua direita, acompanha o ataque do Galo, vamos junto, Caixa.
1: E atenção, torcedor do Brasil, apita o árbitro, rola a bola, vamos pro jogão. Eu só vou na bola redondinha pra você com as feras do rádio, com as feras do YouTube. Olha o Caixa dando tchauzinho aí na sua telinha. Vamos nessa. Aqui, diretamente da Arena Corinthians.
3: Começou.
1: Vem de lá, filho meu.
3: Dani Caixa, bola rolando em Depa pra Merrick Vila de Goiás. Início de jogo e a transmissão na íntegra no YouTube com Enio Lima.
1: O Sérgio, locutor que é nosso no rádio do Brasil, no YouTube do Brasil. É o nosso Hugo Sérgio com a sua voz bonita falando na Itatiaia. Vambora com desse de jogo aqui. Eu quero bola na rede, eu quero galão da massa vencendo o jogo. A bola ali pelo setor esquerdo, lançando pro time do Atlético, vai tentar descer para Lodi. Chega a zaga, corta, vem Alonso, de cabeça, ele afasta, faz a bola, chega até o Balão Franco de novo para Alonso. Alonso vai recuar de longe, fica a bola na metade do caminho, lançamento ali no comando, vai chegar pro Cassierra, ele corre com o zagueiro para fazer o corte. Ela volta ainda para Berdar pelo setor esquerdo, dominando, toca a bola para Lodi. O Lodi tentou um passe, toca errado, volta a bola ali para Alonso recolheu, recebeu pela meia esquerda para tentar de merecida, abrindo bola no setor defensivo. Ela volta a Gui, é pro domínio do Juan fez boa partida do último jogo, rola a bola para trás. Everson vem para lançar pro Lodi lá na ponta esquerda, cabeçada defensiva, vai chegando a bola pro goleirão que sai para fazer a defesa. Hugo Souza pegando a bola dentro da sua grande área e sai jogando aqui pelo setor esquerdo pro Bidu domina a bola para a equipe do Corinthians. No panorama, no visual, é muito bom jogo, é muito bonito aqui na arena do Corinthians. A bola tocada para o ataque, bem para cortar ali para ali. O Franco domina para o time do Atlético, toca curtinho a bola para Michael. Corinthians avança, encosta a bola pela minha esquerda, buscando já a movimentação do Lodi de longe, recuando a bola para o domínio do Alonso. Recolheu, recebeu pelo goleiro de defesa, abre a bola para Juan vem para lançamento, a bola é boa, bola na direita pro Natanael, correu muito o Coelho, a bola vai pela linha de fundo, detalhe seu.
2: E pede ali desculpas o Juan, porque o lançamento foi muito longo aqui pro Coelho, na ponta direita, mas o Galo com personalidade, nesse jogo com a bola, é o galão da massa que quer voltar a vencer fora de casa. 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
1: Maicon dominando a bola pelo campo de defesa, volta a bola pra Alonso abre aqui pelo setor direito para Natanael dominando e trabalhando a bola na direção do Coelho. Passa pelo seu marcador, se manda, vai embora. Tocou a bola na direção do Vitor Hugo, acabou perdendo na sequência, ela volta pro timão. Abertura de bola pela meia esquerda, desceu pro Gabriel, ataque, abertura de bola agora aí pro jogador que era exatamente o Garro. Ele tenta pelo setor esquerdo, vai pro Silva, é falta, marca o árbitro, é falta pro Corinthians da ponta esquerda, detalhe é seu.
4: E tem que abrir o olho com Garro, hein? Número 8, canhotim chato, enjoado, lado esquerdo, foi pra cima, tentando passar pelo Natanael. Corte seco, a falta aconteceu, melhor com escanteio. Se segura nesse, eu tô com C, Caixa.
1: Tá certo, Rubem Júnior, a galera de Sete Lagoas aumenta o volume do rádio com o Rubinho. Olha lá na ponta esquerda, é falta para a equipe do Corinthians, vem todo mundo para dentro da grande área. Atenção, torcedor do Brasil, meu caro, o galão da massa se defendendo agora com o goleirão Everson, eu tô com você, paredão da massa, meu goleirão. Quarto para posição aqui na ponta esquerda. Lá vem pra batida. Garro vai chuchu, ver a bola na grande área. enquanto a faixa bonita da camisa 12 sobe ali atrás do goleirão Emerson. Vai passar nada hoje, meu goleirão. É lá na ponta esquerda, tomando posição, já demora pra cobrança da falta. Atenção, autorizada a cobrança, agarro na área, subiu pra cortar por ali o Alonso. Ela volta, e de fora da grande área, dominada e trabalhada a favor da equipe do Corinthians, saber o turno de bola pelo setor direito para Mateuzinho. Ele vem para cruzamento, jogou na entrada da grande área, chegou para Yuri Alberto, vai dominar na boca do gol, batida para fora do gol. Pela linha de fundo, eu fiquei todo arrepiado aqui em cima, Rubinho.
4: Yuri Alberto, ele tá a 8 jogos sem marcar, mas fez bem o pivô. O Gustavo Gomes, o Gustavo Henrique não é dele não, né? É zagueirão, grandalhão, bateu pro gol, foi pra fora, 0-0, informando Unimed BH.
1: 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E já ficou toda assanhada a torcida do Corinthians. Era previsto já esse início de jogo do Corinthians, essa pressão inicial. Vai tomando posição, goleirão Everson para sair jogando aqui no campo de defesa, lança a bola para o comando, vem para tentar dar cabeçada, ela sobrou pro Coelho, dominou, ligou o turbo, chamou para bailar e perdeu a bola na sequência. Fica fácil para o goleirão Hugo Souza no campo de defesa, sai jogando aqui pelo Corinthians. Abertura de bola aqui pelo setor esquerdo, vem para Ranieri, Ranieri domina, domina e trabalha para pelo campo de defesa ali no setor direito, vem agora para Gabriel Paulista, Gabriel Paulista tirou pra Hugo, Hugo Souza domina a bola aqui dentro da sua área grande, sai jogando pelo setor esquerdo, buscando ele com um garro, abertura de bola na esquerda, vem agora aqui pelo domínio do Ranieri, Ranieri domina, ele tenta fazer a caminhada, faz a inversão, jogada da esquerda para a direita, vai tentar roubar por ali o jogador que era exatamente o Lodi. Lodi chega, chega, o zagueiro fica com ela, o Atlético bem postado, bem nesse início de jogo, abertura de bola ali pelo setor direito, vem pro domínio do Yuri Alberto, ele tenta de calcanhar, é guerreiro, é lutador, ele é bom jogador, passa pelo seu marcador e faz a abertura de bola agora na ponta esquerda, atenção pro Bidu. Bidu dominou, cruzou na área, afasta a zaga do Galo, tirando o perigo da boca do gol, Rubinho.
4: Perigo, hein? Que liberdade pro Bidu, que é um lateral que passou pelo Cruzeiro, mas que no Corinthians, meu amigo, vem dando um trabalho aos adversários com toda velocidade. Vem o Corinthians, caixa.
1: Roubou o Galo, Cassiero na correria, ele o zagueiro, ninguém chegou, só agora chegou o Bernardo, ainda o Cassiero passou na direita, o Vitor Hugo vai cruzar na boca do balaio, afasta a zaga de qualquer forma, o Galo chega com perigo na boca do gol. Ela volta, é pra equipe do Corinthians pelo campo de defesa, mas sai jogando aqui no centro esquerdo, o Rezende não vai ter essa chance toda hora, tem que aproveitar melhor, hein, Rezende?
2: Demorou o Bernardo, né? Porque o Cassiero ganhou passe do corintiano de graça, mas ele olhou pro lado, o Bernard perdeu na corrida, caixa.
1: Yuri Alberto na correria, na ponta esquerda, ele domina, tenta passar pelo seu marcador, né? E tocando bola para trás, vai chegando aqui para o Demir Zandergan, exatamente o Ranieri, ele domina, e abriu na ponta esquerda, atenção, chegou o Lingard, abriu na esquerda, boa bola, Yuri Alberto vem para o cruzamento, na boca do gol, tira zagueiro, bola pro Mato, jogo de campeonato, na esquerda, lá vem o Zami, Rubinho.
4: E olha o Yuri, hein, tá incomodando, hein, tá incomodando, tentou cruzamento, tá reclamando, mas escanteio lá do canhoto e quase sempre o garro vai para a batida dessa bola parada. Corinthians vem para o escanteio, caixa.
1: Corinthians vem para o escanteio, tomando posição, garro na ponta esquerda, vai Chuchu Vera na boca do gol. Atenção, torcedor do Brasil, autorizada a cobrança, bola metida na segunda trave, vem forte, cabeçada para trás, chegou pro domínio, bola ali, bola lá, tirou o zagueiro, voltou, batida pro gol, não tá valendo mais nada, Rubens.
4: O cruzamento ali do garro, do segundo poste, aí aquela luta na grande área, até que o árbitro pegou uma irregularidade, essa bola fez aquele arco por trás do gol, tiro de meta, gigante Everson vai pra batida, informando o Banco Mercantil.
1: 8 minutos jogados passados da primeira etapa de partida, é no futebol, é no rádio, é no futebol, é na emoção, obrigado pelo carinho da grande audiência, e já temos 8 minutos jogados neste primeiro tempo de partida, 0-0 e vai sair jogando o time do Atlético no campo de defesa, bola dominada pelo goleirão Everson, ele faz o lançamento lá na ponta esquerda pra tentar diminuir a descida do time do Galão da Massa, recuo de bola acontecendo, ela vem pra Cassiero, Sierra, vai tentar o domínio de bola, escapulha um pouquinho, vem pra Vitor Hugo, faz ótima abertura na ponta direita, o Galo bem no jogo, vem pra cima aqui o Coelho, vai cruzar na boca do gol, Cassierra, passa por ele, vai passando por todo mundo, não passa pelo zagueiro que corta, tira Gustavo lá atrás, na última fronteira, e volta a bola pra Yuri Alberto, ele encosta pra linha, ele dominou e vai fazer a abertura de bola no setor direito, errado, volta a bola para o time do Atlético, atenção, Coelho ligou o turbo, vai pra cima, é falta nele. É falta nele, é falta, marca o árbitro aqui na ponta direita, Rezende.
2: O Galo jura que não fez a falta, mas puxou assim, no contra-ataque o Coelho, conseguiu ali a arrancada pra cima da zaga do Corinthians, foi derrubado, e a falta na intermediária, pela direita, Maicon, camisa 8, pra fazer valer a lei do ex, ano passado foi ele que fez o gol no Corinthians aqui, no 1-0 do Corinthians sobre o Galo, agora é do Atlético, ele Bernard. Maicon e Bernard na bola aí, Caixa.
1: Maicon e Bernard na bola pro serviço, pro trabalho, galera cantando, gritando aqui na Arena Corinthians, tomando posição, Maicon pra bola, pra perna esquerda.
2: 1-0 do Corinthians sobre o Galo, agora é do Atlético, ele Bernard. Maicon e Bernard na bola aí, Caixa.
1: Maicon e Bernard na bola pro serviço, pro trabalho, galera cantando, gritando.

0: Mas aí quando pegou na bola, a bola subiu, né? Perdeu uma grande chance, porque tava livre. Normalmente o cara não tá livre nessa jogada. Vem o Corinthians.
1: Na esquerda, Linger, domina, rolou, na entrada grande área, atenção, saiu com um bola e tudo, camisa número 8, Garro. Pela linha de fundo, girando o tempo e o placar do futebol, redondo jogados do relógio do caixa, 10 passados, primeiro tempo. KTO informa o placar, 0 para o Atlético, 0 também para o Corinthians.
2: No Indepa, 10 minutos do primeiro tempo, Série B do Brasileiro, 0 América, 0 Vila.
1: É Brasileirão, é emoção com caixa na maior do Brasil. 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Chegamos a 11 minutos jogados passados da etapa de complemento. A bola pelo centro esquerdo, vai dominando a bola o time do Atlético com o Lodi. Rolando a bola aqui para trás, vem para Juan. Juan domina, campo de defesa, vai tentar sair jogando pro time do Atlético com 0-0, enjoado no placar. Mas tá indo bem o Galo. Já já eu quero saber do Ali Oliveira as primeiras movimentações, os primeiros minutos aqui na Arena Corinthians. Na esquerda, dominando a bola o Lodi. Lodi domina, trabalha a bola para o time do Atlético. O Galo já chegou com perigo, mais até do que o time do Corinthians. Um toque de bola aqui para Vitor Hugo, domina pela meia direita, passa pelo seu marcador, vai trazendo a bola para o primeiro ataque, fazendo o meio tempo de bola na esquerda, chega para o Lodi, ele mata no peito, coloca no chão, trabalha pelo seu esquerdo. A galera queria que a bola tivesse saído, mas não saiu, voltou na esquerda, ainda para ele. Lodi domina, para, prende, gira a posição para cima dos seus companheiros, faz a abertura de bola na ponta esquerda, é pro Bernardo, essa ponta atrás pro Miolo, meteu pro Vitor Hugo, na direita tem o Coelho, recebeu, dominou, vai passar o Natanael, passa o Nathan, ele volta a bola, entrega agora para Vitor Hugo domina de fora da grande área, de novo para Vitor Hugo, bateu num braço por ali, o juizão viu, parou, marcou, bola pro Galo, Rezende.
0: Bateu no braço, camisa 8, Garro, deu um toque de mão, e aí o Vitor Hugo já tava levando a melhor, hein? É de novo, muito próximo da onde o Bernard cruzou há pouco, a bola na área e o Coelho finalizou para fora. Agora é caprichar para sair o primeiro gol do Galo. Maicon nela de novo, Bernard. É caprichar, que a torcida do Corinthians estava animada, já tá vendo que o Galo chega também, Caixa.
1: Lá na ponta direita, tomando posição para fazer a cobrança de falta, a equipe do Atlético vai girando a bola para dentro da grande área. Atenção, Bernard tomando posição. Na ponta direita ele vai chuchuverar na boca do gol. Atenção, torcedor do Brasil, tudo pronto aqui na ponta direita, vem Bernard na área, atirando o zagueiro, cortando o perigo na boca do gol. Ela volta ainda a favor da equipe do Corinthians. Tem um drone ali pra lá e pra cá, né? É drone mesmo ali, Rezendão?
0: Tem. É o drone de transmissão aí.
1: TV. Ah, tá. De vez em quando ele dá um rasante ali. Pode pilotar o trem direito aí, filho meu.
0: Tem uma hora que eu tomei um susto com ele aqui também, Caixa. Mas é o drone.
1: Ah, tá doido? Tá parecendo Pernolangão. Atenção, a bola aqui para o campo de defesa, vai sair jogando da equipe do Atlético no campo de defesa. Passados 13 minutos jogados, primeiro tempo de partida. O jogo tá parado, juizinho já tá criando casa ali com o banco de reservas do Atlético. Quem tá voltando ali é o Nata, né? Vai para a cobrança do lateral pelo setor direito, é rádio, é YouTube. 13 jogados da etapa, é a primeira de partida, e a lateral para o time do Atlético fazendo a cobrança, já batida, bola para o Coelho, ele tenta fazer o trabalho pelo setor direito e a bola acaba saindo pela lateral. É bola aqui no campo de ataque para o time do Atlético fazendo a cobrança, Supermercados BH trazendo a Léo Oliveira, opinião do futebol do Brasil.
3: Ó, Cachola, eu tô gostando desse início do Atlético, era natural que o Corinthians viesse pressionar, viesse para cima, mas o Galo não só tá marcando bem, como tá incomodando também, né? Quando tem a posse de bola também vai jogar o Vitor Hugo muito bem nesse início de jogo.
1: Atenção, é no campo de defesa, bola dominada pelo time do Atlético, chegou para Juan. Juan domina setor defensivo pelo setor direito. O Diniz fica ali na beirada do campo. Chega também por ali o Barba e vai tocando bola o time do Atlético ali pelo setor esquerdo. Lançamento para Lodi na ponta esquerda. Ele se manda, vai embora. Penetração na grande área. Olha o Lodi, cruzou. Cacierra vai passar. Opa! Ô Franco, deixa a bola, Franco. Tava chegando de cara pro crime, de cara pro vento, o Cacierra. É o Franco que foi inventar ali, tirou a bola do Cacierra, tirou o gol do Galo. Ê, Franco. Ê, Franco. Não pode. Bola solta aqui para a equipe do Corinthians, com a defesa, vai tentar sair pro jogo. Lodi vai pro seu, o árbitro marca, é falta nele na ponta esquerda, Rezende.
0: Falta pra cima do

0: Renan Lodge está caído. O Atlético vai também ganhando tempo, né? Aqui no ataque, vai deixando o Corinthians mais nervoso no jogo. E é falta. Maicon se apresenta agora pela intermediária. Canhota, vem o Galo.
1: Lá vem Galo, lá na ponta esquerda, bola batida. E já dominada pelo setor esquerdo, vem para tentar de meio cruzamento. Parando, prendendo, girando a bola na esquerda. Volta agora para Juan. Juan domina pelo setor de roda gigante no círculo central. Ele faz a evolução, abre aqui na direita para Vitor Hugo. Ele vai descendo o Branco. Ataque, vem pra tentar de meio cruzamento, para, prende, gira a bola de novo pra cima do contrário e rola a bola na ponta a direita, chegando pro Vitor Hugo. Vitor Hugo dominou, tenta passar pelo seu marcador, volta a bola aqui na direita pro Coelho, vai jogar na boca do balai, passando por todo mundo, dominou, atenção, Lodge pro gol, saiu o goleiro pra fazer a defesa, não vai demorar o gol do Galo em Resende.
0: Na primeira, o Lodge tentou bater direto, mas aí a bola espirrou, ele conseguiu o cruzamento, e aí chegou junto com o goleiro Hugo Souza ali, Cassierra, o Alan Franco também na jogada, mas o Galo tá chegando, a torcida atleticana aqui na Neoquímica Arena, também fazendo barulho, é o Galão da Massa no Brasileirão, informando o Vale, essencial é viver a emoção do esporte.
1: 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Lá vem Galo, a bola de Vitor Hugo vai chegar, chegou o zagueiro, cortou, voltou pra Maicon. Maicon abriu na esquerda, atenção pro Lodge, pro gol, explodiu a bala na zaga, o gol do Galo vai sair já já, eu quero ver. Atenção, Bernardo trouxe pra perna direita, levantou na boca do gol, e o gol tira o Hugo Souza, um soco na cara da bola, meu Deus do céu. E a torcida do Galo tá lá, Rezende, não para de pular, não para de cantar, porque o Galo tá bem.
0: Ah, tá em cima o Galo, e a torcida fazendo muito barulho aqui no setor visitante, que é logo atrás do gol aqui, que defende o Hugo Souza.
1: Bola na boca do gol, Coelho na cabeçada, ela vai pra fora, mais uma boa chance do Atlético Resende.
0: É o cruzamento, Coelho, hein? Apareceu aqui, cara a cara com o goleiro, fechando o cruzamento bem fechado, né? Um cruzamento perigoso. O Renan Lodge, a torcida do Corinthians, apreensiva neste momento, fica calada quem canta a torcida do Galo. 0-0, informando Nova Lima, prefeitura de Nova Lima, o futuro mora aqui.
1: 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A Gabi, lá no Buritis, ligados com caixa, torcendo pro Galão da Massa, 0-0. A bola aqui pela ponta esquerda, vai descer o Gabriel, ataque o Bidu, ele domina, fazendo o giro de bola da esquerda para a direita, ela vai cair ali para Mateuzinho, ele domina, se manda, vai embora para o Gabriel, ataque, placar mostrando 0-0. O Galão da Massa já chegou uma, duas, três vezes, chutando para fora, a bola subindo demais, tem que caprichar para meter essa bola pro fundo do barbante. Ela volta no setor esquerdo, descendo o Gabriel, ataque a equipe do Atlético, vai ter tentar roubar essa bola ali pelo setor de meio campo, vem a bola para Gustavo. O Gustavo faz o giro da esquerda para a direita, a bola vai forte, caindo pelo setor direito para Mateuzinho. Mateuzinho tenta o lançamento e a zaga corta na metade do campo. Ela volta ali pelo setor esquerdo, dominada agora a favor do time do Atlético, tocando ali pela meia esquerda. A bola dominada pelo Franco. Franco domina e abre a bola pelo setor esquerdo, mas chegando agora para o Bidu. O Bidu domina pelo setor esquerdo. Olha o Drone passando ali de novo. E ela volta e fica dominada pelo setor esquerdo, tocada a bola para trás. Vai chegando agora para Alonso. O tempo passa, passa no tempo. 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Obrigado pelo carinho da grande audiência. 18 minutos, quase 19. Lá vem Coelho, ligou o turbo, deixou um para trás, deixou outro para trás. Olha ali o Coelho, chegou na boca do gol. Tentou lançamento. Aí ele, Coelho, né? Chegou bem, passou por três, aí na hora decidiu o que faz, dá pro adversário. A prensa Coelho, vambora Galo. Atenção, Galo roubou, tentou na grande área, o recuo, bola do Gustavo, saindo o goleiro pra fazer a defesa. Oi.
0: Uma preocupação no Atlético, já tem alguns minutos que o Pacini tá aquecendo, atrás do gol, aqui à sua esquerda, ele tá no aquecimento. Renan Lodge tinha sentido alguma coisa ali, vai tentar continuar no jogo, tá sendo observado o Renan Lodge, mas o Pacini de sobreaviso.
1: Renan Lodge tomando posição lá pelo setor esquerdo, tá? Parece que tá bem agora ali. O Renan vai caminhando ali pelo campo de defesa. Esportes essencial para os mineiros. 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Vambora para o campo de ataque aqui para o Corinthians. A bola para o setor direito para Mateuzinho. Mateuzinho no Mira tenta fazer a caminhada lá para o campo de ataque. Vai descendo para o campo de ataque. Ele para, ele prende, ele gira a bola para trás. Vai ficar ali para o domínio do Gabriel Paulista. Paulista domina. Encosta pro Garro, o Garro domina, sem grandes chances a equipe do Corinthians. O Atlético chegou mais vezes, tem que guardar, tem que fazer lá na ponta esquerda, descendo o Gabriel, ataque Bidu na ponta esquerda, parando, prendendo e rolando a bola ali na ponta esquerda, vai descer o Gabriel, ataque, abertura de bola na ponta esquerda para Lingard, ele tenta fazer o domínio de bola, volta, lance, busca ali com Gustavo, Gustavo vai tentar fazer o levantamento de bola e procura agora na ponta esquerda, vai chegando de novo pro Ranieri, Ranieri dominou, ele para e prende pelo setor esquerdo, 0-0 aqui na Arena Corinthians, lançamento da esquerda para a direita, a bola vai chegar para ninguém, passa por todo mundo e vai saindo do outro lado no campo de defesa. Corinthians aqui também agora um pouco futebol, né? Aqui é mais no entusiasmo da torcida mesmo, mas não tá acertando as coisas que tenta fazer o time da casa. 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Emerson vai sair jogando pro time do Atlético, mete a bola para Casir. De cabeça ele faz a bola chegar até o Biardar. O Biardar tenta o lançamento na esquerda para a direita. Boa bola, boa bola. A bola pro Coelho, dominou na área, não, Coelho. Não, Coelho. Mil vezes não, Coelho. Vamos, Rezende.
0: Cassierra fez tudo certo, Caixa. Conseguiu ali no triscar a bola do Emerson no campo pro Coelho, que penetrou aqui pela direita. Cruzamento pro Cassierra. Ele tava prontinho para fazer o gol, mas o cruzamento muito alto, né? Tem que caprichar, Coelho. Caprichar que o Cassierra vai fazer, hein? Um 0-0 aqui na Arena Corinthians, informando o BH, Prefeitura do Povo. 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
1: É lá na ponta direita que tenta descer a equipe do Corinthians. A zaga corta, ela vai voltar para o setor esquerdo, para Lodi. Lodi domina e devolve a bola para o domínio do goleirão Everson, que vai ali diante da Gaviões da Fiel para sair para o jogo. Ele faz a abertura de bola. Aqui pelo setor direito vai tentar descer o Bregão de ataque, parando e prendendo. E vai rolando a bola da direita para a esquerda. Vai voltar ali pro Juan. Juan toca a bola para trás. Tem gol, tem emoção.
2: É nosso, América Natan. Gol do Coelhão. América pula na frente de cabeça. 22, primeiro tempo. Levantamento na boca do gol e a reação do Coelhão na B. Natan, zagueirão de cabeça. América 1, Vila de Goiás 0. Transmissão na íntegra no YouTube da Itatiaia com Enio Lima, Caixa.
1: Na esquerda dominou Bidu, cruzou na área, bola batida pro gol, pra fora do gol, pela linha de fundo. Girando também o placar do futebol, 23 minutos jogados. Primeiro tempo de partida, estamos passando pela metade do primeiro tempo em São Paulo, na capital Bandeirantes. KTO informa o placar: 0 para o Atlético, 0 também para o Corinthians.
3: Na Série A do Brasil, mais cedo, o Atlético Paranaense de virada venceu o Remo 2-1.
2: O América faz 1-0 para cima do Vila.
1: 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Coelho, vamos, Coelho. É agora. Ele domina pela ponta esquerda, avançou pro Gabriel. Ataque da equipe do Atlético. O gol do Galo tem que sair. O Galo jogando melhor. Ainda o Coelho trouxe pra perna direita. Agora pro Vitor Hugo. Ah, vai ter que fazer um acordo com ele, hein, Ale Oliveira.
4: É, você sabe que um colega meu da imprensa de São Paulo tava perguntando do Coelho, né? Aí eu falei, olha, é uma de Pelé e outra de Macalé. Ele falou, ah, então ele joga um jogo bem e o outro jogo mal? Eu falei, não, não. Uma de Pelé e outra de Macalé no mesmo lance.
1: É, passa a mão nas cabeças, na cabeça ali, ele é, tem vontade, ele é um bom jogador até, mas caprichar no passe, nos cruzamentos, né? Porque se for de pé em pé, o Galo ganha o jogo. Já tá mostrando que tem um futebol melhor que o do Corinthians. Vambora, Galo, tem que meter lá na casinha. A bola do Mirado, ele percebeu o esquerdo descendo, o Bergamini ataca a equipe do Atlético, bora tocar para trás, vai chegando o Bergamini, defesa para Alonso, Alonso domina, domina, vai sair jogando aqui pelo setor direito, ela fica dominada agora pelo Juan, Juan faz a abertura de bola pelo setor direito, vem para Franco, ele manda a bola, Bergamini ataque, vem zagueiro, corta de cabeça, afasta, vem Cacierra, Cacierra tentou dominar de bola, ela voltou na ponta esquerda, lançamento agora pro Bernardo, Hugo Souza, sai o goleiro para ficar com ela, Rezende.
0: Muito forte, né? O passe ali, o Bernardo tava penetrando para dentro da grande área, quase, quase, tem que acertar esse último aí, esse último passe para sair o gol do Galo, informando o Banco Mercantil.
1: 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A defesa, vai sair jogando a equipe do Corinthians, 0 para o Atlético, 0 também para a equipe do Corinthians. 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Defesa, o time do Corinthians, dominando a bola, abrindo aqui da esquerda para Garro, ele vem para fazer o domínio de bola pela ponta esquerda, parando, prendendo, olhando a posição de seus companheiros, entrega a bola de lado, vem para dar o combate ali o Alan Franco, vem Vitor Hugo também, ela vai ficar colocada aqui pro Coelho, que chegou para fazer o corte, ela vai saindo pela lateral, é lateral para equipe do Corinthians, bater pelo setor direito, kto.net.br. 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É lá na ponta esquerda, bola dominada a favor da equipe do Corinthians pelo centro esquerdo, dominada ali pelo Gustavo. O Gustavo domina e manda a bola para o Gabriel. Ataque na meia direita, faz a volta, gira o corpo, tenta escapar de demarcação. Traz a bola para a perna esquerda, vai lançá-la no comando, muito forte, vai correr. Garro para tentar o domínio, ela vai saindo pela linha de fundo. Pedaceiro de meta, Rubem Júnior.
5: Pois é, Caixa, o Bidu vem sendo ponto forte aqui do Corinthians pela esquerda, tentou a proteção, acabou ali na trombada, tá forte, o Natanael tá bom pro Domingão, 0-0, informando o Banco Mercantil.
1: 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Está saindo pro jogo a equipe do Atlético com a abertura de bola pro setor esquerdo para Renan Lodi, Lodi domina pelo campo de defesa, entrega a bola para Alonso, Alonso mais atrás ainda agora para o jogador que era o Juan, Juan traz a bola mais atrás ainda pro Everson, Everson domina pelo campo de defesa, o time do Atlético vai tentar sair pro jogo, dá um chutão para frente, ela vai cair lá no comando para Bernard, o Bernard domina e faz a abertura de bola para Lodi na ponta esquerda, tentou o chute de longe, Lodi, para ninguém, tá tranquilo do Souza para fazer a defesa, Rezende.
0: É, precipitou, né? O cruzamento dele foi quase um chute, como você disse, aí não chegaria a tempo o Cacierra, foi muito forte, cruzamento do Renan Lodi, chama atenção que o Pacini tá até agora ali no aquecimento, mas o Lodi segue firme no jogo, 0-0, informando o Vale, essencial é viver a emoção do esporte.
1: 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Lá vai para o primeiro ataque da ponta esquerda, aqui para o Corinthians, abertura de bola no setor esquerdo para Bidu, ele dominou, roubou no comando, atenção, linha, bateu pro gol, ela desvia, vai fora, escanteio pro Corinthians, o terceiro do Corinthians, o terceiro do jogo, o Rubem Júnior.
5: E olha lá, mais uma vez, trabalhando essa bola aqui, o Bidu, abrindo pro Linga, aí ele arriscou, o Corinthians não consegue trocar em uma sequência de passes, bateu pro gol, para conseguir o escanteio, se tem escanteio, tem um carro para batida, Caixa.
1: Carro na ponta esquerda, tomando posição, vai chuchu, verá essa bola dentro da grande área, na primeira trave, tira a zaga do Atlético, afasta de cabeça, ela volta, ainda para a equipe do Corinthians, dominada de novo pelo Garro, na ponta direita ele tenta fazer a caminhada, vai trazendo a bola para o seu próprio campo, recuando a bola ali agora na direção de Adorqueiro, Ranieri dominou e abriu na ponta esquerda para a linha, ele domina e vai tentar um passe ali na ponta esquerda, chega na linha de fundo, de novo pela linha de fundo, a bola é tocada, mais um escanteio, o árbitro marca, deu uma falta de ataque da equipe do Corinthians, Rubinho.
5: Falta de ataque e mais uma vez, repito, Bidu, protagonista, tá bravo Bidu, mas volta pra cima do Natanael, aí não dá, né? Utilizou ali os dois braços, empurrou o Bidu, falta para empurrou Natanael, volta pro Galo 0-0, informando Prefeitura de Nova Lima, o futuro mora aqui, Caixa.
1: Tá certo, Rubem Júnior do Rádio no YouTube no Brasil, e vai sair jogando o time do Atlético no Camboriú, defesa, a bola com o goleirão Everson, ele vai ganhando tempo, né? Ninguém chega, ele vai ficando com a bola dominada ali, deixando o tempo passar, e nós já vamos segunda meia hora, aqui pelo setor direito, a bola pro Juan domina, driblou ali à frente do Garro, perigo, hein? Ela volta, ainda agora pro Everson, Everson vai sair pro jogo, vai sair jogando no seu campo de defesa, o time do Galão da Massa, ainda o Everson, com o pezão direito, ele abre a bola pra Coelho, Coelho mata no peito, coloca no chão, trabalha pelo setor direito, lançou, boa bola pro Vitor Hugo, domina na ponta direita, ainda ele vai jogar pra dentro da grande área, levou pra perna esquerda, cruzou na grande área, era pro Caseiro, o zagueiro quarto e luta ainda por aqui, ele vem pra fazer o domínio de bola, ainda ele, o Vitor Hugo, invasão na área, o zagueiro chega pra desviar, e a bola vai pela linha de fundo, ele deu um tiro de meta, Rezende.
0: É, lutou muito nessa jogada aí o Vitor Hugo, com dois jogadores na marcação, mas por último o toque foi dele, segundo o Bandeira, segundo o árbitro, então é tiro de meta. O Galo tá aqui, tá apertando a saída de bola do Corinthians, 0-0, informando o Unimed BH.
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4: O Caixa, é traduzir o melhor momento do jogo, do Atlético, em gol, porque daqui a pouco o Corinthians consegue fazer uma boa jogada, tem uma boa chance, traz o torcedor para jogar junto e aí pode azedar, mas o Atlético é melhor, precisa traduzir em gols, o Coelho tomar melhores decisões e aproveitar que o Vitor Hugo tá muito bem no jogo.
1: Tá certo, a bola aqui no campo de defesa para Alonso, Alonso faz a abertura na direita, vem pro Natanael, olha o Nata, ele domina, deixa a ponta atrás pro Miolo, rola a bola para trás, ela vem pro domínio do Juan, Juan dominando pelo campo, ele ataque pro time do Atlético, faz o lançamento na ponta esquerda, vai chegar na direção do Lodge, ele dá uma cabeçada pro Bernardo, devolveu pro Lodge na esquerda, faz a proteção, domina a bola o time do Corinthians e tira lá de trás, afasta de qualquer forma o perigo na boca do gol, vai chegar pro Juan, Juan domina aqui pelo campo de defesa, vai sair jogando pro time do Atlético. E atenção, torcedor do Brasil, girando o tempo e o placar do futebol. No relógio do Caixa eu tenho 32 jogados. Primeiro tempo de partida. E o placar KTO marca 0 para o Atlético, 0 também para o Corinthians.
2: No Indepa, 31, primeiro tempo. O Coelhão tá vencendo. Gol do zagueiro Natan. América 1, Vila de Goiás 0. 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
1: 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E lá vai pro primeiro ataque na ponta direita, equipe do Corinthians descendo. Lá na direita, bola dominada pelo Mateuzinho, parando, prendendo, entregando a bola ali pela meia direita. Vem pra tentar de meio cruzamento, abriu a bola na frente, vai chegar ali pro domínio do que era exatamente o André. Ele tenta fazer a passagem, volta pro Garro, Garro domina pelo setor esquerdo e abre na esquerda pro Bidu. O Bidu vai tentar o cruzamento por ali, parando, prendendo e dominando a bola pela ponta esquerda. Atenção, torcedor do Brasil, Bidu na esquerda tentou fazer a tabela na ponta esquerda, invasão na grande área, olha o perigo, chegou pro Yuri Alberto, pra trás o toque errado, e ela volta pro time do Atlético que tenta sair pro jogo, ainda por ali, o Vitor Hugo é bom de bola, ele passa por um por outro mais e faz a abertura de bola pra Caseira, Caseira domina pela esquerda, o Lodi vai passar, ele prendeu, pro Lodi na esquerda, vai cruzar na grande área, rasteiro, olha o gol, Coelho, caixa!
0: É, parou. Mas o Coelho não me parecia impedimento. O Bandeira sinalizou após o lance e o gol do Atlético. Vamos ver se foi lá no outro lance. Fato é que a jogada do Vitor Hugo foi de cinema, hein? Lamentando bastante aqui, todo mundo no Galo, esse gol que está sendo anulado aí pelo impedimento.
1: É, vamos ver, né? Será que tava mesmo? Tava. Já levanta o braço ali o árbitro para marcar e vai sair jogando no campo de defesa a equipe do Corinthians. No meu relógio 33, quase 34 minutos passados, nós estamos no primeiro tempo de partida. A bola dominada ali pelo setor esquerdo, tentativa de abertura de bola no comando, vem o zagueiro tocando a bola para trás, ela volta pro goleiro Everson, que vai sair jogando no seu campo de defesa, entregando a bola para Michael, Michael domina pelo setor esquerdo, vai tentar a descida para o primeiro ataque, faz a abertura de bola pelo setor esquerdo, esquerdo para Alonso. Alonso domina e abre de novo na extrema esquerda, vem pro Lodi. Lodi domina e trabalha ali pelo campo de defesa, tentando o giro de bola, parando, prendendo e girando para cima da marcação, encostando a bola aqui no setor esquerdo. E vai ficar dominada aqui pelo setor direito agora pelo Vitor Hugo, que recua a bola para Everson. E vai sair jogando no seu campo de defesa. A bola ainda pro Everson, ele bate com o pezão direito, jogando a bola para o primeiro ataque, vem na direção do Coelho. Zagueiro cortando a bola, voltando, fica pela esquerda, dominada pelo Ranieri. Ranieri dominou e para e prende, gira a bola ali no comando. Ela vem pro Bidon, Bidon dominou, bola ali, bola lá, vai tentando a descida. E gira a bola mais atrás pro goleiro Gabriel Paulista, que vai sair pro jogo. É no futebol, é no rádio, no YouTube, 35 agora no relógio do caixa. 10 para acabar o primeiro tempo. A bola ali, dominada pelo Coelho, ele tenta sair por câmera, ataque, encosta a bola para Vitor Hugo. Vitor Hugo tenta caminhar, acaba perdendo a bola na sequência. Ela fica dominada no campo de defesa pela equipe do Corinthians. 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No meu relógio, 35, eu já tenho 10 para acabar. É para assunto. Aqui pelo setor esquerdo vai dominando e trabalhando para o primeiro ataque. Linha. Ele domina, ele para, gira, começa ali agora para o domínio do Galo. Ele vem pelo setor esquerdo, 0-0, sem chances para o Corinthians. O Atlético chegou mais, mas não guardou. E aqui na esquerda, agora vem para Bidu. Bidu dominou e tenta o lançamento, jogo, bola lá na frente, vai chegar. É para o domínio do Yuri Alberto. A zaga corta de cabeça e tira o perigo lá de trás. Com lateral, linha, tomando posição para fazer a cobrança. Aqui pelo setor esquerdo, já bateu, encostou. Ela volta para o domínio do Bidu. Bidu para, prende, gira, a bola de novo para o setor esquerdo, vai cruzar essa bola na boca do gol. Atenção, chegou na linha de fundo. O zagueiro vem por baixo para fazer o corte. Ele marca a falta, Rubem Júnior.
5: Marcou a falta. O Corinthians foi trabalhando, tentando essa bola pela ponta esquerda e a falta foi marcada para cima do Bidu. E é sempre um perigo, tá, Caixa? Porque vai se posicionando já para a batida o Garro e amarelo aí pro Coelho. Coelho, amarelado, Caixa.
1: Lá na ponta esquerda, cartão amarelo subiu e tá caído ainda o jogador do Corinthians, hein?
5: Mão na perna esquerda, mais precisamente na canela ali, um lance bem forte do Coelho pra cima do Bidu, que vai valorizando também. O Corinthians vai buscar essa bola pelo alto, até então a vida do Everson tá uma moleza, tá, Caixa?
1: É, tá fácil pro goleirão Everson. Hoje não fez nenhuma grande defesa e o Corinthians não chega, o Atlético não deixa o Corinthians chegar, né, Rezende?
0: É, o Coelho tá ali, né? O Coelho fez essa falta mais forte e o lance do impedimento que ele fez o gol foi ele mesmo que tava impedido, né, Caixa? Tava à frente ali do defensor do Corinthians. O Everson, que completou essa semana 150 jogos sem sofrer gols pelo Atlético, né? Em 150 jogos ele não sofreu gol. Então, vamos ver se hoje também fica desse jeito, fica bom pro Galo. É falta agora, o Corinthians vai bater, enfim.
1: Atenção, ela na ponta esquerda, a falta a favor do Garro. Ele vai tomando posição para fazer a cobrança de bola na boca do gol, ajeitando a bola para batida. Ela vem para a bola, ela vem para o serviço, ela vem para o trabalho. Atenção, Garro. Na esquerda, tomando posição para batida, Mateuzinho também fica por ali, vai Chuchu Verá na boca do gol, com 0-0 no placar. Vamos caminhando já pro final deste primeiro tempo. Atenção, torcedor do Brasil, no meu relógio já tem o 38-7 para acabar. Atenção, torcedor do Brasil, Garro tomando posição, tá, demora sempre na cobrança das faltas. Atenção, Garro pra bola, pezão esquerdo, levantou na boca do gol, desvio para fora, pela linha de fundo, tiro de meta. Rubinho.
5: Tava o Garro, lado esquerdo pra batida, também o Mateuzinho. O Garro tentou essa bola no arco, no meio da confusão, apareceu o André, a cabeçada totalmente sem direção, vai pra fora, tiro de meta para o Atlético, 0-0, informando Vale, essencial é viver a emoção do esporte.
1: Tá certo, no futebol, no rádio, no futebol, no YouTube, passados pela minha marca, 38,5. Girando o tempo pra cá do futebol, 38 minutos e meio jogados deste primeiro tempo de partida. E KTO informa o placar: 0 para o Atlético, 0 também para o Corinthians.
2: No Indepa, 38:40, primeiro tempo. Coelhão tá vencendo o gol do zagueiro Natan. América 1, Vila de Goiás 0.
3: E tem bola rolando também na Série B. Nesse momento, Avaí Goiás em campo. O jogo começou há 7 minutos em Florianópolis. Avaí Goiás 0-0.

0: Brasileirão, emoção, né? Com caixa na maior do Brasil. E lá vai para o primeiro ataque na ponta esquerda, a equipe do Corinthians tentando fazer a descida. Abertura de bola, percedor esquerdo, mas chega aqui para Ranieri. Ele domina, ele para, ele prende, ele gira a bola para Gustavo. Gustavo vai trabalhando pelo campo de defesa, tentando descer para o time do Corinthians. Com abertura de bola, percedor esquerdo para Ranieri. Ranieri dominou, vem caminhando lá pela ponta esquerda para tentar diminuir a descida. Rolou a bola na entrada da grande área, dominada pela equipe do Timão. Lançou no comando, bola ali, bola lá, afasta Bernard, tirando o perigo da boca do gol. Ela volta pela esquerda, volta ainda para Ranieri. Ele domina, ele tenta fazer a abertura, percedor esquerdo. O Atlético fica só cercando ali a equipe do Corinthians. Chegou pouquíssimas vezes o Corinthians. O giro de bola da esquerda para a direita, vai subir para ali o Lodi, ele cabeça para cortar. Ela volta para Bernard. Bernard domina para tentar sair para o jogo, vai saindo com bola e tudo pela lateral. É no campo de defesa, a equipe do Atlético vai se defendendo nesse momento e desce para o primeiro ataque de novo a equipe do Corinthians. A bola para Mateuzinho, olha ele aí, o Mateuzinho. Ele domina, percedor direito para, prende, gira a bola da direita para a esquerda, vem para o Bidu domina, avança, que o ataque na ponta esquerda, vem para tentar de meio cruzamento, girando e parando, entregando a bola mais atrás, pro domínio agora do jogador, que era o Bidon. Bidon dominou e parou e prendeu, e traz a bola para perto da direita, e rola a bola para trás, agora de novo para Bidon. Bidon mais atrás, ainda ela vai chegando pro domínio do Gustavo, que recua a bola de longe pro domínio do goleiro Hugo Souza. Ele sai chegando aqui no campo de defesa, fazendo abertura de bola para Ranieri. Ranieri domina, percedor esquerdo, vai tentar a descida para o primeiro ataque, abre a bola para Garro, dominou no setor esquerdo, lançou pro Yuri Alberto no comando, e a zaga cortou e tira no complemento Alonso, e joga a bola pro setor de meio campo. O Atlético tenta fazer a descida, nova falta, e o árbitro está marcando, Rubem Júnior.
1: Falta, o Corinthians até buscava essa troca de passes pelo meio, perde a bola, arrancada do Bernard. E o árbitro até economizou, hein? Poderia pintar o amarelo, mas segue 0-0, informando Belo Horizonte, Prefeitura do Povo, aqui o trabalho não para.
0: Rubem Júnior falando na Itatiaia, nós vamos caminhando para o final deste primeiro tempo, 41 e meio. Tomou posição ali o Juan para sair jogando para o time do Atlético. No campo de defesa, ele rola a bola para trás para o goleirão Everson. Everson vem dominando a bola no setor defensivo para tentar descer para o campo de ataque. Os jogadores do Corinthians estão ali no aquecimento. Os do Atlético também. Na minha esquerda ali são os do Atlético. Na minha direita aqui, os jogadores do Corinthians. O Galo pode, talvez, aí mexer ainda no intervalo do jogo. Falta é para a equipe do Corinthians aqui pelo setor de meio campo. 42 minutos. Passa o tempo, passa no tempo. E um toque de bola para trás. Mateuzinho domina e vai tentando trazer o jogo de bola ali para o setor direito, abrindo lá na frente. Ele fica com ela dominada e vai voltar o lance. Vai tentar roubar o time do Atlético. Um toque de bola ali. Chegou para Alonso. Alonso tenta passar pelo seu marcador e toca a bola no comando. Boa bola, a bola é boa. Vem para a perna esquerda. Bidu pro gol. Explodiu a bola no Alonso. E vai saindo do outro lado, em lateral pro time do Atlético do Corinthians, fazer a cobrança lá na ponta direita. É no futebol, é no rádio, é no YouTube. 42 e meio, passadas deste primeiro tempo de partida. E já lateral batido, não. Lateral pro Galo, tá dizendo a arbitragem, e vai sair jogando o time do Atlético no seu campo de defesa. É na Itatiaia, numa noite em São Paulo de frio, e uma garoazinha muito leve caindo agora nesse momento, aqui na Buni da arena do Corinthians. E o placar mostrando 0-0, 43 minutos passados, etapa de combo inicial de partida. Everson, paredão da massa. Vai trabalhar um pouquinho aí, né, Everson? Hoje tá folgado, Everson, hein? Tá de boa, não fez nenhuma defesaça ainda o goleirão do Galão da Massa. Corinthians não chega, o Galo chega, a bola não entra. Muitas emoções reservadas para o segundo tempo da partida. E a bola volta para o primeiro ataque ali no comando, descendo ainda aqui para o Corinthians. Bola é para o Yuri Alberto, ele vai dominar pela ponta canhota, ele para, ele prende, ele volta a bola aqui para Garro. Garro dominando e faz a volta, gira o corpo, Bidu. O Bidu tenta passar ver seu marcador, faz o giro de bola da esquerda para a direita. Caiu ali o Lodi, caiu na direita, chegou com perigo, passe errado. É para a equipe do Corinthians e voltou Casierra, recuou uma bola ali, batida pro gol. Everson para ficar com ela na tranquilidade. Vamos, Rubem Júnior.
1: O Corinthians buscando pela esquerda, depois a saída de bola, né, caixa errada do Atlético, dando a bola pro Corinthians, abriu pro Garro, ele sempre bate. Bateu pro gol, Everson, seguro. 0-0, informando o Banco Mercantil.
0: No campo de defesa vai sair jogando a equipe do Corinthians. 44 minutos jogados, segundo tempo, primeiro tempo de partida. A torcida continua cantando aqui na Arena Corinthians, o placar de 0-0. O lançamento de bola acontecendo, Lingard lá na esquerda. Ele tenta um passe, a bola acaba saindo pela lateral. É no campo de defesa, lateral para a equipe do Corinthians que vai saindo para o jogo. É no rádio, no YouTube. Eu tenho 44, quase 45 minutos passados deste segundo tempo. Eu quero ver o que teremos de acréscimos do jogo e no rádio e no futebol do Brasil. E lateral batida, bola aqui, setor direito, tenta descer o primeiro ataque com Bira.
2: Vamos até 47. Não vamos ter grande acréscimo nesse primeiro tempo. Agora o Coelho está reclamando, que ele tomou amarelo. E agora sobrou um pé ali também para cima do Natanael. O árbitro não deu o cartão amarelo para o jogador do Corinthians. 0-0. 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
0: Cláudio Rezende, cobrindo o Atlético. Nos mínimos detalhes, no YouTube, no rádio, no futebol, no rádio esportivo no Brasil. Bora para o primeiro ataque, vai chegar para o Bernard. Cabeçada defensiva para o Hugo Souza. Ele sai para fazer a defesa e sentiu aí, hein, Rezende?
2: Era a disputa com o Cassierra. Acabou caindo ali de mau jeito. O Gabriel Paulista é o camisa número 3 do Corinthians. Vai se recuperando ali. O árbitro não deu falta. Ele só parou porque o jogador ficou caído. E o que me chamou atenção nesse primeiro tempo, Caixa, o técnico Fernando Diniz do Corinthians, ele já é inquieto, mas nesse primeiro tempo não gostou nada da produção do time dele, viu, Caixa?
0: É, Galo, tem chances de vencer esse jogo aqui, tem muita chance, tem que fazer o seu gol. Jogou bem boa parte do desse primeiro tempo, o time do Galão da Massa e a torcida tá ligada com o Caixa. Obrigado pelo carinho da grande audiência. Já teremos o segundo tempo. Antes tem um intervalo que é um show pra você. 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E lá vai pro campo de ataque aqui do Corinthians. Abertura pra Lingard da direita. Chegou Emerson pra fazer a defesa e tomou um carrinho de quem? Do Coelho. Carrinho no Everson que cai, se contundiu aí, o Rubens.
1: O Coelho tá demais, hein? Tá elétrico, Coelho. Coelho! Gostei da Caixa. Agora ele atropelou o Everson. Calma aí, é domingo. Mais tranquilidade, vamos desacelerar um pouco também. Mas foi sem querer, acabou tropeçando e atingindo o companheiro. Vai pra batida o Galo, Caixa.
0: Atenção, torcedor do Brasil, apita o árbitro, termina o primeiro tempo. 0 para o Atlético, 0 também para a equipe do Corinthians. Um time para mim. O Caixa volta já para o segundo tempo. Agora é com você, tão jovem.
3: Você, garotão, Caixa Mário Henrique, intervalo, hein, Galo? Acabou. Bora, Galo, apertar o pé, esse gol vai sair. E no Indepa, Hugo? Ah, eu tô gostando. No Indepa tá bonito, hein, Hugo Sérgio?
4: Dali Thiago, um coelho diferente, no pra cima, tá vencendo pelo placar de 1-0, encerraram o primeiro tempo, gol do zagueiro Natan. E há pouco, no finalzinho, América se livrou de uma, Léo Alaba tirou a bola que tava entrando, tava praticamente na linha, evitou que seria o gol do Vila. América 0 Vila, encerrado o primeiro tempo. E a transmissão tá correndo solta no YouTube da Itatiaia com o garoto que marcou, Enio Lima. Thiago.
3: Boa, Hugo. Boa, América. Boa, Coelhão. No Independência, o América tá vencendo 1-0. Cláudio, gol do Galo vai sair. Gol do Galo vai sair. Tô botando fé pro segundo tempo. A saída dos jogadores aí na Neoquímica Arena em Itaquera, Cláudio.
2: É, o goleiro Everson que tomou uma pancada do Coelho agora, fogo amigo no final do primeiro tempo, já se recuperou, tá aqui conversando com o Danilo Minuti, que é o preparador de goleiros, foi o último do Atlético a deixar o campo de jogo aqui nesse primeiro tempo. O Pacini estava aquecendo, Thiago, mas o Renan Lodi tinha sentido ali uma pancada, já parece normal. E a princípio todo mundo foi pro vestiário, também os reservas, não devemos ter mudanças, mas o Galo tem aqui o Minda, que hoje está no banco, pode ser uma grande arma pro segundo tempo. Tem o Cauã Soares, tem o Renier, tem Dudu, tem o Cissé, o Pérez, o Alexander, o Vitor Hugo e o Leão, que são os zagueiros, além do Preciado, as opções do técnico Barba Domingues. Thiago Reis, informando o Banco Mercantil.
3: Boa, Cláudio, é a Itatiaia no intervalo aqui pra você, você que se liga na torcida do Galo, hein? E Galo. E Galo, bora caprichar um pouquinho. Esse gol vai sair no segundo tempo. Olha, Oliveira, para o Supermercados BH. Ali, Oliveira, tempo pra galera tomar aquele latão e botar pé no Galo, hein, Ali? Sou mais o Galo, primeiro tempo, faltou capricho, um detalhezinho pra esse gol do Galo sair. Até saiu, né, Ali? Mas foi corretamente anulado pelo VAR, Ali.
5: Aliás, numa belíssima jogada do Vitor Hugo, pra mim o melhor do primeiro tempo, como joga a bola esse Vitor Hugo, né? E o Renan Lodi, né, que consegue fazer um passe cruzamento, né? Para a entrada do Coelho, mas estava realmente em posição irregular. Eu conversava com o Cachola durante o primeiro período que o que faltou para o Atlético foi traduzir em gol ou em gols, né? O seu melhor momento no jogo. O Atlético chegou mais, teve mais volume, teve mais oportunidades, tanto que o Fernando Diniz estava maluco lá com o Corinthians dele que não conseguiu jogar. É bem verdade. Talvez ali no comecinho, quando o Garro teve alguma liberdade, o Garro não pode ter espaço, né? E o Yuri Alberto também conseguiu fazer ali algumas boas jogadas, duas para ser preciso, mas logo no começo do jogo. Depois o Galo se acertou e conseguiu criar as melhores oportunidades. É um Galo um pouquinho diferente, né? Porque tem o Natanael estabelecido como um lateral direito. E é bom que a gente esclareça, porque sempre fica uma dúvida na cabeça do torcedor. Não é porque o lateral direito não desce que ele virou zagueiro. Tem lateral que não desce. E o Natanael não desce, e ainda bem. Então isso é uma determinação do treinador. Fala, Natanael, você fica aqui, guarda o setor aqui pelo lado direito. Raramente você viu o Natanael do meio pra frente. E o Lodi pode subir, porque o Lodi que é o cara que tem essa característica, né? Que trabalha bem no momento ofensivo e tem feito isso nos últimos jogos e com eficiência. E aí ele tem o Alan Franco e o Michael à frente da zaga e ele faz um meio campo interessante com o Coelho jogando como um ponto ali pelo lado direito, o Bernard fazendo essa função pelo lado esquerdo e o Vitor Hugo centralizado, todos para abastecer o Cacierra. E o destaque para mim é o Vitor Hugo, que tá jogando muito bem, não sentiu a falta de ritmo e tá provando que é um titular absoluto desse time. No Corinthians, além do Yuri Alberto que incomoda, né? Eu gosto muito do Garro, tem que tomar cuidado com ele, seja na bola parada, seja na armação. E eu já destaquei aqui, eu tenho muito medo, Thiagão, não sei se você tem esse temor, do Gustavo Henrique na jogada aérea, né? Então o escanteio, aquela falta pelo lado e o gigantesco. Pra você ter uma ideia, o Gustavo Henrique, zagueiro do Corinthians, ele chama o Cláudio Rezende de baixinho. Ô baixinho, aí como é que você tá, baixo? Então eu tenho muito medo do Gustavo Henrique, mas no todo assim, gostei do Atlético e se fosse como você gosta de dizer, na nobre arte do boxe, o Galo teria vencido por pontos esse primeiro período, viu?
3: Ô Ale, o Natanael seria o lateral cachumba? Ou sim, não? É, tá longe de ser.
5: Não, ele é o copo de bêbado. Quando passa do meio, perde o gás.
3: Ah, cala a boca. Agora pra você que se liga na Itatiaia, são 7:23. 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Intervalo é rápido. Na volta, mais do Ale Oliveira. Vamos falar dessa rodada do Campeonato Brasileiro. Galo, nesse momento, é o 11º com 22 pontos. E Galo, se ganhar, o Atlético pega o elevador, hein? Se vence, o Atlético pega o elevador, pode ganhar uma, duas, três, quatro posições, vai colar lá em cima no G5, hein, Galo? Vamos buscar essa vitória. Bora lá, Galo, bora lá. O intervalo é rápido, a gente volta já já.
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0: tem pra galera que se liga aqui também no YouTube. Cola comigo nas plataformas digitais. A Itatiaia cada vez mais digital. E ó, na contagem regressiva pra Copa do Mundo, faltando 18 dias, tá chegando a hora, hein? 18 dias pra você que se liga na Itatiaia, vem aí a maior cobertura do rádio do Brasil, Copa do Mundo, Estados Unidos, México e Canadá, a Itatiaia espalhada na América do Norte, ali no México, pra trazer tudo pra você também da Copa do Mundo FIFA 2026, com direitos adquiridos com a maior equipe do rádio no 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Já já vou trazer as odds aqui para você no YouTube. Você que tá ligado com a gente, as odds, no momento das odds, KTO. Olha, Oliveira, você faria alguma alteração no Galo para esse segundo tempo? Você mexeria no time do Galo, Ale?
1: Só se for por cansaço, por algum desconforto. A gente viu que o Lodi tava ali meio receoso. Ele que é um dos caras que mais jogaram nessa temporada pelo Galo, né? 29 partidas. Então, só se fosse por lesão, porque o time jogou bem. Eu gosto muito do Minda, mas não sei exatamente em que condição que ele tá. Gosto do Alexander, mas acho que voltaria com o mesmo time para dar um gás aí nos próximos 20 minutos. E aí sim, sentindo o jogo, a possibilidade, principalmente do Minda, viu, que é bom jogador e que de repente no contra-ataque, em velocidade, pode fazer o primeiro gol do jogo.
0: Boa, Ale Oliveira, na análise aqui da Itatiaia. O Corinthians, o Ale, o Corinthians é impressionante, né? Já classificado na Libertadores, mas no brasileiro vem sofrendo. E o Everson, do jeitinho que, se não fosse o Coelho dar nele uma porrada, o Everson teria entrado do jeitinho que ele teria saído do jogo, do jeitinho que ele entrou, Ale.
1: Parece aquele programa de sócio torcedor, né? Tá com a roupa do time, assiste o jogo de um lugar privilegiado, mas não pegou a criança ainda, né? Não teve uma defesa, né? O Everson trabalhou mais com o pé ali para sair jogando do que qualquer outra coisa. É um Corinthians que deixa o torcedor muito preocupado, né? No Campeonato Brasileiro, você destacou a Libertadores, se classificou com antecedência, né? Como o primeiro colocado. Na Copa do Brasil também não tomou nenhum tipo de susto, pegou o Barra também, adversário mais frágil, mas no Brasileirão, mesmo em casa, né? Que sempre a gente tem aquela mística, né? Não, o Corinthians lá em Itaquera, na Neoquímica Arena, é sempre muito forte. Foram 8 jogos no Campeonato Brasileiro do Corinthians como mandante e já perdeu 3 vezes, né? Perdeu pro Bahia, pro Curitiba e pro Inter e só tem 3 vitórias em casa. Então fica nessa situação incômoda na competição e não dá para você sair aí dessas férias, dessa parada da Copa do Mundo, você ali na zona do rebaixamento, porque o clima fica horrível, né, cara? A confiança lá embaixo. Enfim, você tem que tentar fazer de tudo para não ficar nessa situação. É o que o Corinthians planejou, por isso que poupou contra o Peñarol na Libertadores. Mas hoje a gente viu em todos os níveis, né? Por exemplo, tecnicamente a gente viu que os destaques do primeiro tempo foram do Atlético, fundamentalmente para mim o Vitor Hugo. Se você for ver fisicamente, acho que o Atlético se impôs. Acho que correu mais e taticamente me parece muito mais bem arrumado do que o time do Fernando Diniz. Então o plano por agora não deu certo. O que eu fico preocupado, ô Tiagão, é porque num primeiro tempo em que o Atlético prevaleceu, mas não saiu em vantagem. Então de repente o segundo tempo se mostra de uma outra maneira e o Galo perdeu uma boa chance, né? De abrir o marcador, de jogar uma pressão, fazer essa torcida ficar mais tensa, o time ficar mais ansioso do Corinthians, né? Mas vamos ver se o time volta bem e consegue colocar a bola para dentro da casinha, tomar melhores decisões, né? A gente fala muito aqui do Coelho, né? Uma de Pelé e outra de Macalé e tal, e às vezes acontece no mesmo lance isso, né? Incrível. Mas de qualquer maneira o Atlético teve um bom comportamento nesse primeiro tempo. Tomara que consiga voltar ainda melhor no segundo e matar o jogo, né? E aí fica, ó, imagina a torcida, o time, o Diniz então vai xingar uns 8 aí. Então acho que tem que aproveitar esse momento de superioridade no jogo pra meter a bola dentro da casinha, né, Tiagão?
0: É isso, Ale, bota fé, bota fé. Se o Galo fizer um gol rápido de preferência, o Corinthians não vai aguentar não, hein, Coringão? Hoje não, Corinthians. Hoje não, Coringão. 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O intervalo tá rolando. 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Agora, 7:31. Um rápido intervalo na volta. O segundo tempo em São Paulo. Neoquímica Arena para Corinthians e Atlético.
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0: Itatiaia, futebol. 7:32. Vamos abrir espaço pro jornalismo da Itatiaia de plantão. A informação é prioridade. Amanda Antunes, que tá pegando, Amandinha?
8: Tiago, preso na região de Venda Nova, em Belo Horizonte, professor de dança suspeito de enviar fotos sem roupa para aluno de 13 anos. A mãe do adolescente teria se passado pelo filho e o homem acabou marcando o encontro, acreditando que iria se encontrar com um aluno, mas ele estava, na verdade, conversando pelas redes sociais, era com a mãe deste adolescente. A polícia foi acionada e o professor acabou preso. Neste momento, ele está na companhia da Polícia Militar na Avenida Vilarinho e será levado para a delegacia da Polícia Civil. Repórter Amanda Antunes.
0: É estupro de vulnerável, né, Amanda? Que coisa chocante. O Cláudio Rezende, o Galo tá de volta, tem alteração, Cláudio?
9: Não, o Atlético a princípio aí vem com o mesmo time para a etapa final. O Galo voltou bem antes, né? O Corinthians nem sinal do time da casa por enquanto, viu, Thiago?
0: No Indepa, o Coelhão já com bola rolando pro segundo tempo, Hugo.
10: Exatamente. Thiago Reis, bola rolando para o segundo tempo e toma impressão do América no ataque com Mastriani. O América vence para o placar de 1-0. Natan, zagueirão de cabeça, marcou no primeiro tempo. O América com a mesma formação para o segundo tempo e a transmissão da íntegra no YouTube da Itatiaia. Com Enio Lima, vai dando o América 1-0 para cima do Vila, Thiago.
0: É isso, Hugo. Bora lá com o Coelho para buscar a primeira vitória na Série B. Tô botando fé, hein, Coelhão? Bora lá, Coelhão, para cima deles. A Itatiaia transmite pra você no YouTube o jogão do Coelho na Arena Independência. É América e Vila Nova de Goiás. O Galo já voltou, o Corinthians ainda não. O Ale Oliveira, o Depay, tá no banco de reservas, sonhando com Copa do Mundo. É bom de bola. Que ele fique por lá, né, Ale? Melhor pro Galo é o Memphis no banco de reservas, Ale.
1: É, a tendência, o que o pessoal especula, é que ele ganha aí uns 30 minutinhos, né? E é um cara que, tudo bem, ele não vai colocar o pé, que ele não é louco, né? Porque é véspera de Copa do Mundo, já é um cara mais experiente, mas em uma jogada, ele já decidiu muitos jogos, né? A gente já viu, inclusive, trazendo títulos pro Corinthians e tal, e ele tá querendo renovar o contrato dele, que não tem dinheiro no Brasil pra pagar as coisas dele, os salários, os prêmios. Quando o Corinthians ganhava título com ele, ele ganhava mais dinheiro que o Corinthians, né? Então não é fácil, mas ele é um cara muito talentoso, né? Muito técnico. Então, se puder evitar, Tiagão, é melhor, né? Se puder evitar, é melhor.
0: O Ale, você sabe falar, eu vou te tirar da Copa do Mundo em inglês?
1: Sim, I'm going to bed and out of sight at the...
0: I'm going to take you out of the World Cup. Eu já, eu sou zagueiro do Galo, já encostava na orelha dele, já voltava com essa frase anotada no braço.
1: Eu gosto.
0: Vai mexer o Corinthians, hein, Rubens Júnior?
11: Pois é, Thiago, o número 37, Caio César, já em campo... E a alteração sendo processada já já, confirmação, mas uma, agora sim. Alteração no Corinthians, sai o número 77, o Linga, ele que não vem atuando todo o tempo. Vambora pro segundo tempo, Thiago.
0: Sempre com ele, a voz da massa, o dono do gol.
12: E atenção, torcedor do Brasil, vai apitar o árbitro, vai rolar a bola para o segundo tempo. Estamos com 7 horas e 36 minutos da capital Bandeirantes, aqui na Arena do Corinthians. Apita o árbitro, rola a bola, vamos para o segundo tempo. 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Emerson vai sair jogando aqui no Cubri Defesa para o time do Atlético. Engosta a bola aqui pelo centro esquerdo para Alonso. Alonso domina, arredonda pelo Cubri Defesa, faz a bola chegar até o Lodi. Lodi domina pelo setor de ponta esquerda, para, prende e devolve a bola para Alonso. Alonso domina com o pezão esquerdo, vai tentar o lançamento, parando, prendendo e rolando a bola pela meia direita e mais atrás, chegando agora para o Juan. Juan domina campo de defesa, abre aqui na esquerda, vem para Lodi, ele domina. Lodi domina pelo setor esquerdo, tenta fazer a passagem. Passa pelo seu marcador, houve um toque por ali, a bola saiu. Lateral pro Corinthians bater pelo setor direito. 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É no campo de defesa que o Atlético não vira a bola com o Maicon. Maicon chispa a bola dali e joga para o primeiro ataque. Vem para o Cassira. O Cassira vai correr para cima da marcação. Volta o lance aqui pelo setor esquerdo. Dominando a bola o Bidu toca a bola na zaga para o Gustavo, Gustavo recolheu pelo Cubri Defesa para tentar a descida, entregando pelo miolo, faz a volta, gira o corpo, sai da marcação ali, o Garro prende, para de novo, recebeu, tenta a tabela e volta o lance na esquerda para Bidu, ele gira a bola da esquerda para a direita, vai cair para Gabriel Paulista dominou na extrema direita para Caio César domina e tenta partir para cima da marcação, varando, empreendendo, entregando a bola de lado, lá vem para Bidon, Bidon dominou na extrema direita, tem mais movimentação, recebendo por aqui, Mateuzinho, ele domina e volta a bola para trás, fica dominada ali pelo Bidon, Bidon para, prende no campo de defesa, gira a bola da direita para a esquerda, ela vai caindo lá pro Bidu, ele domina, e para tentar o descer para a equipe do Corinthians, porque um bom ataque, placar de 0-0, estamos começando o segundo tempo no rádio no YouTube Esportivas do Brasil. Bola para Mateuzinho, na direita dominou e tocou ali no comando, ela vai chegar para Caio César vai para cima da marcação, passou por um, por outro, mais por baixo, time da zaga do Atlético, afasta com o Maicon, a bola vai saindo pela lateral, atenção beneficiária do INSS. 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É para perceber o esquerdo, tenta descer o time do Corinthians pro campo de ataque, vai tentar a descida. Abertura de bola, perceber o esquerdo pra Bidum. Ele domina e abre na extrema esquerda. Ela vem agora pra direção de jogador, que era o Garro. Garro domina, perceber o esquerdo, vem pra cima da marcação. Ainda ele levando a bola pra perna esquerda. Meteu pro William Alberto, cruzou na boca do gol, tiro da zaga do Atlético, afasta o perigo lá de trás, ela volta ainda na esquerda para Gustavo, Gustavo domina, entrega a bola para o Gabriel, ataque na ponta esquerda, vai tentando, vai descendo, tá tentando o time do Corinthians, um toque de bola de novo para Garro, Garro ainda pelo setor esquerdo, levantando os braços aqui o Mateuzinho, tá desesperado aqui querendo bola pelo setor direito, vai ser feita a ligação da esquerda para a direita, vai cair aqui o Mateuzinho, ele subiu, disputou, voltou para cá o César, vem para cima dele para cortar por aqui. O jogador quer exatamente o Lodi. Renan Lodi domina, domina e abre a bola aqui para o setor esquerdo. Vai tentar descer o time do Atlético. Rolando a bola para trás. Vai chegar agora para Gabriel Paulista. Gabriel Paulista de lado para Gustavo. Gustavo domina para o setor direito. Tenta na extrema direita para Mateuzinho. Mateuzinho domina e mete a bola ali no comando. Vai cortar a zaga. Tira no pé. A bola aqui para o setor esquerdo. Vai tentar descer o time do Atlético. Rolando a bola para trás. Vai chegar agora para Gabriel Paulista. Gabriel Paulista de lado para Gustavo. Gustavo domina para o setor direito. Tenta.

0: Yuri Alberto, aí, tá em casa, é, defesa pro Galo, tiro de meta, goleiro Everson, sem pressa, o Júnior Alonso também tá ali na bola para o reinício, 0-0, início de segundo tempo, informando Vale, essencial é viver a emoção do esporte.
1: Tá saindo pro jogo, equipe do Atlético do seu Cambuí, defesa, abertura de bola ali pro Frango na ponta esquerda, metendo a bola para Bernard, Bernard vai tentar descida. Um toque por ali, a bola vai saindo pela lateral. Quase 5 minutos jogados no segundo tempo. Abertura de bola para Renan Lodge na esquerda. Dominando, entregando a bola agora ali para o Alonso. Alonso bate a bola pelo alto. Vai tentar alguém na ponta esquerda. A bola vai correndo e saindo e passando por todo mundo. Saindo a bola pela lateral. É lateral para o setor de Inter para a equipe do Corinthians. 0-0. Chato, enjoado no placar. O Galo chegou. Quase fez, mas não fez. O Galão da massa. Buscando, tentando, lutando, querendo o seu gol. Abertura de bola ali pelo setor esquerdo, descendo, Bergamer ataque aqui pro Corinthians. No setor esquerdo, ela fica dominada. Houve uma falta por ali. O árbitro vai marcar a bola para a equipe do Corinthians, bater do seu campo de defesa. Dominando a bola, a equipe do Gustavo. Ele domina e trabalha pelo campo de defesa, invertendo a bola da esquerda para a direita. Ela cai pro Mateuzinho. Mateuzinho domina a bola na ponta direita, deixa a ponta atrás pro Miolo. Faz a abertura de bola na esquerda, descendo para a equipe do Corinthians, com mais posse de bola nesse segundo tempo. O time da casa, abertura de bola da esquerda para a direita, vai caindo aqui para Mateuzinho. Mateuzinho dominou, vai abrir na extrema direita. Boa bola, a bola é boa, chegou para o domínio do Caio César. Ele tenta fazer o salseiro por aqui, recuo de bola acontece, ele consegue o cruzamento da grande área. Coelho tenta dominar a bola, não consegue e voltou pela situação de meia esquerda ainda para a equipe do Corinthians, tentando lá no setor canhoto. Ela chega agora para Bidu, ele faz uma movimentação pela ponta esquerda, tentando achar o espaço, rolada a bola, entrada grande área. Olha o perigo, devolvido a bola pelo centro esquerdo e vai pela linha de fundo, apenas tiro de meta. O árbitro está marcando Rezende.
0: É, já estava impedido também ali, na hora da tabelinha o Bidon não valeria, se tivesse sido o lance de perigo para o Corinthians. Natanael, hein? Tá protegendo bem, tá marcando bem o Natanael. Nata, 0-0 aqui na Arena do Corinthians em São Paulo, informando BH, Prefeitura do Povo, aqui o trabalho não para.
1: Tá certo, aniversariante da semana, Glaucia Araújo lá na Leste, ligada com caixa. Aqui chegamos 7 minutos passados desta etapa complementar. Boa bola na ponta esquerda para Bernard, vai cruzar na grande área para Cacirra, passa por ele, voltou pro Coelho, dominou, levou pra perna esquerda, bateu um traque em cima do zagueiro. Ela volta e fica dominada ainda pela situação de ponta esquerda para o time do Atlético, para Lodge. O Lodge devolveu para Bernard da esquerda, de novo pro Lodge. O Lodge vem para cruzamento, ele prefere parar e abrir a bola aqui pela defesa. Vai ficar dominada pelo Juan. Lá na direita tem movimentação de bola acontecendo na direção do Nata. O Natanael dominou, meteu pro Coelho. O Coelho devolve pro Natanael. Ele tenta a caminhada na ponta direita. O Natanael entrega a bola fácil pra equipe do Corinthians, que luta com o Yuri Alberto na ponta esquerda. Ele domina, vem pra cima da marcação, deixa a ponta atrás pro meio. Aí do Yuri Alberto pro Garro, tentou fazer a passagem, acabou perdendo a bola na sequência. Saindo o goleiro Everson pra ficar com ela. Passados pela minha marca, 7 minutos e meio jogado, segundo tempo de partida. E KTO informa o placar: 0 para o Atlético, 0 também para o Corinthians.
2: Na Série D do Brasil, Avaí e Goiás. Primeiro tempo segue 0-0.
3: No Indepa, estamos no segundo tempo. 11-11 no segundo tempo. O América tá vencendo. Gol do zagueiro Natan. No primeiro tempo, América 1, Vila de Goiás 0. E a transmissão na íntegra com Enio Lima no YouTube.
1: 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Diniz chega ali na beirada do campo, netando o seu time. A bola vem pra Lodge. O Lodge domina, deixa a ponta atrás pro Miolo. Sofre a falta e o árbitro marca a bola aqui no campo de defesa. Vai sair jogando o time do Galão da Massa. Nesse início de segundo tempo, já temos 8 minutos. Atenção, Bernard dominou. E desce para o primeiro ataque, faz a abertura de bola na ponta esquerda pro Franco. Franco deixa a bola sair. E ela vai se perdendo pela lateral. Bola pra equipe do Corinthians, bater do seu campo de defesa. Tá tomando posição ali o Alan Franco. Chega pra bola ali o Corinthians, que vai sair pro jogo. Demora ali para fazer a cobrança de lateral, é para a equipe do Corinthians aqui pelo setor direito. O Mateuzinho vai tomando posição para fazer a batida. E o Depay vem aí, né? Não, o telão só tá mostrando ele ali caminhando na beirada do campo ali atrás da linha de fundo ali, defendido agora pelo Everson. E volta a bola para o time do Atlético. Vamos, Galo! Olha a bola metida para

0: O Coelho dominou, ele tentou avanço ali pelo setor direito, ainda ele, vai passar o Natanael, ainda o Coelho, rolou na direita pro Mateuzinho e de novo pro Coelho, de novo traz pra perna esquerda e de novo pro Vitor Hugo, vai Galo, atenção, Vitor Hugo dominou, buscou na linha de fundo, boa bola, cruzou na boca do gol, era pro Cacer, vem muito fraquinha pra ele, e na metade do caminho o zagueiro corta, e volta pro primeiro ataque, a equipe do Corinthians vai tentar a descida, deu uma alinhada aí, hein, Rubem Júnior.
1: O Atlético, o Vitor Hugo, bem com liberdade, no momento do contragolpe, acaba parando toda a jogada do Corinthians, por ali o Juan, volta pro time paulista, 0-0, informando o Banco Mercantil Caixa.
0: 10 minutos jogados, segundo tempo de partida.
2: Pediu esse amarelo aí o Juan, hein? O Juan tava pendurado, mas ele fez de tudo para tomar esse cartão amarelo nesse lance, cara. Tava pendurado, não enfrenta o Vasco domingo que vem, é o último jogo antes da parada.
0: Tá certo, ali pelo setor esquerdo descendo a equipe do Corinthians, abertura de bola para Bidu, Bidu domina pelo setor esquerdo e devolve a bola, atrás ainda dominando a equipe do Corinthians para tentar a descida, 10 minutos jogados, nós estamos no segundo tempo, abertura no campo de defesa ali pelo setor direito, vai chegar agora para o número do Gabriel Paulista, parando, prendendo, abrindo na esquerda, tenta fazer a passagem, abre a bola pelo setor esquerdo, tenta diminuir um toque de bola por comando, ela vai ficar dominada no setor defensivo e é tocada ali pela minha direita, acaba saindo pela lateral, é lateral na ponta direita para a equipe do Corinthians fazer a cobrança no futebol, é no rádio, é no futebol, é na Itatiaia, Supermercados BH, trazendo a Oliveira no futebol do Brasil.
3: É, o Corinthians ele esboça uma pressão inicial, né? E tenta empurrar a marcação do Atlético para próximo do Everson, né? Então o Atlético tem que voltar a reagir, tem que incomodar mais, tem que frequentar mais o campo ofensivo, Caixa.
0: Tem que frequentar mais o campo ofensivo, o time do Atlético. 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Obrigado pelo carinho da grande audiência. Vai descendo lá pelo setor direito, a equipe do Atlético vai tentando chegar. Tá buscando o seu gol, que era a vitória. O Galo tá chegando, tá chegando, tá chegando, tá chegando. Tá chegando. Galão da massa para tentar fazer a primeira fatura do jogo, é na ponta direita, vai tomando posição, time do Atlético para fazer a cobrança de falta, saiu da bola o Michael, ficou só o Bernardo, ele vai cruzar essa bola na grande área, ele levanta o braço ali para sinalizar alguma jogada ensaiada, ele vem para fazer a cobrança de bola para o time do Atlético, autorizada a batida, explodiu uma bola na barreira e vai voltar pro Michael na cabeçada, ele tenta ali pelo miolo e chegou na direção do Casierra, a zaga afasta e volta ali o Alonso e volta ali o Juan e dá um chutão pra frente com a falta anotada no campo de defesa e tem pressa a equipe do Corinthians para tentar a descida, já passamos de 12 minutos, segundo tempo, um toque errado, a time do Corinthians vai ficando nervosa, esse é bom pro Galo, erra um passe ali, muito estranho, esquisito, a equipe do Corinthians e o Atlético agradece e vai tentar a descida e fica dominando a bola, o time do Galo com o Michael, Michael trabalha pela seção de meia esquerda e gira a bola na extrema esquerda, ainda vem agora pra direção do Lodi, o Lodi domina, ele vem pra tentar que ele descendo para o Gabriel ataque, parando e prendendo a bola para Bidu, Bidu domina e gira a bola de novo na esquerda, para a direita, descendo para o Gabriel ataque, o Juan, Juan domina a bola, para, prende, trabalha pelo setor de ponta direita, tenta de dirigir de bola para cima da marcação, volta o lance, recomeçando aqui no campo de defesa com o Juan, Juan vai tentar a descida, abre a bola pelo setor esquerdo, chega agora para Alonso, Alonso vai tentar fazer a passagem, toca a bola aqui pelo setor esquerdo, recua a bola agora para o goleiro Everson, que vem para fazer a defesa, e vai sair pro jogo, abra sua conta no Banco 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Lá vai para o Gabriel ataque, o Vitor Hugo ali na esquerda, ele tenta passar pelo seu marcador e não passa, volta a bola para a equipe do Corinthians pela meia esquerda, bola para Ranieri, ele abriu lá na ponta esquerda, agora para Yuri Alberto que chega para dentro da grande área para tentar diminuir a bola pelo setor direito, bateu mal, pegou só no pé do Uriel da bola, jogou longe do gol recente.
2: Só para você ter uma ideia, tanto que ele pegou mal na bola, o Caio César, a bola saiu na lateral, não foi nem na linha de fundo, é lateral pro Galo aqui, mas bateu na orelha da bola, né? O Caio César, é, agora chamou o homem aí, ó, o Rubens Júnior tá de olho, chamou o Memphis. E aí a torcida vai à loucura, Rubens.
1: Pois é, quase 2 meses, né, se recuperando de lesão, vem fazendo uma preparação especial para disputar a Copa do Mundo pela Holanda. Já são 14 jogos sem atuar. Vem aí, Memphis Depay. Também reencontro. Alan, lembra dele, Caixa?
0: Lembro dele. Lá vai pro primeiro ataque, tentativa de avanço ali no campo de defesa. O time do Atlético vai ficar, né? Dominando a bola, o time do Corinthians, o seu campo de defesa. O abertura de bola para o setor direito para tentativa de descida para o primeiro ataque. O tempo passa, 14, eu já tenho 31 por jogar. Uma bola para trás, vai chegando ali agora para o domínio do Bidu. Bidu rola a bola no comando, ela vem pro camisa número 8. Exatamente o garro arredonda a bola pelo primeiro de defesa e gira a bola lá na ponta esquerda, vem para Bidu. O Bidu domina e devolve a bola ali pro Ranieri. Ranieri domina e toca mais atrás e vai chegar a bola aqui no setor direito. Agora vem para o domínio do Gabriel Paulista. Parando, prendendo, encostando a bola na frente, tentando descer para o Gabriel ataque, tenta passar pelo seu marcador. O Caio César acaba sofrendo a falta, Rezende.
2: O Alonso deu bote errado, né? Para cima do Yuri Alberto e tenta fazer a falta. Ali um pouquinho para frente, já no campo de ataque do Corinthians. Agora as mudanças no Corinthians. O 49 tá indo embora aí, o Rubens, para entrada do Memphis.
1: Vamos lá, a placa subindo. Muito aplaudido, né? O contrato dele tá encerrando, hein? No próximo dia 20. O Memphis já deixa o Corinthians, tá saindo o André. Sai o André, entra o Memphis, número 10. E vem também o Alan. Passou pelo Atlético, tem a 29, sai o número 14, Ranieri Caixa.
0: Tá certo. Rubem Júnior trazendo a informação no Rádio do Brasil. 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Nosso tempo é feito de cuidado. 16 minutos, a bola jogada na grande área, saindo o goleiro Everson para ficar com ela. E desabou aí o Juan querendo alguma coisa na altura do rosto, é isso?
2: É, teve a disputa com o Yuri Alberto e o Juan tá falando com o árbitro que o Yuri deixou o cotovelo. O árbitro dá o cartão amarelo para o Yuri Alberto. Camisa 9, o centroavante do Corinthians. O Juan, que agora há pouco tomou um cartão bobo ali, um cartão amarelo, agora ele pelo menos provocou aí um cartão amarelo do Yuri Alberto, centroavante do Corinthians, informando Prefeitura de Nova Lima. 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
0: 0-0 no jogão, é no futebol, é no rádio, é no futebol, é no YouTube. Obrigado pelo carinho da grande audiência. Tá caído ali o Juan, dá pra ouvir o Ale Oliveira em nome do Supermercados BH.
3: É, eu acho que o Barba também pode começar a pensar em mudanças, né? Pra manter o ritmo, pra incomodar mais a defesa do Corinthians, que vem pra cima, né? O Alan, a gente sabe, é um volante que tem uma boa saída de bola, né? Um volante que cadencia bem o jogo, que tem um bom passe, e o Depay é um jogador muito perigoso, né? Que claro, tá sem ritmo, ele não jogou ainda com o comando do Fernando Diniz, mas numa bola, até numa cobrança de falta, ele pode ser decisivo. Então é importante que o Atlético incomode, que o Atlético responda. De repente um Minda aí não ia fazer mal não, viu, Cachola?
0: Tá certo, tem o Minda, tem o Cicê. O Atlético tem algumas opções para tentar mexer nesse time aí, tentar garantir essa vitória aqui. Tentar vencer o Corinthians jogando em seus domínios seria um resultado pra lá de legal pro galão da massa. É bola aqui no campo de defesa, vai tomando posição aqui pra fazer a cobrança. Lodi, Renan Lodi aqui pelo setor esquerdo, vai pra cobrança do lateral. É o Alonso. Alonso tomando posição pra fazer a cobrança do lateral, vai tentando descer o time do Atlético. Lateral batida, bola na direção do Cacierra. O zagueiro vem cortando, volta a bola pra Depay. Ele tenta passar pela marcação, sofre a falta e o árbitro marca. Lá pelo setor direito, vai sair jogando a equipe do Corinthians, dominando a bola no ala e gira a bola da esquerda, da direita para a esquerda pro Bidu. Ele vai trabalhando ali pelo campo, ele ataque, abrindo a bola para Garro. Garro domina pelo setor esquerdo, aí de novo para Depay. Depay mais atrás ainda, vem pro Juan. Juan dominando a bola para Gabriel Paulista, girando a bola de novo ali no campo de defesa para a equipe do Corinthians. Um toque de bola por ali, o Bernard vai tentando roubar e ela volta ainda na esquerda, dominada pela equipe do Corinthians. O Atlético pode mexer a qualquer momento, já mexeu o Corinthians com Caio César, Depay e Alan. E volta para o Gabriel, ataque a equipe do Corinthians. Bola dominada pelo setor de meia direita. Aí agora para o Memphis Depay. Ele faz o giro de bola para o setor esquerdo e vai descendo para o Gabriel, ataque. O Alan domina pelo setor esquerdo, vai para cima da marcação. Tenta o giro, toca a bola da esquerda para a direita. Vem para a zaga, vem para Gabriel Paulista. Ele tenta achar um espaço na extrema direita e rola a bola para o Garro. Tem gol!
4: Gol do Vila de Goiás! Rian marca! Abertura aqui no lado esquerdo, na boca do gol.
2: a zaga, abriu, ele fuzilou pro gol. 22, segundo tempo. O Vila empata o jogo no Indepa. Agora América 1, Vila Nova também 1. Transmissão na íntegra no YouTube com o garoto que marcou, Enio Lima Caixa.
0: Olha a bola na grande área, o Corinthians tenta a descida, sai o Everson pra ficar com ele, vai sair jogando. Vem aí, chamou. O Minda, é isso?
2: É, o Alan Minda chamou o técnico Barba Domingues, vai fazer a primeira alteração dele. Alan Minda, o Ale Oliveira falou, o Barba ouviu e vai colocar ele no jogo.
0: E portanto, lá vem a Laminda pro time do Atlético, lá na ponta direita tentando o Caio César, girando a bola pro Gabriel, ataque, tentativa de cruzamento, a bola chegou pro Yuri Alberto, ele deu uma cabeçada no miolo, ninguém se apresentando, tá fácil pro goleirão Everson que sai pra fazer a defesa. Eu vou girar o tempinho, placar do futebol, passados 20 minutos, redondo jogado, segundo tempo aqui em São Paulo, KTO informa o placar, 0 para o Atlético, 0 também para o Corinthians.
2: No Indepa, pouco, Rian empatou, 23, segundo tempo, 1 América, 1 Vila.
4: Também na Série B do Brasil, intervalo de jogo em Florianópolis, Avaí, Goiás, 0-0. Pela Série A, vai começar em 35 minutos, o Vasco contra o Bragantino em São Januário.
0: 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Ligado com toda a equipe internacional, o tempo passa, o tempo não espera, 20 minutos jogados, segundo tempo de partido, o Galo na massa tá faturando nesse momento, um pontinho aqui em São Paulo, mas dá pra ganhar. Olha o toque de bola ali na direita, chega pro Vitor Hugo pra trás, pro Everson que sai pra ficar com ela, ele vai sair jogando pelo campo de defesa, Laminda vem aí já com a número 27 da equipe do Atlético, um toque de bola ali pro Juan, o Juan vai tentar a descida, fazendo a abertura de bola pro setor direito, pro Franco que devolve a bola pra Everson, Everson na defesa, e bate a bola pelo setor direito, ela vem na direção do Coelho, o Coelho dá uma cabeçada lá pela ponta direita, zagueiro corta, ela volta ainda ali pelo setor esquerdo, para a equipe do Corinthians, vai tentando descer o Bidu, ele tenta passar pela marcação, vai pro chão, pede a falta, o árbitro está marcando na ponta esquerda, Rezende.
2: E a mudança agora no Atlético, ele vai tirar o Vitor Hugo, foi elogiado, né? Pelo Alê, fez o primeiro tempo bem importante, mas vinha de um tempo de inatividade. Então sai aí o Vitor Hugo, número 30, vem Minda, Alan Minda tá no jogo com a 27, a expectativa, esperança do torcedor atleticano, informando o Banco Mercantil.
0: Em três pontas, tá ligadinha na Itatiaia, Patrícia e o Dego, no futebol pelo rádio no Brasil, é emoção na Itatiaia e vai ficar dominado da bola ali pelo setor esquerdo, vai tentar descer o Bergamo, ataque a equipe do Atlético, está se defendendo neste momento, estamos passando pela metade do segundo tempo, Memphis Depay, ele aparece ali pelo setor esquerdo e rola a bola para da equipe do Corinthians, tentativa de avanço ali pelo setor esquerdo, sofre a falta agora o Memphis, e a arbitragem está marcando bola pelo setor de meio campo, é para a equipe do Corinthians fazer a cobrança, 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César, ele tenta descer o primeiro ataque, passa pela marcação, gira a bola para cima do contrário, traz ela pelo setor de meia direita e rola a bola para trás, vai ficar ali pro Bidu, o Bidu domina, tenta passar pelo seu marcador, levou para a perna esquerda, tenta o cruzamento, leva na grande área, subindo para cortar o lado de cabeça, ela vai saindo pela lateral lá na ponta direita pro time do Atlético fazer a cobrança. Tomando posição, Mateuzinho para fazer a batida. É aqui pelo setor direito, 0 para o Atlético, 0 também para a equipe do Corinthians. 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Lateral já batida, bola está pelo setor de ponta direito, o tempo passa. Caio César vai tentar aqui pelo setor direito, sai com bola e tudo. E a arbitragem marca. Lateral para o time do Corinthians bater lá na ponta direita. Lateral já batida, bola para o primeiro ataque, caindo na ponta direita, chegando ali para o camisa número 7. E dominando e vai tentando para. Bidon, o Bidon domina, para, prende, abre a bola na extrema direita, vem para Mateuzinho, Mateuzinho pelo miolo para cortar ali o Coelho e mete a bola pro Cassiera, o Cassiera faz a abertura ali pro setor direito, vai chegando agora pro número do Coelho, é descida do Galo, lançamento pro Cassiera, vai fazer goleirão saiu pra fazer a defesa. Rubens Júnior.
1: Contra-golpe, tem que aproveitar. Rapidamente pela direita, a metida de bola seria pro Cassierra. Antes dele, Hugo, goleiro atento do Corinthians, que não vai pra Copa, não. 0-0, informando Unimed BH.
0: Lá vai pro primeiro ataque na ponta direita. O Atlético com o Mateuzinho, ele domina, ele vem pra cima, ele vai tentando pra equipe do Corinthians, rolando a bola de lado. Chega pro Bidon, ele gira, mais ainda na extrema esquerda, agora busca a movimentação. Jander que. Yuri Alberto está pelo comando do Miranda ali, perseguindo ali, ponta direita de novo para Memphis Depay. Ele domina e vai tentar puxar a tabela, trabalha perseguindo direito ainda. Ele vai para cima da marcação. Caio César tentando por aqui e parando e prendendo e girando a bola no comando. Ela vai chegar de novo para Bidon. Aí para Caio César, dominou, tentou, salva espaço, perna esquerda, bola batida. Emerson tranquilo para fazer a defesa, Rezende.
2: É, o Corinthians fica aí com a bola, mas chutar mesmo, agora chutou de longe, né? O Caio César fez a defesa, o goleirão Everson sem rebote. 0-0, segundo tempo no Campeonato Brasileiro. Vai bater o desespero do Corinthians aí, Caixa. Vai bater o desespero, a hora do Galo encaixar o contra-ataque. 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
0: Na direita, o Natanael está dominando a bola. O Matheusinho para a equipe do Corinthians, descendo aqui, vencedor direito, parando. Entregando a bola para o seu companheiro, quero o Garro ali pela situação de meia direita. Toca a bola para Gustavo, domina o bom zagueiro. E vai tentar essa jogada aqui com Gabriel Paulista pela zaga, dominando e abrindo na extrema direita para Garro. Garro domina e já quase aqui na linha de lateral. Entregando a bola para Memphis Depay. Ele faz a volta, gira o corpo, sai da marcação, entrega na frente. Ela vai ficar dominada aqui pela ponta direita com Caio César. Rolou pro Memphis da direita, cruzou para trás, passando por todo mundo, não passa pelo Coelho. E o lançamento acontece. O Minda chega o zagueiro Coelho para cortar. Ela volta para Garro, insiste a equipe do Corinthians, vai tentando. O Atlético tá ali com o bote armado para o contra-ataque. Bola para Laminda, ele tocou pelo setor de meio campo, rola a bola ali para o comando. Vai chegar agora, é pro domínio do Cassierra. Ele faz a abertura de bola para o setor direito, descendo o Bergamo, ataque o time do Atlético, meio na velocidade com o Coelho. Ele para, ele prende, ele gira a bola de novo para o Minda. Minda dominou no comando e na hora de tocar, tocou errado e volta a bola para ele. Recuperação de posse de bola, rola a bola para Michael. Michael procura aqui na frente, agora para o Alan Franco. O Franco cutuca na ponta esquerda, o Galo vai tentando crescer. Eu quero o gol, eu quero a rede, balançando, eu quero a alegria do povão. Olha a bola para Franco, Franco domina, entrega pela meia esquerda, não vai chegar agora do Alonso. Alonso dominou, caminhou, preparou na ponta esquerda para Lodi. Lodi tenta ir para cima da marcação, ainda ele volta pro Bernard. Bernard dominando e trazendo a bola de novo pro campo de defesa, pro Alonso, que vai sair pro jogo. E abre a bola na ponta direita pro Coelho. Boa bola, a bola é boa. O Coelho recebeu na ponta direita, ele para, ele vai para cima da marcação, ainda o Coelho trouxe pra perna esquerda. Ah, levou pra perna direita de novo, cruzou na área, linda. Cassierra tentou pegar ali primeira. Ô, Rubem Júnior.
1: O Cassierra fica ali, aguardando, esperando, malandramente, mas essa bola chega e tenta aquela pocheta, sem sucesso, tranquilo pro Hugo. 0-0, informando Belo Horizonte, Prefeitura do Povo. 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
0: É aquela música, né, Rubens Júnior? Malandramente, bola solta. É no campo de defesa aqui da minha esquerda, tenta descer aqui pro Corinthians. Pro campo de ataque, a bola vai ficar dominada ali pelo Garro. Vai pra cima da marcação, perdeu. O Galo tá tentando crescer, hein? Vambora. Abertura de bola pra Michael. Michael da direita pra esquerda, atenção pra Bernard. Recuperação de posse de bola, entrega ali no comando. E vai ficar dominada ainda na ponta esquerda pro Lore. Ele domina aqui. Renan Lodi domina pro time do Atlético. Toca a bola pra Bernard. Desceu de novo Lodi na ponta esquerda. Tem o Cassierra querendo bola. Depois desse arremate que ele deu ali, a turma não quis cruzar pra ele agora, não. Tentou de primeira ali, mas gol! Trim feio, viu, seu Hugo Sérgio?
5: Caixa ao Vila Vira, é deles, Janderson, marca num bate, rebate na boca do gol, a zaga do América não corta. 31, segundo tempo no outro, no Indepa. 1 América, 2 Vila de Goiás. E a transmissão segue no YouTube da íntegra com o garoto que marcou o Enio Lima e a virada do Vila no Indepa. Caixa.
0: Olha lá o Galo na boca do gol, a cabeçada do Bernard subiu pela linha de fundo, Rubem Júnior.
1: Atrevido, hein? Atrevido o baixinho Bernard. Ficou posicionado na grande área. O cruzamento veio da direita, subiu com muita liberdade. tentou aquela testada, depois do Binda achar bem o Bernard, pra fora, tiro de meta pro Hugo, vai o Corinthians pra batida, informando o Banco Mercantil.
0: Lá na ponta direita, descendo o primeiro ataque aqui pro Corinthians, a bola pra Bidu, ele dominou, ele parou, ele prendeu, ele abriu na direita, ele vem pra tentativa de cruzamento, Caio César, dominou. Rolou lá na esquerda, agora na direita para Caio César, vem para perto da esquerda, jogou na grande área e o Alberto ajeitou pro Depay, perde na sequência, afasta lá atrás, Alan Franco para cortar, tirando o perigo da boca do gol. E volta para o Gabriel. Ataque aqui para o Corinthians, gostando de ficar aqui na frente. O Corinthians vem de novo, Caio César. A torcida começa a cantar de novo aqui na Arena Corinthians. Rolada a bola na entrada da grande área, dominada pelo Bidon. Ele faz a abertura de bola para o setor esquerdo e vai tentar agora na extrema direita, na ponta direita, Mateuzinho. Olha ele aí, e dominou, e tocou para o Bidon. Jogou na área para ninguém, pela linha de fundo, Cláudio Rezende.
2: É, ele buscava aqui o Memphis dentro da área, mas aí a proteção tanto do Alan Franco quanto do Natanael, bola foi pela linha de fundo, tiro de meta pro Galo. Falei há pouco, né, que o Juan Caixa recebeu o terceiro cartão amarelo, está fora contra o Vasco. O colega dele de zaga também estará fora, o Júnior Alonso, que já estará disponível para a seleção paraguaia na Copa do Mundo, informando o Banco Mercantil.
0: Tá certo, Cláudio Rezende, do Futebol Mino Rádio do Brasil, Supermercados BH, trazendo a Léo Libeira, opinião no Futebol do Brasil.
3: Ah, Cachola, eu já briguei com muita gente nessa vida, mas não vou brigar com a ciência, né? Com a medicina. Então, se os caras falarem que o Vitor Hugo não pode jogar o jogo inteiro, eu não vou discordar, não vou brigar, mas ele tava bem no jogo, não seria a minha escolha. Acontece que o Corinthians vem com tudo ou nada, né? Passa com muita gente pro campo ofensivo, é marcar bem e matar o jogo no contra-ataque.
0: Muito bem, tá, portanto, a Leo Oliveira falando na Itatiaia, desabou aí, hein, o Everson.
2: É, tá falando com o Atro ali, que sentiu, tornozelo, torcida do Corinthians fica na bronca, né, porque o Everson, normalmente, ele cai mesmo pra ganhar um tempo. Agora, vai ter uma mudança no Galo, já chamou o Cicê, hein. Você falava há pouco, Caixa, que tinha aí boas opções, Minda e Cicê. O Minda já entrou, o Cicê vem aí. E o Corinthians, Rubem Júnior, tá tirando 18 para colocar o 52.
1: Pois é, número 8, na verdade, o 8, Garro, é. Vai deixando o Garro. Vem o Zakaria Labiad, ele que é um marroquino, jogou com o Memphis no PSV da Holanda. Vem aí o Labiad, pode chamar assim, tá, Caixa?
0: Labiad. Labiats, é o Labiats.
2: O Caixa já tá treinando pra Copa do Mundo, né, Caixa? É, já teve Copa o Lingard, agora vem aí o Labiats.
0: É, vamos treinando, né? Vamos treinando pra Copa do Mundo que tá chegando aí. A Itatiaia com a sua grande equipe de esportes estará presente na Copa do Mundo nos Estados Unidos. 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Já temos aí 4 anos desde a Copa do Catar, né, meu amigo? É, beleza, hein? Tá voando o tempo. Lá na esquerda, lá vai para o Gabriel. Ataque, tenta aqui, avança a equipe do Corinthians. A bola dominada pelo Gustavo na zaga. Ele vai fazer a abertura de bola da esquerda para a direita. Ela vai cair aqui para Mateuzinho. Ele domina e procura na frente. Tenta fazer o domínio de bola. Zagueiro cortando bola, voltando. E entrada por trás. O árbitro marca. É falta. Marca o árbitro aqui na ponta direita. Chega mais, Rezendão.
2: É, o Caio César. Ele entrou, ele é liso, né? Ele vem aqui para dentro, traz para canhota e acabou recebendo a falta. É falta pro Corinthians, que vai tentando colocar pressão, né? Mais na pressão do que na bola, que o Corinthians tenta esse primeiro gol do jogo. É falta e ali a turma já tá conversando. O Mateuzinho vem na bola.
0: Mateuzinho na direita, tomando posição para Chuchu virar na boca do gol. Atenção, torcedor do Brasil, tá chegando aqui pro Corinthians, o tempo passando, eu já tenho mais de meia hora, já tenho 33 quase da etapa de complemento, autorizada a cobrança, bola na boca do gol, passou por um, passou por outro, Juan, para cortar no complemento, afastando ali o Natanael, tira no perigo ali de trás, e ela volta para o setor esquerdo, volta descendo, briga, briga, ataque lá na ponta esquerda, tentativa de descida, abertura de bola na ponta esquerda, cruzamento, grande já era pro ídio aberto, a zaga cortou, tirou o perigo, ela volta ali na defesa, volta pro Franco, o Franco toca a bola pro Cacierra, ele vai tentar a bola pro Alaminda, Minda domina e devolve a bola pra Cacierra, se recompõe já a defesa do Corinthians e o Atlético sai jogando ali errado e a bola vai saindo pela lateral. lateral.
2: Bernard vai sair.
0: Oi.
2: Bernard vai embora. Tem aí o Cicê no Galo. Cicê, número 39. É mais uma mudança aí do técnico Barba Domingues. Ele pode colocar ainda, Caixa, mais três jogadores. Só que ele vai ter que colocar os três de uma vez só, né? Já fez duas paradas para entradas individuais aí. Primeiro do Minda, agora do Cicê. Vai embora o Bernard. 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
0: 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Passados pela minha marca. Jogados redondos, jogados 34 minutos passados da etapa de complemento. A bola de perseguidor direito, o Cicê vai tentando descer. Não machuca não, Cicê. Não machuca não, Cicê. Já caiu ali, já levou uma lenhada ali. É. Magrinho, né? Franzininha ali, o nosso Cicê, 39. Levou aquele pisão no clássico, teve que costurar lá o pé o CC e já tá de volta aí, tá buscando espaço, é um jogador que a galera gosta, ele entrou no último jogo lá, deu uns dribles lá, ah, a loucura fica feliz a vida, e aqui eu tô registrando a todas as torcidas e a Galo Sampa sempre presente aqui em São Paulo. E lá vai para o primeiro ataque, o Cassir, ele lutou no comando, a bola voltou recuada, Lorde chegando o goleiro para fazer a defesa. Só apertar vai fazer. Se o Atlético apertar, vai fazer. Olha a bola na ponta direita, dominada ali. E já arruba para o time do Atlético com o Juan. A Juan vem ali, dá um bicudo para cima ali. Agora o Franco, e a falta está anotada. E o Bidon foi para cima ali do Juan, hein? Deu início de confusão aí, Rezende.
2: O Juan já levantou bravo, xingando tudo ali. O árbitro agora pede calma pro Juan. Já tem cartão amarelo, mas realmente tomou a pancada ali do Breno Bidon. Camisa 7 do Corinthians. O Rubem Júnior, agora mais uma mexida. O Bidon vai embora, hein?
6: Pois é, o Bidon não vai dar pra ele. Vem aí o Carrillo. Ele que é peruano, sangue novo, 19. Sai o número 7. O bom de bola, Bidon. Garoto da base do Corinthians. Vem se dando muito bem, mas Carrillo é marcação em campo, Caixa.
0: Tá certo, é o Carrillo. E vem pro jogão no futebol do Rádio no Brasil. A bola pelo setor direito, descendo para o Guilherme. Ataque, a bola no setor direito, avança, câmbio inimigo, atenção. Escapuliu o Coelho, trouxe pro miolo, atenção. Olha o gol do Galo aí. Abertura de bola na ponta esquerda, zagueiro cortando, bola voltando. Vai, Galo. Bota a fé que tá, Galo. Eu quero essa vitória e vai sair, hein? A bola pelo setor de meio campo, rolada aqui da esquerda para a direita, chegou pro Nata. Na perto, na extrema direita. O Coelho recebeu, recolheu, vem pro cruzamento, jogou nada, mal. Tirando a zaga, afastando Memphis Depay, domina aqui pelo campo de defesa para tentar descer. Cê viu? 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Desabou aí, hein, Rubem Júnior?
6: Zabou, o Cassierra, ele que é grandalhão, mas agora levou a pior, hein? Coloca ali a mão no rosto, a disputa de bola que veio pelo alto com Gabriel Paulista e o Cassierra vai se recuperando. Tá grog, tá acordando. Já, quem sabe o gol dele, Caixa. 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
0: Tá certo, portanto, Rubem Júnior trazendo a informação. 37, hein, gente? 0-0. Estranho. Aqui no futebol do Rádio do Brasil. E lá vai pro Guilherme. Ataque na ponta direita. O time do Atlético tentando a descida. Chegou por ali. Deu uma espanada ali o Cici. Ela voltou na ponta esquerda. Voltou pra aqui pro Corinthians. Tentando a descida lá na ponta esquerda. Deu um break. Retrouxe por dentro. E vai tentar fazer a passagem. Rolou. Entrada grande área. Olha que lance perigoso. Chegou com perigo. Bidu. Fecha a porteira o time do Galo. E atenção, hein? É agora. Minda no contra-ataque pro time do Atlético. Ele passou por um, passou por outro. Mas e na sequência perdeu uma bola. Ela fica no campo de defesa para o time do Corinthians. Tinha o Caseira se apresentando lá na ponta esquerda. E o tempo passa, 38 minutos jogados. Léo Limeira, esse gol sai ou não sai ali?
3: É, um contra-ataque, né? Bem desenhado, né? Pode matar o jogo. A gente tá esperando essa bola aí, né? O Corinthians também não incomoda tanto, mas também o Galo não conseguiu articular, organizar esse contragolpe para fazer o golzinho e sair com a vitória.
0: Atenção, na ponta esquerda do descendo o Brugger, ataque aqui pro Corinthians, bola na área, saindo o goleiro Everson para fazer a defesa. 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Olha o caixa dando tchauzinho aí na sua telinha, é para chamar o gol do Galo. Vambora, vambora, vambora, Cici, vambora, Cici, bora para trás pro goleirão Everson. A se considerar que é o Corinthians com casa cheia em São Paulo, resultado é bom, enquanto é competição, né? Mas o Atlético jogou mais bola no primeiro tempo, segundo tempo até equilibrado, mas daria pra estar vencendo esse jogo. Será que ainda dá? 39? Eu acredito em o Cajamu. Aperta a esperança, lá vem Cicê, domina e mandou lá no comando. Atenção, bola ali, bola lá, não, Natanael, não quebra a corrente, não, Natanael.
2: Saiu, Caixa. Público e renda aqui na Arena Corinthians. A renda R$ 3.117.460,07 para um público total de 42.920 torcedores. 42.920, quase 43.000 torcedores presentes.
0: Tá certo. Natanael deu um passo todo torto ali, o Galo com bote armado. E acabou não conseguindo. A bola na ponta direita, o Corinthians desceu para a batida. Emerson, no canto esquerdo, rasteirinho para pegar, Rezende.
2: Boa defesa do Emerson. Agora chegou o Corinthians, né? Um chute do Mateuzinho, saiu do Renan Lott, chute cruzado, mas não foi tão forte assim. Emerson, experiente, o goleiro do Galo, vai segurando até aqui também, 0-0.
0: Atenção, Memphis Depay dominou, abriu na esquerda, olha o perigo, chega ali o Juan para meter a bola pela lateral. Que perigo, se você perdeu a bola lá na direita, vem todo mundo para cima. 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Bola saindo pela lateral, bola na linha de fundo, tiro de meta para o time do Atlético sair pro jogo. Vai sair jogando o Galão da Massa. 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Girando o tempo e o placar do futebol, 41 minutos jogados, etapa derradeira. 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
5: No Indepa 44, reta final de jogo, América vai perdendo de virada, América 1, Vila de Goiás 2.
4: Na Série B do Brasil, em Florianópolis, Avaí e Goiás 0-0. Em instantes, começa em São Januário, Vasco e Bragantino, fechando o domingão da Série A do Campeonato Brasileiro.
0: Do futebol em Minas, no Rádio Esportivo no Brasil, passados pela minha marca, 42 minutos agora, segundo tempo de partida, o placar mostrando 0-0 no jogão. Olha o Alan, ele domina, o Alan que jogou no Atlético, faz a abertura na meia esquerda, devolvendo agora da esquerda para a direita, vai cair aqui na ponta, vai chegando para o domínio dele, o jogador que domina aqui é o Mateuzinho, parando, prendendo, trazendo pro miolo, o Atlético tentando ali armar um contra-ataque para tentar matar esse jogo. 42, olha a bola no miola, Memphis Depay dá só um toquinho na bola, para fazer o corte e dá um bicudo e a bola subiu, vai cair na defesa ali pro camisa número 13, Gustavo Henrique, que vai sair jogando no seu campo de defesa e abre a bola pelo setor de meia direita, vai descendo pro primeiro ataque agora o jogador que era exatamente o Alan, faz a abertura na extrema direita, fica dominado aqui pelo Mateuzinho. O Mateuzinho tenta uma passagem na ponta direita, recebeu, dominou e abriu lá na extrema direita, olha o cruzamento do Mateuzinho, bola na segunda trave, batida, caixa!
5: Caixa!
0: Caixa!
5: Caixa! Caixa! Caixa!
0: Gol do Corinthians! Aos 40 32, quase 43 minutos, a bola batida seca.
2: Labiat
0: acabou de entrar, o Claudinho ainda brincava com o nome dele. Pro fundo do barrante, uma bola batida na diagonal, no canto esquerdo, entrou um golaço do Corinthians aos 42 minutos da etapa final. Boa, Rezende.
2: Boa jogada do Corinthians, dessa vez pela direita. Cruzamento do Mateuzinho pro segundo pau. Bola passou por toda a zaga do Galo, mas não passou pelo jogador que entrou há pouco no jogo. Lamia pegou de canhota na veia. Na veia. Chute cruzado, sem chance, já dentro da grande área. Canto esquerdo baixo do Everson. Para incendiar a Arena Corinthians. Lamia, um para o Corinthians, Galo nada.
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3: É, a gente falava muito no primeiro tempo, né, Caixa, do Atlético traduzir em gol o seu melhor momento no jogo, porque senão depois toma um castigo, né? Então foi o que aconteceu, parte final do jogo, a liberdade pro Labiá, que pegou muito bem na bola, né? A ideia da marcação era que ele parasse a bola para depois finalizar. Ele teve uma felicidade incrível, não deu pro Everson também, mas eu acho que o pecado aí foi não ter aproveitado o seu melhor momento no jogo, que foi no primeiro período, né?
0: Juan, pra fazer o lançamento aqui na esquerda, chegando pelo número do Lodi, Lodi domina, aberto pela ponta esquerda, tenta puxar pra tabela, toca a bola pra Franco, fecha-se todo, agora equipe do Corinthians, o Atlético terá os minutos de acréscimo pra tentar alguma coisa. Eu já tenho 44,5, vai Galo, Cissé, ele domina, aberto pela ponta, vai tentar um toque de bola na ponta direita, ainda o Cissé, abriu, boa bola, a bola é boa, na direita pro Coelho, acerta aí Coelho, na área, chegava o Cacirna pra tentar a cabeçada, acabou perdendo a bola, ela fica pra equipe do Corinthians, com o Cacerra cometendo falta, oi.
2: E vai mudar o Galo, agora com o placar adverso, vem Cauã Soares, vem aí o Cauã, com a número 29, centroavante do Atlético, vem pro campo de jogo, vai sair o Alan Franco, então ele tira um volante, agora e coloca o centroavante, vai tentar aí no finalzinho, com dois centroavantes na caixa, o Cacerra e o Cauã.
0: Tá certo, e nós vamos até 50. 5 minutos de acréscimos. Está marcando a arbitragem no futebol e no rádio do Brasil, girando o time pra cá do futebol 45. Vamos a 50. KTO informa o placar mudado agora. 1 para o Corinthians. Mariax fez o gol. 0 pro Galão da Massa.
5: Bola rolando no Indepa, reta final. Vamos até 50. Agora 49, 1 pra acabar. O América vai perdendo de virada. América 1, Vila de Goiás 2.
4: Também nos acréscimos, na Série B do Brasil, Avaí, Goiás, Florianópolis, 0-0.
0: 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Mário Henrique. Ligado com toda a equipe internacional no rádio, no YouTube, Unimed BH, 55 anos nosso. 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Terá aí o Atlético agora 4 minutos para tentar alguma coisa. Está aqui no campo de defesa o time do Galo para sair do Brasil com bola dominada pelo setor esquerdo, para aprende, gira a bola aqui para cima do Juan. Juan vem pelo setor direito, parando, prendendo, girando a bola na direita. Ela vem pelo número do Natanael, rolando a bola para Juan. Ele vem para tentar fazer levantamento de bola, vai se safando, vai se salvando aqui no Corinthians, o Galo ressuscitando mais um no Brasileirão. A bola aqui atrás, dominada pelo time do Atlético, dominada ali pelo setor direito para Natanael. Lá vem o Nata, ele vai tentar fazer o lançamento de bola na ponta esquerda, vem pro Minda, uma bola chegando, zagueiro cortando, bola vai voltando, passa ali pelo lado, e o Yuri Alberto é lançado lá no comando e lançou pro Memphis Depay, vem bem para cortar, bem Natanael, aqui atrás, tirando o perigo da boca do gol. Ela volta pela ponta esquerda, dominada aqui pelo setor esquerdo, vai descendo o Minda, ele passa por um
5: acabou
0: gol, mas ainda o Alan Minda na ponta esquerda, já o Minda disparou aqui na ponta esquerda, ainda ele na hora de ganhar o 10, ele pisou na bola. Diga, Hugo Sérgio.
5: Caixa encerrado no Indepa, o América segue sem vencer nessa Série B, perdeu de virada, 1 América 2 Vila, o pós-jogo no YouTube da Itatiaia, com Enio Lima, Caixa.
0: É, mais uma virada toma América, hein? Que coisa, sai na frente, não consegue sustentar. Podendo dar a mão com o Galo aqui também, que toma um gol aos 42 minutos. Meu Deus. 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Ele vai tomando posição para fazer a batida. Torcida do Corinthians canta feliz da vida, porque consegue fazer o gol quase no limite do tempo regulamentar. Ela volta ali pelo setor esquerdo, saindo pela lateral. É bola a favor do Corinthians do campo de defesa. Vai sair jogando no campo de defesa, sem pressa nenhuma. De novo, Corinthians para cobrar o lateral. Vão ganhar o tempo, Rubens. Que quiserem aí, né? Porque já temos 48, Rubinho.
6: O Corinthians que não fez muita coisa no jogo, né, Caixa? Agora que não vai fazer. Vai deixar o tempo passar. Vai vencendo por 1-0, informando o Nimed BH.
0: Mas vai dar, ó. Dominando a bola o Michael, faz a abertura de bola pro Minda aqui na ponta esquerda. Minda devolve agora para Michael. Michael domina pelo setor esquerdo. Devolução na ponta canhota. Chegou na linha de fundo. Zagueiro corta. Afasta o perigo lá atrás e tira o perigo da boca do gol. E tira. E joga a bola para o primeiro ataque. Sobe na cabeçada. Zaga do Atlético para cortar. Volta a bola para Natan. Olha o Nathan dominando na defesa e fica dominando a bola pelo campo de retaguarda. Sai jogando ali pelo setor direito, tenta diminuir o domínio de bola na grande área. O Atlético vai tentar a descida, sofre uma entrada por baixo. O árbitro está marcando 49. É todo mundo para a área, né? É isso aí, Everson. Vai todo mundo para a área. O Atlético vai tentar aquela bola bandida lá na grande área no finalzinho, hein? Vai todo mundo para dentro da grande área. O Everson vai para fazer a batida. Quem sabe agora sorte não só para favor do time do Galo, porque tomou o gol aos 42 numa partida que não merecia perder. E tomando posição, Everson, o paredão da massa vai jogar a bola ali, bola lá, autorizada a cobrança. Jogou dentro da grande área, subiu a zaga para cortar e tira o perigo da boca do gol. É lateral pro Galo, tem que bater rapidão. Tem que bater rapidão, porque senão ele vai terminar o jogo. 49:50. Vai jogar na grande área o Alonso. Vai todo mundo pra dentro da grande área. Capricha, Galo. Quem sabe a sorte não só pra favor uma hora. Atenção, Alonso jogou na área. Casierra, bola pra trás. Juan bateu, ela vai entrando. Bate, rebate, afasta. De qualquer forma, o zagueiro. Tirando o perigo da boca do gol. O Atlético tava chegando bem. Volta a bola pra Everson. Ele vai apitar. Apita o árbitro, termina o jogo. 1 pro Corinthians, 0 para o Atlético. É demais, Thiago Reis.
4: Ei, Caixa, ei, Galo. Nossa, mãe, o América, hein? Ei, Coelho, lanterna da Série B. Tomou a virada dentro de casa. A situação do América é absolutamente dramática. Cláudio Rezende, gramado aí em São Paulo. Essa derrota não estava nos planos, hein, Rezendão?
2: Claro que não, né, Thiago? O Atlético controlou o jogo, como disse o Ale Oliveira. Teve o primeiro tempo, as melhores oportunidades, mas o gol não saiu. Segundo tempo, castigo no finalzinho. E essa derrota é mais uma do Galo fora de casa no Campeonato Brasileiro. O Galo, como visitante, Thiago, conseguiu 4-0 sobre a Chape lá em Chapecó e no Mineirão contra o Cruzeiro, naquela vitória do clássico. Só isso e nada mais. Muitos poucos pontos, apenas 6. Aí tem que melhorar. Hoje foi por pouco, mas de novo a derrota, Thiago. É buscar explicações. Eu vou descer, eu vou ali pros vestiários para ouvir daqui a pouquinho o Barba Domingues no pós-jogo Itatiaia, Thiago Reis.
4: É isso, Cláudio Rezende. A partir de agora, vamos juntos com o pós-jogo da Itatiaia para 7 Cabete. O Atlético perdeu, Coelho também. É o pós-jogo com toda a análise, com toda a informação para você. O pós-jogo da Itatiaia para 7 Cabete.
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4: Ei, Galo! Galo deu mole, hein? Galo deu mole. A partir de agora, 7 Cabete, você participa com a gente. O que pegou com o Galo? O que faltou pro Atlético hoje? 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Manda aí o seu áudio no seu nome e seu bairro. Eu quero te ouvir. 99651-9657. Anotou? 99651-9657. Alô, massa do Galo. Que tá pegando, hein? Que faltou pro Galo hoje? Manda aí o seu áudio de qualquer lugar do planeta. Você é o meu convidado, você é minha convidada. Aquele áudiozinho ali, 40, 45 segundos no máximo. Manda aí seu nome, seu bairro, sua cidade, seu país, né? Tá fora do Brasil. Todo mundo pode participar. Eu quero te ouvir. 99651-9657. Eu quero ouvir você, torcedor, você, torcedora. O Galo não aguentou, hein, Galo? Galo, é o pós-jogo da Itatiaia para 7K. 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O Ale Oliveira, quem foi o melhor em campo, Ale?
3: É, você sabe que esse Labiate aí, esse holandês aí, é um filho da mãe, né? Porque ele é destro, meu. Pra piorar a situação, ele é destro. Ele pegou uma bola de canhota que é muito difícil. Você é um atacante, um grande finalizador, mas você sabe, né, que a bola cruza a área inteira. Pra você pegar de primeira é muito complicado. Com o pé que não é o dominante, tanto que o Coelho que tenta chegar pra travar, pra fazer a marcação. Mas vou te falar, cara, não dá nem pra culpar, porque como que você vai imaginar que o cara vai pegar uma bola dessa na veia, né? Ele teve algum espaço, é verdade, mas é difícil, é uma bola muito difícil. O Labiate realmente foi muito feliz, parece que depois de muito tempo ele confirma, ele justifica a contratação, que parecia só na parceria, na amizade mesmo com o Depay, né? Mas eu vou fazer um voto para um jogador que eu não sou fã, mas acho que vinha tendo uma boa atuação, que é o Juan Tressoldi, né? Aí tomou o gol aos 43, né? Claro que fica um sentimento ruim, né? Fica um gosto amargo, mas eu achei que o Juan Tressoldi vinha fazendo uma partida muito segura, viu, Tiagão?
4: O voto de Ale Oliveira no pós-jogo 7 Cabete para o zagueiro. Você votou no Labiate ou no Tressoldi? Foi a menção honrosa, né?
3: Não, o Tressoldi é o meu voto. O Labiate é o que deveria ser. Mas o meu voto mesmo, verdadeiro, que eu coloquei na urna, é do Juan Tressoldi, ok?
4: Entendi sem entender. Ô, Cláudio Rezende, seu voto. Cláudio já desceu, vai para a entrevista com o Barba Domingues. Já o Cláudio Rezende pode votar aqui no Melhor em Campo. Ô Rubens Júnior, seu voto.
6: Vai pro Mateuzinho, Thiago.
4: E o seu voto, Caixa Mário Henrique, pra 7K Bet, pós-jogo da Itatiaia, seu voto, Mário.
0: Eu não sei se tem cartão ativo, mas ele tomou um cartão bobo, viu, Thiago Reis? O Cláudio tava aqui comigo na cabine, falou, ah, que bobeira deu esse Juan tomar um cartão desse,
4: né? Ô Mário, parecia até que ele tava querendo férias mais cedo, viu, Mark? Pelo amor de Deus.
0: É, foi demais, né? Mas tá, vamos acompanhar o Ale aí, quando eu tô em dúvida, eu acompanho o comentarista, mas fica esse puxão de orelha nele aí, viu? Pelo amor de Deus, a maré já tá boa, né, Juan? Duro.
4: Ô, Caixa, já aproveitando em bala então, você já deu puxão de orelha no Tressoldi. Analisa o restante, os demais jogadores. Regalo. Regalo tomou um gol no apagar das luzes, perdeu para o Corinthians 1-0. Fala aí, Caixa.
0: O Galo, Thiago Reis, não merecia perder esse jogo hoje aqui para o Corinthians. Merecia ganhar também? Não. Porque jogou um bom primeiro tempo, teve boas oportunidades, no segundo tempo não jogou tão bem assim, mas estava levando um empate que eu acharia um resultado justo. Tinha falado isso há pouco tempo, pelo andar da carruagem na Neoquímica Arena. Então o Atlético dá uma bobeira, né? Toma um gol aos 42 de um Corinthians que eu vou te falar, é feio esse time, hein? do Corinthians é feio. Se o Atlético não tá bonito, o Corinthians também é um time muito feio, que achou uma bola aos 42 minutos e acabou conquistando a sua vitória. Já tinha o Yuri Alberto em campo, entrou o Depay, o Memphis, que é um jogador que preocupa a zaga, e esse Labiate, que entrou também no segundo tempo, que fez o gol. 1-0 para o Corinthians. Eu repito, o empate seria de bom tamanho para o Atlético aqui em São Paulo. Toma o gol no finalzinho, a torcida fica chateada, passar uma semana de novo chateada com o Atlético, que ainda terá o jogo contra o Vasco antes da Copa do Mundo, Thiago Reis.
4: Boa, Caixa, é a despedida do Galo, né? Antes da pausa pra Copa do Mundo, a Itatiaia na contagem regressiva, faltando 18 dias para o Mundial dos Estados Unidos, Canadá e México. A Itatiaia convocada, vamos juntos na maior cobertura do rádio no Brasil, na Copa do Mundo. 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Quero ouvir a torcida do Galo. Você manda a sua mensagem no 99651-9657, 99651-9657. Participa comigo, bora lá, quero ouvir a massa. Normal, tropeço, o que faltou pro Galo, hein? Quero te ouvir já já no pós-jogo da Itatiaia.
2: Ô,
4: pra Sete Cabete. Vota aí, Rezendão, melhor em campo, ficou faltando você, Claudio.
2: É, eu vou com o Malê também, gostei do jogo do zagueiro Juan, do Atlético, e eu já estou aqui posicionado na sala de imprensa para que a gente possa ouvir daqui a pouquinho o técnico do Atlético, Barba Domingues, para explicar aí por que que o Galo de novo, né? Perdeu no finalzinho esse jogo importante do Campeonato Brasileiro. E é bom destacarmos que agora, né, Thiago, antes da parada para a Copa do Mundo, no Brasileirão, o Galo tem mais um jogo fora de casa, é contra o Vasco, domingo que vem, 16h, São Januário. E para esse jogo, os atletas que estarão na Copa do Mundo, o Galo tem o Júnior Alonso, tem o Alan Franco, tem o Alan Minda e também o Preciado, né, da seleção do Equador. Esses aí já estarão liberados. E o Juan, que foi aí escolhido melhor em campo, hoje está suspenso. Então a zaga vai ser outra zaga, né? Porque o Alonso vai pra Copa e o Juan tá suspenso. Mas antes do Vasco, Thiago, quarta-feira tem decisão pro Galo Sul-Americana. Tem que ganhar o jogo, só a vitória coloca o Galo na próxima fase. É o jogo contra o Puerto Cabello da Venezuela na Arena MRV. Já tô por aqui no nosso pós-jogo Sete Cabete.
4: Boa, Cláudio Rezende. Aliás, o Vasco, o próximo adversário do Galo, tá em campo neste momento, há 6 minutos, enfrentando o Bragantino em São Januário. Vascão da Gama contra o Bragantino, 0-0. 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O Ale Oliveira, quando a gente espera, né? Pensa que o Galo vai emendar uma boa sequência, tá firmando o time. O time vai lá e patina de novo, Ale.
3: Você perder pro Corinthians não é um resultado que você possa achar horroroso, né? Corinthians historicamente tem provado que é complicado jogando diante do seu torcedor, mas é um Corinthians vivendo um momento diferente, né? Um Corinthians que estava liberando a zona do rebaixamento, que vinha de uma sequência ruim, um campeonato brasileiro ruim, né? E que no primeiro tempo o Atlético conseguiu ser melhor. Achei que neutralizou as principais jogadas e jogadores do Corinthians, fundamentalmente o Garro e o Yuri Alberto. Teve um bom comportamento defensivo, inclusive na bola aérea, que é um dos fortes do Corinthians, principalmente com o Gustavo Henrique. E até teve ocasiões de gol, não teve chute no gol, mas teve ocasiões de gol, assim. Teve algum volume ofensivo, contra-ataque e tal. Se mostrou um time que sabia o que fazer em campo. No segundo tempo, e por isso que a preocupação no primeiro período, conversando com você, conversando com o Caixa, sempre foi de matar essa cobra, né? Porque no segundo tempo o Corinthians voltaria mais ofensivo, isso aconteceu com as alterações. Acho que o Fernando Diniz melhorou o time, né? Até porque fez um primeiro tempo muito, muito ruim, botou um time muito mais ofensivo, de toque de bola, com qualidade. Eu acho que só a entrada do Depay já dá uma incendiada na torcida, no time, né? Mas enfim, o Caio César também entrou bem, o Alan tem um bom toque de bola, e esse Labiate que acabou fazendo esse golaço aí. E acho que o Atlético também demorou um pouquinho para fazer as alterações. O Bernard já estava cansado há muito tempo, já não estava conseguindo ser tão efetivo na marcação, inclusive cometendo algumas faltas e principalmente na ligação do contra-ataque. A saída do Vitor Hugo foi um prejuízo, e aí ele deve responder sobre isso, né, o Barba, mas evidentemente que deve ter sido por motivo de saúde, assim, né, de não aguentar mais fisicamente, porque o Vitor Hugo para mim vinha sendo o melhor jogador do time, e o Atlético demorou para mexer e não conseguiu resistir na parte final do jogo. Não foi uma partida desastrosa do Atlético, foi inclusive um bom primeiro tempo. No segundo tempo o Corinthians foi melhor, mas de qualquer maneira eu acho que não muda assim a sequência do trabalho do Eduardo Domingues. Eu acho que ele tem que continuar fazendo ali as suas descobertas, buscando encaixes, buscando formação, sabe? Não pode perder de vista o que o time evoluiu, mas realmente no segundo tempo ficou devendo, talvez por desgaste e também pelas demoras para substituições, viu, Tiagão?
4: Muita lentidão também do Barba. É incrível, né? A gente falava no início, olha, pô, tá encontrando um time base, hein? Parece que agora vai, mas toda vez. Aliás, esse filme se repetiu várias vezes até aqui na temporada, né, Ale? Você faz um bom jogo, aí a gente vem jogando pra cima, vai, agora o Galo vai embalar. Jogo seguinte, patina, Ale.
3: E fundamentalmente, como visitante, tem tido muita dificuldade, né? O Claudião disse aí, só uma vitória fora de Belo Horizonte, né? Como visitante só ganhou do Chapecoense fora de Belo Horizonte, claro, teve essa vitória no clássico, que é muito importante, mas fora de BH só uma vitória no Campeonato Brasileiro. E aí acontece nessa de um campeonato muito equilibrado, né, Tiagão? O time não sai do lugar, fica ali patinando. Se vencesse hoje podia se aproximar dos cinco primeiros, agora já se aproxima perigosamente ali da... acontece nessa de um campeonato muito equilibrado, né, Tiagão? O time não sai do lugar, fica ali patinando. Se vencesse hoje, podia se aproximar

0: poxa, por 2 minutos ali do tempo regulamentar, o time tentando segurar o resultado, não era aquele sufoco também. A verdade, você quer que eu fale a verdade? Eu falo a verdade pra você.
1: Fala a verdade, fala a verdade.
0: O nosso ouvinte, o jogo foi ruim, né, Thiago?
1: Tecnicamente, né?
0: O jogo foi ruim, até ali, quase que a metade do primeiro tempo, ninguém tinha chutado a bola na casinha.
1: Foi mais brigado do que jogado até esse primeiro tempo ali, né?
0: E muita vontade, muita determinação, mas assim, é longe de ter grandes jogadas, né? Jogadas assim, plásticas e lances mais técnicos, né? Foi uma guerra e nessa guerra aí o Corinthians, eu acho que soube usar melhor as suas armas, principalmente aquelas que vieram do banco de reservas.
1: O Alê, você sabe que pra mim, quem mais exemplifica essa oscilação do time do Galo? Coelho. Um dia você fala, nossa, esse Coelho é bom, hein? Aqui, melhor em campo, né? No último jogo. Arena MRV, Coelho melhor em campo, gol, assistência. Aí no jogo seguinte já tropeça na bola, hein?
0: Na verdade eu acho que às vezes até no mesmo lance, né? Ele faz um drible aí, ele levanta a cabeça, aí ele tem 850 mil opções, ele sempre escolhe errada, né? Impressionante. Então, é no mesmo lance, ele vai de Pelé a Macalé com uma tranquilidade assim, incrível, né? Então, se você pegar o DVD do Coelho, deve ser bom pra caramba, né? Ele vai ser vendido pra Europa com facilidade, mas se você assiste o jogo, é muita decisão equivocada, é muita coisa que ele ainda se precipita, que ele pode ser mais solidário. Eu acho que não é nem por maldade, né? Não é nem por maldade, mas enfim, é um cara que se dedica, que corre, que tem um lance de habilidade, mas muitas vezes acaba tomando decisões equivocadas. Hoje a gente teve alguns exemplos disso.
1: Rapaz, já viu, Cláudio? Nós vamos também com informações no Independência, bicho tá pegando, América segue sem vencer, um vexame, né? Um tremendo vexame, a campanha do América na Série B, perdeu de virada, Rezendão, 2-1 para o Vila Nova, técnico Roger, muito cobrado, Roger Silva, pode deixar o comando do Coelho, que não é nada o culpado, né? Passa nada por ele, o time é muito mal montado, muito ruim, o América numa situação financeira dramática. Coelho perdeu de virada 2-1, o Galo perdeu para o Corinthians 1-0, são informações no pós-jogo 7KBet. Papai do Cláudio Rezende, o Rezendão, pai, tá triste lá em Três Pontas, né, Cláudio?
2: Tá com certeza bravo, né? Porque parecia caminhando, né? A vitória do Coelhão aí, você falava do intervalo, né, Thiago? O Coelhão tá fazendo bonito, aí tomou virada no segundo tempo. Aqui no Galo, Thiago, que chama atenção mais uma vez, é que o Barba trouxe o Dudu, mas não usou, hein? O Dudu continua com 12 jogos, ele não pode completar o 13º para inviabilizar uma saída para o meio do ano. Não é que o Dudu tenha alguma proposta, alguma coisa já encaminhada, mas é fato que não vem sendo utilizado. Não completou o 13º jogo e, sinceramente, né, Thiago? Não deve completar contra o Vasco na última, antes da parada para a Copa do Mundo. Então, Dudu hoje ficou de novo no banco e não entrou, hein?
1: Ô Cláudio, tem uma expressão que diz o seguinte: um pingo é letra. No caso do Dudu, tem pingo, acento, exclamação, tem
0: mas vou te falar,
1: tudo na cara, hein,
0: o professor aí de Porto, o Pasquale aí do então por que que leva, cara?
1: Ah, isso é verdade.
0: Por que que leva o cara, meu? Põe o menino da base, ali, só dele tá no banco ali.
1: Viver um sonho,
0: pelo amor de Deus, meu, o moleque vai ficar feliz da
1: só
0: vida.
1: Só que não é pra entrar mesmo, né?
0: É isso, pô, já sabe que o cara não vai jogar? Põe um moleque lá, pô. Põe um moleque da base, prestigia, dá moral. Pô, isso aí não é que o moleque que for, qualquer um, o Joselito, põe o Joselito lá. Toda a categoria de base, ela vibra com isso, Thiagão, com uma oportunidade, sabe? Pô, você valoriza todo o setor, sabe, das categorias menores. Põe o moleque da base. Essa novela que o Cláudio tá trazendo, acontece faz tempo, já aconteceu com o Igor Gomes, que hoje não trocou a roupa, acontecia com o Scarpa.
2: Até essa vez o Igor não viajou, né? Nem viajou.
0: Então, mas aconteceu no passado com o Igor Gomes, acontece agora com o Dudu, acontecia com o Scarpa antes dessa lesão, sabe? Então pra que que põe na relação esses caras, meu? Se ele não vai usar, pra que que ele faz isso, meu? Não dá pra entender, juro por Deus que não dá pra entender.
1: Tem explicação, Cláudio?
2: Não, é porque ele tá preferindo trazer o Dudu, até porque atacantes no elenco, o Galo tem isso aí de atacantes no elenco mesmo, ele tá trazendo todo mundo. Ele poderia trazer

0: dizer, aí o Alê falou, garoto mais jovem, né? O Galo tem uma decisão no sub-17 aí, mais uma, né? Inclusive a Itatiaia vai transmitir, já fica o convite para o nosso ouvinte que tá acompanhando aqui o nosso pós-jogo, terça-feira a partir de 7:15 da noite, é a decisão da Copa do Brasil sub-17, Galo e Furacão, na Arena MRV, ingressos R$10, preço único, e R$5 para sócios Galo na Veia. Então é pra turma comparecer e apoiar o Galinho. Outra menino mesmo, Thiago, ou o profissional está trazendo todos os atacantes, né? E ele trouxe o Dudu mais uma vez.
1: É, rapaz, não tem muita explicação. Quero trazer o torcedor pra roda, hein? Alô, massa do Galo, bora lá, manda aí sua mensagem de áudio em 99651-9657. Pós-jogo da Itatiaia, 7 Cabete. 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Galera, também no YouTube, você pode interagir conosco aqui no pós-jogo nos canais de YouTube da Itatiaia. O Flávio Oliveira tá na bronca com o Barba Domingues, o Bauer Melo, Rafael Souza, o Ricardo Cunha, tá todo mundo aqui, ó, interagindo com a gente. O Gilmar Andrade, boa noite, careca, é o Ale Oliveira, né? Assim. O Dante Gonçalves, o Ellison Oliveira, a turma tem uma turma que não gosta do Alan Franco, Ale. O Eli Silva tá dizendo isso, fora Alan Franco. É culpa dele, Ale?
2: Não, não é culpa dele não, mas eu sincero e honestamente não entendo mais. No passado eu entendia, não entendo mais porque ele tem um lugar cativo, que ele tem que ser titular absoluto, principalmente no meio campo. Você tem boas opções, você tem o Pérez, você tem o Alexander, sabe? Você tem boas alternativas e ele é um intocável na cabeça do treinador. O ano passado você nem tinha primeiro volante, embora não seja exatamente a função dele, mas ele vinha fazendo. E aí você meio que ficava preso, tanto que ele jogou muitas partidas em 2025, vinha sendo assim em 2026, só que agora você tem outras opções. Inclusive, foi o que eu falei na jornada esportiva ali, no pré-jogo, colocar o Alan Franco de repente na lateral direita, já que o Natanael é um lateral mais defensivo, que tem as suas claras limitações, o Preciado não foi, mas você pode colocar o Alan Franco na lateral direita. Agora, diferente do que acontecia em outras temporadas, você tem alternativas, porque o Alan Franco ele faz tudo mais ou menos, mas não faz nada bem. Você não vai ver um jogo horroroso do Alan Franco, mas você nunca vai ver um jogo maravilhoso dele. Então, como você tem outras opções, eu acho justo que você dê uma olhada com carinho para elas. Mas tem umas coisas que não adianta, que é o treinador, que ele vê, enxerga algumas coisas que a gente não vê, né? Por exemplo, o Alexander demorou muito, um século para ele saber que estava no elenco. Colocou, ele tá indo bem, mas não dá sequência, não adianta. Então, assim, o Minda seria minha opção. O Minda, inclusive, faz a jogada, uma das poucas jogadas do Galo no segundo tempo, foi do Minda, que fez um cruzamento tão bom que quase que o Bernard faz gol de cabeça. Mas ele prefere sacar o menino. Essa do Alan Franco, realmente, eu questiono também, sabe? Porque você tem boas opções no meio campo, jogadores inclusive mais técnicos ou da função, como é o caso do Pérez, e ele acaba fazendo do equatoriano quase que um intocável desse elenco.
1: Ah, lembrando que tem bola rolando, Vasco e Bragantino estão empatando 0-0, o Atlético despencou na tabela, né? A gente dizia que uma vitória no intervalo, se o Atlético vence, ia chegar ali no G5, ficar coladinho no São Paulo. Atlético nesse momento é o 12º, 21 pontos, e ainda pode perder mais uma posição caso o Vasco da Gama vença o Bragantino. O Vasco agora é o 15º, com os mesmos 21 pontos do Atlético. É, foi muito ruim, muito ruim. O Vander Eustáquio tá dizendo que a culpa é sua. A culpa é minha, Thiago Reis.
2: Sim.
1: Você não fala do Barba, cara. Pelo amor de Deus, ele não tira o Alan Franco. Time cansado. Olha as trocas que ele faz. Fecha o time. Ele fica igual um 4 de paus na beira do campo. Ninguém aguenta esse cara mais. Mas a culpa é sua, Thiago Reis. Ô, Vander, tá vendo? Eu falo. Não tem problema. Mandou. A culpa é minha. A Sim. culpa é minha. Eu me retiro. 8 horas se é pro Galo ganhar, eu me retiro, viu? O Vander Eustáquio de Assis tá registrado. Aqui a gente registra o elogio, a crítica, tudo é espaço democrático para você participar com a gente, para você interagir. O Gilson Oliveira, o Gilson tá nos acompanhando em Barra de São Francisco, no Espírito Santo. Tá vendo a gente pela live, tá vendo que eu e o Ale estamos agasalhados. Aqui tá frio, né? Lá no Espírito Santo, litoral, né, amigo? Tá um calorzinho, aí sim, viu? Oh, saudade de uma praia, meu filho. Obrigado pelo carinho da audiência. O Guilherme Tiengo também tá aqui, bravo, com o Barba. Oh, Barba deixa o Galo morto, não tem condição, joga pra segurar o empate, não pode. Tem camisa, tem história, o time do Galo. Jogou pra empatar, olha, na sua observação, o Guilherme Tiengo tá pensando assim, você concorda?
2: No segundo tempo, acho que sim, acho que também em função das mudanças do Corinthians, acho que da imposição do Corinthians com algumas alterações e também por causa do desgaste, mas realmente o Atlético tava pensando muito mais em administrar o resultado de igualdade do que propriamente matar o jogo, né? Eu acho que ficou mais com esse perfil mesmo pro segundo tempo.
1: São 8:52, hein? 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Mas lembrando, pra maiores de 18 anos, viu? Vamos ouvir a galera. A Itatiaia abrindo espaço pro torcedor. Daqui a pouquinho tem o Barba Domingues. Aí já sabe, né? Claro que sim, claro que não, claro que não. Como é que é? É o Barba Domingues, mas nós vamos ouvir, vamos tentar entender o que diz o Barba Domingues, mas eu quero saber da galera, eu quero ouvir o torcedor com o apoio da Prefeitura de Belo Horizonte, 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também, Galo deu mole, hein? Ê, Galo, Galo perdeu para o Corinthians 1-0, enquanto o América tomou a virada no Independência, 2-1, lanterninha, lanternaço da Série B, o Coelhão. 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Tia, canta aí, Ale. 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
1: Amigos da Itatiaia, boa noite, Geme de Nações Unidas, Sabará. Time do Atlético, primeiro tempo, joga demais. No segundo, cai muito, né? Agora era pra ter matado o jogo no primeiro tempo. Não matou, tá faltando, sabe? Alguma coisa no Atlético, no ataque ali, que não tá funcionando. E aí fica complicado, né? Mas assim, de mais a mais, jogamos bem. Corinthians achou uma bola que achou foi fatal. Um abraço.
0: Outro pra você aí nos Nações Unidas, né? Nações Unidas é Sabará. Um abraço pra Sabará City. Tá aqui na região metropolitana de Belo Horizonte. O Robson Oliveira, ali, tá bravo com o Barba, viu? Muita gente chateada com o Barba. Você achou, Ale, que o primeiro tempo do Atlético foi bom?
2: Foi melhor do que o do Corinthians. Eu achei que foi...
0: Merecia o resultado?
2: Merecia ali, se sair ganhando ali por 1-0, assim, uma vitória que parcial, que já joga um peso gigantesco no Corinthians, a torcida já fica mais inquieta, né? O time já fica mais inseguro, ansioso. Eu acho que teve algumas decisões erradas ali do Coelho no contra-ataque ali que custaram caro, né? Você vai jogar contra o Corinthians fora de casa, mesmo que ele esteja numa fase ruim, você tem que matar o adversário e quando o Atlético teve oportunidade, não conseguiu. No segundo tempo, o Corinthians veio diferente mesmo. Mesmo aquele Caio César, um baixinho que foi revelado no Curitiba, não sei se você lembra dele, ele é arisco, ele já começou a partir pra cima num contra um.
0: Ele é bom de bola, viu, Léo?
2: É, tirar e bater, né? Porque o Lindgaard tava mal no jogo e tava complicando a narração do Caixa, inclusive Lindgaard toda hora. E o Caio César entrou bem. Você tem o Depay que, meu, a primeira bola do Depay do jogo, ele pega e já mete uma finta assim de corpo, assim, que ele dá uma puxada na bola, ele já chama uma responsabilidade, a marcação já fica mais ligada. O Alan entrou bem também, que é um cara que tem um bom passe. E assim, coisa que é do futebol, meu, que não tem jeito, faltando 2 minutos esse Labiate ninguém meio que entendia o que ele tava fazendo naquele time lá. O cara veio pra ser o caseiro do
0: Memphis.
2: Do Depay, ninguém falou, o que esse cara tá fazendo aí? Meu, o cara é destro, ele pega uma bola de primeira, de canha, de canhota, meu.
0: Fechado também o Galo, né? Pelo amor de Deus.
2: Vou te falar.
0: Ele pode estar mais 10 daquela ali, vai tudo na arquibancada lá, vai cair lá em Guarulhos a bola.
2: Porque se consegue um empate, que era 2 minutinhos, ou esse cara chutar o que a gente esperava, que ele chutasse com a perna não dominante, ia falar o seguinte: não foi um grande jogo do Atlético, mas, poxa, um empatezinho fora de casa, não tá ruim, porque manteve uma distância ali do Corinthians, agora é seguir nessa toada, evolução e tal, mas, pô, 2 minutos pra acabar, o cara acerta um pombo daquele, Tiagão.
0: É difícil, viu? 8:57, pós-jogo da Itatiaia, 7K Bet, o Galo, hein? Ê, Galo, perdeu pro Corinthians 1-0, tamo ouvindo a galera, com o apoio da Prefeitura de Belo Horizonte. 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
3: Boa noite, todos da Itatiaia. Célio Ribeiro, de Governador Valadares. E o Galo, mais uma vez, decepcionou e chateou essa torcida, né? Porque não adianta nada jogar bem, falar que jogou bem, que foi isso, foi aquilo, se o resultado não veio. Uma decepção e o time não consegue ganhar fora de jeito nenhum. Jogou bem no primeiro tempo, veio aproveitar as oportunidades. E mais uma vez, decepção, viu? Até quando vai acontecer isso? Vamos melhorar, Galo, pelo amor de Deus. Para de fazer raiva no torcedor.
0: Obrigado, Célio. Um abraço pra você aí em Valadares. Aliás, a turma que nos acompanha na Rede Tassat, Rádio Mundo Melhor. Também no YouTube, também no aplicativo, também no site de qualquer lugar do planeta. Você é o meu convidado. O WhatsApp é o 99651-9657. Valeu. O Célio tocou num ponto, num problema do Atlético que não é desta edição do Brasileiro. Diria pra você, sei lá, 2 ou 3 edições passadas. O Galo sai de Belo Horizonte também, eu vou te falar, viu? Mas fica feio, fica sem força o Galo longe de Belo Horizonte, Ale.
2: É, a gente falou aqui, né? Só conseguiu vencer a Chapecoense, que é o pior time do campeonato, pior defesa da competição. São 15 rodadas que a Chape não sabe o que é vencer. Venceu na primeira só, né? E a única vitória fora de Belo Horizonte do Atlético no Campeonato Brasileiro. É, realmente, é, assim, a torcida sempre é um combustível a mais, né? Porque eu sempre brinco que o prêmio, o bicho, vem imediatamente. Você faz um corte, você dá um carrinho, você faz uma grande jogada, você recebe o carinho do torcedor ali que é imediato, e isso é um combustível, né? Para o jogador. Mas você tem no elenco do Atlético vários jogadores, muitos jogadores que são experientes, né? Que podem tratar muito melhor essa condição de visitante, e isso não tem acontecido. Isso não tem acontecido. Então, é realmente detectar por que essa mudança, né? E tentar melhorar isso, né? Porque realmente sem uma campanha minimamente consistente longe da torcida, né? Como visitante, não tem como você fazer uma boa campanha no Brasileirão.
4: Ô Thiago.
0: Fala, reservando.
4: Tem um detalhe aí, né? O Corinthians, vocês vão se lembrar aí, a gente falava isso na Itatiaia, poupou o time aqui na última quinta-feira quando foi jogar contra o Peñarol. Então ele deixou a turma um pouco mais descansada. E hoje o Barba de novo, Thiago, ele não usou, se tem aí críticas ao treinador, ele não usou o banco de novo, né? Só três mudanças das cinco. Eu, por exemplo, esperava que ele fizesse as cinco mudanças e até antes, né? Porque o Galo jogou com o time, esse time que jogou aqui praticamente foi o mesmo de quinta-feira. E ele demorou para mexer, né? Pelo menos é uma visão aí que a gente tá vendo pelas redes sociais. Ele colocou o Minda com 22 minutos, o Cissé foi entrar lá com quase 80 de jogo, né? Faltando 10 para acabar. E o Cauã Soares já entrou quando o time tinha levado o gol nos acréscimos. Então, o Barba, ou ele não confia nada no banco de reservas dele, ou hoje demorou pra mexer de novo, né, Thiago?
0: Ah, Cláudio, pra mim, eu vou voltar pra você com aquela expressão, pingo é letra, tá aí de novo, exclamação, acento ali.
2: Não, e
0: confia nos caras, pô.
2: O de novo do Cláudio que me dá a resposta que eu quero, ué, né? Demorou pra mexer de novo, ele sempre demora, aliás, dificilmente ele mexe.
0: Mas é por convicção ou por falta de qualidade, por falta de confiança no que ele tem à disposição?
2: Ah, eu sincero, honestamente, ele tinha o Cissé que ele colocou depois, né?
4: É, o Alexander, por exemplo, foi titular no meio de semana.
0: E jogou
4: então
0: bem.
4: Então podia ter entrado.
2: É, o mesmo o Pérez, né, que não tá com muita moral com ele, mas se ele queria proteger um pouquinho mais a sua linha defensiva, o Pérez era uma opção, o Alexander que entrou bem e é bom jogador. Também o Minda, ele poderia ter pensado em colocar antes, enfim, porque o Claudião deu uma situação que é muito interessante. O Corinthians poupou todo mundo contra o Peñarol e fez as cinco alterações. O Atlético que jogou na Sul-Americana, a Vera, que precisava do resultado e conseguiu para classificar, ou para ficar mais próximo da classificação, não usou as substituições e uma gastou.